0: E a gente volta numa próxima. Temos um encontro marcado aqui. Timeline, o maior programa de flashback do Brasil. Valeu, tchau, tchau.
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2: Olá, tudo bem? E aí, como é que você tá? Tudo jóia? Começando mais uma edição do nosso Pega Leve. Eu sou o Wilson, prazer. A partir de agora, tô junto com você. E a gente vai tocar muita música linda sempre com você interagindo, participando. Mande também tua mensagem. facebook.com/programa Pega Leve. A gente começa com um clássico da música internacional. Berlin, Take My Breath Away.

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1: A procura de alguém. Quadro feito para os solteiros deste Brasil. Tá a fim de encontrar uma pessoa especial? Hoje eu falo do Sebastião Lima. O Sebastião tem 60 anos. Procura aqui mulheres entre 55 e 62, 63 anos. Quer conhecê-lo melhor? facebook.com/programa Pega Leve. Agora tem Rihanna.

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A sequência foi escolhida pela Vivian Neres, que a gente ouve agora.

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1: 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Mensagem da Grazi Silva pro Renan Pacheco. Renan, eu quero estar sempre ao teu lado, meu amor. Você é especial. Nos momentos mais difíceis, você estava lá. Obrigado por tudo.
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0: Shania Twain, Don't, a mais romântica da hora. Na sequência tem mais.
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0: 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Essa sequência foi escolhida pela Kátia Marinho. E a gente vai ouvir agora.

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1: Vou mandar mais beijos, abraços, muita gente participando, mande você também tua mensagem, facebook.com/programa Pega Leve. Um abraço pro Henrique, pro Júnior também tá ligadinho, a Bia Ramos um beijo, Francisco Santos e Rafaela Vasques. Agora tem Simone Mendes.

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1: Linda tradução, né? Se você quiser, a gente traduz também para você sua música favorita. Manda no facebook.com/programapegaleve.
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0: Bruno Mars, Risk It All. Essa foi a mais romântica da hora. Obrigado pelo teu carinho. Um beijo e até a próxima. Tchau.
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0: Muito bem, senhoras e senhores, ladies and gentlemen, chicos e chicos, e zelinhas, brasileiros, brasileiros, muchachos, muchachinhas, bom dia pra todo mundo. Tá no ar o programa mais alegre do rádio brasileiro nas Américas. 7:09, hoje é segunda-feira, dia 3 do mês de agosto do ano de 2026. Agosto chegou! Estamos aqui preparadíssimos para fazer esse programa gostoso, esse programa divertido, esse programa que é um bate-papo entre amigos, ouvintes insuperáveis, para melhorar o seu dia, para você começar a semana muito bem, começar a semana com os dois pés. Aê! Eu gostei, Leandro, os dois pés, as patinhas juntas, cuidado com o pé direito, com o pé esquerdo. Pé que você quiser começar, taca-lhe pau.
1: Rocambole, hein?
0: Olha, eu não sou rocambole não, tá? Não me chama de rocambole. Bom dia, Fri Santos. Bom dia, Leandro. Bom dia a todos que ouvem o programa. É muito bom estar aqui toda as manhãs. Tava cansado hoje, Leandro? Hoje eu vou te falar, hein? Sandra do céu. Sandrinha, hoje foi brinquedo não, tá? Tá louco, velho. Nossa, eu tava num sono. Eu vim dormindo, literalmente, dormindo de Rhode Island até aqui. Cheguei aqui, parei no estacionamento, dormi mais meia hora. Falei, mano, vou dormir.

com sono e vou fazer programa de rádio hoje, não vou fazer. Aí eu lembrei que tem a Sandra, que me manda mensagem todo dia, lembrei que tem a Marilene, lembrei da responsabilidade, lembrei que tem que pagar todo mundo hoje.

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deste programa, já já, notícias que não vão mudar nada na sua vida. 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

pagando tão caro por internet. Tá pagando porque quer, né? Tá pagando porque quer. Então, já faz isso pra mim aí, beleza? Beleza? 7005, vamos entrar pro tema de hoje do nosso programinha? Vamos entrar no tema de hoje? Vamos! Todo perdido hoje.

sobre casa de rico versus casas de pobre. Esse tema foi a sugestão do meu amigo Clovão e eu adorei o tema. Ai, meu Deus do céu, hoje eu quero falar com um pessoal que conhece casa de rico melhor do que muito rico conhece, né? Tem muita gente ouvindo a gente agora que trabalha fazendo house cleaner, trabalha na construção, na pintura, no landscape, na elétrica, entra em mansões todos os dias. E aí, sem querer, né, a gente começa a reparar umas coisas curiosas. Não é que a casa seja mais bonita, né? É que ela é diferente, né? Tem umas coisas que simplesmente não existem lá dentro. Então hoje eu quero saber justamente isso. Qual foi a primeira coisa que você percebeu que simplesmente não existe na casa de rico, né? Aquela casa que você entrou que você falou, nossa, ou alguma coisa que você falou, também vou querer. Alguma coisa que você viu na casa do rico lá em casa, não tem, né? Ontem eu tava mexendo lá em casa, eu falei, bicho, e essas caixas aqui cheias de papel, de documento, de trem velho, velho? Que é isso, pô? Todo pobre tem uma caixinha cheia de uns papel velho, uns documentos, umas contas antigas, uns extratos de banco. Você tem... umas cópias de documento, uns negócios, velho. Eu não sei, todo armário de pobre tem um negocinho dele. Fala, essa caixa aqui não, brother. Essa caixa aqui é os documentos de mamãe. Isso aqui é documento de meu avô de 1930, né? Não, velho, tô falando sério, né? Ah, então qual foi a primeira coisa que você percebeu que simplesmente não existe na casa? Fala, não tem, Leandro, não tem, né? Tem gente que sonha em morar numa mansão, mas quem trabalha dentro dela sabe que existe uma diferença curiosa entre a casa de rico e a casa de pobre. E não é o tamanho da casa, não. São os costumes, né? Tem coisa que você procura e simplesmente não acha. Então agora... É hora de você responder a pergunta de hoje. Pode falar sem medo. Não vale falar de piscina nem elevador, né? Eu quero saber aquelas coisinhas do dia a dia que aparecem na casa dos ricos. E se você ficasse rico, o que, que você não abriria mão? Leandro, se você ficasse rico, do que você não abriria mão, Leandro? Ai, ai. Ah, velho, se eu ficasse rico, do que eu não abriria mão? Deixa eu ver. Que eu não abriria mão? Ah, bicho, eu não abriria a mão do arroz com feijão, não, brother. Ai, hoje o chefe... Mas eu ia querer ter um chefe de cozinha na minha casa. No meu, se eu fosse um cara rico, uma das coisas que eu ia querer, um dos privilégios, assim. Eu ia querer ter um chefe de cozinha. Falou, seu Leandro, o que o senhor vai querer comer hoje? Bom... Me surpreenda, chefe, me surpreenda. Me surpreenda, chefe, me surpreenda, né? Todo dia eu vou querer que o chefe me... Que aí o chefe me conhecendo, ele fala, seu Leandro, preparamos um soufflé. Eu adoro esses nomes bonitos, né? Que o povo dá pras coisas. Olha, preparamos uma polenta. A polenta ao molho pardo. Angu com frango ensopado. Tem umas coisas pra nós que o rico modifica, né? Então... Conta pra nós, 774-707-7835, hein? Na sua casa, o que que ainda tem? Ô, Leandrinho, coisa que tem na casa do pobre que você nunca vai ver na casa do rico. É o varal cheio de roupa colorida na frente da casa, brother. É verdade, velho. Tem isso mesmo. Varal cheio de roupa colorida. Você pode ver que tem brasileiro aqui que eles compram as casas bonitas. Você vai lá, tem um varalzão lá. Lá no apartamento de mamãe, eu falei, mãe, sem varal na sacada, pelo amor de Deus. Já meti uma máquina de lavar e secar pra ela não botar varal. Não, falei, mãe, não. Falei, o dia que nós tiver um apartamento na vida, não vai ter varal na... Olha, deixa eu pendurar aqui um... Vai não, não vai não, mãe. Não, não, não vou comprar uma máquina. Meti lá uma máquina de lavar e secar pra não ficar... Eu acho feio, brother. É apartamento, você mete aquele varalzão na sacada. Como?
conta pra nós. Eu quero ver as meninas que trabalham aí nas casas dos ricos aí. Tem muito. Eu quero ver. O que vocês vão contar? O que vocês viram na casa dele? Você falou lá, eu comprei, Leandro. Eu vi, eu acabei comprando uma pra mim. Eu acabei comprando. Eu vi lá na casa do meu amigo rico, minha amiga rica, Marcela. A Marcela, Marcela do Fernando Nagy, minha amiga milionária. Uma máquina da Nespresso, que a gente também, às vezes, não vai na casa de rico, mas vai na casa de gente melhor de situação do que a gente, né? Falei, essa eu quero. Aí eu comprei uma máquina da Nespresso pra mim. Tá no ar!

0: Aloísio. Alô, Aloísio, bom dia. Bom dia, Goiaba. Ótimo dia pra nós, meu amigo. Ótima semana pra nós.
1: Que Deus nos abençoe.
0: Amém. Amém. Amém. Olha, meu filho, bom dia, bom dia. Alô. Fazer grana, bom Romildo. Dia. Bom dia, Leandrinho. Irei começar minha semana com um pezinho, porque o outro está quebrado, engessado com a cirurgia. Graças a Deus, Zezinho. Sim, Zezinho. Ô, meu Zezinho, podia estar aí pra te dar um abraço, viu? Bom dia para Vladimir Esteves.
2: Pra quem ouve a rádio. Ah,
0: Leandro.
2: Pra quem ouve a rádio todo dia.
0: Nossa senhora, é só um homem que apareceu aqui agora de manhã. As meninas estão tudo dormindo, né? Bom dia para o Alex, bom dia para o Maciel, bom dia para a Fernanda, bom dia. Bom dia para o Eric Almeida, bom dia Márcio, bom dia também para Rose, bom dia para o Alessandro Lelê de Milford.
1: Oi, Lelê.
0: Bom dia, Abraão Pinto.
1: Saudade.
0: Bom dia para o Henrique Pará, bom dia Pará, bom dia Luísa, bom dia Vera, Carol.

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1: 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Tá bom, vamos falar de carro agora. 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
0: Eu tô de carrão, de carrão, de carrão.
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0: de hoje, casa de rico versus casa de pobre.
1: Ai, delícia!
0: É uma delícia, né? Leandrinho, o pobre, todo pobre quando compra uma casa, uma mansão, um negócio, ele quer fazer um fogão a lenha. Na casa de rico, Leandro, não tem fogão a lenha, não. Ô, bicho, uma comidinha no fogão a lenha é bom demais, né? Aí, o pobre aqui é o seguinte, toda casa de pobre que você for aqui, Leandro, ele vai comprar uma mansão, o que que ele mete no quintal? Um fogão a lenha.
1: Maldade.
0: Ah, eu faria também, tô nem aí. Se eu tivesse uma casa com quintalzão, brother, meteria lá um fogão a lenha. Nossa, sem medo de ser feliz, sem medo de ser feliz, tá? Então hoje a gente quer saber, né? Coisa que você só encontra na casa de rico. As meninas da limpeza aí, que trabalham. Alguma coisa que você viu na casa do rico, você falou, nossa, isso aqui não tem, brother. Isso aqui lá, não. No caso pobre, não tem isso aqui, não. Não tem de jeito nenhum. Você pode olhar que não tem, velho. Não vai ter. Faz a pesquisa pra você ver.
2: Leandro, em copo de requeijão pra tomar café. Não tem.
0: Capa de sofá. Ah, não. Capa de sofá é típico nosso, né, velho?
1: Ai, mano, vi uma capa de sofá ali.
3: Problema. É o problema aí.
0: Ai, meu Deus do céu, capa de sofá é brincadeira, viu? Leandro, toalha cobrindo a televisão.
1: Eu acho que coisa também que você não vai ver na casa do rico. Ah, o cara coloca... Isso aí é falta de capricho, tá, também. A pessoa coloca a televisão na parede, bicho, e fica aquele monte de fio pendurado. Deus toma conta. Brother, aqui na rádio, aqui tem um fio pendurado aqui na televisão, no nosso monitor aqui, mas é porque a câmera é uma câmera móvel. Eu adoeço com esse fio aqui, brother. Tem como virar a câmera ali? Não tem como virar a câmera ali pra ver. Eu adoeço com esse fio que tem. Eu não gosto de fio pendurado na parede. Pra mim, os fios tem que ser tudo escondido. Aí você vai, a pessoa... televisão, mas tá aquela fiozada, aquele linho de gato, velho. Puta merda, é brincadeira, né? Brincadeira.
2: Casa de rico não tem não, né, Deus? Esconde os fios tudo e grita...
4: Alexa, liga a televisão.
2: Alexa gay pra caramba.

0: áudio, caramba. Mande áudio,
1: mande áudio. Mande áudio, mande áudio, mande áudio, mande áudio, mande áudio.
0: Olha, já que a Joyce tá lá no... A Joyce acabou de mandar mensagem, falou, tô te ouvindo, hein, Alejandrinho. Bom dia, Joyce. Você ouviu a mensagem da Silvia aí, te agradecendo, né? O Vladimir, que está no Paraná, ele Esteves, Vladimir Esteves no Paraná. Não sei onde está agora, Vladimir Esteves.
2: Bom dia, bora, bora. Cadê o homem? Cadê o homem? Cadê já o tá homem? Dando 10 minutos já, que era pra ter começado o programa.
0: Fiscal de rádio agora.
2: Bora, bora, gente, que passarinho que não deve nada pra ninguém, já saiu pra beber água.
3: Esse aqui
2: já
3: deve,
2: já tá fazendo,
3: viu,
2: alguma coisa. Vamos, vamos, vamos. Acabou o mês já, gente. Bom, começou problema do mês, bora, bora.
0: O problema, Vladimir, que esse passarinho aqui tá devendo até a alma. Leandrinho, bom dia, Leandrinho. Estou aqui na Carolina, Carolina do Sul, em Charleston. Manda um abraço pra nós aí, é o Tyrone. Estamos sempre ligados. Manda pra nós, gosto demais de ouvir seu programa. Alô, Tyrone! Leandrinho, tem alguma, alguma música pra ouvinte novo? Ai! Tyrone, on, bum, bum. É o Tyrone, on. Tyrone é on, on.
1: Mundial,
0: oh, Tyrone, um abraço pra você. Um abraço pra você, Tyrone. Obrigado pela audiência maravilhosa em South Carolina. Olha aí, é o... Oh. É lobisom.
3: Lobisom?

0: delícia!
1: Uau! Cala a boca, Georgette. Não pode chegar gente nova aqui. Você fica assanhada, né?
0: Ai, maldade!
1: Maldade não. A pessoa vai embora, não volta nunca mais. Sessão interrompida.
2: Sessão interrompida.
1: Vamos pros áudios, que eu gosto muito de ouvir os áudios deste programa. Ah, Leandrinho, em casa de rico, você nunca vai ver pinguim em cima da geladeira. É verdade. Não tem pinguim em cima da geladeira. Eu acho tão bonitinho um pinguinzinho, viu, gente? Eu acho tão legal um pinguinzinho.
3: Bom dia, galerinha. Bom dia, Lelê, meu lindo, maravilhoso. Leandrinho, sabe que eu já reparei na casa dos ricos que eu limpo? Eu tenho uma noção, sabe? Lá, eu reparei que o casal, eles conversam, sabe? Aí. Não é igual a gente que sai gritando, falando alto,
1: a gente
3: não.
1: Grita, verdade.
3: Aí eu limpo a casa deles, assim, às vezes eu penso que não tem ninguém em casa. Aí eles estão todos sentadinhos lá no sofá, batendo aquele papinho leve.
1: Falando da bolsa de
3: valores. As menininhas, até o cachorro, Lelê, late diferente, você acredita? Não é igual em casa da gente, não. A gritaria, ô fulano, pega isso aí pra mim. Esse creme, não sei o quê. Ô, gente, pra falar não, hein? E outra coisa também que eu reparei nessa casa. A mulher não tem muita roupa. Essas roupas com esses nomes grandão, assim, na frente, não. É escrita assim, sabe? As marcas, não. As roupas de rico é mais discreta.
1: É mesmo, eu percebo isso. Eu vi isso na casa do milionário.
3: É um azul, né? Da Ralph Lauren, sabe?
1: Uhum.
3: Essas coisas, né? É bem diferente mesmo, rico do pobre, hein?
1: É verdade.
3: Tá lá
1: é
3: não, hein?
1: Beijinho, pobre.
3: Galera, um dia abençoado a todos.
1: Nossa, lembrei da casa do cara que eu fui lá em New York.
3: E outra coisa, e as comidas? As comidas não é igual a nossa, nossos panelão de comida, essa carnaiada na geladeira. Lá é tudo grãozinho, barrinha de, de cereal.
1: Essa carnaiada na geladeira.
3: Aquelas nozes. Engraçado, né? Aquele pãozinho assim que eles fazem, o gritinho. É bem diferente, gente, é bem diferente.
1: Olha isso.
3: Um dia eu quero ficar rica também.
1: Nossa,
3: ficar
1: senhora.
3: Chique. Beijo,
1: olha,
3: beijo.
1: Olha, Marilene, você falou da carne aí, lá na minha, abri minha geladeira ontem, eu meti uma, comprei uma comida portuguesa ontem, fui jogar ontem picobol, joguei de 5 até as 8. Aí falei, ai, tô com a fome, vou passar ali e pegar uma comida portuguesa. Aí eu liguei antes, né? Liguei. Aí a moça atendeu, how can I help you? How can I help? Falei, yeah, this, I would like to order some food. What is the special for today? Aí ela falou, general, general, general. Eu falei, do you speak Portuguese? Ela falou, just give me a second. Eu falei, that's okay. Aí atendeu o portuguesinho. Gracinha. Aí o portuguesinho falou, boa tarde, como estás? Estás tudo bem? Falei, tô ótimo. O que você tem de especial aí? Ele falou, eu tenho carne estufada. Na minha cabeça, que diabo é carne estufada, brother? Falei, o que é a carne estufada? Ele foi e falou em inglês. E that's a very nice ride. Eu falei, all right. Aí eu pensei, que carne estufada. Eu não entendi o que ele falou em inglês. Falei, eu vou querer a carne estufada. Que eu pensei, estufada deve ser assim, é um pedaço de carne, abriu, colocou algum recheio e estufou. Fui lá buscar a carne estufada. Falei, e quero também 6 bolinhos de bacalhau. Aí fui lá o rapazinho, bonitinho, gracinho, portuguesinho. Bonitinho, gracinho, que gracinho.
2: Cala a boca, Leandro. Fala do negócio aí.
1: Aí, carne estufada com batata e arroz. Carne estufada, gente, é a carne de panela. É uma carne cozida com molho. Tava uma delícia. Mas é uma carne de panela. Falei, poxa, achei que era uma carne. Um negócio recheado. Estufou a carne, né? Carne estufada. Ou então, eu não sei, né? Sei que foi engraçado pra caramba. Por que eu tô falando isso? Porque aí eu comi, ficou um pouquinho. Eu coloquei na geladeira, Marilene. Eu abri e falei, nossa, velho. Tem metade de um frango assado aqui. Tem metade de um arroz. Geladeira cheia de pote de comida de 50 anos. E outra coisa que eu tava falando com os meus amigos essa semana, velho, a gente leva comida pra casa de restaurante. Não, pode trazer um box to go? Você não come, brother. A gente não come, velho. Eu vou te falar. Leandrinho, pobre compra carro novo e não tira os plásticos do banco. É isso mesmo. Leandrinho, capa de bujão de gás de crochê e conjunto de crochê pra banheiro. Bom dia, Almir. Bom dia. Bom dia. Ai, deixa eu ver quem mais mandou áudio aqui. A Liliane mandou bom dia. A Val Tigre mandou bom dia. A Mara Eusébio mandou bom dia. Ah, o Joy mandou... Olha isso, velho. Aí... eu e a Isis Valverde. Nossa, velho. Olha esse banheiro aqui, velho. Que cor mais linda. É sauna também, Joy? Nossa, que bonito. Uns LED, né, cara? Os negócios dos ricos tem uns negócios de uns LED. Meu Deus, que coisa bonita, né, velho? Olha que da hora. Os meninos mandando aqui, né? Leandrinho, café de pobre. Café de pobre aí, ó. Abacate, pão de sal. Abacate, uma fatia de mortadela e um pão de sal e uma caneca com café, tá? Ai, ai, ai. Aí depois a pessoa reclama que tá gorda. Bom dia, Lelê. Bom dia, Gabriel. Leandrinho, eu tinha até capa pro liquidificador. Nossa, velho. Meu Deus do céu. Não, você não vê, né? Vê o ninja. Você já foi na casa de rico ver o ninja? O ninja com a capinha, aquele ninja. Não, lá no Brasil eles fazem capa até pra airfry, brother. Faz capinha pra airfry. Ah, vou desenhar um crochêzinho aqui pra airfry. Ai, que engraçado, né, velho? A gente vai aprendendo isso com o tempo, né? Ficar, tipo assim, quanto mais clean ficar... Eu ontem tava olhando e falei, nossa, gente, eu preciso comprar dois baús aqui pra casa. Porque minha amiga vai lá pra minha casa esse final de semana. Vai uns amigos meus pra lá, final de semana, aniversário da minha amiga. Eu falei, gente, eu preciso de dois baús aqui pra casa, gente. Preciso de dois baús aqui pra casa, urgente. Porque, cara, tem dois criados... Tem roupa em cima de um criado, tem uma outra caixa lá, tem um... Mas a minha casa só tem um closet, né? Aí é complicado, né, Weber?
0: Vê, Leandrinho, você tá falando um negócio aí de guardar comida na geladeira. Resto, né? Uhum. Na verdade, é o resto que sobra. Leandrinho, lá em casa, teve um dia que eu abri a geladeira, eu não conseguia encontrar nada que eu queria dentro da geladeira. Eu encontrava tudo. Potinho cheio de comida, aqueles potinhos, sabe?
1: Aham. Uhum.
0: Tapoé?
1: Sei, sei.
0: Cheio de comida e tal. Rapaz, eu lembrei, foi o seguinte, cara. Já viu aquele filme O Mundo de Nárnia?
1: Não.
0: Você abre o guarda-roupa e você entra lá dentro.
1: Não,
0: tem muita coisa, menos aquilo que você quer.
1: Uhum.
0: É a mesma coisa, minha geladeira. Mesma coisa.
1: Aí, olha aí.
0: Ontem eu falei com a minha esposa, falei com ela assim, ó. Tem comida aí que já vai fazer 4-3 anos.
1: Tem pior. Então
0: vamos ter que comprar um bolo cantar aniversário pra ela, porque a gente... Eu não como, os meninos não comem. Você não come, pra que tá aí dentro?
1: É verdade, é verdade.
0: Rapaz, abri um pote daquele, não era mofo, não, era alguma coisa alienígena.
1: Ah, não, às vezes
0: eu já tava transformando já em outra coisa. Ah, isso me deixa muito daquele jeito, muito da pá virada. Pra não falar nervoso e puto.
1: Vai guardando tudo. É, a gente faz
0: isso. Bom dia, Leandrinho.
1: Bom dia,
0: começou segunda-feira.
1: Começou segunda-feira, lá em casa também. Leandrinho, na casa de rico você não dorme com camisa da Dilma Rousseff ou com do Lula. Ai, meu Deus do céu, é verdade, né, cara? Nossa, lá em casa também minha geladeira. Hoje eu vou dar um limpa, né? Ontem eu comecei a arrumar a casa, mas eu tô procrastinando tanto pra arrumar a casa que só Deus, velho. Não, ó, quem tem uma house cleaner, dê valor à sua house cleaner. Cristina! Vou ter que arrumar a minha casa essa semana com mais detalhe, que a minha amiga vai pra lá. Aí daqui o dia a Joyce vem, vou querer que ela fique lá em casa, eu vou ter que arrumar direitinho, né? Preciso comprar uns baúzinhos, sabe? Um que fica na cama, outro. Lelê Rico abre pote de sorvete, tem sorvete na casa. Lelê Rico abre pote de sorvete, tem sorvete na casa do pobre, você abre, é feijão, né?

0: quanto você é amada por todos nós. Feliz aniversário, Tatiane. 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Postei um vídeo lá no Instagram da Rádio Insuperável. 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
1: Goiabinha, goiabinha.
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0: 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E já que a gente adora falar de comida nesse programa...
1: Problema! Olha o problema aí! Segura, Cristian!
0: Nossa, olha o poder dessa rádio. Eu acabei de falar que faltavam... 65 pessoas, só faltam 64, arroba insuperável USA no nosso Instagram. 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
0: Isso é uma musiquinha pra te animar.
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0: Isso eu quero mandar pra um amigo.

0: Ai, ai, ai.
1: Sequestraram o Tom.
0: Nós estamos falando de... Olha, olha. Tá aí uma coisa que só acontece na casa de pobre. É som alto rasgando e gente gritando.
1: Sequestraram o Tom, e o Tom é meu amigo.
0: Olha aí. Coisas que você não vai ver em casa de rico. Essa

0: só uma aguinha pra mim. Ai, Deus.
1: Comida foi feita pra comer. Boca foi feita pra comer.
0: Comida foi feita pra comer. Por isso que eu falo muito de comida aqui no programa. Foi feito pra comer. Comida foi feita pra comer. Vamos lá, vamos lá. Coisa que você só vai ver em casa de rico. Vamos lá, vamos lá, vamos lá. Vamos pro áudio, que eu tô meio perdido aqui. 6 faltando pras 8. Fala comigo, minha nenenzinha. Fala,
2: na minha casa. Tinha um monte de. Coisinha, sabe?
0: Um monte de coisinha, certo. Essa tem uma cara de acumuladeira.
2: Geladeira.
0: Voz de acumuladeira.
2: Todo lugar.
0: É acumuladora,
2: aliás. Pensando no dump, isso aqui não faz um pouco. Quanta coisa que tem.
0: Eu tô falando. A Andréia tem voz de.
2: Pronto,
0: tô falando, não. A Andréia tem cara de que a patroa, tudo que a patroa dá, ela leva pra casa. Né?
3: Eu não vou usar, não, mas vai que um dia eu preciso.
0: Esse é o problema do pobre, né? Ainda tá esperando o meu convite? Eu não vi pra minha filha guerreira tá fazendo aniversário hoje. Parabéns, eu não entendi. Deixa eu ver quem mais mandou mensagem aqui. Leandrinho, a gente não pode abrir mão de certas coisas, né? Que é só nós que fazemos. Que tipo de coisa? Por exemplo, deixa eu ver aqui o que tá dizendo aqui. Peraí, deixa eu abrir o áudio. Não, Leandrinho, tem coisa que é só nossa, velho. É só nós. Não adianta, tá? Calendário de oficina ou de supermercado na parede, pendurado. Nossa senhora. Morava na casa de uma minha amiga uma vez que ela tinha um calendário de 1997. Eu falei, não, vamos tirar esse negócio daqui, esse calendário velho. Eu falei, não, porque tem um telefone aí do amigo meu da oficina lá de Valadares. Qual foi o objeto que toda casa de pobre tem que você nunca viu numa mansão, né? Por exemplo, não tem fio embolado dentro daquela gaveta de cozinha. Tem sacola cheia de sacola nas casas dos ricos, as meninas que limpam aí as casas. Mas também tem umas casinhas de americana aí que o povo é bem acumulador. Eu tô falando das mansões. Ai, Leandrinho. Tem remédio vencido guardado também, Leandrinho? Pergunta pro pessoal aí, viu? Ai, deixa eu ver o que mais que estão mandando aqui, de responsabilidade. Leandrinho, filtro de barro também é muito de pobre. A pessoa constrói uma mansão, bota tudo na tecnologia 2028 e tem um filtro. Ai, gente, uma aguinha de filtro de barro é tão gostosa, né? O problema são os padrões, né, velho? São os padrões da parada, são os padrões das paradas, né? Você tem que fazer uma casa com um padrãozinho ali, a combinação, né? Casa de rico não tem pinguim em cima da geladeira, é verdade, falamos sobre isso, né? 3 minutos faltando pras 8. Já falei, gente, já falei. Nossa, vocês são chatos demais, não me deixa trabalhar. É segunda-feira, não faz pressão na minha cabeça, não, tá? Não faz pressão na minha cabeça, não, que eu fico louco quando vocês ficam fazendo pressão na minha cabeça. Fala, fala, fala. Ninguém tá fazendo pressão na sua cabeça, não, doido. Ai, meu Deus do céu, gente. Olha, você que tá ouvindo agora, dirigindo pro trabalho, tá limpando uma casa, tá pintando uma parede, tá em cima de um telhado, trabalhando no landscape, numa fábrica ou até atendendo seus clientes. Posso fazer uma pergunta pra você? Qual foi o maior arrependimento da sua vida? Quase todo mundo responde a mesma coisa, né? Deveria ter feito antes, deveria ter estudado mais, deveria ter cuidado melhor da saúde. Perceba uma coisa, os maiores arrependimentos da vida quase nunca acontece porque fizemos alguma coisa errada, né? Então, vou dizer uma coisa pra você. Bem importante, né? Quando o assunto é dinheiro e proteção da família, isso fica ainda mais sério. Você trabalha duro, sai cedo de casa, chega cansado, faz tudo para pagar as contas e oferecer uma vida melhor para quem ama. Mas deixa eu te perguntar, se hoje a vida mudasse de repente, por causa de uma doença grave, um acidente ou até uma morte inesperada, sua família estaria protegida ou apenas torcendo para que tudo desse certo, né? 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E é isso, gente. É isso. Por hoje é só, tá? É aquela responsabilidade que eu quero colocar. Se acontecer um negócio com você hoje, você... Ué, eu tô aí pagando, eu tenho consórcio pra pagar, eu tenho aluguel pra pagar. Você tem que se precaver. 6101. Você recebe agora o telefone do Jaime Zima pra poder ajeitar.

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0: Senhor, faça deste microfone um condutor da verdade, mantenha-me firme e sereno para equilibrar o meu senso de justiça. Direcione o meu conhecimento para produzir faíscas de esperança. Não permita que me perca pelos caminhos distantes da razão. Jamais deixe algum sentimento distorcer a essência do que precisa ser dito. Senhor, ilumine as minhas palavras para que elas carreguem alento. Conceda-me sabedoria para falar e bastante paciência para saber ouvir. Inspira-me com bons pensamentos e que eu defenda apenas o que acredito. Senhor, mantenha-me seguro todos os dias da sinuosa pista da humildade. Que a minha voz se faça ouvir sem frieza nem sensacionalismo. Livra-me da arrogância, do medo, da vaidade e da indiferença. Evite que usem indevidamente a minha voz para prejudicar alguém. Faça de mim porta-voz da cidadania, da credibilidade e da isenção. Senhor, impeça que eu induza a pré-julgamentos ou a condenações. Corrija o meu excesso de individualidade e me torne mais flexível. Dá-me firmeza para eu não escorregar nas armadilhas da palavra. Senhor, proteja as minhas cordas vocais, ferramenta do meu ganha-pão. Proteja, Senhor, a todos os meus ouvintes, a razão do meu trabalho. Amém.
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3: Que dia é hoje mesmo? Hoje eu não tô sabendo, não. Tem uma coisa pra falar pra vocês. Só na água não vai, não, viu?

0: Bom dia, bom dia, bom dia pra você. Muito bom dia, 5:10 a partir de agora até as 7 da manhã. Comigo, Ronald Fire, tá entrando no ar aí pela Insuperável e também pela TV em Foco dos Vales, mais uma edição aí do Coração Sertanejo pra você, de segunda a sexta-feira, das 5 às 7 da manhã. É comigo, aqui você deixa. Hoje é segunda-feira, 24 de agosto de 2026. Muito obrigado aí pela sua audiência, onde quer que você esteja. Já tem uma galera chegando por aqui e daqui a pouquinho eu vou passar no zap do Coração Sertanejo, que é o 774-707-7835. Tá certo? Agora é hora de fazer aquele contato na torre de controle para saber as coordenadas de voo de hoje do Boeing do Coração Sertanejo. Tá certo, 060, mantendo a presente pro. Essas são as coordenadas de hoje do voo do Boeing do Coração Sertanejo. Apertam cintos. Vamos decolar? Vambora?
1: Senhoras e senhores, aqui é o comandante. Permaneçam todos sentados e a postos. Torre, pedimos autorização para decolar.
0: Tá certo, autorização dada agora, literalmente, aí o programa Coração Sertanejo está no ar pela Insuperável e também pela TV em Foco dos Vales. Eu já vou agradecendo aqui a audiência do pessoal lá do Nordeste de Minas Gerais. Alô você de Pedra Azul, Pescador, alô você de Poté, muito obrigado pela sua audiência aí através do aplicativo da Insuperável, ou então você aí que está no aplicativo aí da TV em Foco dos Vales, do meu amigo Pedro Ávila lá de Sabinópolis, e você também de Santa Helena de Minas, alô São José Divino. Alô, Setubinha, bom dia a você de Teófilo Otoni, Umburatiba, Cambuquira, Campanha, Carmo da Cachoeira, São Bento, Abadé. Alô, você de São Tomé das Letras, muito obrigado pela audiência de todos vocês, tá certo? Deixa eu abraçar aqui também o Eric Almeida, tá chegando por aqui, bandido cheiroso tá na área. Alô, Fábio Júnior, bom dia, obrigado pela sua audiência, o Zezé Galo Doido também tá por aqui, o Vanderlei, tá certo? A gente agradece demais a todos vocês pela audiência. Vamos lá, esse menino? Vamos embora? Tá certo aí, Coração Sertanejo. Agora são exatamente 5:13, 5:13. Então, vambora, vambora.
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4: Vocês não tocam aquela mais rústica, não. Aquela sertanejona mesmo que machuca, que rasga o caboclo de dentro pra fora.

0: Agora são sertanejo, 5 horas e 18 minutinhos. Bom dia, fala comigo, Alex. Alex também tá chegando por aqui, hein? É, de segunda a sexta-feira é com a gente mesmo, hein? O que que tem segunda e sexta-feira? Coração Sertanejo, das 5 às 7 da manhã. Daquele jeitinho, hoje é segunda-feira, 24 de agosto. Tá certo?
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0: É nós mesmo, é nós. Cadê aqui esse menino, hein? Aí, quando é que falou? Como é que fala? É nóis, a gente vai acertando devagarzinho. Segunda-feira, sabe como é que é? Já sabe, não sabe? Cadê o menino pra dar aquele recado da segunda-feira? Tá aqui, não é esse aqui não. Quem é? Aqui, ó. Tá ele aqui, ó. Tá certo, tá todo mundo assim, Alex, o Fale, Érica Almeida, tá todo mundo desse jeitinho.
2: Acordei agora com a cabeça doente pra porra das cachaças que eu tomei.
0: Pois é. Ai, meu Deus do céu.
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0: Nossa, falar um negócio pra você, não tá fácil não. Segunda-feira é assim mesmo, não é? A gente vai agradecendo a sua audiência e mandando música sertaneja pra você, aqui pela Insuperável e também pela TV em Foco dos Vales. Fala comigo, Zé Andrade. Ei, Zé Andrade, como é que tá? Beleza? Zé Andrade. Ai, ai, ai, já tá trocando o nome do cabra, hein? Não? Então tá bom, tá assim também ele. Tá daquele jeitinho, não tá? Hein, segunda-feira não é fácil, acordou assim, né?
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0: Olha o Zezinho. Nossa senhora. Falar um negócio pra você. Você tá doido.
2: 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Pra...
0: Coração Sertanejo 5:20. Aí chega pra você aqui, Gian Giovanni, no barco da desilusão. Vamos rompendo, vamos tentando levar aqui direitinho, mas não tá fácil.

Coração Sertanejo, 5h23, vamos acordar que ainda dá tempo de chegar no horário no serviço, hein? Ah, você não quer ir não? Segunda-feira, tá chovendo? Tá não, não tá não, não rega essa conversa não. O tempo dá bom lá fora, o patrão tá te esperando, vamos virar um concreto, hum? Vamos fazer uma massa? Vambora? Vamos pintar aí uma parede? Vamos espraiar? Hein, o que você acha? Vambora? Então vambora. Não dá mole não, que você vai perder hora. Não pode perder hora não. Quem tá aí, esse menino? Augusto César?

0: Coração Sertanejo 5:27.
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4: Coração Sertanejo, 5h30. Fala comigo, Zé Andrade.
5: Bom dia, Ronald. Bom dia, galerinha.
4: E aí, rapaz, bom dia.
5: Semana pra nós, Deus nos abençoe.
4: Aham.
5: O Ronald,
4: fala
5: pra nós aí, Amado Batista.
4: Qual música?
5: Mulher Carinhosa.
4: Opa, é com nós, deixa comigo, Zé Andrade. Mais conhecido como Zezinho.

Agora são sertanejos, 5 horas e 35 minutinhos. 5 e 35. Bom dia, muito obrigado pela audiência de vocês aí. Tá bom, galera? Olha, o 774-707-7835. Tá liberado. Quer pedir uma música? Beleza, pode pedir.

0: Mais uma vez, Gilberto Gilmar, pra você aqui no Coração Sertanejo. Coração Sertanejo, 5:39. Fala comigo, esse menino.
1: Bom dia, meu amigo Ronald Fire.
0: Fala comigo, Claudinei.
1: Tudo em paz?
0: Tudo bem.
1: Sob controle?
0: Sob controle.
1: Como é que foi a formatura do João Vitor?
0: Maravilha.
1: Correu tudo tranquilo?
0: Demais.
1: Tudo em paz?
0: Uhum.
1: E Tico-Tico, já deu as caras por aí?
0: Já.
1: Ficar com Deus.
0: Já, mas não entregou a encomenda ainda não. É, vou lá pegar com ele. Ele ligou pra mim, a gente conversou e falou que trouxe aí uma encomenda sua. Obrigado, viu, Claudinei? Valeu mesmo. Vamos degustar a criança. É, aí hoje já tá assim, aí amanhã acorda desse jeito de novo.
2: Acordei agora com a cabeça doente pra porra das cachaças que eu tomei.
0: Ai. Tem um bocado de gente assim. Como é que tá a cabeça, esse menino?
2: Tô com a cabeça doente.
0: Dá pra cá a sacolinha, vambora.
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0: Coração Sertanejo, 5:43. 5:43, muito obrigado aí pela sua audiência de segunda a sexta-feira aqui pela Insuperável e também pela TV em Foco dos Vales. Tem Coração Sertanejo pra você comigo, Ronald Faia, já contando com a sua audiência e agradecendo demais. E a sua participação também aí no Zap, 774-707-7835, 774-707-7835. Léo Magalhães, 1º de abril.
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0: Bora, São Sertanejo, 5h47, 5 horas 47 minutinhos. Fala comigo, Alex.
1: Bom dia, Ronald Faz.
0: Bom dia. Como é que você tá? Como é que você tá?
1: Hoje, segunda-feira. Tá legal, hein?
0: Tá daquele jeito.
1: Eu tô igual leite esquecido fora da geladeira.
0: Nossa senhora.
1: Azedo, azedo, azedo.
0: Aí. Não é só você, não.
1: Tchau, obrigado. Vambora, partiu trabalhar.
2: Acordei agora com a cabeça doente pra porra das cachaças que eu tomei.
0: Ai, Alex aí. Zé Andrade. Eric Almeida. Fábio Júnior.
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0: Coração Sertanejo, faltando 9 minutinhos para as 6 da manhã. 9 para as 6. Você sabe quando é que o cabra tá ruim, mas tá ruim que ele acorda daquele jeito. Aquela ressaca na cacunda do sujeito que não tá aguentando nem conversar. Vamos botar um aqui pra você ver. Aí, assim, ó.
6: Bom dia, pai. Bom dia.
0: Aí, isso é que é ressaca.
6: Mas fica a cabeça doente demais.
0: Nossa senhora.
6: Poxa, é que hoje chover. Ah. Agora não quero uma gota d'água aqui não. Tá chovendo aí?
0: Tá não.
6: Você tá doido.
0: Você vai ter que ir.
6: É, vou ter que dar o pedido do patrão.
0: Rapaz.
6: Faço ideia, bem, como é que tá no moído.
0: É, vamos agora.
6: Saca que ela tá, hein? Você tá doido. Tem um monte de...
0: Alô, Marcelino. Rapaz, isso aí que é ressaca, hein? Ô, Marcelino, vai lá no quintal, arranca um pé de bordo com raiz e tudo, mete na boca. Oh, meu Deus do céu. Beleza? Marcelino tá ruim, hein? Roberta Miranda, vá com Deus.

0: Zezé de Camargo e Luciano encerrando aí o primeiro horário do Coração Sertanejo. Vamos fazer um pequeno intervalo aqui pra emissora e daqui a pouquinho a gente tá de volta. Tá certo? Não sai daí não que tem mais Coração Sertanejo pra você. Fica comigo, hein?
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3: Estamos de volta com o Coração Sertanejo. São 6:03. 6:03. Muito obrigado pela sua audiência. Eu vou falar em audiência, eu tenho que dar uma chegadinha em Minas Gerais, ali naquela região de Tarumirim. Alô, Córrego do Brejal. Alô, Córrego do Brejal. Em Café Mirim, Tarumirim. Eu sou Neném de Campos e a Dona Maria das Graças. Muito bom dia pra vocês. E muito obrigado pela audiência de sempre, tá bom? Wanderlei Galo Doido tá por aqui já. Deixa eu agradecer também você de São João do Oriente. Muito obrigado pela sua audiência. Você de Conselheiro Pena. Alô, Galileia. Alô, Sobralha, a terra da MM, que até agora tá na ressaca moada, não chegou ainda. Alô, Itaiomi, Joanésia, Engenheiro Caldas, você de São Domingos das Dores, muito obrigado pela sua audiência também, de São Sebastião do Anta. Alô, Pocrane, Alvarenga, você de Caratinga, um abraço aí o pessoal de Simonésia. Muito obrigado a você também de Maiuaçu, em Bé de Minas, Ubaporanga, Iapu, Ipanema. Você de Dom Cavate, muito obrigado pela sua audiência. Tá certo? Deixa eu dar uma chegadinha também no Paraná e agradecer o pessoal de Curitiba, Londrina, alô Maringá, alô Marialva, lá no Paraná, muito obrigado. Alô você de Ponta Grossa, obrigado pela audiência de todos vocês de Cascavel, São José dos Pinhais, Foz do Iguaçu, Colombo, Guarapuava, Araucária, obrigadão de verdade, de coração, agradeço a audiência de vocês aí de segunda a sexta-feira, das 5 às 7 da manhã aqui pela Insuperável. E também pela TV em Foco dos Vales. Tem Coração Sertanejo pra você. Tá certo? A gente agradece demais a sua participação no 774-707-783.

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1: Rogério e Regiane, pra você aqui no Coração Sertanejo, troféu de dor. Bom dia, galera, bom dia.
2: Troféu!

0: Rapaz, não é boa, né?
1: Coração Sertanejo, 6:09, 6:09. Não, agora não, pera aí, calma, calma. Deixa eu mandar um abraço aqui pro Fraga de Medford. Fala comigo, Fraga, como é que estão as coisas, meu irmão? Beleza? Tudo bem? Muito obrigado. O boêmio, Léo Magalhães, é o pedido aí do Fraga. Logo depois que a... ela chegou, gente. Aham, já estão sabendo que ela chegou? Tá não? MM tá na área. Oi, MM. Fala comigo, MM.
2: Bom dia, bom dia.
1: Ó.
2: Tô ligadinha aqui no Coração Sertanejo. Vamos
1: aí,
2: acordar,
1: ó.
2: Galera, vamos acordar.
1: Ó.
2: Only de Fire já está no ar.
1: Desde as 5, né?
2: Fala ó. Não, hein?
1: Ó.
2: Até que eu senti saudade do Coração Sertanejo.
1: Ah, é?
2: Entendeu?
1: Uhum.
2: Até chorei, você acredita?
1: Não.
2: Mas tem um povinho aí
1: ó.
2: Que eu fiquei livre 2 dias.
1: É esse aqui que falou, assim, agora eu falei, mesmo tá na área, eles

0: Escreveu lá, vixe Maria. Aí colocou, se agora acabou tudo. É, sabe quem é? Não vou falar quem é, não.
1: Os mimizentinhos.
0: Aham.
1: Abraço, galerinha. Um dia abençoado a todos.
0: Uhul! Olha aí.
1: Bonifaia voltou. Bonifaia voltou.
0: Tamo na área. Tamo na área mesmo. É, já tem gente que falou, vixe Maria, é mesmo na área. Não vai ter jeito. Tá certo, deixa eu atender aqui o pedido do Fraga de Médico. Ô, MM, deixa eu vou colocar um áudio pra você aqui, ó. Fala comigo, esse menino, MM aí já tá acordado. Fala comigo.
2: Bom dia, olha só.
0: Ó,
2: bom dia.
0: A ressaca dele, MM, olha aí.
2: Mas fica a cabeça doendo demais.
0: Né? Aí, ó.
2: Poxa, aqui hoje chover. Ah. Agora não caiu nenhuma gota d'água aqui, não. Tá chovendo, hein?
0: Tá, não.
2: Você tá doido.
0: Pois é.
2: É, vou até dar o perdido do patrão, pois.
0: Nossa senhora.
2: Faço ideia, bem, como é que tá no moído.
0: Não sei.
2: Saca que ela tá, hein?
0: Você
2: tá doido. Pelo amor de Deus.
0: Viu aí, minha? Tá dizendo que você tá ressaqueada demais. É o Marcelino lá de Sobralha. Chegando pra gente aqui o boêmio. Léo Magalhães atendendo o pedido aí do Fraga de Medford.

0: Olha só, sertanejo 6h15. Fala comigo, essa menina.
1: Ah lá, não, bobeira. Ele acertou, sabe?
0: Ah.
1: Ontem eu fui tomar aqui
0: aí,
1: suco de laranja, fonjinho, limão e gelo.
0: Ó.
1: Sangue de Jesus sem
0: poder. Nossa senhora.
1: Que trem é forte demais.
0: Pois é.
1: O Roninho, você bebe no mundo, rapaz. Você é boca de litro.
0: Ah, ó.
1: Não é Marcelino o nome dele, não, menino. É Roninho.
0: Vai.
1: Roninho. Cachaceiro.
0: Pois é, tá identificado aqui como Marcelino Rony de Oliveira. Aí eu chamei ele de Marcelino, ele não falou nada. Ele mesmo já tá mudando o nome dos outros também. Eu vou falar com você, nossa senhora. Aí não dá pra ser feliz, né? Mesmo mudando o nome dos outros. Tá bom, então. Deixa eu ver aqui o que que colocou aqui. Alex. Eu leio? Tem certeza? Posso ler, Alex? MM, pega a visão aí, ó. Ó, Alex falando aqui, ó. Queria saber que dia que a Marilene vai tirar férias. É, vai dar uma folga aí no coração sertanejo. Tá perguntando aqui, ó. Eu não sei. O que que é esse menino? Dá pra cá a sacolinha, bora correr?
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3: Coração Sertanejo, 6:18. Fala comigo, esse menino, de novo.
4: O Alex, me ficar de férias da Insuperável.
3: Ó. Oh.
4: Eu tenho que perder meu celular,
3: oh.
4: Ou ele bloquear.
3: Ó. Oh.
4: Ou eu esquecer de pagar a conta e cortar.
3: Aí, ó.
4: Tirando disso, infelizmente, meu amigo,
3: ó. Oh.
4: Você vai ter que me ouvir de manhã cedo falando aí na rádio, tá bom? Abracinho, queridinho, abracinho. Pega a visão, pega a visão.
3: É, mas teve um áudio aí semana passada, não sei, acho que foi semana passada, que alguém mandou um áudio aí, foi o Marcelino, o que você fala que é o Rony, Ronin, tá bom? Marcelino falou que perguntou se você era dona da rádio, que você ficava o dia inteiro amolando locutores aí, mandando áudio, pedindo isso, pedindo aquilo. Foi eu que falei, não. Vou falar aí. Vamos atender aqui o que é o primeiro cartucho aqui da MM. Marília Mendonça, Cúmbia do Amor. E logo depois, Calcinha de Renda, Panda e Gustavo Lima. É os cartuchos da MM de hoje.

0: Perfeito.
1: Salve de palmas. Fala teu nome dele. Magia. Obrigado, meu irmãozinho. Deus abençoe você. Muito sucesso, tá?
2: Coração Sertanejo, 6h25, 6 horas 25 minutinhos. Tá certo então, daqui a pouco chega aí, tá bom? Pedido do Alex, produção, corre atrás aí. Beleza? Então tá bom. Quem tá por aqui? Hein? Ah, esse aqui já foi. Esse.
3: Elvis Presley é o rei do rock no futebol, Rei Pelé. Embaixador Gustavo Lima nas mobas, Jonathan Zezé.

Coração Sertanejo, 6h28. Bom dia. Fala comigo, Dogão. Dogão tá por aqui, chegando atrasado. O que aconteceu, Dogão? 6h28, você chegando? Uai, tem alguma coisa aí, hein? Fala comigo, tem novidade? Como é que estão as coisas? Tá na mesma, hein? Você sabe o que eu tô perguntando, não sabe? Fala comigo, Dogão. Ah, deixa eu atender aqui. Obrigado, viu, Dogão, pela sua audiência. Deixa eu atender aqui o pedido do Alex. Deixa eu ver o que, o Alex pediu. Olha aí, toca aí, Mulher Chorona, Teodoro e Sampaio. Já sabe, né? Não sei não, o que, que é? Ah, é pra alguém? Mulher Chorona é pra alguém? Eu não sei não. Você falou, já sabe, né? Não tô sabendo não. Se eu fosse o senhor, eu ficava quieto.

0: Coração Sertanejo 6h32. Aí a MM pega e me manda aqui. Se for pra mim, beijinho no ombro, pois eu não sou chorona. Pega a visão.
1: Mas ninguém falou que é pra você.
0: Ô, MM, você tá maluca? Hein? Tá na ressaca até hoje? Ninguém falou que é pra você, não. Você tá desse jeitinho, né?
2: Acordei agora com a cabeça doente pra porra das cachaças.
0: Aí, que eu tomei. Olha você. Ninguém falou que a música era pra você, não. Essa aí vai pra Zé Pereira, meu camarada. Gente boa, peça no Uber. 100%. Rick Renner, escolta de vagalumes.

Bora, São Sertanejo, 6:36. Muito obrigado pela sua audiência de sempre aí. Tá certo? E a participação também no 774-707-7835. 774-707-7835. De segunda a sexta-feira, das 5 às 7 da manhã. Aqui pela Insuperável e também pela TV em Foco dos Vales. Tem o programa Coração Sertanejo. A gente acorda na madruga para fazer aquele programa para você. Tá certo? Com muita alegria, muita satisfação. Adoro o que faço, amo o que faço. Ainda mais você do outro lado, naquela interação com a gente. Tá certo? Muito obrigado pela audiência, hein, gente? Thales e Thiago chegando aí.

0: Parabéns.
1: 6:41 aqui no Coração Sertanejo. Dá pra cá a sacolinha, tá na hora.
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1: Coração Sertanejo, faltando 15 minutinhos para as 7 da manhã. 15 para as 7, daqui a pouquinho tem o Leandrinho aí com o show do Leandrinho Goiaba. Não sai daqui não, olha, olha. Quem vem aqui, esse menino? Cadê? Não quer não? Tá querendo não? Pablo, quase me chamou de amor.

Coração Sertanejo, faltando 8 minutinhos para as 7 da manhã. 8 para as 7. Toca essa aí do Zezo e oferece aí pra MM. É o Alex, fazendo aí as pazes, hein? Tá certo então, deixa cair. A MM, pega a visão aí, ó. Alex tá oferecendo pra você essa aí, ó.

0: Alex. A MM tá agradecendo, hein? Chamando até de amigo, ó.
1: A vida te oferece flores. 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

0: que respeitar.
1: Tá certo. Coração Sertanejo, faltando 4 minutinhos para as 6 da manhã. Fala comigo, Zé Andrade.
2: Ô, Ronald.
1: Oi.
2: Voltei.
1: Aham.
2: Ô, Ronald.
1: Oi.
2: Rapaz, finalzinho do programa, vai te voltar aqui.
1: Fala, ó, fugir.
2: Sabendo a notícia triste aqui,
1: rapaz. Ah, fala.
2: A Nissan de Malta fechada.
1: Uai, o que que houve?
2: Funcionário, faltou tudo.
1: Nossa senhora.
2: Tudo de ressaca.
1: Quem?
2: Neno, Batatinha, Marcinho. Eles moeram na cachaça, onde
1: nossa
2: rapaz, não foi trabalhar não.
1: Senhora.
2: Pode, rapaz.
1: Ixi.
2: Tudo irresponsável.
1: Nossa Deus, acordaram assim?
3: Acordei agora com a cabeça doente pra porra das cachaças que eu tomei.
1: Acordaram assim?
3: Tô com a cabeça doente
1: pra... Pra encerrar a programação de hoje, Liberdade Provisória.
4: No início.

Muito obrigado de coração a todos vocês que participaram na programação de hoje, segunda-feira, 24 de agosto de 2026, aqui no Coração Sertanejo. Vamos, hein? O que você acha? Vamos pedir a Deus aí que eu tenha vida e saúde para voltar aqui aos estúdios da Insuperável amanhã, a partir das 5 da manhã, e contando com a sua audiência. Vambora? Então tá bom. Até amanhã. Você também da TV em Foco dos Vales. Muito obrigado pela sua audiência. Vem aí, Leandrinho, com o show do Leandrinho. Valeu, Alex. Alex tá dizendo que foi, hein? E eu volto aqui amanhã, se Deus quiser. Porque agora eu fui!

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imensa, mas querido, querido, deixa eu te dizer uma coisa. Querido Alex, bom dia, bora, bora, Alex. Vai trabalhar, velho, já é segunda-feira, não tem jeito não. Quem movimenta essa América somos nós. É, eu, você que limpa, você que constrói,

você faz para contribuir com o crescimento da terra do Tio Sam. Então, bom dia para todo mundo, bom dia para quem já está trabalhando, bom dia para quem não está trabalhando, bom dia para quem já está preso no trânsito pensando, por que que eu não saí de casa mais cedo? Agora é rezar para que você consiga chegar na hora do trabalho, né? Porque o trânsito agora tá congestionado, é van para cima, van para baixo, van descendo, van subindo, van voltando, menino gritando, ônibus escolar, van... Acabou as férias aí, acabou as férias já, né? Acabou as férias? Não, né? Acabou não, né? Seus pais estão...

Balança a cabeça, falei aí, Leandrinho. Beleza? Falei aí, ele falando comigo aí, ó. As meninas, as crianças que ouvem a rádio. Tem um monte de criança, né? Eu tava na festa de rádio esse final de semana, que aliás foi maravilhosa, gente. Eu nunca ganhei nada nessa vida. Ganhei 2000 dólares. Oh, foi bom demais da conta. Tem o quê? Uns 17 anos que eu apresento festa junina. E todas as vezes eu compro rifa, falo, vou ganhar. Velho, você acredita que sábado eu ganhei, cara? Ganhei 2000 dólares, cara. Nossa senhora. Eu ganhei o prêmio maior, fiquei tão feliz que até agora eu não consigo acreditar, cara. Eu não consigo.

0: Encontrei muita gente legal lá. Então vieram os pais trazer as crianças pra... Falar, Leandrinho, ó, isso aqui é o Leandrinho. A criança fala, pai, não lembro não.
1: É até, meu filho. É eu mesmo, velho. É eu mesmo.
0: É, então, bom dia pro pessoal que eu conheci, que eu conheci em Radisson, na festa Agostina, lá com o Padre Adriano e todo mundo. Lá a Marilene também, Margarete, Margarida. Todo mundo lá da igreja que me recebeu muito bem. Eu, como sempre, fiz lá o meu stand-up comedy lá no palco e foi maravilhoso.

0: 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O tema de hoje do nosso programa é coisas que eu gostaria de experimentar. Calma, calma, calma, né? Hoje é dia da infância, né? E criança tem uma característica maravilhosa. Ela quer experimentar tudo, né? Ela quer descobrir tudo, ela quer saber como é, enfim. Só que a gente cresce e a curiosidade, ela não vai embora não, tá? Todo mundo tem alguma coisa que, olha, e pensa assim, tipo, ah, eu queria fazer isso uma vez, né? Nem sei se vou gostar. Nem quero necessariamente repetir, mas eu queria saber como é, né? Então hoje eu quero saber qual a experiência você gostaria de viver pelo menos uma vez na vida. Só pra matar a curiosidade, né? Vale qualquer coisa. Uma viagem diferente, uma aventura, conhecer um lugar, fazer algo que dá medo, viver um luxo, experimentar uma profissão por um dia. Não é sonho de consumo não, tá, gente? Não é o que você quer comprar. É uma experiência, né? Aquela coisa que você fala, antes de morrer, eu ainda quero saber como é que é isso. Ah, não, quer saber demais. É que é isso que esse povo tanto fala que eu quero saber, hein? Então conta pra nós, aqui no nosso programa, a gente quer saber o que você gostaria de experimentar pelo menos uma vez na vida. Bom dia, Filho Santos.
1: Bom dia, Leandro. Bom dia pra todos que estão ouvindo a Rádio Insuperável. É um prazer inenarrável estar aqui junto com você todos os dias, Leandrinho. O que você gostaria de experimentar, Leandrinho?
0: Ah, eu gostaria de ter duas coisas, né? Ah, um é dormir de conchinha.
1: Você nunca dormiu de conchinha, Leandro?
0: Não, pelo menos uma vez na vida eu tenho que dormir de conchinha. Quero dormir de conchinha. Não, tô falando sério. Eu nunca dormi de conchinha.
1: Ah, não, Leandro. Você nunca dormiu de conchinha?
0: Não, nunca, tô falando sério.
1: É sério mesmo, Leandro?
0: Tô falando sério. O máximo, assim, garradinho com a Regiane Queiroz, a gente já dormiu junto. Conchinha não. Conchinha, tipo assim, abraçadinho.
1: Não acredito numa coisa.
0: Não, mas sério, sério mesmo.
2: Ô jardineira Jesus. Ah. E as árvores? Somos nós. Somos nós. É que tem hora que dá um cano aqui em casa. As aves.
1: Somos nós.
0: Uma vez só. Uma
2: as
0: vez.
2: Aves.
0: Mas não, não vai focar nós. No meu tema, tá?
2: Nós.
0: Não, não vai focar, não.
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0: Não, não, não, não, não vai focar no meu tema. Então, coisas que você gostaria de fazer. Outra coisa que eu tenho vontade de fazer também é
1: correr pelado na Rota Nova.
0: Não é isso, bro. É, eu tenho vontade de primeira classe, sabe? De viajar de primeira classe. Com cama, comida boa, champanhe, só pra descobrir como é olhar pra cortininha fechando e saber que o sofrimento ficou lá atrás na econômica, né? Meu medo é experimentar e depois nunca mais sentar na fileira 38 ali, né? Ah, eu tenho vontade. Tô falando sério, velho. Não, tem outra coisa também. Tem outra coisa que eu tenho muita. Isso aí, ó, pra mim é de todas que eu tenho vontade de fazer. Sério. Não, isso eu tenho. Não, sério, eu vou contar pra vocês. Tô falando sério, velho.
1: Não, não, Leandro, deixa o povo falar, porque você fala tudo e não deixa o povo falar.
0: Não, eu tenho vontade de... Não, tô falando sério, cara. Eu tenho vontade de fazer um show, assim, sabe? Não, tô falando sério. Eu tenho vontade de cantar num show, sabe? Fazer um show. Fazer um show com... Eu fazer um show inteiro com banda tocando ali, sabe? Povo, não, tô falando sério, velho. Todo mundo ali, a banda tocando e eu cantando.
1: Senhoras e senhores, no palco...
0: Véio, fazer uma festa assim, eu cantar, eu ser o cantor. Que era meu sonho ser cantor.
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1: Olha aí, canta, Leandrinho. Vai, entra no tempo, perdi o tempo da música. Não, vai, vem de novo, vai, Leandrinho. Você é o show agora, vai você, Leandrinho.
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1: Não, entra no toque agora, vai.
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0: Errou. Vamos botar outra, Leandrinho. Eu te ferrei, né? Uma romântica, Leandrinho. Muito ruim essa.
1: Cidade, agora 12:04.
0: Não, muito, muito alto o tom, Leandro. Muito alto. Não consegui. Ah, não tem, brother. Vocês me ferram no playback. Como é que eu vou cantar? Ah, não, você também não vou cantar essa. Não, Gustavo Lima não canta também. Também não vou cantar essa. Fui fiel, também não vou cantar. Não, não, vocês me ferraram aqui também. Não vou querer mais nenhuma, não, tá? Não vou querer. Tá, deixa eu...
1: Coisas que você gostaria de fazer pelo menos uma vez na vida.
0: Hein? Conta pra nós.

mensagens que chegam aqui falando, Leandrinho, não fala meu nome. É uma coisa assim, uma coisa que fala, não, antes de morrer eu preciso fazer isso. É, eu preciso fazer isso, tá? Eu preciso. É uma coisa. Você gostar. Não, eu tenho vontade de fazer um ensaiar, uma banda. Só que antes de ser radialista, eu achava que eu ia ser cantor, né? Tipo assim, eu achava que eu ia ser um Amado Batista da vida. Ai, meu Deus do céu. 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

0: bom dia pra Luísa. Luísa, você tá dodói, Luísa? Você já melhorou? Dia. Eu te liguei ontem, você não me atendeu. Eu voltei tarde do trabalho, tá? Bom dia para o bom Kiki. Dia. Alô, Kiki, bom dia pra você. Alô, e alô. Paulo Jacaré. Bom dia para Henrique Pará. Eu adoro o spot do Henrique Pará, velho. Sabe aquele profissional? Henrique Pará. Bom dia também para Andréia de Marlboro. Bom dia para o Aguinaldo. I miss you, my friend. Alô, Joey. Bom dia para você, Joey. Bom dia para Valtigre. Que ouve a rádio todo dia.
1: Todo dia.
0: E o Marcos Alves. Bom dia. Bom dia pra todo mundo. Olha, o Marcelo falou, Leandrinho, você tem um twin virado pra lua. Ganhou $2,000 sábado, ô gente. Mas veio numa hora boa, viu? Que só Jesus sabe, viu? Foi bom demais. Bom dia.

E eu falo sempre, segunda-feira chegou, né? E talvez você tenha começado o dia pensando em tudo aquilo que precisa resolver, no que ficou pendente, nas contas, nos problemas, nas preocupações. Mas tem uma coisa importante. Você não precisa resolver a sua vida inteira hoje. Às vezes a nossa cabeça transforma tudo em urgência. A gente quer uma resposta agora, uma solução agora, quer saber como tudo vai terminar. E quando não consegue, vem aquela sensação de que estamos atrasados na vida. Só que nem todo problema precisa ser resolvido imediatamente. Algumas coisas elas precisam de tempo, outras de coragem e algumas simplesmente precisam que você dê o primeiro passo. Então nessa segunda-feira, em vez de perguntar como eu vou dar conta de tudo, experimenta perguntar qual é a única coisa que eu consigo fazer hoje. Faça essa. Depois você cuida da próxima, né? Não compare o seu começo de semana com a vida aparentemente perfeita de ninguém. Você não conhece as batalhas que acontecem quando a câmera desliga e a porta fecha. E principalmente, não transforme um momento difícil numa conclusão sobre a sua vida inteira. Um dia é ruim e um dia é ruim. Uma semana complicada é uma semana complicada. Um dia ruim é um dia ruim. Uma fase difícil é uma fase difícil. Não é a sua história inteira. Comece segunda-feira respeitando o seu próprio ritmo. Faça o que estiver ao seu alcance. E permita que amanhã cuide de uma parte do que ainda falta. Porque seguir em frente nem sempre significa dar um passo enorme. Às vezes, seguir em frente é simplesmente não desistir de dar o próximo. Uma excelente segunda-feira pra você. Não desiste não. Bora, meu filho. Não desiste não. Deus é maior. Eu gosto muito dessa música. Quando eu tava no meu momento ali do meu documento, sai, não sai. Eu vinha todos os dias de Rhode Island, eu acordava, colocava essa música no carro pra

0: o jogo é assim.
1: Nem sempre é assim, você já parou pra pensar?
0: Pra tudo tem um jeito.
1: Pois é.
0: E se não teve jeito, ainda não chegou ao fim.
1: Pois é, não chegou ao fim, vai ter um jeito, meu filho.

0: 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É só você indo pra confirmar tudo que eu estou falando, tá bom? Tema de hoje no nosso programa é... Preste bem atenção. Hoje nós queremos saber o seguinte. Sabe aquela coisa, né, que você gostaria de fazer? Falar, antes de morrer, eu quero saber como é que é isso, né? Ah, não, antes não, é. Aquela coisa que você fala, eu quero saber. Então, presta atenção na pergunta de hoje, né? A curiosidade de hoje, né? O que você gostaria de experimentar uma vez na vida só pra saber como é? Mande áudio!
1: Mande áudio!
0: Fala, não, é só pra saber como é.

0: Olha, Leandrinho... Leandrinho, não fala meu nome. Leandrinho, pelo amor de Deus. Pelo amor de Deus. Eu sempre mando, não é bom falar meu nome. Eu, Leandrinho, eu tenho curiosidade. Eu tenho uma curiosidade que nunca contei pra ninguém. Antes de morrer, eu queria experimentar ficar com dois indivíduos. Leandrinho, eu já vou fazer 40. Eu não sei se teria coragem, mas se aparecesse a oportunidade, ah, pronto, falei. Eu tenho essa curiosidade. Meu Deus do céu, Leandrinho. Mas não dá detalhes de quem eu sou, porque minha família ouve a rádio. E tem um bando de fofoqueira aí. Mas é um desejo meu. Sou solteira, tenho coragens. Você vai julgar? O que tem? Você quer fazer... brincar com duas pessoas?
1: Foi.
0: É um direito dela.
2: Problema. Olha o problema aí.
0: Não é problema, não. Aí. É um desejo. O que você gostaria de fazer pelo menos uma vez na vida, né? Ai, o que eu gostaria de fazer? Mande áudio. Bom dia, áudio. Bom dia, Alencar.
3: Bom dia, Leandrinho. Bom dia, audiência.
0: Bom dia.
3: Semana maravilhosa, abençoada pra todos nós. Boa, nessa boa. Terra linda, maravilhosa.
0: Obrigado, querido.
3: Leandrinho, uma coisa que eu gostaria de experimentar, de fazer. Uma vez na vida. Virar pra maninha e falar assim: shut up, maninha! E sair com os dentes inteiros. Eu acho que nem sonho.
0: Mas, gente, esse Alencar é uma figura, né? Não fala meu nome, Leandrinho. Ir numa festa de cabide. Nossa! Eu tenho coragem, hein? Eu tenho coragem, também nunca fui, não. Se aparecesse, eu já fui na praia, né? No Disney, eu iria tranquilo na festa do cabide. Leandrinho, não fala meu nome. Eu também tenho curiosidade de ficar a três. Nossa, que povo. Você vê que o desejo oculto das pessoas, velho. Você vê que o desejo oculto... velho. Não há nada de imoral nisso. Claro, se você é uma pessoa que tá solteira, tá largada na vida, não tem nada de moralidade. Não vejo, de verdade. Não é desejo. Os desejos ocultos, né? Desejo oculto das pessoas. O Júnior mandou áudio aqui, fala... Olha, o Júnior é ordinário, velho. Você acredita que eu tava lá com o Júnior? Eu fui comprar as minhas rifas lá da igreja. Falei, vou comprar duas rifas. O Júnior falou, não vou comprar, não. Eu fui ali preencher, porque o Júnior é aquele cara que só quer o 0800. Eu fui lá na barraca do como é que chama o mercado? Lá do Rei do Gado. Preencher, eles estavam preenchendo um nome lá pra uma churrasqueira elétrica. Você acredita que eu, na hora que eu tirei o papelzinho lá, eu tirei o nome desse ordinário e ele ganhou a churrasqueira? É um ordinário mesmo, né, gente?
4: Ô, Landrinho, bom dia, como é que você tá, camarada? Nossa, rapaz, desculpa, eu tô ligando a rádio agora, rapaz, pra me escutar a rádio. Tem algum sorteio? Tá tendo algum sorteio?
0: Tá,
4: fala
0: tá tendo
4: comigo.
0: Um sorteio. Nós estamos dando uma promoção do soco inglês na sua orelha, tá? Vou dar bom dia pro Denilson. Bom dia, Denilson, participando pela primeira vez aqui do programa. Obrigado pela audiência, Denilson. O Hudson falou, bom dia, Goiaba. Foi muito bom ver vocês em Radisson. Minha família ficou feliz, né? E vocês provando que onde entra é um sucesso. Parabéns, Hudson. Obrigado pela audiência. O David mandou o áudio dele.
5: Bom dia, galera. Bom dia, Leandrinho.
0: Oi.
5: Sua mãe sabe que você gosta de rapazes?
0: Sabe. Forte abraço. Ela já sabe. Bom dia, Leandrinho. Primeiramente, manda aquele abraço pro Silas Clean. Hoje não estou com a Janeis, como de costume, mas sim com a Ivone, a patroa. Então já aproveita e elogia bastante. Alô, dona Ivone! A Ivone! Gente boa essa Ivone, hein? Eita, nóis. Mas mudando de assunto, Leandrinho, o que eu queria mesmo... Ai, meu Deus do céu, o que eu queria mesmo... o que eu queria mesmo experimentar era pular de paraquedas. O problema é que a coragem ainda não venceu o medo. Ou então simplesmente pegar um dia inteiro e gastar sem limite, sem preocupação nenhuma. Ah, eu também, Gustavo. Agora, eu era pra ter ido esse ano, cara. Eu sou louco pra eu tenho coragem, velho. Eu tenho coragem. Sou doido também pra pular de paraquedas, né? Sou doido pra pular de paraquedas. Um dia eu vou, velho. Se Deus quiser. Ah, o Zé também falou, eu quero saltar de paraquedas, mas eu tenho medo, né? Não, e eu acho que saiu uma mensagem de Natal do Zé aqui, bicho. Eu chorei de rir, falei, o Zé já tá antecipando o Natal. Ai, velho, eu ri demais, cara. O Barone mandou áudio.
1: Leandrinho, realmente, você com microfone na mão, meu Deus, é um sucesso. Você nasceu pra pegar no microfone.
0: Obrigado, querido.
1: Vai em frente, Leandrinho, desiste não.
0: Valeu, meu
1: querido. É isso aí.
0: Valeu, querido. Obrigado. Leandrinho, estou por aqui na sintonia sempre. Ótimo dia pra você e todos. Leandrinho, você é o Wellington. Leandrinho, o Wellington levou seu pudim? Já esqueci, bro. Ninguém me traz nada nessa rádio, não. Eles trazem coisa pra Marcelo, pra Eduardo, todo mundo. Pra mim, ninguém traz nada, velho. Não traz.
6: É chorão, para. Para de mentira que a Luísa sempre traz um negocinho pra você.
0: Leandrinho, bom dia, Lelê. Canta Legião Urbana. Leandrinho, eu tenho muitas notícias, mas não vou trabalhar hoje. Estou de pirraça. Homem velho desse de pirraça. Bom dia, Leandrinho. Deus te abençoe. Linda semana pra você e pra todos os ouvintes da rádio. Bom dia pro Alex também, que foi o primeiro que mandou mensagem pra mim. Então, hoje a gente quer saber qual que é o seu desejo. Eu falei que eu gostaria, né? Um dos meus desejos, que eu gostaria de experimentar. Uma das coisas que eu gostaria de experimentar. Pelo menos uma vez na vida, que é a nossa pergunta, né? O que você gostaria de experimentar pelo menos uma vez? Ah, outra coisa que eu queria experimentar. Eu ainda vou. O tal do negócio lá da ayahuasca lá, velho. Eu só não fui agora no troço da ayahuasca. Tem um negócio que se faz aí. Eu só não fui porque eu tenho trabalho praticamente esses finais de semana todo, agora até setembro. Mas eu ia lá na ayahuasca lá, velho. Lá eu aguentava. Tô falando sério, velho. Eu ia experimentar o negócio da porque é natural, né, cara? Não, tô falando sério, ué. Não, tô falando, velho. Eu ia. Não tem nada disso. Eu queria. Ah, vai te catar, tá? Ah, eu ia. Não, eu ia, brother. Eu ia. Não tem BO nenhum. Você fica falando coisas que não existem, tá? Eu ia lá. Eu ia experimentar o negócio do. Mas não deu tempo, velho. Não. Parou. Não tem nada de cachimbo lá, tá? É o chá do ayahuasca. Eu ainda vou, ainda, se Deus quiser.
7: Bom dia, Leandrinho.
0: Bom dia.
7: Você sabe uma coisa que eu queria experimentar na minha vida?
0: Hã?
7: É pegar essa Maspike sem trânsito.
0: Nossa senhora.
7: Chegar no destino sem pegar um minuto de tráfego. E que essas obras dos infernos acabam, pelo amor de Deus.
0: Não acaba mesmo,
7: isso
0: não.
7: Isso parece obra do governo do PT, nunca acaba.
0: Companheira.
7: Pelo amor, gente. E no... Estados Unidos, não
0: pelo amor de Deus.
7: Jeito, não. Bom dia, você recebeu?
0: Eu já recebi, meu filho, eu recebi, graças a Deus, foi bom demais. Leandrinho, bom dia. Eu queria experimentar correr pelada. Numa praia de nudismo. Aí é muito fácil, gente. Essa semana eu vou. Dia 28 agora, é sexta-feira. Eu tô indo, vou sábado. Sábado eu vou estar vou estar na Pensilvânia, né? Sábado. Aí nós vamos na Praia dos Pelados, hein? Eu tô indo. Se alguém quiser ir, bora. Vai ser agora, sexta-feira. Eu saio daqui dia 28, sexta-feira. E vou, hein? Leandrinho, eu gostaria de experimentar pelo menos uma vez ficar milionário. Pra não ter que pensar em trabalhar na segunda-feira. Ó, seria bom, hein? Leandrinho, meu café da manhã, disse a Marilene. Olha isso. Tá bonito, hein, Marilene? Uma tortinha? Que é isso? Ô, Leandrinho, eu tô ligado aqui, viu? Disse o Pará. Ô, David, e você, fiote?
8: Ô, Leandrinho, vocês falando aí de coisa que eu quero fazer antes de eu morrer, rapaz, o que eu queria fazer mesmo era experimentar uma droga bem pesada, sabe? Bem braba, daquelas que deixa o cara bem doido, daquelas que vê até unicórnio, sabe? Que, como se diz, se brincar eu vou pro inferno, eu lá e vou brincar, eu vou estar muito doidão. Au!
6: Peraí, deixa eu ver, que eu não entendi direito o que ele falou. Peraí.
8: Ô, Leandrinho, vocês falando aí de coisa que eu quero fazer antes de eu morrer, rapaz, o que eu queria fazer mesmo era experimentar uma droga bem pesada.
0: Deus me livre, não, tá louco. Não pode não. Não, vou fazer uma coisa pra você. Escuta Gustavo Lima, brother, você vai pirar. É uma droga bem pesada. Leandrinho, gostaria de dizer que a sua mensagem do dia foi diretamente pra mim. Inclusive, no mesmo sentido que você nunca desistiu de ir em frente com seus documentos. Obrigado pela reflexão. Denilson de Long Island, New York. Valeu, Denilson. Um abraço, cara. Não desiste não, cara. Eu tô falando sério. Essa música que eu toquei agora, eu tava ali naquela expectativa, naquela pressão. Foram 9 anos e eu vindo de Rhode Island pra cá, todo dia de manhã eu tocava essa música e cantava, velho. Falava, não, cara. Né? Quando na hora certa, o bom Deus dará. Nossa, cara. Isso me confortava tanto. Eu falava, na hora certa, cara. Né? A quem Deus prometeu, na hora certa, o bom Deus dará. Né? Tá nas promessas dele, né? Nas promessas dele. É bom demais,
9: viu? Ô, Leandrinho, sabe uma coisa que eu queria experimentar fazer? É cortar a barriguinha. Mas eu não tenho dinheiro, então eu só fico no querendo, né? Só fico querendo lá levantar 4,5. Querendo não. Entendo que levantar 4,5 e ver se a barriga vai embora. Mas, ô, barriga desgramada. Ô, gente, não queira conseguir uma pochete, não, tá? Vou te dizer. Pra conseguir ela, easy, fácil. Mas pra arrancar ela é só na faca. Ô, desgrandeira.
0: Leandrinho, eu ainda quero ver duas mulheres narrando e eu junto com elas. Não vai entregar nada. Você não entregou nem a carne que você prometeu aqui, ó, ô Jackson.
10: Leandrinho, meu sonho é pegar a Massa Bike a 140 por hora.
0: Olha aí.
10: Sair correndo, de carro, dirigindo, 140 por hora.
0: Olha aí.
10: Infelizmente você não pode.
0: Pode, é verdade.
10: Pode qualquer emoção.
0: Ah, então, uma coisa. Olha, eu também. Sabe outra coisa que eu gostaria de experimentar também? Tipo assim, um dia. Nossa, cara, eu tenho vontade. Tipo assim, pegar um carro da State Police, ligar a sirene e sair. Não, bicho, você imagina, cara? Eu no carro da State Police rodando nesse frame ram com a sirene ligada. Olha o Leandrinho lá, olha o Goiaba lá. Nossa, cara, eu também tenho vontade, hein? Mas é no carro da polícia mesmo, né? Sair rasgando, cortando o sinal, tudo e com assim. A sirene aí é uma bichona. Lelê, antes de eu morrer, eu quero ver você amarrado na cadeira de frente com a TV, escutando Gustavo Lima. Crê em Deus Pai, bro. Desejo é esse, Deus me livre.
11: Lelê, bom dia, galerinha. Lelê, sabe o que eu queria fazer antes de morrer? Eu queria virar freira.
0: Olha
11: isso. Nem que fosse um mês no convento, pra ver como que é.
0: Olha aí, velho.
11: Lelê, isso aí é pamonha com linguiça e giló, rapaz, meu café da manhã.
0: Opa, mãe.
11: Um dia abençoado a todos. Uhul, segundou, galera, segundou.
0: Marilene, essa semana segurou o giló, ninguém vai provar, só ela. Hoje nós estamos falando daquela coisa que você gostaria de experimentar pelo menos uma vez na vida. Pelo menos uma vez na vida. O que você gostaria? Agora, sabe uma coisa boa que você pode fazer que vai mudar a sua vida? 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Agora eu vou falar de comida. Tô com fome.
12: Oh, God. Tô
0: com fome.
12: Oh, my God. Oh, no.
0: 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Tenho que ir lá almoçar na Brazilian Flavor. A semana passada foi muito corrida. Ó, gente, eu tô trabalhando tanto e eu tô estudando. Você acredita que eu tô estudando? Eu comecei a estudar dia 20 agora. E foi, tenho 6 meses pra estudar. Tô estudando. Já tenho, eu tô fazendo 2 cursos ao mesmo tempo, já tem um tempão. E essa semana eu comecei outro que vai até fevereiro. Prova final fevereiro, mas tô estudando, velho. Em busca do meu conhecimento. 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Leandrinho, bom dia. Eu gostaria de ver um e-mail seu dizendo assim, eu fui contemplado no consórcio Porto Seguro. Nossa, cara, ó, sabe que eu fico torcendo pra todo mundo, né? Agora com essa galera toda. E quanto mais gente tiver, mais chance do nosso grupo ser contemplado, né? É bom demais, é bom demais. Nossa, Miro, vai ser bom demais, viu? Se eu for contemplado, eu vou comprar um apê na praia. Hein? Na praia. Fazer uma graninha, né?
6: O Miro tá lá na Porto Seguro também. Obrigado, Miro, pela confiança na gente, viu? Obrigado mesmo a todos que estão com a gente aqui na Porto Seguro. Isto é maravilhoso! Está no ar os áudios mais engraçados da internet. Um abraço pro William Maciel. Falou, Leandrinho, minha filha Helena, que sorteou seu nome, viu? Diz ele que o padre... Gente, vocês viram a reação do padre Adriano na hora que falou Leandrinho. Nossa senhora, nem eu acreditei, padre. Nem eu acreditei, mas foi... Olha, foi velho, eu vou te falar. Eu fiquei emocionado. E eu sempre, ó, eu sempre vou ni rifa. Gente, eu já fui voluntário aqui da São Tarcísio por 5 anos. Eu já fui voluntário aqui por 5 anos. Eu que gritava o leilão. Eu fazia aquele leilão ali. A gente arrecadava, na época, quase 10 mil dólares. Só de leilão. Eu amo fazer essas apresentações. Eu fiz esse trabalho por muito tempo. Eu mereci, de verdade. Foi merecido, tá, gente? Eu já fiz muito trabalho voluntário pra igreja. Não só daqui, mas de outras igrejas. De anunciar eventos, de fazer um monte de coisa. Né? Agora tem lugar que eu vou que eu preciso de uma verbinha, né, gente? É meu trabalho, ué. Tem que ter uma verbinha pro animador ali da festa, não é? Eu vivo disso aqui, gente. Eu vivo disso aqui. Mas foi bom demais. Eu fiquei feliz demais, viu? Os áudios mais engraçados da internet. Versão brasileira, Leandrinho, Goiaba. Primeiro áudio.
13: Que tinha 3 meses sentado, sabe? 3 meses sentado numa bodeguinha reclamando da vida, sabe? Uma minha vida tá uma merda, a outra também. Aí disse que Jesus tava no céu, olhou lá pra baixo e disse, rapaz, esses cabas reclamam. Eu vou descer, eu vou resolver a vida desses cabas agora, eu quero ver falar mais. Pelo amor de Deus, mas desceu. Jesus desceu. Aí chegou na bodega e disse, eu posso sentar aí com vocês? Bodeguinha de rua, os cabas, senta aí, pô. Aí sentou. Aí os cabas disse, tu é de onde? Ele disse, eu sou do céu, eu sou Jesus. Aí os cabas, mais homem, deixa de invenção, rapaz. Fale de onde você é. Por exemplo, eu sou paraibano. Aí Jesus disse, ele é pernambucano e o outro é baiano. Aí eles já ficaram calados assim, Jesus disse, bora, escolhe aí um milagre aí, tu, Paraíba, pra eu resolver agora. Aí disse que o paraibano, rapaz, eu quero ver se tu é Jesus mesmo, esse meu oi aqui é de vrido. Bota o outro oi, original. Aí Jesus passou a mão no rosto dele, oi, apareceu, o cara, puta que pariu, tô vendo tudo, meu Deus do céu. Aí o pernambucano foi, aproveita aqui, eu tenho uma perna aqui menor que a outra, sabe, eu fico andando, ajeito minha perna, Jesus passou a mão na perna dele, o cara... Já saiu em pé, tu disse, eixe. Quando ele olhou pro baiano, o baiano disse assim a Jesus, nem toca a mão em mim, eu tô com 20 dias de atestado. Eu não quero trabalhar com esse meio.
6: Levanta, baiano! Ah, brincadeira, viu, gente? Olha isso. Um beijo pra maninha, pra Guga. O ouvinte mandou mensagem aqui e falou, Leandrinho, eu posso realizar esse seu desejo de dormir de conchinha. Ah, vai te catar, vai. Cração, ação, ação. Não é falar eu posso, não. Fala assim, ó, tal dia, tal hora, vamos. É assim que resolve as coisas. Né? Como é que tem esse negócio de ficar, ai, um dia nada. Um dia pra mim é eu não sei se eu vou estar vivo amanhã. Não. Pega o telefone, o WhatsApp, o Instagram. É assim que é a vida, né? Né não, Dineia? Né não?
14: Bom dia. Meu sonho é ir na Pedra dos Pelados, né? Mas você não passa o endereço de jeito nenhum.
6: Você acredita que... Dineia, você acredita que eu tô pedindo a Mida pra mandar o endereço? Eu não lembro o nome da praia, a Mida. Ô, Mida, manda pra mim o trem, Mida. Eu não sei, Dineia. É a Mida que tá me enrolando pra mandar o endereço. E eu tô indo lá essa semana, eu sei o endereço da casa dela, mas da praia eu não sei.
15: Ô, Leandrinho, eu gostaria de fazer pelo menos uma vez na vida é entrar num carro de Fórmula 1.
6: Ó.
15: E andar nas pistas de Fórmula 1 pelo menos uma vez.
6: Que legal.
15: A 300 a 400 quilômetros por hora.
6: Uhum.
15: Nó, deve ser emocionante.
6: Olha aí, cara.
15: Deve pegar ser... um carro daqui a lá e pilotar pelo menos uma vez. Nó. Vai ser maravilhoso, viu?
6: Aí, velho, tá vendo que coisa maravilhosa? É coisa que você gostaria de experimentar pelo menos uma vez na vida.
0: Leandrinho gostaria. Ah não, gente, eu gostaria de experimentar a minha sogra. Ela tá mais bonita e mais cuidada do que a minha mulher. Nossa, gente, você só pensa bobagem, pelo amor do pai, velho.
16: Leandrinho, bom dia, meu querido. Tô escutando você falar aqui que você quer dormir de conchinha. Leandrinho, você tá com desejo de dormir de conchinha? Ué, compra uma boneca inflável,
0: não,
16: você vai dormir
0: não,
16: de conchinha.
0: Não, não, é humano.
16: Com ela,
0: humano, Zé. Você
16: nem pediu pra ninguém, não,
0: não,
16: rapaz.
0: É humano.
16: Eu tenho uma companheira aqui fiel, dorme de conchinha comigo todo dia.
0: Não é isso, não é isso. É ser humano, é real, tá? É uma coisa, Zé, que você gostaria de, não é desejo, experimentar pelo menos uma vez na vida. Douglas, bom dia.
17: Ô, Leandrinho, bom dia, meu amigo, tudo bom? Ótima semana abençoada aí pra nós, todo mundo.
0: Valeu,
17: Deus, Douglas. No comando. Aqui.
0: Oi.
17: Passa pra mim o telefone da sua advogada, fazendo favor.
0: Passo sim, meu querido.
17: Por gentileza.
0: Passo demais, demais, demais, demais. Ah, como essa box de sono aí vai ter que tomar uns... com essa box de sono aí, vai ter que tomar uns Red Bull antes, viu? Pra dirigir, com essa voz de sono aí, vai ter que tomar uns Red Bull antes pra dirigir o carro de Fórmula 1. Eu não sei como é que Joey não mandou uma bobagem aqui, porque eu vou te falar. O Álvaro falou o seguinte.
18: Ô, Goiaba, bom dia, bom dia, bom dia. Fala comigo. Aqui, eu tava querendo experimentar ser pobre pelo menos uma vez na vida.
0: Aí,
18: mano. Porque esse trem de ser pobre todo dia não tá com nada não, viu? Cê tá doido, sai cachorro.
0: Valeu, Álvaro, obrigado pela audiência maravilhosa. Eu adoro vocês, gente. Eu adoro a participação de vocês aqui no programa. É bom demais. A gente falou de coisas, né? Que você gostaria de experimentar pelo menos uma vez. Gente, olha o tamanho da cobra que prenderam em Nova York. Deus do céu. Que perigo é aquele? 7 horas 59 minutos.
19: É festa.
0: 7h59.
19: É festa.
0: Ah, Leandrinho, tô acordando agora. Que vida boa, hein? Ah, o Edson só mandou uma orelhinha aqui. Não entendi, Edson. Mandou só uma orelhinha aqui. Não, tô ouvindo. Tipo assim, tô ligado, não tô querendo falar, não. Ah, Leandrinho, eu posso realizar seu sonho? Não, pode não, você não. Não realiza nem os seus. A pessoa não me traz um café, quer realizar meus sonhos? Ah, te catar, vai. Leandrinho, manda um áudio do baiano pra mim, por favor. Leandrinho, o Francis falou assim, Leandrinho, bom dia. Tô ligado na rádio, obrigado pela audiência. Leandrinho, não fala meu nome, meu sonho é ficar com uma muda.

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Bom dia, comunidade! Bom dia, trabalhador da construção! Bom dia, house cleaners! Bom dia, helpers, guerreiras de todos os dias! Está no ar mais um programa Central da Manhã. Eu sou Eduardo Oliveira, vou com você até as 9 horas da manhã, com muita informação para passar no seu rádio. Bom dia aos motoristas da Lyft, bom dia! Bom dia a você que é mecânico, que é carpinteiro, é plasteiro, é caminhoneiro. Bom dia os drivers, delivery guys, delivery girls da comunidade. Bom dia. Bom dia aos pintores de parede. Bom dia. Bom dia aos groomers que cuidam dos pelos dos cães, dos gatos e de outros animais. Bom dia. Chega mais a partir de agora. Eu tenho uma hora de informação no seu rádio. Maria Poápolo, bom dia Maria. Bom dia pro ouvinte Augusto Júnior, bom dia pra Carol Barbosa, bom dia para o ouvinte Júnior, bom dia para o ouvinte Alberto. Chega mais. A partir de agora, uma hora de informação, entretenimento, notícia polêmica. Esse é o programa Central da Manhã. Aqui tem mais informação, tem mais Brasil. Hoje, segunda-feira, dia 24 do mês de agosto, vamos começando mais uma edição do programa Central da Manhã. E no programa de hoje, daqui a pouco tem notícia local triste: o motorista em alta velocidade bate em carro em North Reading, mata duas pessoas, um pai e uma filha de 8 anos. Já já os detalhes. Política nos Estados Unidos, acordo desaba no fim de semana. E a partir de hoje, os Estados Unidos anexam 50% de tarifa nos produtos importados do Canadá. E os canadenses dizem que estão em guerra econômica contra os americanos e vão retaliar dólar por dólar. Pouquinho tem as notícias do Brasil. Vamos acionar o nosso correspondente Diego Hellstrom, que vai chegar direto e reto do Paraná, trazendo as seguintes manchetes. A justiça determina que o pai que tentou vender o próprio filho de 3 anos por 10 dólares na Praça 7 continue preso. Criança de 6 anos é colocada sozinha em carro de aplicativo, mas ninguém a recebe e ela vai para o abrigo no Paraná. Empresária que morreu após plástica pagou mais de 115 mil reais e não fez consulta nenhuma antes da cirurgia. Quem disse isso é a irmã dela. Daqui a pouquinho no quadro de Notícias do Brasil. Daqui a pouquinho tem o quadro Pequena Dica da Produção. Eu vou oferecer para você uma dica de um filme para assistir com toda a família, incluindo crianças. E olha, o filme tem a ver com comida. Daqui a pouquinho no quadro Pequena Dica da Produção. 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Daqui a pouquinho, alerta do seguro. Hoje também vou ao vivo a Santa Catarina falar com o corretor Emanuel Sanches sobre investimentos nas praias catarinenses. Daqui a pouquinho, Emanuel da Bemvie ao vivo comigo. E hoje, segunda-feira, vamos começar a semana dando risada. Daqui a pouquinho tem a sabedoria de house cleaners, os nomes que as house cleaners dão para

principais clientes. De canela seca, desnutrida, tem tudo quanto é nome. Você também dá nome aos clientes? Você que é da construção, você que é da pintura, será que para identificar a casa tem um apelido engraçado? É hoje no quadro Sabedoria de House Cleaners. Então só me resta dizer, vem comigo, né? Porque a partir de agora sou eu daqui, você daí, e entre nós tem sempre, sempre uma ótima polêmica.

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6: Voltei. Vamos continuando o programa Central da Manhã nas ondas da Rádio Insuperável. Chega mais, aqui é sempre, sempre melhor. Um caminhão de informação indo na sua direção. Um abraço de bom dia para Inezinha Araújo. Tá aqui Inezinha dizendo bom dia, Eduardo. Uma segunda maravilhinda e abençoada para todos nós. Bom dia, bom dia. Bom dia também para Ramon Coelho. Tá dizendo bom dia, ligado na melhor Insuperável. Eu sou os bonitos da brocha. Bom dia. Bom dia para Marilene, tá dizendo bom dia. William Maciel tava lá no Festival Português, Festa Agostina, né, William? William tá dizendo bom dia, Eduardo, satisfação revê-lo, sua mãe é uma graça, minha mãezinha foi com a gente. Olha, quem não foi no festival no sábado perdeu, né? Foi lindíssimo, foi muito legal, muita gente lá e foi bom rever alguns ouvintes também. Meu amigo Leandrinho também tava lá, né, Leandro Alves, tá todo mundo lá, obrigado. Obrigado aí, carinho da audiência. Gilca tava lá, tem um monte de gente, tá muita gente brasileira, muitos ouvintes lá. Muito obrigado pelo carinho da audiência. Daqui a pouquinho tem notícia local triste, um acidente que aconteceu no sábado, deixa 2 mortos em North Reading, um pai e uma filha de apenas 8 anos de idade.

0: Bom, os ouvintes mandam os áudios, cara de pau, e a gente toca, né? Hoje tem dois áudios de história real que parecem coisa de piada. O primeiro deles é do nosso amigo Meni Ribeiro, que voltou pro Brasil recentemente e tá lá em Valadares. Aí acontece cada história curiosa. O segundo áudio é daquela mulher que não quis entrar no carro do cara porque era um Polo, Volkswagen Polo. Vamos ouvir o Meni Ribeiro, recém-chegado em Valadares, dessa vez com camisa do Flamengo. Vamos ouvir.
1: É, os meninos, bem-vindo a Valadares, tá em casa aqui, né? Chegado meu, me ligou. Mas o Manuel tá afim de ganhar o dinheiro, faça amanhã, rapidinho, faz um dinheiro, uma diária. Falei, bora, tô agarrado, filho, que é? Vamos fazer o quê? Falou assim, vamos lá amanhã, você tem que ir lá no centro, lá vamos descarregar um caminhão de cimento. Eu falei, como é que é? De cimento mesmo? Ele falou, de saco, 50 quilos saco, um caminhão, não sei quantas toneladas. Eu falei, pera só um pouquinho aqui. Bloqueei ele, isso não é meu amigo não, ó. Amigo do Satanás, você tá doido? O calor que tá isso aqui, ó, misericórdia. Falei com ele logo, meu amigo, você tá doido, tá bloqueado. Nossa, só que calor, gente. Misericórdia.
0: O cara oferece emprego e é bloqueado. Meni Ribeiro. E aí a senhorinha lá, a menininha, que falou que, olha, marquei o encontro, o carro do cara era Polo, nem desci. Eu mereço coisa melhor. Olha o que ela falou. Tá com vontade de deixar o Brasil?
2: Gente,
0: olha só.
2: Não é à toa que eu tenho vontade de ir embora do Brasil.
0: Sei.
2: O brasileiro é muito complicado. Ele acha que às vezes a gente é obrigado a saber ou a ter informação sobre tudo. Gente, em que mundo vocês vivem? Parem com isso. Não sei mais o que falar. Entendeu? Eu não tenho culpa. Eu não tenho culpa se todas as pessoas que eu já me envolvi, que eu já saí, só tinham carro importados e estão me julgando por conta disso. Eu não tenho culpa disso. Te abra a cabeça de vocês, especialmente as mulheres. Estão me julgando porque eu não sabia o que era um Polo antes de tudo. Gente, por favor, abrem a cabeça de vocês. Nem todo mundo conhece tudo. Enfim, eu tenho vontade realmente de sumir do Brasil às vezes, sabe? Às vezes eu queria mudar pro exterior, morar no exterior, pra ver se a cabeça das pessoas de lá são ao menos mais compreensíveis.
0: Ó, primeiro tem que começar falando melhor o português, né? Cabeça deles são. Não existe cabeça são, a cabeça deles é. É uma figura essa mulher, né? Às vezes eu acho que ela faz de propósito, não é possível isso. Aí tem o cara que teve uma noite com a mulher, e aí ela manda mensagem no outro dia no WhatsApp, ele quer pular fora. Vamos ouvir.
3: Foi isso, medo. Que dia nós vai se ver de novo?
4: Ó, você tá doida? Achei que eu tinha até te bloqueado, só. Eu quero nem olhar na sua cara, mulher. Pra mim dá não, sou. Bom, era antigamente, igual...
0: Ai, que pena que não gravou o áudio todo. Quem quer os áudios?

figura esse último aí, tinha até umas partes de palavrão que eu ia pular. Aí que bom que cortou então, já cortou, foi tudo. Olha o seu João Silveira pedindo áudio, Helena Souza também quer o áudio, Márcia, Marcelo Sabiá Ferreira, bom dia pro Marquinhos, bom dia, bom dia. Daqui a pouco tem um alerta do seguro com Edson Andrade, da seguradora Exxon, esse a comunidade já conhece. 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Bom, vamos para a primeira notícia. Infelizmente é uma notícia triste de uma, olha só, um acidente de carro grave que aconteceu em North Reading no sábado, deixou duas pessoas mortas. As autoridades identificam os falecidos como um pai e a sua filha de 8 anos. Segundo a promotora distrital Marion Ryan, Matthew Sweeney, motorista de 21 anos, morador de Paxton, dirigia um Acura MDX em alta velocidade pela Rota 28 em North Reading, quando ele bateu em outro carro que estava parado em um sinal vermelho. O segundo veículo, um Honda HR-V, foi tomado pelas chamas após a colisão. Equipes de emergência e pessoas que estavam no local tentaram retirar os ocupantes do Honda. As duas vítimas, um homem e uma menina de 8 anos, morreram no local, confirmou a promotoria. A mãe do homem e a avó da menina confirmou ao canal de TV News Center 5 que as vítimas eram Samir Naili, de 35 anos, e a sua filha Kashmira Naili, de 8 anos, ambos moradores de Andover. A mãe de Naili disse que o filho era um pai maravilhoso, que amava música e adorava ensinar a filha. Kashmira, de 8 anos, era aluna da rede pública de ensino em Andover, estava prestes a começar a terceira série. Segundo a avó, ela era bonita, inteligente, empática e gentil, sempre procurando apoiar seus colegas de classe e amigos. A avó contou que o pai e a filha tinham acabado de sair de casa para comprar leite. Ela disse estar completamente devastada e não entender como isso pode acontecer, e afirmou que é muito grata aos socorristas que imediatamente tentaram salvá-los. O motorista Sweeney foi preso no local e enfrenta acusações que incluem homicídio veicular qualificado, dirigir sob influência de álcool ou drogas e direção perigosa em conexão com acidente fatal. Sweeney deverá comparecer nesta segunda-feira ao Tribunal Distrital de Woburn para ser formalmente apresentado às acusações. A gente está acompanhando para você ficar sempre, sempre bem informado.

ouvinte Anderson tá aqui, tá dizendo bom dia, Eduardo, tudo bem? Você ficou sabendo de um acidente ontem à noite na Weld Street em Framingham? Ouvi falar que era um brasileiro que foi atropelado e faleceu e o carro que atropelou ele fugiu. Não vi isso, Anderson, infelizmente, né? Coisa triste acontecendo. Vou dar uma olhada nisso para trazer no programa A Hora da Notícia. 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
1: Chega mais! Elas são caprichosas. Elas são trabalhadoras. Elas são detalhistas. Tô falando das nossas queridas House Cleaners. Esse é o quadro Sabedoria de House Cleaners, mas pode chamar de barraco. A partir de agora sou eu, você e os nomes engraçados. Olha, eu tive conversando no final de semana com uma House Cleaner que falou que tem uma patroa que ela chama de desnutrida, uma mulher esguia, magra, magérrima, e tem outra que ela chama de canela seca. Meu Deus do céu, cada uma, né? Quais são os apelidos que você oferece para as casas onde você limpa a casa? E olha, se você é trabalhador da construção, da pintura, você também usa apelidos? Manda pra cá no Torpedão no 603-233-5200. O seu João Silveira disse, Boston, tá dizendo bom dia, Eduardo. Minha esposa que é boa de dar apelidos, ela coloca cada um. Que eu fico até pensando, onde é que ela achou tanto nome? Minha amiga Andréia de Málboro também tá aqui, tá querendo falar. Bom dia, Andréia, tudo bem? Bom
2: Oi,
1: dia.
2: Eduardo.
1: Bom dia.
2: Bom dia.
1: Tudo
2: eu
1: bem?
2: Eu ia até ir, mas aí tive que ir no churrasco na casa dos amigos meus.
1: Ah, tá falando do festival.
2: Eu acabei não indo. Quem sabe de Málboro eu vou, né? Então tá bom, um abraço.
1: Valeu, obrigado, André, obrigado. E aí, André, me diz, quais são os apelidos que você bota nos clientes, nas casas que você limpa? Será que tem apelido também? Manda pra cá no Torpedão, no 603-233-5200 ou 978-3319, tá dizendo, Eduardo, nós temos uma casa, chamamos o dono da casa de Melequento, tem outra que a gente chama Casa Suja Demais. Toda vez que a gente vai fazer limpeza, é uma casa cheia de pelo de gato. E aí, e você, qual é o apelido que você manda, bota na casa onde você limpa? Manda pra cá no Torpedão no 603-233-5200. Olha só, Cleiton Lima tá dizendo, certa feita trabalhávamos para o Hub Chambers. Dono de concessionária automotiva, os peões da firma pronunciavam Rebenchamber. Os que entraram depois escutaram a pronúncia errada no nome dele e transformaram em remexendo. Demorei a entender de onde eles tiraram esse remexendo. Rebenchamber. É isso? Rebenchamber. Ou eles devem falar Rebenchamber. Remexendo, tá certo, obrigado Cleiton, manda pra cá, quais são os apelidos que você coloca na casa dos patrões, manda pra cá no Torpedão no 603-233-5200.

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1: Já já tem alerta do seguro com Edson Andrade, da seguradora Extra. Esse a comunidade já conhece. Vamos agora para tempo e temperatura. Daqui a pouquinho tem mais participações dos ouvintes. Dia lindo hoje, nesse momento. Temperatura de 68 graus, dia claro, ensolarado, sem nuvens. A partir de 9 da manhã, 70 graus. A partir de 11 da manhã, 76 graus. A partir do meio-dia, 78. A máxima em Frame hoje, 79 graus. Região do Centrão de Boston já tem 69, 69 de temperatura. A partir de 9 da manhã em Boston, 72. A partir de 11 da manhã, 78. A máxima em Boston hoje, dia ensolarado, 82 graus. Amanhã, terça-feira, mais do mesmo, dia ensolarado em Framingham. Mínima de 59, máxima de 77. Quarta-feira também ensolarada. O dia vai começar um pouco friozinho, né? Mínima de 60, máxima de 80 graus na quarta. Quinta-feira, nublada, com possibilidade de chuva. A 35% de chance de chover. Olha, mas o dia vai ser quente também. Mínima de 63, máxima de 81 na quinta. Sexta-feira, dia nublado, 60% de chance de chuva, mínima de 67, máxima de 80 graus na sexta. Sabadão, fim de semana, looking good, mínima de 62, máxima de 79, dia parcialmente nublado, com sol aparecendo na parte da tarde no sábado. Domingão, também ensolarado, mínima de 59, máxima de 77 no domingo, informou o National Weather Service. Daqui a pouquinho tem mais participações dos ouvintes. Quais são os apelidos que a clientela ganha? Daqui a pouco, Inezinha Araújo, André de Málboro voltou. Gabriel, Marilene, tá todo mundo querendo falar. Mudamos de assunto e vamos ao vivo falar com ele, nosso amigo da seguradora Extra, Edson Andrade. Esse a comunidade já conhece. Vamos então, a partir de agora, para o Alerta do Seguro. Daqui a pouquinho, mais participações dos ouvintes. Já já, briga tarifária entre Estados Unidos e Canadá. Primeiro-ministro canadense está usando a palavra guerra econômica para definir a situação. Vamos ao vivo falar com ele e pegar o bom dia do Edson Andrade. Bom dia, Edson.
2: Bom dia, Eduardo. Vamos rapidamente mais um alerta extraordinário da seguradora Extra. Atenção, você que esbarrar em algum carro, o carro parado, não tem motorista dentro, isso acontece, né? Você tem que deixar um bilhete. Não cause um dano em algum outro carro na rua, onde o motorista não está presente, né? O motorista, o dono do carro que você encostou ou bateu, e vai embora. Não faça isso. Você pode ser enquadrado no famoso hit and run. Sim. A polícia pode ir na sua casa e te trazer uma ordem criminal. Não pode fazer isso. Cuidado. E você ter algo assim, né? Recorde criminal numa época, numa política como essa hoje, não é algo que você queira, não. Seja cidadão, seja grincar, mesmo os que forem cidadãos, que for, você não quer isso. Se encostar em algum carro, amassar, um acidente acontece, você deixa um bilhetezinho, sabe? Deixa um bilhete mostrando de boa fé, meu telefone, meu nome, desculpa, anota direitinho, tira uma foto, né, de que você deixou o bilhete, com a placa do carro e tudo mais, aí você tá tranquilo. E a pessoa vai te ligar e aciona o seguro, deixa o seguro cuidar do resto, entendeu? Agora, não amasse um carro aí na rua, parado, o que for, mesmo de noite, e vai embora. Ah, mas como é que eles vão me descobrir? Tem câmera para tudo quanto é lado. E sim, tem sempre uma pessoa que viu. Não cometa esse grande erro. E para os que estão dirigindo, né, fazendo Uber, você tem que ter o suplemento. Você pode perder seu carro. A UBA tem seguro? Tem. Quando você aceitou o passageiro ou está com o passageiro dentro do carro. Quando o aplicativo está ligado e você não aceitou o passageiro, você está em risco de perder seu carro. Porque se você não tiver o suplemento, a UBA não vai te cobrir. Ah, e meu seguro tem suplemento? Liga para eles, pergunta se eles têm. Se eles não tiverem, liga pra gente. Uma diferença de $30 ou $50 só, Eduardo, por mês. Só $30 ou $50. Você acredita? Só $30 ou $50 a mais por mês, onde a pessoa paga isso com uma viagem da UBA, né? Duas viagens. Enfim, deixar de pagar isso por mês para correr o risco de perder o carro. Várias pessoas têm testemunho de que perderam o carro por não ter o suplemento. Então não corre esse risco. Até a governadora pediu o secretário do seguro aqui de Massachusetts para mandar um aviso para os americanos em geral que eles precisam fazer o suplemento. E você está aí correndo esse risco. 617-842-1335, Eduardo.
1: É isso aí. Tem duas perguntas aqui que chegaram pro Edson. A primeira é do Rodrigo. Bom dia. Pergunta aí pro camarada da seguradora. Bati meu carro há 2 semanas e fui o culpado. Pergunta: vou comprar outro carro e abrir o seguro. O próximo seguro já aumenta o valor? Em quanto tempo esse acidente cai do meu histórico?
2: O acidente vai ficar no seu histórico por 6 anos. Geralmente, a pontuação, né, o surcharge, ele só impacta o preço do seu seguro nas renovações. Esse é mais um problema do pessoal que tem seguro de 6 meses, né? O preço vai aumentar logo com 6 meses, né? Porque ele renova a cada 6 meses. Geralmente, os acidentes têm um impacto no aumento da precificação do seguro na renovação. Se você tem um seguro que renova a cada 6 meses e você está comprando o carro após a renovação do seguro que você tem, sim, o novo carro vai ser impactado com o acidente do carro velho.
1: Tá certo. Olha, meu amigo Luiz Polini, marido da Vanderleia, tá dizendo: bom dia, Eduardo. O Edson é muito bom. Eu recomendo. Meus 4 carros estão com ele. Minha amiga Andréia também tá aqui. Pergunta o Edson: se você tem garrafas vazias na traseira do carro, o que acontece se a polícia parar? Pode ou não? Isso que aconteceu no meu condomínio: uma pessoa bateu no carro do morador, não falou nada, mas a pessoa achou o carro e chamou a polícia. E aí, depende da traseira, o que ela quer dizer, né, Edson? Se for no banco de trás, o negócio complica, né?
2: Garrafas vazias, no caso, garrafas de bebidas alcoólicas?
1: É, se for de bebida alcoólica, tem alguma coisa a ver com seguros? Well,
2: pelas histórias que a gente ouve, realmente, né? Se for ali no banco traseiro, né, interno do carro, a polícia vai ficar cismada, né? É, realmente, faz sentido.
1: Então pode dar problema, e isso também incorre em aumento no seguro ou não?
2: Não, amigo, parece que a pergunta envolveu 2 cenários, acidente e as garrafas, né?
1: Ah, no bagageiro, mas estava aberto e é de álcool, no bagageiro.
2: É, bagageiro. Bom, aí... Assim. É, em relação ao acidente, vai ter o surcharge do acidente. Agora, em relação a isso aí, tudo indica que a polícia vai ter uma suspeita de que alguém bebeu. Sim. Deve fazer o teste de andar na linha e o bafômetro, né, para ter certeza. Alguma coisa mais severa pode acontecer aí, mas em relação ao seguro, é o acidente. Se realmente uma pessoa bebeu e ficar comprovado, né? Teve, aí vai entrar no processo de DUI. Então, além do acidente, vai ter aí mais pontuação criminosa de DUI, que também vai afetar o seguro violentamente, né? Você abrir um seguro depois de um DUI é osso, sabe? E é caro.
1: Com certeza. 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Mais alguma informação para hoje, meu amigo?
2: 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Ó, nós vimos aí o depoimento do Polini, né? Sim. Polini, um abraço, tenha um ótimo dia. Ele e a família dele estavam com 4 carros, e falou: Edson, eu vou tentar, será que tem como abaixar? E ele tá muito feliz, viu? você tem que fazer a mesma coisa que o Pauline fez. 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
1: É isso aí, o ouvinte Rodrigo tá agradecendo, muito obrigado, esclareceu minha dúvida, meu seguro é renovado anualmente. Obrigado, Rodrigo. Edson, obrigado pela participação, bom dia de trabalho, tá bom, meu amigo?
2: Com certeza, Eduardo, uma ótima semana para todos, fiquem na paz, um abração.
1: Você também. 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

0: pequena dica da produção. Porque tem sempre algo interessante para fazer, comprar ou experimentar.
1: Bom, hoje eu tenho duas dicas e ambas estão na Netflix. Vamos para a primeira dica. O filme baseado em história real, no final eles até mostram, né, o local real, chamado Nonas. É um filme sobre um americano de Nova York que cresceu vendo a avó e também a mãe cozinharem. E aí ele ficou de olho naquelas receitas, família italiana tradicional, em que a mesa feita era um convite para a família se reunir e todo mundo dançava, e família de descendente de imigrantes, né? E aí aquilo cresceu com um jovem garoto, e esse garoto depois ele perde a mãe, e com o dinheiro do seguro da mãe, ele quer abrir um restaurante em Staten Island, é uma ilha perto de Nova York, e nesse restaurante ele quer colocar as receitas da mãe, e aí ele chama para cozinhar avós, outras avós que tenham também o hábito de fazer receitas italianas. Mas não é tão simples assim. A ilha não gosta do fato de que ele é de fora da ilha querendo abrir um business lá e dificulta em tudo. E aí ele tem um monte de dificuldade para abrir. Ele tem uns amigos, né? Um casal de amigos. Até a mulher, a amiga, né? A esposa do amigo dele chama Stella. E aí eles ajudam a abrir esse restaurante, mas o restaurante não funciona. Ninguém vai no restaurante. E aí é que desenrola a história. Então, primeira dica da produção é o filme Nonas. É um filme muito leve, vale para a família toda, não tem nenhum conteúdo que não sirva para criança. É muito legal esse filme. E no final eles mostram o restaurante, que é a Enoteca Maria, que existe até hoje em Staten Island, Nova York. Então, primeira dica da produção é o filme Nonas. A segunda dica de hoje é sobre uma série na Netflix, que é a daquela série Casamento às Cegas. Eu tô vendo agora Casamento às Cegas no Japão, o que é bem interessante por causa da cultura super respeitosa deles. São 10 homens e 10 mulheres conversando na cabine sem se ver, e aí depois que se apaixonam acaba pedindo em casamento. Eles vão ter 30 dias para casar. A partir dali, no final, tem que dizer sim ou não no altar. E é muito interessante, as mulheres todas parecem bonecas de porcelana, né? Muito magrinhas, pequenas e tal, mas com um pensamento super profundo, muito, muito interessante. E os homens, alguns, tem até um humorista, tem um homem de 56 anos que está nessa temporada. É muito interessante, foi gravado durante a pandemia, alguns momentos o pessoal que dá o apoio aparece de máscara, mas é bem interessante. Casamento às Cegas, Japão, já disponível na Netflix. Essa é a segunda dica da produção.

0: agora as notícias do Brasil. Já já vou ao vivo a Balneário Camboriú, em Santa Catarina, para conversar com meu amigo Emanuel Sanches. Daqui a pouquinho, depois das notícias do Brasil. Começando com: justiça determina que um pai de Belo Horizonte, que tentou vender o próprio filho de 3 anos por R$10 na Praça 7, continue preso. Os detalhes com Diego Helson. Bom dia, Diego.
1: Bom dia, Eduardo. Bom dia, amigos que acompanham o Insuperável e a Verdade. A Justiça de Minas Gerais converteu em preventiva a prisão do homem de 41 anos detido após tentar vender o próprio filho de 3 anos por R$10 na Praça 7, no centro de Belo Horizonte. A audiência de custódia aconteceu ontem, no domingo. Segundo a PM, pessoas que passavam pelo local perceberam a situação e levaram o homem até uma base da corporação. Aos policiais, ele confirmou ser pai do menino. A suspeita de que pretendia utilizar o dinheiro para comprar drogas. O homem foi autuado com base no Estatuto da Criança e do Adolescente, que criminaliza a entrega ou promessa de entrega de filho ou pessoa sob responsabilidade a terceiros mediante pagamento ou recompensa. E a criança foi encaminhada ao Conselho Tutelar, Eduardo.
0: É isso aí. Outra notícia sobre criança: uma criança de 6 anos é colocada sozinha em carro de aplicativo, mas ninguém recebe no destino. Ela vai parar num abrigo. Aconteceu no Paraná.
1: Eduardo, uma criança de 6 anos foi colocada sozinha pela mãe em um carro de aplicativo em Cascavel, no oeste do Paraná, na noite de sábado. O menino deveria ir até a casa de uma amiga da mulher, mas quando o motorista chegou ao endereço indicado, não havia ninguém esperando por ele. A criança começou a chorar e o motorista acionou a guarda municipal. Inicialmente assustada, ela não conseguiu explicar aos agentes o que havia acontecido. Somente depois de ser levada para acolhimento, contou ao conselho que havia sido colocada no veículo pela própria mãe. A corrida começou no bairro Cascavel Velho. A mãe foi identificada, mas não havia sido localizada até o momento desta última atualização. E o menino permaneceu acolhido em um abrigo do município, Eduardo.
0: É isso aí. A empresária que morreu após plástica pagou mais de 115 mil e não fez consulta antes da cirurgia. Quem disse isso é a irmã. É inclusive uma mulher que morava na Espanha e foi ao Brasil só para cirurgia, né, Diego?
1: Exato, Eduardo. A empresária Andréa Vieira Gaspar, de 51 anos, morreu após passar por uma cirurgia plástica em Goiânia, pela qual havia pago 118 mil. Segundo a irmã, Andréa não teve uma consulta presencial com o médico responsável antes de realizar os procedimentos. Moradora da Espanha há 5 anos, ela retornou ao Brasil especialmente para a cirurgia e teria economizado durante 2 anos. Os exames pré-operatórios foram realizados ainda no exterior e enviados à equipe médica. Segundo a família, uma consulta presencial chegou a ser marcada, mas foi cancelada. Andréa passou por diversos procedimentos no rosto e pescoço, em uma cirurgia que teria durado cerca de 10 horas. Após retornar ao quarto, apresentou forte inchaço e dificuldades para respirar e morreu durante a madrugada. O Ministério Público de Goiás abriu um inquérito para investigar possível homicídio culposo. Eduardo e amigos, um ótimo dia.
0: Ótimo dia para você também. Esse é Diego Helson, direto do Paraná. Meu amigo Prestes, lá de Valadares, está dizendo: bom dia, meu amigo Eduardo, quero agradecer a todos que me ajudaram, graças a Deus já estou me locomovendo com a cadeira. Semana passada a gente fez uma campanha, né, até a ideia de ouvintes aqui no programa, foi no A Hora da Notícia, né, para comprar uma cadeira de roda para o Prestes. Prestes sofreu um acidente no trabalho, caiu de uma altura de 6 metros e aí fraturou o cotovelo esquerdo e também o pé esquerdo. E não podia nem segurar, né, a muleta, né, por estar os dois membros dos dois lados estão impossibilitados de serem usados. Ele pediu uma cadeira com o pneu de câmara de ar, né, câmara de ar, e aí foi comprada. Valeu, Prestes, obrigado pela atualização. Mudamos de assunto e vamos ao vivo a Balneário Camboriú, na imobiliária Bem-Vie Imóveis, para falar com ele, o meu amigo Emanuel Sanches. Bom dia, Emanuel.
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0: 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Meu amigo, obrigado pela participação. Você vai voltar com a gente ainda essa semana, tá bom, Emanuel?
2: Tá ótimo. Eu, sexta-feira, eu volto com você. Sim. E eu quero explicar o que muita gente está me perguntando nas ligações e nas mensagens, de como funciona a operação realmente, sabe? Ah, comprei, como é que funciona dali pra frente, qual o próximo passo? Legal. O pessoal tá me perguntando e tem sido bem interessante.
0: Vamos falar isso sexta-feira, então. É bom demais pro pessoal saber tudo como funciona. Ah, obrigado, meu amigo. Bom dia de trabalho pra você.
2: Um abraço a todos, bom trabalho.
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1: Chega mais! Para começar a semana, hoje nós estamos perguntando quais são os apelidos que você coloca na casa da patroa, do patrão, do cliente. Esse é o quadro Sabedoria de House Cleaner. Meu amigo Cláudio Gregório tá dizendo: bom dia, Eduardo. Não limpamos casas, mas aqui onde trabalhamos, eu e o Mário Pinho, chamamos algumas pessoas de apelido que só nós dois sabemos, porque só tem nós dois de brasileiro na firma. Por exemplo, tem o Babinha, que é o maior puxa-saco da firma, que divide essa função com o Donzela. Tem o Donzela, homem, tem o menino, o filho do patrão, que de menino não tem nada, já é homem formado. Tem o Manuel Gomes, que vive cantando. Tem o Nonato, que entrou por último na firma. Tem o Doidão. Tem o irmão do patrão, que não regula da cachola. O Mário me chama de Chapolin, mas o Mário não tem apelido. Me ajuda a arrumar um apelido pro Mário Pinho. Tá dando risada. Me ajuda a arrumar um apelido. Manda pra cá. Gabriel tá dizendo: Edu, apelido do meu patrão é Tartaruga Ninja. Tartaruga pra chegar e ninja pra sair. Tá certo, valeu, Gabriel. Minha amiga Marilene tá dizendo: eu tenho casas com cada nome. Uma velhinha eu chamo de Canela Seca. Olha, mais uma Canela Seca, né? A velha chata tem casa do Pão Duro, tem casa das Irmãs Chatas, casa do Maruano, tem casa da Ciumenta, casa do Rico Feio. E tem outras. É disso que eu tô falando. Manda pra cá no Torpedão, no 603-233-5200. Inezinha Araújo tá dizendo: Edu, o meu esposo não consegue gravar o nome de ninguém. E aí dá apelidos para as nossas clientes: Casa do Nutella, Tasmânia, Casa da Carente. É isso aí. Manda pra cá. Quais são os apelidos que você dá pro patrão, pra patroa? Manda pra cá no Torpedão, no 603-233-5200.

0: 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Caiu por terra a negociação entre Estados Unidos e Canadá e os Estados Unidos começam a aplicar tarifas contra os produtos canadenses. E o primeiro-ministro canadense Mark Carney está dizendo que vai aplicar retaliação a partir do dia 8 de setembro. A medida foi anunciada poucas horas depois do governo Trump começar a cobrar, a partir de hoje, 50% sobre os produtos americanos. Essa guerra tarifária só está começando. Fique agora com Benny Vibes. Eu volto ao meio-dia.
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Bom dia pra você que tá ligado, pra você que tá sintonizando na insuperável Sandia, Marcelo Benevides. Ai, este é o nosso BD Vibes. Que tá chegando sempre com informação, opinião, claro que tem. Muita descontração e claro, tem zoeira hoje, tá vendo? Ah, vocês estavam engasgados, né? Vocês estavam engasgadinhos, né? Seus danadinhos, né? Vambora, meu povo, até as 10 da manhã. O nosso BD Vibes está no ar. É isso, minha gente, estamos chegando para mais um dia, vamos com tudo, hoje é segunda-feira, 24 de agosto de 2026, sempre com alegria e esperança renovadas, meu povo, olha, semana espetacular para todos nós, vambora, vamos acreditar sempre, é isso, Bele Vibes no ar, faz o Ru aí, vem! Se você estiver na Good Vibes, tá certo? Se estiver na Bad Vibes aí, vem pra cá que você melhora, bobo, né? Vem pra cá que você melhora, agora se quiser piorar, né? Aí complica, né? Como é que vocês estão? Como é que foi o fim de semana, né? Fim de semana não deu bom, não, né? Ficou um tempinho meio dublado, choveu bastante aí no sábado, eu tô sabendo. Não tava aqui, não, né? Fui lá pra Nova York, fui fazer o drop-off mais difícil. Mas com a certeza de que estamos construindo um novo futuro, né? Fui lá deixar meu filho na faculdade e agora a gente vai se ver de vez em quando, né? Mas tem FaceTime aí pra isso. Mas desejando tudo de melhor para esse molecão, que ele realmente construa uma vida independente, que ele possa ser muito feliz, para que ele descubra o mundo. É isso, a gente cria o filho pro mundo, né, meu povo? É isso. Então esse fim de semana foi lá conhecer a faculdade. Que faculdade, aliás, hein, minha gente? A Fordham University, a faculdade de Nova York, fantástica lá o campus. Realmente uma estrutura inacreditável como é diferente. A gente percebe, eu que já frequentei faculdades no Brasil, e quando você olha a estrutura de uma faculdade americana e compara com a brasileira, meu Deus do céu, né? É uma diferença realmente gritante. Mas é isso, minha gente. Então, olha, desejando tudo de melhor também pra vocês, né? Pra você que me acompanha, tudo que você desejar pro locutor, que você tem em triplo, você sabe disso. Estamos iniciando mais uma jornada hoje com temperaturas aí na casa dos 80 Fahrenheit. Pode ser que tenha aí... uma previsãozinha de chuva rápida, talvez, para hoje, mas 30% eu não vou considerar, não. Talvez aí, pode ser que algum momento do dia tenha uma chuvinha, mas no mais, teremos esse solzinho aí. Um solzinho aqui meio triste, né? Solzinho aqui, naquele solzinho meio desconfiado, né? Vambora então, minha gente. Nosso BN Vibes hoje trazendo os seguintes destaques. Hoje eu quero comentar, abrir espaço também por um caso que eu tenho certeza que você está sabendo, que você também está aí, já tenha recebido talvez algum vídeo, algum corte

corrente ficar ainda maior. Já é gigante essa corrente, mas você também pode fazer parte disso, né? Faça parte também dessa corrente, para quem sabe aí o lito seja incluído em estudos, em pesquisas, que possam levar ao milagre. Nesse momento, o que ele precisa, gente, é de um milagre. E daqui a pouquinho a gente vai comentar. Vamos falar muito também sobre o bloqueio da juíza, à medida que suspendia os vistos de imigrantes em 75 países, incluindo o Brasil. Afinal de contas, um governo pode suspender esse tipo de concessão com base apenas na nacionalidade. Gravei um vídeo sobre isso também, está lá no canal do Belevides. Mas eu vou comentar mais a respeito daqui a pouquinho. E hoje também, finalmente, hein? Ah, finalmente, o Cruzeiro supera o Flamengo no último lance do jogo. O Palmeiras liquida o Vasco em 10 minutos e volta a abrir vantagem na liderança do Brasileirão. Hoje tem os destaques dos jogos do fim de semana. Tem resenha, claro que tem resenha de segunda. Fica comigo até às 10 da manhã. 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

0: bora. A galera já tá aqui. A Cruzeirada já tá aqui toda empolvorosa, né? Ah, eu sei. O Sebastião já tá aqui, tá dizendo bom dia. O Samuel Liso, tava certo mesmo. Quem ri por último ri melhor. Rapaz, tomou outro drible, né? Mas vou te falar também que aquele goleirinho do Flamengo, o bracinho de jacaré lá, ajuda vocês demais, né? Foi outro golaço, ok, vou dar o crédito. Mas dessa vez o bracinho podia pegar aquela bola ali, podia não, bracinho? Eu vou te contar uma coisa. Olha, o Paulo Jacaré tá com a gente também, vai, Paulão?
1: Bom dia, Benevibes! Vamos, vamos, hein? Tudo azul, hein? Tudo celeste.
0: Irmão.
1: Benevibes, agora aqui é o seguinte. Nada que eu vi até hoje, até agora, Cruzeiro em Flamengo, nenhum time jogou igual o Cruzeiro e Flamengo. Os três jogos do Cruzeiro e Flamengo foram jogos lá e cá.
0: É isso aí.
1: Claro que o Flamengo começou um pouco mais no primeiro tempo. Mas que jogo aberto, que jogo bonito, cara. Sério mesmo. Não tem, não.
0: É pra quem gosta de futebol, né, gente? Jogo de futebol é isso aí. Dois times gigantescos. Depois eu vou fazer a resenha do jogo. Mas quando você tem Flamengo e Cruzeiro, vai ser sempre assim. 10 jogos, vai ter ali 4 vitórias pra cada lado, 2 empates. Às vezes, 4 vitórias pra um, 3 pra outro, 3 empates. É isso, né? Jogo equilibrado sempre, né? Confrontos realmente muito bem disputados e o Cruzeiro jogou mais bola, principalmente no segundo tempo. Primeiro tempo não, primeiro tempo foi do Flamengo, mas no segundo tempo o Cruzeiro jogou bem melhor e merecidamente conquistou a vitória. E aí no último lance do jogo também contou com a sorte sorriu pro Alô, Matheus Pereira, só foi o cornetar que você aparece, né? Vou te dar o crédito, tá? Você jogou também essa bola toda, não, mas apareceu lá no último lance, foi ele que deu o chute, pelo menos deu o chute, a sorte sorriu pra ele e a história contada pelo resultado. Vão lembrar daqui a 20 anos que o Cruzeiro ganhou 2-0 com o gol do Matheus Pereira, não é verdade? Mas aquele desvio ali foi crucial e aí dessa vez a bola entrou, né? É, essa vez a bola entrou toda, aí vocês estão felizes, né? Teve ouvinte aí que tava revoltado, que a bola, queria que a bola entrasse toda. Eu vou, Vené, ai, essa bola não entrou toda, Vené. Você lembra daquele? Aliás, aquele nosso ouvinte, ele não teve coragem de palpitar, não, vocês viram, né? Por isso que deu bom pra vocês. Ele não falou nada, ficou quietinho, só veio aqui na sexta-feira reclamando que a bola não entrou toda. Aí ele ficou quieto, não falou nada. Ele falou, nem ignorou o jogo. Aí deu bom. Se ele abrisse aquela boquinha azarada, aí aquela bola não ia entrar, não, gente. Aí não ia entrar aquela bola do Matheus Pereira, não. Deixa eu ver aqui a galera que tá chegando. O Henrique Parata com a gente. Bom dia, Henrique. O Gildo chegou também. O Nelson também tá por aqui. Abraço pro meu amigo Luiz, o truqueiro. Fala, Luizito. Tamo junto. A Sirlei também tá com a gente. O Almi tá por aqui. Bom dia pra Rosângela. O Cláudio Gregório tá na área. O meu xará, o Marcelo Cruz, também tá com a gente. Bom dia, bom dia. A nossa querida Val Moraes tá dizendo aqui. Olha, amigo, que Deus esteja com seu filho nessa nova trajetória de sucesso. Com toda certeza. Obrigado, minha querida. Amém. Que assim seja. A Patrícia tá com a gente. Bom dia, amigo. Sei bem o que você tá sentindo. Que bom que o

0: seu tá perto. A minha, levei há 2 semanas lá para Oklahoma. Dirigimos 14 horas num dia, paramos para dormir, dirigimos mais 9 horas e meia. Uau, bem longe. Mas é a vida, criamos eles para voarem, né? E que voem alto. É isso, minha querida Patrícia. Olha, tá em Oklahoma. É, Oklahoma é do Thunder, né? Do time da OKC, não é? Do time da NBA. Olha, aí tá certo. Olha, sucesso pra filhona, tá, minha querida? É, eu, pelo menos uma vez por mês, vou ter que fazer esse bate-volta. Toda hora tem um negocinho, tem um feriado, tem uns eventos familiares, aí tem Thanksgiving, depois tem Natal, aí tem o recesso de inverno. Então, pelo menos uma vez no mês, aí eu tô indo lá pra Nova York. Vai ser bom demais também. O Rogério tá por aqui, Mengão. Bom dia, Marcelo, audiência. Sou fã do Lito Souza. Acompanho ele já tem uns 15 anos também, porque eu sou fã de aviação. Tô em oração por ele também. Se Deus quiser, vai sair dessa. Se Deus quiser, né, irmão? Vamos orar bastante. Daqui a pouquinho, já na sequência do programa, gente, eu vou rodar pra vocês aqui o vídeo. No caso, vocês vão ouvir a esposa do Lito Souza. Daqui a pouquinho, ela fazendo apelo. E você também pode fazer parte dessa corrente. Bom dia, Marcelo. Tô na audiência. É o Batista Palmeirense. Valeu, meu querido. Aquele abraço, Batista Palmeirense. Tô vendo aqui que o Cleitão de Inhaiana está aqui com a gente também. Tá mandando mensagem de áudio aqui, o Cleitão. Vamos ver aqui. Vamos tentar colocar aqui o nosso Cleitão. Deu certo? Vai, Cleitão.
1: Bom dia, Benezão. É isso aí, né, velho? Filho, a gente cria, gasta uma fortuna, depois leva pra faculdade, igual a mesma coisa eu fiz com a minha filha, fomos lá, vimos a faculdade em New Hampshire, chegamos lá, fui visitar, depois deixamos ela lá, ela ficou lá por 4 anos, entendeu? Depois fazendo fisioterapia, agora ela já terminou os 4 anos, agora ela tá em Somerville, terminando os últimos 4 anos, faltam 3 anos, e é isso, a gente cria o filho pra isso, só desejando bem pra eles, pode ficar tranquilo, vai dar tudo certo agora. É isso aí. Velho, nunca mais eu vou desejar que você se ferre, igual com o seu time. Eu torcendo pra vocês tomar de 2. Vocês tomaram de 2. E nós tomamos de 4. Quer dizer, igual você fala. O que deseja pra mim, tome dobro. E eu tomo dobro. Mas tá bom. A derrota foi bem-vinda, porque você sabe que o time que eu amo é o Flamengo, né? É o time que me dá alegria quando perde, quando choro, quando são derrotados. Então eu torci pro Palmeiras, sério mesmo. Pode falar que é, Luiz. Eu torci pro Palmeiras. É isso aí, meu querido. Saúde, o filho pra você, e vai dar tudo certo. Meu querido, aqui tá dando tudo certo, graças a Deus.
0: Tamo junto, irmão. Isso eu falo pra você, rapaz. Não pode desejar o mal pro locutor que volta em dobro. Aqui, o nosso Costelinha tá aqui. Olha, se a bola tivesse cabelos, ela tinha entrado no Flamengo. Você tava doido que aquela bola entrasse, né? Seu danadinho. O Márcio tá por aqui, beleza. Depois de mais ou menos o meu timeco jogou bola e bem, viu? Foi muito bom o jogo. Tá aqui o Márcio. Verdade, Curitiba ganhou. Do Corinthians ontem, Curitiba tá bem, dentro da medida do possível, daquilo que é possível pro Curitiba, tá bem no campeonato, né? Tô vendo aqui a mensagem da nossa Vera.
2: Tô sentindo, né? Eu quero deixar um filho na faculdade, né? Eu já formei 2 em Nova York, realmente as estruturas são maravilhosas. Até hoje eu sofro com elas morando lá, né? Escolheram morar lá.
0: Olha aí.
2: Mas é aquele negócio, né? Que Deus abençoe a vida dele.
0: Amém.
2: E as filhas também que moram lá, que trabalham lá. E ajuda aí, você vai lá visitá-los de vez em quando. São 4 horinhas de carro, mas vale a pena. E é isso daí, Deus abençoe a vida dele, tá bom? Porque haja coração, Marcelo, não é fácil.
0: É verdade.
2: Bom dia, tudo certo, tchau.
0: Abraço pra você, minha querida. E tem isso também, né? Porque ele vai morar em Nova York, provavelmente ele tá fazendo finanças, e lá o hub do mercado financeiro, todo mundo conhece, né? Wall Street, então provavelmente ele vai trabalhar por ali também. Aí já era, né? Vou ficar nesse papo de Nova York aí por um bom tempo, né? Vamos ver. De repente a vida muda também, né? De repente a gente pode ir pra Nova York, quem sabe eu levo ele pro Rio de Janeiro, vamos ver. O futuro a Deus pertence. A Célia Cristina tá com a gente, o David Matutina também tá na área.
3: Bom dia, Marcelo, bom dia, galera. Mas ninguém vai falar da maior notícia do mundo, não. O hacker legendário que hackeou o GTA e falou que vai lançar pra todo mundo de graça.
0: Olha aí.
3: E já deu 6 bilhões de prejuízo pra Rockstar. Ninguém vai falar isso, não? Você tá doido aí? O cara tá sendo mais procurado que o Osama Bin Laden.
0: Tem isso? Rapaz, eu tô completamente off the world, né? Porque eu não tô sabendo essa parada aí, irmão. Eu já não jogo videogame, né? Eu não tô ligado, não, irmão. Bom dia, Xará. Eu acompanho o Lito pelas redes sociais há muitos anos e fiquei chateado com a notícia. Ele é um cara inteligentíssimo e tem muito amor pela profissão e por compartilhar as informações sobre avião. O problema é que essa doença parece ser quase sempre fatal, visto não haver nenhum tratamento efetivo disponível atualmente. Muito triste. Valeu, Marcelão. Já na sequência eu vou rodar pra você. A gente vai falar um pouquinho mais sobre o caso do Lito Souza. Realmente é uma doença raríssima, raríssima, raríssima. O Kildari tá por aqui também. Vai, Kildari.
4: Fala, Bené. Aqui, deixa eu falar pra você. Fala pra esse costelinha aí, que o jogo que ele torceu foi esse aí, tá? Eu queria no jogo anterior.
0: Olha,
4: próximas fases da Libertadores, beleza? Agora, a costelinha acertou esse jogo aí, né? Só esse aí, né? Isso tá fora esse cara, esses caras de costela aí, cabelo ali, tá fora.
0: Não, não,
4: ele fala esse cara pra torcer, Cruzeiro.
0: Não, não, moço, ele não falou nada, não. Você vê que amanhã tem Galo e Cruzeiro, ele ficou quietinho. Não vai falar nada, não, moço. Se ele falar, ih, rapaz, a torcida do Galo quer que ele fale. Deixa ele quieto, senão ali é azarado o mundo. O Johnny tá por aqui, abraço, Johnny. A Elaine chegou também. O que, que tá dizendo aqui a nossa Elaine? Olha, bom dia, back to school today. A minha Ariela voltou hoje, Marcelo. Olha, ainda tá no sexto ano, é isso? Já nem quero imaginar quando for a minha hora de levar. Boa sorte pra eles. A minha mãe já falava: criamos os filhos para o mundo. É isso, né, Elaine? O coração aperta, mas a gente tem esperança de que realmente estão construindo o próprio futuro e que assim seja, né? Que seja o melhor pra eles sempre. O Elcim tá com a gente, vai, Elcim?
5: Ah, e saudação cruzeirense do Cabuloso. Aí um dia rouba, a bola entra e fala que não rouba e tal. Mas a vingança vem. Vem de prato cheio. No próximo jogo eles vão sair da Libertadores também. É isso aí. Não deseja mal, não. Tu se deseja mal pro ouvinte, bota em dor pra você. Desejo bem, tá? Um abraço.
0: Claro, tá doido, moço? Não. Eu desejo tudo de melhor pra vocês. Aliás, vocês estão em minhas orações aqui, meu povo. Eu não faço distinção de hater, não. Todo mundo, eu sempre peço ao Papai do Céu pra proteger todos os meus ouvintes. Eu sei que tem muita gente que me ouve aqui também, que não é muito fã do trabalho, não. Só ouve. Povo com ódio, né? Tem uma galera que eu vejo com a raiva, não é? Mas saiba que está em minhas orações também, né, gente? Eu não vou devolver com mal aquilo que eu recebo, né? Claro que não, porque eu sou muito abençoado. Eu olho para minha vida, o que eu tinha há 30 anos e o que eu tenho hoje, e eu não tô falando de bens materiais, não, gente. Aliás, coisa de material é uma coisa que eu menos tenho apego. A gente, claro que a gente tem que lutar por elas, para que a gente tenha também segurança e tudo mais, mas ela não pode ser primordial na vida. O que a gente leva para a vida, o que a gente carrega é a afetividade. E se você ficar aí com esse ranço, com essa raiva interior, né, isso vai dizer muito mais sobre você do que pela pessoa que você está sentindo essa raiva, né? Certamente essa pessoa não é merecedora da sua atenção, né? da sua raiva, do seu sentimento, né? Quando a gente não gosta de alguém, o melhor dos sentimentos, na verdade, não é nem ter sentimento, é ignorar a pessoa. É, eu, quando não gosto de alguém, eu também não sou cínico, tem um monte de gente que eu não gosto também, simplesmente eu ignoro a pessoa, né? Mas aqui, você, pelo fato de você estar me ouvindo, mesmo não gostando, saiba que você está em minhas orações, porque eu sempre peço ao Papai do Céu para abençoar a cada um dos meus ouvintes, tá certo? Então eu sempre vou desejar o melhor. E aí quem fica com ranço, guarda para você aí, irmão, porque aí esse ranço vai voltar para você, saiba disso. O Marcelo tá por aqui, olha, fala pro Costela aí, torcer pro Cruzeiro amanhã, só pra testar um negócio aqui. Tá certo, o Paulão tá na aqui, o Paulo, já quer, quem foi, Paulo? Quer falar de novo?
6: É, fala com o Cruzeiro cabeludo aí pra não torcer pra ninguém, assim, né? Não, torce pro Galo. Torce pro Galo. Pelo amor de Deus, não torce pro Cruzeiro, não. Deixa o Cruzeiro quieto.
0: É isso aí, isso aí. Cruzeiro
6: cabeludo, eu vou te aconselhar, viu?
0: Aqui, não, e ele tá aqui já. Vai Flamengo. Mas isso aqui não pega, não, o Costelinha, deixa eu te falar. Isso aqui não pega porque tem que ser genuíno. Por que dá ruim? É porque você realmente acredita naquilo que vai acontecer, entendeu? Você acreditou no Rola, você acreditou nos negros franceses maravilhosos, você acreditou no Messi. É genuíno a sua crença. Por isso que dá ruim. Agora você fala assim, vai Flamengo? É claro que você não acredita que vai dar Flamengo. Então aí não pega. A magia não pega desse jeito, entendeu? Ela só vai pegar no dia que você vier aqui acreditando que aquilo vai acontecer. Aí é problemático. Muito bem, minha gente, olha, vamos mudar o rumo dessa prosa. Eu já quero ir direto para um assunto sério aqui. Não vou nem rodar a nossa vinhetinha aqui de comercial, porque eu prometi no início aqui da nossa apresentação rodar o vídeo, e no caso vocês vão ouvir a esposa do Lito Souza, a Mila Seidel, ela que gravou um vídeo neste fim de semana fazendo um apelo muito importante. E vamos acompanhar então, aí a gente volta na sequência.
7: Dado o alcance que teve o caso do Lito, e que precisa ter esse alcance mesmo, eu queria explicar para vocês o que eu preciso agora. Eu tenho 0% de chance, mas se eu tiver 1% de chance em qualquer lugar, a gente quer esse 1%. Eu entendo que os estudos, eles têm que seguir uma cronologia, mas quando você tem um familiar seu, você não consegue entender como não incluir uma pessoa dentro de um estudo, se isso pode dar para ela uma chance. Eu entendo a ciência, eu apoio a ciência, eu sempre apoiei a ciência, mas o meu amor vai lutar até o final para eu conseguir um espaço pro Lito, e eu tenho certeza, pelo que vocês estão mostrando, que vocês não vão soltar a nossa mão. A gente é brasileiro e brasileiro faz barulho. A gente consegue coisas impossíveis. E a gente tem dois estudos potenciais. A gente já entrou em contato com eles, mas por enquanto eles não estão recebendo pessoas. Ter o Lito nesse caso não é só abrir uma exceção, é também dar relevância para esse caso. É uma doença rara. Quantas outras pessoas podem, né, não ter nem acesso a essa informação, e de repente a gente vai potencializar isso, vai botar a luz, a gente quer se comprometer, quer usar a nossa notoriedade que existe para dar luz para a ciência, para mais coisas, mas a gente quer uma chance. É isso que a gente precisa. Então eu vou deixar para vocês os dois estudos que existem, que são os mais promissores. Um de Harvard, que eu sei que vocês já estão lá, eles até, não sei se é por conta do Lito ou não, mas espontaneamente, sem que eu precisasse pedir nada, muitas pessoas foram no Instagram de Harvard e estavam pedindo pro Lito. Eu vi que o último post dele estava até bloqueado para comentários, mas vamos tentar, de todas as formas, a mídia, o governo. O Lito, ele é raro, é um legado, ele ajudou tantas pessoas, vocês conseguem ver, abram aí qualquer lugar, não tem uma pessoa. Então, se a gente tiver qualquer chance, é essa chance que a gente tem que lutar por ele. Eu não vou me conformar que não existe um tratamento. Eu vou lutar por um tratamento para ele, por 1%, por 2%, por 3%, por 4%, seja quantos por cento forem. Então, a gente tem esse de Harvard e principalmente esse que tem um multicentro. Ele tem em Paris, ele tem na Alemanha, ele tem na Inglaterra, mas acho que de Paris é o centro do estudo. Esse, pelo que eu andei conversando, parece ser o mais interessante, porque ele já está numa fase mais avançada. Então, por favor, me ajudem, tá? Me ajudem. A gente, juntos, pode ser que a gente consiga. Entendeu? Eu acho que um não, eu já tenho zero. Então, eu não posso ficar menos do que zero, não existe, né? Pelo menos não na matemática da minha vida. Então, qualquer coisa que a gente conseguir é maravilhoso. Um problema por vez, depois eu vou ver como que a gente vai pra lá, como que a gente vai levar ele, como que a gente vai pagar isso, como que eu vou falar o idioma. Isso é um outro problema. O que eu preciso agora é rápido de incluir ele, porque essa é uma doença progressivamente rápida. De ontem para hoje, por exemplo, ele já perdeu um pouco mais de visão. Então, eu preciso da ajuda de vocês. Eu preciso da ajuda de vocês. Eu estou implorando a ajuda de vocês. Me ajudem a fazer esse caso ter a repercussão que tem, ter a atenção que tem, a gente dar visibilidade para essa doença rara, a gente ajudar. O Lito, ele pode ser uma missão, entendeu? Dele, dar visibilidade para isso. E...
0: Muito bem, minha gente. Olha, eu vou compartilhar. Aliás, você que faz parte das minhas listas já recebeu o vídeo da Mila e ali tem as informações onde as pessoas podem levar alguma mensagem, pode escrever em inglês alguma coisinha ou até mesmo em português, que hoje em dia a Meta faz até a autotradução. Muita gente já foi lá no perfil oficial de Harvard. Ali ela fala de um outro estudo, o Ionis, a farmacêutica Ionis, um estudo europeu e que parece estar mais avançado na pesquisa. Ainda é tudo muito cedo em relação à eficácia dessas pesquisas, porque para você entender essa história, o Lito, ele tem 59 anos e ele foi diagnosticado com a doença Creutzfeldt-Jakob, que é essa enfermidade ela é neurológica, raríssima, degenerativa e atualmente sem nenhum tratamento capaz de interromper a sua evolução. Então, a doença é causada por alterações de proteínas chamadas prions, que provocam ali uma rápida deterioração das células cerebrais, e o diagnóstico veio após uma longa investigação médica que foi iniciada depois que o Lito apresentou sintomas neurológicos, como perda de movimentos, alterações motoras, inicialmente associados a outras possibilidades, incluindo inflamação cerebral. Então, de acordo com a esposa, o Lito mantém a lucidez ainda preservada, mas já enfrenta limitações físicas importantes, como perda progressiva de movimentos. E agora, a família como um todo, né, as pessoas, a mobilização, vem buscando alternativas experimentais no exterior e tenta incluí-lo em estudos clínicos que investigam possíveis terapias contra a doença. Enquanto isso, ele recebeu autorização para cuidados domiciliares e tem aproveitado esse período ao lado da família numa corrida contra o tempo diante de uma enfermidade, gente, que é aí que machuca bastante. A evolução dessa enfermidade, ela é rapidíssima, né? Médicos já deram até uma previsão nada otimista, de pouco tempo de vida, e a lucidez aos poucos também ela vai sendo perdida, tanto que os médicos recomendaram que tudo que tiver que ser feito, até em questões burocráticas da vida e tudo mais, que isso seja feito quanto antes, mas a esperança também é a última que morre, não é? A nossa esperança como um todo. Então, o Lito é um profissional também muito querido, influência daqueles que agregam, né? Enquanto a gente tem um monte de porcalhada aí pela internet, quando você tem alguém que de fato influencia na vida das pessoas com informações relevantes, essa pessoa ganha destaque pela sua autoridade, pelo seu conhecimento, né? E eu também quero fazer parte dessa corrente. Eu já distribuí esse vídeo da Mila Saido. Você que faz parte aqui da minha audiência ou dos meus contatos aqui das minhas listas, você também já recebeu, mas você pode fazer por conta própria. Você pode ir lá no canal Lito Souza, né? O Lito Aviões e Músicas. Você pode digitar no Instagram, que você acha facilmente. Você pode ir no perfil de Harvard, você pode ir no perfil da Ionis Farmacêutica. Pede, só escreve o nome dele, Lito, só marca o arroba. De repente você tem alguma dificuldade em escrever em um outro idioma, marca o arroba do Lito lá no perfil de Harvard, eles já vão entender, eles já sabem what's going on. Por que isso é importante? Para que ele seja incluído nesses estudos. Parece que em Harvard ele só abre inscrições a partir de outubro. Nós estamos em agosto e agora é uma corrida contra o tempo, literalmente. Inclusive o Ministério da Saúde do Brasil já entrou em contato com as autoridades americanas para ver se existe alguma possibilidade dele ser incluído em algum tipo de pesquisa. E lembrar que pesquisa é algo em andamento, é algo em curso, não é garantia de absolutamente nada. Mas é uma esperança, né? E a gente fica descobrindo que cada vez mais existem no mundo doenças que a gente nunca ouviu falar. Eu nunca tinha ouvido falar dessa doença, por exemplo. Eu não sabia da agressividade que ela impõe aos seus enfermos, né? Então a gente está aqui na corrente pelo Lito Souza, tá bom, meu povo? Procura lá, você já recebeu. Você que está aqui na minha lista, você já recebeu o vídeo dela. Não precisa nem me pedir, não, tá? Mas se você não recebeu, é só você ir lá no perfil de Harvard, no da Ionis Farmacêutica, ou do próprio Lito mesmo, né? Manifestar o seu apoio. Nesse momento é fundamental a gente espalhar a mensagem para que, quem sabe aí, ele tenha, como ela falou, né? O não ela já tem, o zero ela já tem. Então ela vai em busca do 1%, né? Para que esse milagre seja feito, tá certo? Intervalinho, eu volto na sequência.
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0: É isso, né, meu povo? A vida é um sopro, a vida é um sopro, por isso que a gente tem que aproveitar o máximo possível nesse plano, ter segurança financeira também, saber investir, né? 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
0: Bom demais, Joyce. 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
10: Sim, cria responsabilidade, disciplina, e quando você tem um acompanhamento correto, é muito legal. 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
0: Olha, gente, fantástico, né? Então, aí, de acordo com aquilo que eu costumo dizer, né, Joyce, é o valor que a pessoa determinar também, né? 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
0: Olha, tô aqui recebendo a mensagem aqui do nosso Cleitão, nosso amigo, que tá dizendo o seguinte, ó, tô fechando um consórcio com a Joyce, pessoa incrível, R$500 mil, só falta os detalhes aí, olha que maravilha aí, Joyce.
10: Não, a gente tem feito um trabalho muito legal com os brasileiros, e sempre assim, no tempo deles, entendendo o que é melhor, porque cada história, cada pessoa tem o seu momento, tem a sua história, e é extremamente personalizado. Então, quem conversou comigo sabe, respeitando o tempo, entendendo a história, entendendo o planejamento, cada pessoa tem um atendimento personalizado para poder aí realizar o seu sonho o mais breve possível.
0: É, porque cada um é cada um, né? Cada um tem um valor em mente, cada um quer ter uma carta de crédito. E em quanto tempo é possível resgatar essa carta? Como é que funciona, Joyce?
10: Isso funciona, depende do planejamento que a gente fizer. Então, a gente tem ali clientes que já estão planejando a contemplação nos próximos meses, porque daí nós vamos de acordo com o lance. Tem clientes que sexta-feira tiveram muita sorte, foram sorteados, ou seja, não deram lance nenhum e vão resgatar o crédito para comprar um apartamento, ou ele fica rentabilizando na Porto Seguro. 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
0: Gente, ó, a Joyce tá aqui dizendo, a Joyce, na verdade não, a Marilene tá falando da Joyce, a Joyce é top das galáxias, já me sinto rica com o meu consórcio, olha que maravilha.
10: Querida Marilene.
0: Isso, então você pode fazer o mesmo também, minha gente, ter esse atendimento personalizado. Nós demos aqui alguns exemplos, o Cleitão aqui, ó, tá pegando R$500 mil, ela falou aqui em média $350 você pagaria por mês para ter uma carta de crédito nesse montante. Mas se você quiser começar mais devagarzinho, ali com R$200 mil, você paga $180. Agora, se você quiser ter aspirações maiores na vida, né, aí você dobra, né? Se você quiser ter uma de R$1 milhão, aí você faz o cálculo, se 500 mil, 350, aí vai ter algumas variações ali e a Joyce vai te explicar tudo direitinho. 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E aí você vai construindo também essa segurança financeira, porque você pode ser contemplado antes, tem a questão dos lances também. 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Minha querida Joyce, agradecendo a sua participação, se você tiver mais algum recadinho, fica à vontade.
10: Bom, deixar um abraço para o Cleiton, parabenizar ele aí pela conquista, deixar um abraço para todo mundo que já é consorciado e deixar o meu estou à espera de quem tem curiosidade, de quem tem interesse para conversar, sem pressa, sem pressão, conta comigo.
0: Tá certo, Joyce, obrigado, grande abraço.
10: Abraço, tchau.
0: 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Muito bem, minha gente. Olha, deixa eu chamar o intervalinho e eu volto na sequência. Não sai daí, não.
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0: Muito bem, meu povo, é isso. 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Olha, agora eu preciso falar para vocês que a juíza bloqueou uma medida que suspendia vistos de imigrantes em 75 países, incluindo o Brasil. E aí a pergunta que fica, afinal, um governo pode suspender esse tipo de concessão com base apenas na nacionalidade? Essa decisão é muito relevante para os brasileiros, inclusive, que tinham processos de imigração travados, mas é importante entender exatamente o que a juíza decidiu e o que ainda pode acontecer. A decisão de Janete Vargas, ela é uma decisão de Nova York, não declarou que o governo nunca pode restringir vistos por nacionalidade meramente. No entanto, ela decidiu que essa suspensão específica ultrapassou a autoridade legal do secretário de Estado e contrariou a própria lei de imigração americana. Um governo, para vocês entenderem, tem poderes amplos sobre entrada de estrangeiros, principalmente pela INA, que é a Immigration Nationality Act, que é justamente ali a lei que versa sobre imigração. E na seção 212F, permite suspender ou limitar a entrada de determinados estrangeiros quando considerar que isso atende ao interesse nacional. Então foi esse poder que esteve inclusive no centro de disputas anteriores com o chamado Travel Ban, da primeira administração do governo Trump, que acabou chegando até a Suprema Corte inclusive. Mas existe uma diferença jurídica muito importante. Entrada nos Estados Unidos é diferente de concessão de visto. O governo argumentou que estava suspendendo a emissão de vistos de imigrantes porque pessoas de determinados países teriam ali maior probabilidade de se tornarem um fardo público. Aquele chamado public charge, em que as pessoas ficam dependentes de algum tipo de benefício federal, por exemplo. Então a juíza de Nova York entendeu que o problema foi transformar uma análise que deveria ser individual, ou seja, cada candidato sendo analisado por um oficial consular, e aí transformaram isso numa regra automática baseada apenas no país de origem. Então, segundo a decisão, o Congresso deu aos funcionários consulares a responsabilidade de avaliar cada caso conforme os critérios previstos na lei. Então, em outras palavras, para vocês entenderem, o governo pode criar políticas de segurança, fiscalização e critérios de elegibilidade? Sim, pode. O governo pode negar vistos a pessoas que não cumprem os requisitos legais? Sim, claro que pode. Só que o governo não pode simplesmente dizer: pessoas desse país estão suspensas porque pertencem a esse grupo nacional, sem uma base legal suficiente. Então, para vocês entenderem o que diz a lei de migração: nenhuma pessoa deverá receber preferência ou prioridade, nem ser discriminada na emissão de um visto de imigrante por causa da sua raça, sexo, local de nascimento, local de residência e ou nacionalidade. E foi exatamente esse ponto que derrubou a atual política do governo Trump. Então, a decisão afirma que o secretário Marco Rubio não tem poder para ordenar uma suspensão geral de vistos de imigrantes baseada apenas nessa classificação nacional. A lei já possui, inclusive, mecanismos para poder avaliar risco financeiro. A questão do public charge está aí para isso, exatamente para isso. Se há algum tipo de risco financeiro, simplesmente nega-se aquele visto ou aquela legalização, não por conta da pessoa ser brasileira, se a pessoa ser etíope ou da Somália, né? É porque o governo entendeu que aquela pessoa pode se tornar um public charge ou um fardo público. Então, para vocês entenderem o que acontece agora, estou vendo muita comemoração, mas muita calma nessa hora, porque o governo Trump tem basicamente alguns caminhos aí. Olha, primeiro, entrar com recurso no Tribunal de Apelações do Segundo Circuito. Provavelmente vai ser esse o próximo passo. O governo pode pedir que a decisão seja revertida ou que a decisão fique suspensa enquanto o recurso é analisado, ou ele pode pedir o chamado stay, que é uma suspensão emergencial, ou seja, o governo pode solicitar que a ordem da juíza não tenha efeito imediato enquanto o recurso corre. E aí, se o segundo circuito negar, o governo ainda pode tentar levar a questão para a Suprema Corte. Importante salientar, meu povo, a retomada dos vistos de imigrantes nos consulados só passaria a valer de fato caso a decisão dessa juíza aí de Nova York seja mantida. Portanto, ainda é cedo para poder avaliar o impacto judicial dessa decisão, né? E ela ainda entra numa disputa política, porque é judiciário versus poder executivo. Então, é uma situação que ainda é muito prematuro falar se já imediatamente os vistos serão concedidos para as pessoas que estão aqui, por exemplo, necessitam de um perdão, necessitam de fazer aquela entrevista consular lá no Brasil, já com tudo encaminhado para depois retornar aos Estados Unidos legalizado, né? Então tudo isso é muito cedo. E lembrando também que a decisão se refere justamente a esses processos de quem busca viver legalmente aqui nesse país. Os outros vistos lá, os chamados de não imigrantes, como o visto de turista, por exemplo, não tem qualquer tipo de suspensão, você deve saber disso. Tá certo, minha gente? Vocês sempre vão ficar muito bem informados aqui no nosso Bene Vibes. Nós vamos continuar também abordando mais esse tema, teremos entrevistas com o nosso doutor Luciano Parque amanhã, depois eu devo gravar vídeo também com a doutora Hannah Crispin, e vocês sempre vão ficar muito bem inteirados em relação à imigração aqui nesse país. Intervalinho, não sai daí não.

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1: 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Muito bem, minha gente, olha, vamos falar então, olha, vamos falar que o Cruzeiro, finalmente o Cruzeiro consegue uma vitória sobre o Flamengo nesse ano, já o quarto jogo, o quarto duelo, e veio uma vitória difícil, uma vitória que precisou do último lance do jogo, e aí apareceu finalmente o camisa 10, aqueles que os cruzeirenses queriam que fosse titular na Copa do Mundo, não é verdade? Aqueles que vocês acham que é um super craque de bola, que eu acho ótimo jogador, já fiz vários elogios, mas que em jogos grandes ele não tem grandes atuações, não condizentes com aquilo que se espera dele. Era mais um jogo também bem marromeno do Matheus Pereira, só que aí no último lance ele foi lá, apareceu. O Matheus Pereira consegue um chute, a bola desvia no Léo Ortiz, né? Mas vou te falar também que aquele goleirinho bracinho de jacaré, de repente essa bola vai no gol, acho que o bracinho não pegava também, não, porque matava na bola pelo menos, aí a bola muda de direção, mata o goleiro, mas o gol é cooptado por Matheus Pereira, então é como tem que ser, jogador nesse porte, aquilo que se espera tem que aparecer em jogos assim. Vou dar o crédito pro Matheus Pereira porque tá devendo muito, tá bom? Mas se ele tivesse mais ou menos, eu não contaria não, porque é jogo de meio de campeonato. Mas é meio de campeonato, é jogo grande, Flamengo também disputa título, e o Cruzeiro também ainda disputa título do brasileiro, acho que não deve ser descartado não, a distância ainda é longa, é verdade, aliás, deixa eu atualizar a tabela do campeonato brasileiro, o Cruzeiro ainda se sustenta na quinta colocação, a distância hoje é de 12 pontos, né? São 4 rodadas, é muito difícil você tirar 4 rodadas em, faltam quanto pro Palmeiras? Faltam 14, então o Cruzeiro tem que fazer aí 4 rodadas além do que já precisa fazer, né? E o Palmeiras tem que tropeçar em 4 rodadas de 14. Então o Cruzeiro tem que fazer 4 perfeitas e o Palmeiras tropeçar em 4. Só que além dessas 4 perfeitas, precisa manter também a remada, porque não adianta nada o Palmeiras começar a tropeçar e o Cruzeiro também tropeçar, porque ainda todo mundo vai tropeçar, ninguém vai ganhar 14 jogos seguidos. Não existe isso na história do futebol, na história do futebol até existe, mas no Campeonato Brasileiro 14 vitórias consecutivas, especialmente em reta final, especialmente porque os times também estão envolvidos em outras competições, o Cruzeiro no caso é a Copa do Brasil, o Palmeiras tem Copa do Brasil e Libertadores ainda, então obviamente o Palmeiras não vai ganhar os 14, assim como o Flamengo, assim como o Fluminense, assim como o Atlético Paranaense, o próprio Cruzeiro, esses não vão vencer 14 jogos seguidos, então fica muito difícil você pensar em título, mas dá uma luzinha ali, você fica assim, opa, se escorregar aí, né, toma aqui, né? Então foi importante essa vitória, por isso o Flamengo fez um ótimo primeiro tempo, parecia que venceria aquele jogo, um primeiro tempo com muita facilidade, eu até estranhei, eu imaginava que o comportamento do Cruzeiro seria diferente por conta da eliminação na Libertadores, mas esse comportamento apareceu no segundo tempo, enfim, não é possível que o Cruzeiro vá jogar dessa maneira apática o jogo todo, porque foi um primeiro tempo também bem fraco, não foi aquele primeiro tempo ridículo do Maracanã, mas aquele primeiro tempo meio a meia boca ali, mais ou menos, teve alguma chance ou outra, E o Flamengo, um jogo assim que parecia que ia ganhar ali de 2 ou 3 e a coisa de repente desandou no segundo tempo, porque o Flamengo foi muito mal, e aí o Cruzeiro cresce, jogando em casa, por óbvio, iria buscar o resultado como buscou, né? Então, merecidamente consegue a sua vitória de virada, uma vitória importante, uma vitória para, pelo menos ali, não vou dizer que vai curar, né, a dor pela eliminação da Libertadores, mas pelo menos ameniza esse ambiente, porque precisa se recuperar. Futebol é assim, gente. Ser eliminado num dia, no outro dia você tem que se recuperar. Não tem tempo para lamento o futebol. Né? Então, se amanhã, por exemplo, tiver um novo tropeço, a torcida vai cair matando de novo. Né? Então, futebol é isso. Mesma coisa do outro lado. O Galo também, que não vem tão bem assim no Campeonato Brasileiro, tem na Copa do Brasil também uma excelente oportunidade de chamar o seu torcedor também. Né? Esse jogo amanhã é no Mineirão, não é isso? Primeiro Mineirão, depois é na Arena do Galo, não é? Então, é esse tipo de jogo que você mexe com a temporada inteira. Você elimina um arquirrival, né? E aí você tem uma tranquilidade no brasileiro. Você não vai ganhar o brasileiro, mas pelo menos não vai cair, vai ficar ali no meio de tabela, quem sabe brigar por uma vaga direta de Libertadores e tudo mais. O Galo ainda tem a Sul-Americana, é uma outra competição também que pode levar o time a uma Libertadores. Lembrar que esse ano, quem fica na segunda colocação, o vice-campeão da Copa do Brasil, vai lá para pré-Libertadores, né? Tem vaga direta. Vai ter vaga na Libertadores, não sei se direto ou se pega pré-Libertadores, né? Então, o vice-campeão já dá também ali uma vaga na Libertadores, o que também motiva ainda mais. Você tá ali nas quartas de final, depois mais um duelo semifinal, passa da semifinal, você já tá na Libertadores, bem ou mal, você já tem um prêmio de consolação. Eu sou contra, eu acho que para mim tinha que ser mantido o que estava antes. Outra mudança, esse ano a final da Copa do Brasil vai ser em jogo único, não é isso? Campo neutro. Aí tudo bem, tem discussão, eu quero ver, quero experimentar para ver se isso vai funcionar ou não. Eu gosto mais do modelo ida e volta, mas pode ser que seja interessante, modelo de jogo único, mas essa coisa do vice levar a vaga para Libertadores, aí meu amigo, aí premia também a incompetência, eu não acho legal. O campeão da Copa do Brasil sim, assim como o campeão da Sul-Americana, acho legal, mas você premiar o vice-campeonato de um torneio, de uma Copa, você faz menos jogos, diferente de você premiar um vice-campeão de um campeonato nacional que você faz 38 jogos, né? Numa Copa do Brasil você faz o quê? Você faz 8 jogos para chegar à final, não é isso? Você tem 2 fases, 4, depois uma 4, 8, por aí. Então você faz 8 jogos para chegar numa final e aí você já garante uma vaga na Libertadores? Acho premiar a incompetência. Mas de todo modo tá aí. Então é uma chance que os clubes têm e amanhã vai ser jogaço, hein? Vai ser jogaço, Cruzeiro se recuperando a tempo, o Galo ali dividindo as atenções em 3 frentes, né? Então tô muito curioso para saber como é que vai ser. Normalmente o primeiro jogo é muito, muito pegado, ninguém quer perder aquele primeiro jogo para não dar vantagem pro adversário, normalmente é isso. Trazendo aqui a classificação do Campeonato Brasileiro, então o Palmeiras conseguindo aí se sustentar na liderança depois de 10 minutinhos, só precisou de 10 minutinhos para derrotar o Vasco ontem. Abriu 3-0 facinho em 10 minutos, aí depois só, né, só cozinhou ali o Galo ali direitinho e tudo mais, e aí meteu um 4-1 no Vasco, muito facilmente o Palmeiras vencendo a equipe vascaína, que olha, está na vice-lanterna. O Vasco, se não abrir o olho, hoje, com 22 pontos, só está à frente da Chapecoense. O Vasco hoje na 19ª colocação e o Palmeiras caminhando aí com uma boa folga. Ainda é uma distância, não vou dizer que é significativa, porque o Flamengo tem um jogo a menos e tem ainda o duelo direto entre os dois, mas é uma distância que não é uma gordurinha ali importante para esse período que o Palmeiras também vai maratonar, né? E aí no G4 você tem Palmeiras, Flamengo, Atlético Paranaense e Fluminense e o Cruzeiro ali também na parte de cima, o Bahia na 6ª colocação com 37 pontos, conseguindo uma vitória importante ontem no Bavi. Vai Bahia! 2-0 ontem no Vitória. Tá certo, minha gente? Olhando o reloginho aqui, infelizmente não dá mais tempo. Tá chegando aí o nosso Panelada para vocês darem muita risada. Eu me despeço por hoje, prometendo voltar amanhã. Fui! Tchau!

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0: Vocês estão prontas, crianças?
1: Estamos, capitão!
0: Eu não ouvi direito!
1: Estamos, capitão!
2: Prepare o seu pinico.

0: Falcão chupando manga.
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2: Ai, adoro o dia de hoje, gente. Hoje é 24. Arrasa, bate, rebate, faz que bate, congela, cara de esfinge. Ai, ai. Segunda-feira, 24 de agosto de 2026, 35ª semana iniciando. E a gente só tem que desejar bom dia, BemTV. Gisele. E aí, capetinha, bom dia.
6: Bom dia. Chegando, segunda. Ô, moaja.
2: E aí, velho? Que boa, tamo aí na lagoa. Segundo! Hoje é o dia dos meninos aí, né? Que menino, rapaz. Tudo daquele lado, o caminhãozinho, mas do outro lado.
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2: Chegando! Pensamento do dia de autoria dele, Leandro Goiabinha.

direitinho da tua mulher. Porque mulher tem um monte, mas é a tua que eles querem. Vai se goiabir, vai.

0: senhor, docinho. Bom dia, meu bebezinho lindo. Tudo bom? Ele tá animado, ele tá todo xalé, porra.
1: Papai, acaba de arrumar uma pacheia, rapaz.
0: Ah, o quê? Vai ter uma pacheia? Ah, nada, rapaz.
2: Fresco,
0: VCS. Ei, é de onde, onde? Estrada da Matinha. Eu nunca ouvi falar, você era o único jumento aqui na parada? A chuva, hein? Ah, pode ser.
1: Eu não sei falar jumentejo, cara.
0: Então sou. Ai, segunda-feira 24. Deixa eu falar pra você que chegou aqui nos Estados Unidos, tá procurando aí oportunidade de trabalho. Ó, presta atenção, tá? 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
3: Aquele bom dia, bom dia, bom dia! Bom dia pro meu amigo Arinaldo Batista, nosso palmeirense! Fala, Batistazão! Bom dia!
4: Ele tá ligado mesmo, ele, pô.

0: Entendi, tô ligado, Cabo Rei. Um abraço pra você, viu? Tá na audiência. A Hortência também já tá com a gente. Bom dia!
1: Oi, bom dia!
0: Cabo do meu ódio. Que é isso, cara? 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
0: 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Beijo, Marilene. Marilene já chegou também, já tá na área, tá ouvindo a gente. Ô, delícia.
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5: Aí, você sabia que enquanto a tampa do caixão não se fecha contigo dentro, dá pra recomeçar a tua vida e ser até mais feliz? Deixa de frescura e vai viver, rapaz!
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2: 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Já vai.
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0: Daqui os parabéns a você, Venancinho, pelo grande feito no fim de semana. Obrigado, obrigado. Gente, o Venancinho se inscreveu e ganhou em primeiro lugar um campeonato de gente feia que teve aqui perto de casa. Eu me esforço demais em pagar as coisas.
1: Aí foi moleza, hein,
0: mano? Ah, chega lá os cabas, era fraco de feição, mas se igualhava a nós não, né? Quando eu cheguei logo, as mulheres olhavam e diziam assim, Deus aliva, eu digo, pois pronto. Se você, meu amigo, que tá vindo na arte superável, nunca ouviu uma mulher olhar pra você e falar, que é isso, Jesus? É porque você não é gostoso. Paulo Jacaré, bom dia! Como é que você tá, meu bem?
2: Bom dia, panelada!
0: Bom dia, mano!
2: Segundou, segundou, segundou!
0: No pique! Segundou!
2: Fala, miudinha, minha linda!
1: Oi, meu amor!
2: Tá minha gatona!
1: Eu tô aqui!
2: Fala, Ney Menor!
0: Fala, Michel!
2: Deixa eu perguntar pra você, velho.
0: Vai, vai.
2: Uma dúvida aqui.
0: Pergunte aí, macho.
2: Eu ainda ouvi uma bagunça.
0: É o quê?
2: Fala com nós, véi.
0: Aí dentro,
2: tá doido, boca murcha.
0: Aí dentro.
2: Cadê o capetinho?
1: Olha aqui.
2: Fala comigo, linda pepeta.
1: É nóis. Aí, tio, me responde uma coisa. É eu ainda ou virou bagunça?
0: Aí, deu pra ter o doce, Paulo Jacaré. Bom dia aqui pra Evelyn.
3: Oi, bom dia.
0: Lembrando que de tardezinha, no escurinho, quase de noitinha, aqui...
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0: 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Você sempre muito bem atenado com os fatos que ocorrem no planeta e principalmente para as comunidades brasileiras aqui nos Estados Unidos. E muita moagem, mas lá tem moagem também, mano. Oi, Evelyn! Bom dia!
3: Oi, bom dia!
0: E aí, minha irmã, já terminou a tua R.O.L.A. férias, minha irmã? Que eu... Ô, férias longas, minha irmã. Eu, hein? Bom dia.
5: Bom dia.
0: Bom dia.
5: Negócio aqui. Acabou. Vida real. Panelada de novo. Um jeito não, gente. O pobre precisa ser estudado. Não, tá uma coisa pior. Nós somos felizes, tá? Nós vamos ver com uma semaninha ajuda e muito, tá? E, Venance, love you too much.
0: Aí!
5: Coloca aí, vivendo ou existindo, ok? Thank you.
0: I love...
5: Por favor, vivendo ou existindo?
0: Como é, I love you too much. É com cebola, então. I love you too... Cebola aí. Me mata de vergonha, gente. Olha, é nessas horas que eu fico me perguntando, será se é Suander? Escuta esse programa, gente, pelo amor de Deus. Daqui a pouco, ela, Suander, vai dizer assim, ô, Leandrinho, eu quero fazer de graça uma consultoria e um curso de inglês pra teus locutores. Aí ela vai desaprender, meu amigo. Se ela vier pra cá que eu dou aula. Ela tá dizendo que com cebola não, porque cebola é fede. Pode até feder, mas vai fazer tu chorar. Oh, meu Deus do céu. Por que que ela choraria? Como é chato ser gostoso. Não posso dizer não.

0: seu goiaba, você tá com a pele boa, seu goiaba. Você deve estar comendo alguma coisa legal. É. O que é, nojento?
1: Quer saber também. Você tá com a pele boa aí.
0: Tu sabia que só em não passar raiva e estresse a pele já melhora. É por isso que quem é solteiro tem a pele melhor do que quem é casado. O que significa essas férias? A Marlene tá perguntando, R-O-L-A, férias. É rolê, minha irmã, rolê. Férias nessa aí pra passear, então. É porque a Elaine passou aí 15 dias de rolê. Rolê pra cá, rolê pra cá, rolê indo, rolê voltando. R-O-L-A, férias, olha. Adoro, tô precisando, minha irmã.
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0: Muito bem, gente, chegando mais uma pesquisa do Instituto
2: Insuperável.
0: De pesquisa e opinião pública que interessa única e exclusivamente a nós. Olha só, 32 mil, meu Deus! 32.975 mulheres foram entrevistadas pelo Instituto
2: Insuperável.
0: E foi indagado o seguinte pra elas: como que um relacionamento lésbico dá errado se a culpa sempre é do homem?
1: Olha aí, a pergunta é...
4: O tamanho do problema aí agora.
0: Marilene, minha irmã, você que tá sempre por dentro dos assuntos. Tu conhece... Mas não é lésbica, não. Paga de mão, macho. Eu queria saber, agora fiquei curiosa. Como que um relacionamento lésbico dá errado se a culpa é sempre do homem? Pois é.
1: É que o homem é culpado. O cachorro atravessa a rua, morreu o cachorro, a culpa é do mundo homem. Vai chover na hora que ela quer ir pra academia, a culpa é do homem. Tudo é homem, é homem. É, o caba quer assistir um negócio, não pode, rapaz.
0: É difícil ser homem. É difícil, né? Ai, capetinha.
4: Que foi?
0: 32.975 mulheres foram entrevistadas.
4: Ah, o que que tem?
0: Como que um relacionamento lésbico dá errado se a culpa era sempre do homem?
4: Primeiro, que diabo é lésbico?
1: É um cara lerdo, entendeu?
4: Entendi.
1: É porque é a mistura de lesma. Bicu é o homem, entendeu? Metade lésbico, aí o bicu é homem. Hein?
0: Gente, eu fico sem saber o que dizer. Paulo Jacaré, diz, meu amorzinho.
5: A culpa é de quem?
0: Hein?
5: A culpa é do Johnny, o homem não para.
0: Que é isso?
5: O Pantera. Vale o Pantera. É os dois a culpado.
1: Olha, teu telefone tá queimando o microfone. Te avisando logo aí, viu?
0: Nildinha, não fale meu nome, por favor. Minha irmã, o problema aqui é o seguinte. Eita, diacho, eu não posso dizer isso não.
1: Fala aí.
0: A outra tá dizendo que é simples. No relacionamento entre as duas, sempre tem uma que quer fazer o papel do homem. Ei, essa aqui é aquele tipo de pesquisa que o goiabinha faz de conta que não tá ouvindo a rádio. Senão já tinha dito, que diabo de pesquisa é essa? Já teve umas duas que ele disse, não pode não, essa daí não pode não.
4: Mas que é isso aí, mano?
0: Mais uma pesquisa do Instituto
2: Insuperável.
0: Pesquisa e opinião pública que interessa única e exclusivamente a nós. 32.975 mulheres entrevistadas. Foi perguntado o seguinte pelo Instituto
2: Insuperável:
0: como que um relacionamento de lésbicas ou lésbico dá errado se a culpa sempre é do homem? 99,9% responderam. Ou melhor, 99,9% ficaram sem responder. Ela disse, espera aí.
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0: cachorrão, menino! Cabra é bom! Aqui pra ser ruim tem que melhorar demais. Verdade. Oi, Iberti, bom dia!
1: Bom dia, panelada.
0: Onde é que você tá, cabra?
1: Bom dia, minha linda.
0: Bom dia, meu amor.
1: Bom dia, capetinha.
2: Ai, tamo aí, tio.
1: Mamador, Redes Perpétuo.
0: Como é tá aí? E aí, como é?
1: Bom dia, Renancinho.
0: Bom dia, Iberti.
1: Aquele abraço, motoqueiro, com capacete bem duro atrás do
0: senhor. Não, senhor, pra lá que essa fuleira já...
1: Ô, Renancinho, deixa eu te falar, me disseram que você tem uma arapuca de pegar pintinha, é verdade?
0: Não, senhor, isso é fake news.
1: Fala pra nós, hein?
0: Não,
1: senhor,
0: não
1: vai estar com bolso, melhor só uma dedada, baitudo. 5 segundos aí, né?
0: Respeita a polícia, rapaz. Oi, Andréia. André de pronto. A Andréia mandou áudio, acabou. O Aires tava pensando até em mandar um áudio, já não vai mais. Ele fica quieto, né? É o terror do Aires. É a Andréia, mocha. Oi, André. Bom dia.
3: Bom dia.
0: Fala comigo, Berti Frege.
4: Vou falar uma coisa pra vocês. Hoje o Leandrinho não vai se importar com pesquisa nenhuma que vocês fizerem, meu filho.
0: Pô, ganhou
4: $2,000 na quermesse da igreja no sábado, no sorteio. Você acha que ele vai estar
0: incomodando?
4: Ele até gastando esse dinheiro. Vocês estão preocupados com o Leandrinho. Pode fazer pesquisa se quiser. E essa pergunta aí, vocês deviam perguntar pro João Paulo. Ele ia falar, não, meu lado mulher é sapatão.
0: Ele
4: tá? Devia responder essa pergunta aí vocês.
0: É, o Aires e o João Paulo podiam responder, são lésbicos aí no chão. Vai ser essa, vai. Ei, Dogão, fala aí, Dogão! Hot dog da Nildinha!
5: Adoro minha delícia!
6: Bom dia, panela!
0: Ei, bom dia, macho!
6: Fala comigo!
2: Oi, aí, ó!
6: Bom dia, Nildinha!
5: Oi, meu benzinho!
6: Como você tá?
5: Eu tô ótima, e você?
6: Bom dia, velho Verança!
0: Eita, rapaz!
6: Fala
0: aí.
6: Comigo, sentado?
0: Não, de lado!
6: Aqui,
0: Capetinha,
6: meu chegado! Ai,
2: toma aí,
6: fala comigo!
2: Bom dia, tio!
6: Ô, velho, fiquei sabendo aí que você tá doido pra tirar umas férias igual a da Elaine?
0: Não, senhor!
6: Elaine?
0: Quer não, essa daí quer não!
6: Fala pra gente aí!
0: Esse, tá negócio, esse negócio de férias aí da ela ainda pra mim, não.
5: O Vena assim gosta de um RLO férias.
0: Respeita a polícia. Olha quem tá ligado. Olha quem tá ouvindo a moagem. Ele manda carta lá pra Casa Branca todo mês. É o nosso... Zé Pereira.
7: Bombo Correio.
0: Zé Pereira.
7: Boa de pressa.
0: Caba bom.
7: E essa cara...
0: Falta o cão.
7: Meu amor.
0: Bom dia, turma. Faltam 800 dias apenas pro dia nascer feliz e bons entendedores entenderão. Ele já disse pra eles, escreve uma carta, apenas com uma frase pro Trump. Como o Trump disse, não, eu perguntei a ele, eu disse, ô Laranjada, me diga aqui, tu já leu as cartas já do Zé Pereira? Aí ele, Zé Pereira. Já olhei umas cartas lá, mas é muito grande o texto, aí dá preguiça. Aí é, moça. Aí depois leia menos umas, quando ele escrever uma mais breve, eu estarei lendo. Então você escreve assim pra ele, Zé Pereira. Aqui tem um papel e minha caneta que eu vou ajudar o Zé Pereira a fazer aqui uma carta aqui pro Trump, aqui, ó. Ó, você vai pegar o papel, a cara, vai escrever assim pra ele assim, ó. Querido Trump, resolve se você quiser! Aí você assina assim, Zé Pereira. Combo Correio. Aí, minha amiga, mão na roda. É Zé Pereira,

0: lá no Brasil. Rodolfo Oliveira, em Joinville.
1: Ei, bichão, como é que tu tá, cabaré? Duro não, papa. Mamão é oco, mas não é mole.
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1: Aí sim, rapaz. 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Ligado e ouvindo aqui a moagem.
0: Ele é um guerreiro. Ele acorda todos os dias, determinado, preparado pra vencer. Ele não baixa a cabeça. Ele não deixa ninguém dizer como ele deve seguir a sua vida. Ele está comemorando, festejando. Ele está vibrando. Hoje, ele está aqui, preparadíssimo. Faltam apenas 72 dias, Zé Pereira. Pra que eu não sei? Tá todo mundo contando junto com você.
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3: Humildinha, meu irmão. Deixa de falar mal da vida alheia.
0: Tu vai caçar lavagem de roupa, mulher. Traga minha vida de mão, Josh. Não, não é o povo que fica mandando as coisas aqui pra rádio superável. Rádio insuperável. Nildinha. E o meu primo, que é metido a pegador, galanteador, ele resolveu dar uma cantada, segundo ele, infalível na garota mais linda aqui da rua. Com muita peleja, se foi embaixo, ele conseguiu o número do WhatsApp dela. Aí ele tá lá em casa, chegou lá, contando vantagens. Quer ver? Eu pego a vizinha aqui, a gata mais linda da rua. Vou ligar pra ela, meu amigo, ó, é de viva voz. Pra tu sentir o drama, eu tenho uma cantada que não tem mulher no mundo que não caia. Aí eu disse, pô, tá bom, primo, vai lá. Ele, eu nunca vi uma mulher que não caísse nessa minha cantada, ela é infalível. Se liga aí, aí ele ligou, Nildinha. Aí ela atendeu, ele, oi, Nívia, tudo bem? Aqui é o Ricardo. Aí ela, sim, tudo bem. O que é que você quer? A mulher já perguntou, já, né? Na lata, não. Foi seca demais. O que é que você quer? Aí ele, Nildinha, tu tá onde agora? Ela disse, eu tô no meu quarto, por quê? Aí apaga a luz aí. Ela, pra que você apaga a luz? Ela apagou a luz. Sim, apaguei agora. O que você tá vendo aí? Ela, não tô vendo nada, não. Aí disse, então, esse aí é o meu mundo sem você.
4: Realmente infalível.
5: Muito boa, Jedi.
0: Aí ela retrucou, Nildinha. Ela disse, ei, apaga tua luz bem aí. Ele apagou a luz também. Aí eu disse, poxa, vai funcionar mesmo. Aí ele disse, pronto, já apaguei, e aí? Aí ela perguntou pra ele, tu tá vendo alguma coisa, Ricardo? Meu primo disse, não, não tô não, por quê? Pois é, isso aí é o que eu sinto por você. Nada.
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1: Ai, eu adoro essa música. Calcinha Preta. O navio e o mar. Segura aí que a gente já volta na Insuperável.
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0: E aí, como foi a prova do Detran?
1: E aí?
0: Passou ou não?
1: Fui reprovado, eu acho. Caiu lá o que é baliza. Sei lá o que é baliza. Você sabe o que é baliza?
0: Baliza é quando eu quero ir pro bar beber e eu não tenho dinheiro.
1: Nada, viu? Baliza não é isso, não.
0: É claro que é. Como é que eu vou pro baliza?
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3: Existem músicas que com certeza se transformam em hino. É o caso dessa daqui que a gente vai cantar agora pra vocês, tá bom?
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3: Cadê você?
4: Aqui em São Luís,
3: e não abro nem por ter carregado de açúcar. Vamos nessa, vai!

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0: ganho?
1: Uai, hein? Se vocês ganhassem $2.000, vocês iam estar como?
2: Feliz
1: como demais. Como ia estar suas,
2: feliz
1: suas cara.
2: Rapaz, $2.000.
1: O Leandrinho tá fofo.
2: Tá feliz,
1: mano. O padre ficou desconfiado, Leandrinho. Ficou a menina que pegou, sorteou o nome dele na rifa, no sábado em Hudson.
2: E ganhou na rifa.
1: A Andréia tava lá, hein?
2: Hein? Fazendo figa.
1: Um babado forte,
2: no AIDS. Ih, rapaz.
1: Ei, AIDS, hein? Tamo junto. Abraço aí também pra Gilca e Sam. Gilca e Flávio.
0: Ah.
1: Tamo junto, hein?
0: Tamo junto. Beijos, viu? Obrigada. Eu
1: vou pedir uma coisa pra vocês aí, pra se tiver como, toca o hino do Flamengo. O hino do Cheirinho.
2: Tem. Tem como assim? Não, tem não. Tem sim,
1: calma. Calado, hein?
2: Hein?
1: Segue o líder.
2: Isso aqui é o hino do Flamengo aí, ó. Segue o líder, campanha! Aspirador. Todo mundo aspirando, torcendo contra e tal. Bota aqui, Flamengo. Bota aqui. Prepara aí, vai cair o pipoco do Mengão aí.
0: tá vendo? Eu sei. Cícero Mesquita, bom dia!
3: Oi, bom dia!
0: Cícero Mesquita tá em Ribeiro Gonçalves, lá no Piauí. Ouvindo a gente, cheguei, panela!
2: Panelada! Vai $2.000, capetinho, você que é bom de matemática e conversão de moeda. Quanto é que dá $2.000 em real?
0: 10 mil. Dá uns 10 mil, né?
4: É, 10 mil e 200 e alguma coisa.
0: 10 milzão assim. É por isso que ele ficou desconfiado.
2: Eu? Eu não, pai. Leandro Alves. Não, peraí. Deixa eu pegar aqui a minha carteira de identidade. É eu mesmo, olha, rapaz. Eu ganho. Eu vou receber, vai.
0: Por isso que ele tá com a pele boa. Tá, passou o fim de semana rindo com o vento, né, seu goiaba?

0: Isso é que é uma música, rapaz! Oh, yes! Sim, Broadway!
1: Checo que é, vai?
0: Ma Broadway! Ave Maria!
2: Tu é fresco!
0: Checo, ma Broadway!
1: Esse bicho merece uma dedada!
0: Nada, tio, vai! Oi, Gabriel!
3: Bom dia, panelada.
0: Mãe, amor.
3: Panelada. Ei. $2,000. Hã? Eu ia no seu cabaré, gastava $1,000 com as raparigas.
0: Só com raparigagem.
3: Dava $1,000 pro jacaré, o jacaré gastava com os travecão aí.
0: Ai, é o sonho dele. Você ia realizar um sonho dele. Um sonho, é? Rapaz. Ei.
4: Pô, velho, sabe como você é mentiroso, hein?
0: O que foi, Uber?
4: Você falou que você não tem arapuca de pegar pintinho. O pessoal tá falando aí que você pegou um pintinho com dois ovos.
0: Conversa é essa, rapaz?
4: Fala aí pros seus companheiros de trabalho, a Nildinha e o Capetinha. Você é mentiroso demais, né?
0: Ele tem, ele tem.
4: Vai ser respeitador,
0: rapaz. Conversa é essa, rapaz. Oi, Hortência. Toca Paulinho Paixão. Aí dentro que eu vou botar Paulinho Paixão. Paulinho Paixão é brega, fuleirai. Tem que pedir forró aqui no negócio aqui, rapaz. Vou te dizer um negócio aqui, rapaz. Ó, peraí, peraí. Não, ela tá merecendo. Não, cara, larga a Hortência de mão, cara, pelo amor de Deus. É Hortência, olha, a cunha aqui, ó.
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0: Oi, ela tá tonta. Vai girando, girando, girando, Hortência. Bora, vai, roda, roda, roda, roda, roda, aí, aí. A Hortência chegou pra trabalhar numa casa. E aí ela tava com diarreia, ela tava desarrumada a barriga dela. Aí ela fez cocô na sacola e jogou pra cima, enganchou no ventilador. A sacola rasgou, lambegou as paredes todas. Aí a patroa dela chegou e disse, ei, que é isso aqui? Aí ela disse, não, patroa, eu vou lhe dar $500 pra poder limpar aqui, viu? A patroa dela disse, não, eu te dou 2,000 se tu me contar como é que tu fez isso aí, ó. Cagou rodando.
6: Superável.
0: Rapaz, André, eu não sei o que aconteceu com o Ari Júlio, não. Ele tá só de tucaia aí, tá tucaiando em algum lugar aí.
7: Exatamente.
0: É, tô te falando.
8: Oi. Ele falou aí, né? Não sei se coisa, mas eu conheci o William Maciel no sábado. Meia hora que a gente tinha conversado com ele, a gente tinha passado tanta fofoca, minha filha. Meu Deus. Pensa num homem fofoqueiro. Mas eu, como eu não gosto de fofoca, eu não vou passar pra frente. A única coisa que eu vou falar é, Capetinho, se eu fosse você, eu pedi uma foto da filha dele mais velha. Ela tem 16 anos, Capetinho, acho que. Eu acho que vai ficar bonitinho você com ela.
1: Você
8: a
1: acha?
8: Bicha é bonita, viu?
1: É bonita.
8: E eu acho que você já podia começar chamando ele de sogro.
1: Oi.
8: Eu, olha, eu shipo vocês dois.
1: Aí, tio. Assim, não quero muita coisa, mas poderia mandar uma foto?
0: Só se for uma foto, amiga, ela vai mandar.
1: Aí, peraí que meu sogro vai falar. Fala, meu sogro.
9: Ô, véi. Toca a música aí do Johnny Homem Não Para.
0: Fala
9: o Homem da Chipada Pequena.
0: Fala aí, ó. Fala aí, ó.
1: Rapaz, peraí, Batista, não, vai.
0: O Batista tá dizendo assim, Nildinha, já que tocou Flamengo, você poderia tocar aí pra mim o hino do Palmeiras para os invejosos?

Rapaz, esse time aqui é igual o galeto de hospital. Como é fraco demais. Rapaz!

0: cães de raça é cachorro. Rapaz, para de frescar. Deixa eu ouvir a música dele, tu é muito nojento, viu?
1: Ô, velho.
0: Que?
1: Vou falar a verdade pra você, hein?
0: Fala aí.
1: Esse capetinho tá merecendo, hein? 5 segundos aí pra ele.
2: Que
1: fala, faz
2: isso?
1: Favor,
2: que,
1: aí.
2: Que eu
1: manda
2: fiz?
1: Foto na cadeia, moço.
2: Mande por um bicho, manda uma foto aí, velho. Vou botar com papel de paiete no meu celular, velho.
3: 5 segundos aí,
2: velho. Não, para aí, cara. Faz que não, velho.
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2: Ah, tô mandando aqui o recado aqui. Cadê a Sandra Sanji? Apareceu hoje?
3: Não, tá aí. A Sandra Sanji não apareceu hoje. Normalmente, quando a gente abriu o programa, sempre tinha um bom dia dela, né?
2: A titia Sandra deve estar trabalhando.
0: Trabalhando.
2: Trabalhando, é. Tem o que fazer, rapaz.
3: Tá aí, aí, fuleira. Hortência, minha irmã.
6: Hein? Tem que ir pra não chorar, viu? Porque...
3: Hein?
6: Ô, vontade que eu tenho que pegar esse ano assim, quebrar a cara dele.
0: Não, mas tu conseguiu limpar as paredes?
3: Qual que é o recado hoje, capetinha?
2: Recado que é o seguinte, rapaz. Deu uma preguiça, vai.
0: Ah, que mané preguiça, pô, bora?
2: Eu quero ganhar dormida.
3: Tô trabalho, filho, trabalho.
2: Ontem eu passei a noite sonhando que eu tinha me casado. Não sei se foi sonho ou pesadelo.
3: Quer dizer que o recado é pra quem sonhou?
2: Eu tava casado. Acaba, vai dormir e sonha botando o dedo no anel de alguém.
3: Qual é o recado então pra quem? Noite passada sonhou que tava casando.
2: Aí, Titio Guga, bom dia!
7: Oi, bom dia!
2: Rapaz, o Titio Guga dorme mais que gato e usina, rapaz. Tá acordando agora, vai. Vai cheio de remeia. Titio Guga, rapaz. Aposentado, rico, de boas.
0: Eu, quando eu tiver a minha segunda aposentadoria, eu vou acordar meio-dia. E aí, ó.
3: Recado pra quem passou a noite sonhando que tinha casado.
2: Recado é o seguinte, meu amigo. Hoje, durma mais cedo pra você assinar o divórcio. Não compensa não, mas mesmo sonho.
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8: Esse bicho merece uma dedada.

0: chefe.
1: Rapidinho, é o seguinte, cadê Sandra Sanjo? Mandaram informação aqui, ó. Eu não sei ler, não. Eu pensei que tu ia ler, tu não sabia ler, fica atrapalhando a coisa. Ah, a Sandra acabou de sair de R.O.L.A. Férias. Aí a Elaine voltou e agora quem foi Sandra. Ei.
2: Chupa essa manga, invejosos.
1: Sandra Vacation. Olha, apareceu. Fala aí, boneca.
3: Fala comigo, capetinha. Amendoim.
4: Amendoim.
3: Amendoim. Amendoim. O bagulho é pequeno, hein?
4: É, mas salgado.
3: Fala, verdinha.
1: Oi, meu Master. E aí, adoro.
3: Fala, Charlene.
1: Aí, Dante, fresco, rei.
3: Você acha que eu não tô ouvindo aqui, não, né?
1: Esse tá
3: sem vergonha. Você falando meu nome aí, falando um monte de coisa aqui. Hoje é dia do rapaz do caminhão.
1: É,
3: e
1: é
3: aquele outro lá, é, né?
1: Tá ligado,
3: seu vagabundo. E o William Maciel.
1: Tá ligado aí.
3: O Maciel se lascou aí, ó.
1: É.
3: Falando que da André. André vai e coloca o capetinho pra namorar com a filha dele.
4: É, deu
3: certo. Se lascou, William. Chupa essa manga aí, foi mexer com a refletor.
4: Você
3: sabe, né, velho? Apelido André.
1: Mexer com o André,
3: né? Refletor.
1: Já branco, começou.
3: Que dá até pra ver o que comeu no almoço, bichinho,
1: meu
3: coitada.
1: Deus,
3: lagartixa de parede, corintiana, gambá.
1: Lagartixa de parede,
3: não. E você me respeita, velho.
1: É
3: seu baitola, velho. Ah, fala meu nome à toa.
1: Vou ligar pro Ache te buscar, caba safado. Você, Ache, vem buscar esse caba safado aqui. Busca a hora, mas aí. Respeita, por essa rapaz. Quieta, rapaz! É dentro! Deixa eu pegar, bora!
5: E a turma aqui em cima do palco, o canal é dentro com a gente. Certo? Eu vou perguntar e vocês vão respondendo pra sair no DVD bem lindo pra gente colocar nas redes sociais. Agora é a vez de vocês. Já tem um cachorro ali, ó. Bora assim, ó!
1: Rapaz, aí chegou a foto mesmo aqui, ó, irmão.
6: Hora certa!
4: 11h34! Hora de olhar a foto da minha princesa.
1: Hora de olhar a foto da princesa, olha, amor.
4: Olha que cor mais linda, mãe. Era essa a direita da foto aí, olha, mãe. Meu sogro com cabelo grisalho, um bigodezinho muito bem trabalhado, um cavanhaquezinho ali. Rapaz, tô apaixonado.
1: Apaixonou?
4: Demais. Rapaz, eu tenho coragem de dividir um din-din de coco com ela.
1: Um din-din de coco, mano?
4: Ah, e um McDonald's também. Aí, tio Goiaba, o senhor não quer fazer uma promoção pra eu ganhar também, não? Aí, de repente, eu levo minha princesa pra um passeio.
1: Pra que mandaram essa foto aqui, cara? Ó, William, é o seguinte, ó, tá você, a jovem deitada no teu ombro, eu acho que é a tua esposa que tá um pouco mais abaixo.
4: A minha sogra é linda, né?
1: É linda, maravilhosa. É dentro! Deixa eu pegar!
5: Tua prima que tá dando cabimento!
1: É o cão? Aí, ó. Deixa eu pegar, é dentro!
5: Tu é esse que tá no relacionamento!
1: Peraí. O Aires, quando ele se encontra na rua João Paulo.
5: E a vizinha lá do teu apartamento.
1: Ei, quando o Aires vacila que o João Paulo encosta nele.
5: E a coroa que tem marido ciumento.
1: É dentro. Só pegar, é dentro.

0: salva de palmas aqui pra galera aqui.
1: Obrigado, obrigado.
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0: verdade, meu amigo de bom coração?
1: É dentro, né, baitola, velho? Tô de olho aqui, seu vagabundo safado. Nossa, eu já vou deixar
2: ir, rapaz. Se saudade chama pelo sertão, chama pro Juazeiro.
3: Chama pela gente. Eu que sou do Juazeiro.

0: Seca de Juazeiro, Petrolina, ouvindo nós. Bom dia.
1: Seu pinico.
2: Obrigada.
1: Vem aí. Gotta ride a classic. Agora no seu rádio.

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1: E aí, está apaixonada? Está apaixonado? Saiba que o momento seduzência é pra você que está amando. Você que está buscando as palavras, aquela cantada perfeita, mas simplesmente você não consegue encontrar, porque você fica nervosa, fica insegura, porque você acha que ela pode reagir de uma forma, uma maneira inesperada. Então saiba que ao mandar pra cá, no WhatsApp da Rádio Insuperável, um breve release me contando a tua história, o teu nome, a tua idade, eu irei buscar elementos dentro do que você me passar como informação. Vou juntar tudo e formular a cantada perfeita. Mande aqui no WhatsApp da Rádio Insuperável, eu vou ajudar você. Dica extra de relacionamento. Se por acaso você está dentro de um relacionamento onde o homem ou a mulher tira a sua paz, tenha amor próprio. Não sofra por esse homem ou por esta mulher. Tem muita gente por aí no mundo querendo apenas uma oportunidade para fazer você feliz.

0: Oi, Nildinha. Sou Kelso. Tenho 19 anos. Estou muito afim da Raquel, de 20 anos. Ela está fazendo junto comigo um curso técnico de enfermagem. Eu tenho oportunidades, mas eu nunca tenho a cantada perfeita. Ela é uma loira, de olhos castanhos, estatura média, um corpinho escultural, parece um violão. Por favor, Nildinha, me ajude. Analisando aqui as informações que você me passou, Kelson.
1: Eu dou meu toba pro jumento se Kels tem 19 anos. Meu amigo, pensa, não tá fabricando Kels faz tempo. Fabrica... O último Kels, ele foi fabricado junto com o Fiat 147.
2: Então... Tu é fresco?
3: Eu tô indo aí tomar um café de amor.
1: Eu acho que eu vou tomar um café de amor.
0: Gente, olha, eu tenho vontade, mas eu não consigo comprar uma arma aqui nos Estados Unidos. Robertão, me empresta uma espingarda, uma 12, um negócio teu aí. Gente, eu tô na minha skin de locutora romântica e o rapaz entra e faz um negócio, um comentário desse. Kelso, meu amor, você tem 19 anos, sim. Seu nome é lindo e não tem nada de antigo, não, tá? Seu nome é fofo demais. Parou, deixa eu fazer meu serviço. Eu posso fazer meu serviço? Deixa eu respirar, peraí.

Vamos retomar. Então, Kelson, 19 anos. Raquel, 20 anos. Você me fala que vocês estão cursando enfermagem juntos, né? Eu tenho uma cantada perfeita pra você, Kelson. Kelson. Kelson. Você vai fazer o seguinte, Kelson. Quando você encontrar a Raquel hoje à noite, você vai chegar pra ela e vai dizer o seguinte: Raquel, você sabe que nós técnicos de enfermagem não podemos passar receita, não é? Eu adoraria mudar de curso e fazer medicina só pra eu poder prescrever hoje pra você um beijo meu a cada 8 horas.

0: Kelsa tá morrendo com o nome do Kelsa. Parece nome de peça de carro. Ei, troca o Kelsa aí, ó, que tá folgado.
1: Eu vou acabar com esse negócio de seduzir, isso aqui não deixa eu fazer, não.
0: Acaba não, acaba não. Ô, nome bonito, mano. É mais bonito que Arilson. Arilson, meu amigo, você tá forte.

0: João Paulo já mandou texto aqui, não mandou áudio. Tá com o cabelo na garganta, né, João? Rapaz, presta atenção, rapaz. Fala comigo, Nildinha, vendo assim, capetinha. Ótima semana pra nós. Tô aqui ligado em vocês, como sempre. Toca aí pra nós o Paredão do Gago com Túlio Milionário. Ê, véi! Você que é homem vivido, me fala aí. O que que você achou da ditadura?
1: Eu acho que cabe atrás de você.

0: gostei mais dessa música, viu, Elaine? Josi! Musgão! Você tá doido? Realmente é um musgão, viu, gente? É um musgão! Ela tá dizendo, é minha cara. É profunda. Pronto, agora quando eu olhar um poço, eu vou lembrar dela agora. Gente, olha, vem aí Eduardo de Oliveira e a hora da notícia. Ótima semana pra todo mundo. Se Deus quiser, a gente tem encontro marcado amanhã. Tchau, tchau.
1: Tchau.
2: Tchau, povo.

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6: Vamos chegando. Segunda-feira, lindíssima de informação. Daqui a pouco tem notícia de imigração. Um pai hispânico é preso pelo ICE enquanto o filho está 9 meses embarcado no Oriente Médio. Filho militar, vem comigo. 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
6: Notícias locais, volta às aulas, tem ônibus escolar passando na sua rua, saiba hoje quais cidades retomaram as aulas a partir dessa segunda-feira. Na estrada, motorista que atropelou o pedestre em Charleston se entrega na polícia 4 dias depois. Imigração, pai hispânico é preso pelo ICE, enquanto o filho militar está embarcado no Oriente Médio há 9 meses. O Política nos Estados Unidos, guerra tarifária após o Canadá jurar que vai retaliar dólar por dólar. Donald Trump anunciou hoje que carros canadenses vão ter uma taxa de 50%, mas só a partir de 2027. Daqui a pouquinho tem GMB Informa, Heloísa Galvão ao vivo conosco, trazendo manchetes do dia a dia no ativismo. Americanos estão com medo de comer alface, entenda por quê. Massachusetts tem as melhores high schools de todo o país. Educação. Segundo horário tem aula de reforço sobre pronúncia no inglês com a professora Sue Wonder. Aproveite para tirar a dúvida diretamente com ela. Hoje também tem o quadro Justiça. Quinta semana entra na reta final do julgamento da enfermeira americana Lindsay Clancy. Hoje, a promotoria está fazendo acusações graves de que Lindsay programou

0: uma cena emocionante no campeonato, o choro da pequena torcedora ao cantar o hino nacional ao lado do craque Neymar. Hoje, na nossa enquete do dia, cidades de todos os Estados Unidos estão rejeitando a instalação de data centers. A alegação é que esses data centers são barulhentos, tiram recursos de água que são importantes localmente e ainda podem encarecer a conta de eletricidade. Olha, em Massachusetts já foram 5 cidades que adiaram essa instalação, exigindo uma moratória, ou seja, uma obrigação de que o Estado não vai dar licença para os data centers durante tantos anos. Para quem não sabe, os data centers são os supercomputadores que podem fazer com que a inteligência artificial possa funcionar bem. Para isso, precisa de muita água para aquecer as turbinas e resfriar os computadores. Será que esses moradores estão certo rejeitando os data centers? Ou será que eles estão jogando fora milhares de empregos e também o futuro da IA? Quem está certo? Quem quer instalar os data centers ou os moradores? Boa tarde você que me ouve, boa tarde você que sempre participa do programa Hora da Notícia. Eu sou Eduardo Oliveira, vou com vocês até as 2 horas da tarde, com muita informação, vem comigo. 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Hoje, nessa segunda-feira, dia 24 do mês de agosto, vamos começando mais uma edição do programa Hora da Notícia, nas ondas da Rádio Insuperável. 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Um caminhão de informação indo na sua direção. Como é que foi o final de semana? Foi tudo bem? Passeou com a família? Descansou? Abraço de boa tarde pro Paulo Jacaré, já tá por aqui. Boa tarde pra Sirlei Ortunho. Chega mais, Sirlei. Boa tarde pra Elaine Soares. Gente boa, tá sempre ligada, direto de Worcester, Massachusetts. O Elaine, né, continua caçada na sua cidade, viu, minha amiga? Já vai entrar em uma semana que a americana Karen Solomon, que é a suspeita de ter matado o marido na semana passada, ela está foragida. A gente vai voltar a falar sobre isso essa semana. Abraço de boa tarde para Célia Cristina, a esposa do Vicente. Boa tarde para o meu amigo Ricardo Machado, da Magui Toyota, já tá ligadão. Boa tarde para Inezinha Araújo. Boa tarde para o Marcelo Ferreira. Boa tarde para o ouvinte Marquinhos. Elcimar Prado tá lá em Virginia Beach, né, Elcimar? Tá curtindo nas férias com a família. Boa tarde. Boa tarde pro Júlio Leal. Boa tarde. Tá todo mundo acompanhando a nossa hora dobrada de informação.
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0: 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Um abraço e boa tarde pro meu amigo Batista Palmeirense. Chega mais, líder do Campeonato Brasileiro. Bom, vamos lá, hoje tem aula de reforço com a professora Suwanda. Dessa vez você vai aprender inglês. Daqui a pouquinho, aula de reforço em pronúncia com a professora Suwanda. Tem até uma dúvida de hispânicos, né? O hispano não fala o V direito, ele fala como se fosse B. Então a professora vai explicar very e berry. Daqui a pouquinho, professora Suwanda. Bom, você já viu o ônibus escolar aí nas ruas hoje de manhã? Pois bem, algumas cidades de Massachusetts retomaram as aulas hoje. As datas do retorno às aulas nas escolas públicas do estado para o ano letivo 2026-2027 variam de acordo com cada distrito. Algumas cidades começam as aulas já hoje, dia 24, como Holyoke e Lawrence, enquanto outras retomam somente depois do feriado do dia de trabalho, como Boston e Quincy, nos dias 8 e 9 de setembro. Os calendários dependem principalmente das decisões municipais e do planejamento de cada região. Olha quem retoma a aula em agosto. Hoje, Holyoke e Lawrence, dia 26, Framingham.

Maldon, Chelsea, Clinton, Bellingham, Ayer, Shirley e Berlin Boylston. 26 é quarta-feira, né? Quinta-feira, dia 27, Plymouth volta à aula. Dia 31 de agosto, Worcester, New Bedford, Somerville, Pittsfield, Erroboro, Burlington, Concord, Ashland, da minha filha, Atoll, Royalston, Avon, East Bridgewater e Hanover. E retorno após o feriado, 1 de setembro, Cambridge, Chelmsford. 2 de setembro, Newton, Wellesley, Belmont, Arlington, Lowell, Gloucester, Haverhill e várias outras cidades suburbanas. 3 de setembro, Brookline, Brockton, Salem e Agawam. 8 de setembro, Boston e Watertown. 9 de setembro, Quincy. Eu lembro aos ouvintes que o calendário escolar, segundo lei estadual, precisa ter, no mínimo, 180 dias de aula letiva. A gente está acompanhando para você ficar sempre bem informado.

Comunicado aos ouvintes, amanhã não teremos o programa Hora da Notícia, inédito, porque eu vou ter que ir a New Hampshire para uma consulta médica da minha mãezinha de 84 anos e não estarei por aqui, né? A consulta dela é 1 hora da tarde, não tem como eu estar por aqui. Então, realmente, amanhã não teremos o programa inédito do programa Hora da Notícia. Eu tô coordenando, inclusive, com os anunciantes, por isso hoje vamos ter, né, a Júlia da Silva ao vivo conosco, ela sempre faz entrevista às terças-feiras. Abraço de boa tarde, Andréia de Marlboro. Ela tá falando e Marlboro. É uma pergunta ou uma resposta, hein, Andréia? Você sempre esquece de colocar a interrogação. Eu não sei qual o dia de Marlboro, mas eu não sei se você tá falando Marlboro também hoje ou tá perguntando e Marlboro. Coloca a interrogação, eu vou procurar a informação. Abraço de boa tarde pro Mits do Novo Tempo. Tá todo mundo acompanhando o programa Hora da Notícia.

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1: Olha, hoje eu tô tomando de novo o café gelado que eu indiquei sexta-feira. Eu sei que nem todo mundo vai gostar. Minha amiga Adriana não gostou, Adriana Cardoso. Ela tá grávida, né? Falou, mas dá um desconto aí, os hormônios e tal. Eu esqueci de avisar uma coisa com esse café, que inclusive eu fiz de errado hoje. E pra você não fazer também. Na semana passada eu não tinha feito esse erro e hoje eu fiz. Que é o seguinte, o café Orange Cream Cold Brew é um café gelado que vem com creme de laranja por cima. O gosto muito aguçado de laranja. E esse é um café preto. O creme tá por cima e você quando bebe sem canudo, tá bom? Sem canudo, não coloca canudo que muda o gosto todinho. Vou te explicar por quê. Sem canudo, o café vem por baixo, empurra a espuma e você toma café também com gosto de laranja. Fica delicioso. Eu tô com esse café aqui comigo e é a segunda vez que eu tomo. Se você colocar o canudo vai lá para baixo. E aí pega o gosto de café sozinho. Inclusive, o creme de laranja é o que dá o doce do café. Se você bota o canudo vai para baixo, pega o café sem doce nenhum, entendeu? Então, continuo recomendando Orange Cream Cold Brew, que significa um café gelado e com o creme de laranja. E olha, o Cold Brew, que é a torra do café, tirar o café de maneira gelada, exige até um trabalho antecipado. Ele é colocado de um dia para o outro para que a água do café pegue o gosto do café. Não é feito assim na hora, é de um dia para o outro. Então exige mais dedicação. Então recomendo o café Orange Cream Cold Brew. Tá certo? Já tá na rede Starbucks.
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1: Hoje de manhã, meu amigo José Alves Prestes agradeceu a todos os ouvintes que mandaram os valores para comprar a cadeira dele, cadeira de rodas para ele andar alguns dias, porque ele tava com uma cadeira totalmente dura, né? Que não conseguia andar nas ruas de Valadares. Meu amigo Prestes sofreu um acidente no trabalho. Caiu de uma altura de 6 metros e ele fraturou o cotovelo esquerdo e também quebrou o pé esquerdo. Então, ele teve que comprar uma cadeira de rodas porque ele vai 2 dias por semana no hospital e precisa da cadeira. Ele está agradecendo todo mundo, agradece o carinho, o apoio, já está andando na cadeira nova.

0: Agora tá dizendo, você esqueceu minha cidade de Maynard, a aula dando início dia 31 de agosto. Então é junto de Ashland, né? A minha filha Estela também começa semana que vem. A minha amiga Adriana Cardoso tá dando risada aqui. Ué, tem direito de não gostar do café, ué, nem todo mundo gosta, tá certo, tá certo. Vamos pra mais notícias no seu rádio? Não, vamos pro quadro Justiça.
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0: Quinta semana de depoimentos no julgamento da enfermeira americana Lindsay Clancy. Inclusive, pode ser a última semana. Vou te explicar por quê. É uma semana decisiva, já que semana passada a defesa encerrou a sua chamada de testemunhas. E aí, a promotoria encerrou a chamada de testemunhas e a defesa começou a chamar suas testemunhas. E aí, a promotoria, vendo que a defesa trouxe um psiquiatra, também trouxe um médico para rebater todos aqueles argumentos que o psiquiatra disse em relação a Lindsay Clancy. Quem não está acompanhando esse julgamento é sobre a americana que matou os três filhos, segundo ela, num surto de psicose pós-parto. A promotoria disse que ela não foi diagnosticada com a depressão pós-parto, e sim com depressão e transtorno bipolar. Olha, semana passada o Dr. Avram Mack estava depondo e disse que os assassinatos dos três filhos, incluindo um bebê de 8 meses, foram planejados pela própria mãe. O Dr. Avram Mack voltou ao banco das testemunhas hoje, só que dessa vez por meio de Zoom. Na sexta-feira, ele havia comparecido no tribunal. O advogado de defesa, Kevin Reddington, começou retomando o histórico de Mack como testemunha especializada. Reddington questionou Mack sobre casos anteriores nos quais ele prestou depoimento como especialista em outros estados ou em tribunais federais, afirmando que alguns juízes haviam considerado que Mack não estava qualificado para testemunhar sobre determinadas questões forenses. Mack discordou da forma como o advogado Reddington apresentou várias dessas situações. Lembrando que o Reddington é advogado de defesa da Lindsay Clancy, e o Dr. Mack foi trazido pela promotoria para rebater os argumentos da defesa. As perguntas passaram então para as circunstâncias da entrevista de Mack com Lindsay Clancy no Tewksbury Hospital. Mack confirmou que participou da entrevista ao lado de outro especialista da acusação, que também deve testemunhar hoje, e que analisou relatórios fornecidos por Reddington. O advogado então perguntou quanto Mack ganha trabalhando como testemunha especializada, já que uma das testemunhas da defesa também havia sido questionada sobre isso. O psiquiatra respondeu que os valores variam, mas podem chegar a várias centenas de milhares de dólares. Mack não se lembrava se havia procurado os promotores ou se foram eles que entraram em contato com ele para participar do caso Clancy. Questionado sobre viés de confirmação, Mack explicou que o termo se refere à ideia de que uma pessoa já tem uma ideia sobre aquilo que pretende encontrar e passa a reunir informações que confirmam essa ideia. No entanto, negou que entre em casos como o de Clancy com o objetivo de chegar previamente a determinada conclusão. Mack afirmou que entrevistou Clancy durante 4 ou 5 horas, juntamente com outro especialista. Reddington observou que Lindsay Clancy sofre de incontinência e Mack confirmou que houve uma pausa durante a entrevista e que eles discutiram o horário da caracterização dela, procedimento envolvendo... Eles discutiram o horário de cateterização dela, procedimento envolvendo catéteres, dispositivos médicos que pode auxiliar uma pessoa a urinar. Eles também discutiram um método de avaliação utilizado em um teste psicológico para verificar se uma pessoa está apresentando uma imagem excessivamente positiva e pouco confiável de si mesma. Mack acabou afirmando que o teste era válido. Mack confirmou que A Lindsey Clancy estava preocupada com a possibilidade de ter transtorno bipolar 2. Ele afirmou que as preocupações relacionadas ao uso de antidepressivos do tipo ISRS em pessoas com essa condição diminuíram. O transtorno bipolar tipo 2 envolve hipomania, uma forma menos grave de mania do que aquela característica do transtorno bipolar tipo 1. O advogado Reddington perguntou então se Mac havia concluído que Clancy tinha transtorno bipolar tipo 2. Ele respondeu que não e afirmou que seu diagnóstico foi de um episódio depressivo maior que fazia parte de um transtorno depressivo maior, como havia testemunhado na sexta-feira. Reddington tentou então abordar o relatório de Mac, mas a acusação observou que ele estava consultando a versão errada. O juiz convocou uma conversa reservada com os advogados. O advogado Reddington leu trechos do relatório e perguntou qual era o diagnóstico sobre qual Clancy estava hospitalizada. Mac respondeu que acreditava ser transtorno de adaptação. Esse é o nosso quadro Justiça.
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0: E continua a cross-examination do advogado Kevin Reddington, defesa da Lindsey Clancy, com o psiquiatra Mac. Questionado sobre a conclusão de outro médico, Dr. Hellbrun, Mac respondeu: acredito que tenha sido transtorno bipolar 2. Ele também confirmou ter visto outros especialistas envolvidos no caso diagnosticarem Clancy com transtorno bipolar tipo 1 ou 2. O advogado e o especialista tiveram uma discussão prolongada sobre uma pergunta de Reddington relacionando transtorno bipolar e depressão pós-parto. O juiz acabou orientando o médico a responder as perguntas exatamente da maneira como eram formuladas. O advogado Reddington perguntou se os sintomas de Clancy haviam melhorado desde que ela começou a tomar a medicação correta, citando medicamentos que pediu para Mac confirmar. O doutor afirmou que ela não apresentou sinais de mania, mas disse não saber se ela deixou de apresentar sinais de ansiedade. Quando a dosagem dos medicamentos foi aumentada, os registros mostram que Lindsey Clancy passou um longo período sem dormir. Mac confirmou parcialmente as perguntas de Reddington sobre a redução da necessidade de sono ser uma das possíveis indicadores de transtorno bipolar. Quando Mac não respondia diretamente às perguntas, advogado Reddington algumas vezes interrompia com comentários. As perguntas passaram então para psicose pós-parto e depressão pós-parto. O Dr. Mac não conseguiu se lembrar se na sexta-feira havia descrito para o júri o procedimento médico chamado episiotomia, uma incisão cirúrgica realizada durante o parto, como se fosse uma laceração. Posteriormente, afirmou que ninguém havia lhe dito durante o fim de semana que essa caracterização estava incorreta. O advogado apresentou uma série de sintomas e Mac afirmou que Clancy apresentava a maioria ou todos eles. Em determinado momento, enquanto Mac tentava acrescentar explicações e nuances às perguntas de Reddington, o juiz o orientou a simplesmente dizer, se necessário, que não conseguia responder à pergunta da maneira como ele havia sido formulada. A Mac fez uma distinção entre depressão pós-parto e uma pessoa apresentar depressão em algum momento depois de ter um bebê. Ao abordar a psicose pós-parto, o advogado perguntou várias vezes algo semelhante a, abre aspas, o senhor sabe o que significa psicose pós-parto? Mac, porém, discordou da ideia de que fosse fácil diagnosticar uma pessoa com a condição. Ele perguntou várias vezes se Reddington estava se referindo à doença propriamente dita, conforme definida pela Associação Americana de Psiquiatria, ou se simplesmente uma pessoa apresentava a psicose. Abre aspas, o senhor concorda que a psicose pós-parto é uma doença ou transtorno legítimo? Sim ou não? Mac respondeu que sim, desde que a condição seja legítima e atenda aos critérios de diagnósticos. Mac afirmou que não identificou sinais de psicose em Lindsey Clancy. Quando o psiquiatra respondeu uma pergunta de Reddington, fazendo outra pergunta sobre qual autoridade ou fonte o advogado estava citando, o juiz interrompeu. É assim que isso funciona. O senhor não é quem faz muitas perguntas. Reddington passou então a perguntar sobre sintomas de psicose pós-parto de maneira geral. Mack afirmou que não conseguia responder algumas das perguntas da forma como haviam sido formuladas. Questionado especificamente sobre os sintomas de Lindsay Clancy, Mack confirmou alguns aspectos, discordou de que ela tivesse apresentado outros e afirmou não ter opinião sobre os medicamentos que foram administrados a ela. E olha, esse ponto é o X do julgamento, que é, foi realmente medicamentos excessivos que causaram essa tragédia na família? Ou não? Ou a mãe planejou deliberadamente o assassinato dos seus filhos? Mack explicou que um exame de sangue pode ser utilizado para verificar como determinado medicamento está sendo metabolizado no sangue de um paciente, mas afirmou que Lindsay não realizou esse teste. O advogado Reddington perguntou se é importante avaliar a tireoide de um paciente nesses casos. Os dois discutiram o assunto e Mack afirmou que isso é importante para determinadas condições. Não tenho certeza se isso responde especificamente à sua pergunta, disse Mack. Olha, esse julgamento originalmente estava marcado para durar 6 a 8 semanas. Estamos entrando na quinta semana e o que se fala é que depois desse cross-examination e mais uma ou duas testemunhas, vai entrar na fase de argumentos finais. Depois da fase de argumentos finais, aí o júri já pode se reunir para deliberar sobre um veredito. E você? Você acha que Lindsay Clancy é a culpada ou inocente? Esse é o nosso quadro Justiça.
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0: Já vou ao vivo falar com a minha amiga Julie da Silva do Easy Way Aurobari. Daqui a pouquinho. Bom, vamos lá. Hoje eu quero conversar com você sobre data centers que estão, na verdade, sendo espalhados por todo o país e sendo rejeitados. Moradores de diversas cidades estão rejeitando em reuniões públicas, audiências com os seus vereadores, a instalação de vários data centers. Vou explicar por quê. Massachusetts já tem pelo menos 5, 6 cidades que já rejeitaram. Várias cidades de Massachusetts estão rejeitando ou impondo restrições à construção de novos data centers devido a fortes preocupações. E são elas: barulho excessivo, alto consumo de água, enorme demanda por eletricidade e pressão sobre as redes de energia. A resistência das comunidades aumentou após conflitos envolvendo instalações já existentes e propostas de projetos tecnológicos avaliados em centenas de milhões de dólares. As empresas que estão tentando instalar esses data centers estão dizendo que, na verdade, eles vão criar milhares de empregos e que estão sendo difamados à toa. Mas olha só as cidades de Massachusetts que já pularam fora de projetos de data centers. Holyoke, 17 de junho, cidade votou pela implementação de uma proibição em todo o município para novos darecentas, após intensos protestos contra a proposta de construção de uma instalação de US$ 200 milhões. Mansfield aprovou uma alteração nas regras de zoneamento, restringindo instalações de grande porte, estabelecendo um limite de 2 megawatts para a demanda de eletricidade, o que na prática impede a instalação de grandes data centers. Lowell já tem o data center Lowell, hein? Mas estabeleceu uma moratória de 1 ano para a construção de data centers, enquanto moradores enfrentam problemas contínuos relacionados ao barulho desse data center existente e disputas judiciais envolvendo uma instalação de data center operada pela Markley Group. Westfield e Everett avançaram com propostas de moratórias temporárias ou organizaram movimentos locais em defesa de proibições de data centers em toda a cidade, em meio ao aumento da insatisfação na região. Vamos falar um pouco das preocupações, então, desses moradores. Impacto ambiental. Os data centers podem exigir enormes quantidades de água para seus sistemas de resfriamento, além de gerar barulho intenso e constante, principalmente por causa de equipamentos e geradores industriais instalados próximos às áreas residenciais. Pressão sobre a rede elétrica. Existe o temor de que a expansão da inteligência artificial e dos data centers aumente as contas de energia dos moradores e sobrecarregue a infraestrutura elétrica regional. Divergências sobre benefícios econômicos. Embora as empresas responsáveis pelos projetos prometam aumento de arrecadação de impostos e investimentos em infraestrutura, críticos na comunidade e discussões em plataformas como Reddit argumentam que os incentivos fiscais podem reduzir os benefícios financeiros para os municípios, enquanto os data centers geram relativamente poucos empregos permanentes para trabalhadores locais. Então, tá aí o panorama. A pergunta hoje é o seguinte: você acha que os moradores estão corretos de ficarem contra esses data centers? Ou será que eles estão jogando fora oportunidades de emprego e até o futuro da IA? 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Você acha que esses moradores estão, na verdade, fazendo a coisa certa porque dá muito barulho e pode dar problema na rede elétrica? Ou será que eles estão jogando fora oportunidades de emprego? Seu João Silveira, disse Boston, tá aqui. Bom dia, Eduardo. Sempre eu primeiro. Gosto de ser o primeiro. Obrigado por me dar espaço. Acredito que os moradores estão corretos. Se eles já viram em outros locais que não deu certo, deu barulho e problema, eles têm que se organizar. Tem que se organizar? Manda pra cá. Olha só, você acha que, por exemplo, se houver uma instalação na sua cidade, você iria para o protesto? Você seria contra? Você seria a favor? Será que não estão mandando embora empregos importantes para a cidade? 978 final 3312 está dizendo: boa tarde, Eduardo. Acredito que os moradores estão vendo só hoje, tem que ver o amanhã. Será que depois dessa primeira fase os data centers vão crescer e criar milhares de emprego e eles vão se arrepender? Interessante, hein? 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Tem uma ouvinte falando aqui, eu não entendi o que você tá falando. Peguei o boi andando. Olha só, o que é data center, para que serve? Boa pergunta, obrigado ao ouvinte que falou isso. Data centers são supercomputadores, grandões, né? Que são instalados para que eu e você, a ouvinte que está perguntando aqui, possamos ter o ChatGPT fazendo pergunta e respondendo na hora em questão de segundos. E por que precisa desses supercomputadores? Porque são milhões de pessoas fazendo pergunta ao ChatGPT ao mesmo tempo e o ChatGPT, em questão de segundos, pesquisa milhões de websites para poder dar resposta apurada. Então, esses supercomputadores precisam de espaço e precisam de resfriamento, que significa que O computador fica girando 24 horas por dia, porque enquanto é dia aqui nos Estados Unidos, é madrugada no Japão. No Japão, quando é dia, nós estamos na madrugada. Então, o número de pessoas fazendo perguntas agora aqui é grande. No Japão, é pouco. Quando nós vamos para nossa madrugada aqui, aqui nos Estados Unidos tem pouca gente perguntando, mas no Japão tem muito. Então, esses computadores nunca param de trabalhar, entendeu? É desse jeito. Então, os data centers são esses supercomputadores que fazem da inteligência artificial algo possível. E aí, esclareceu? Manda pra cá. Edmilson Ramos Pereira tá dizendo, o mundo já está uma M, ainda vem essa tal IA. O mundo está funilando, amigo. São as últimas invenções do ser humano. Aô, boiada, quem pegou, pegou. Quem não pegou, não pega mais. Tá dizendo Edmilson Ramos Pereira. Manda pra cá no Torpedão no 603-233-5200. E aí, o que que você acha? Data centers hoje na sua cidade, não? Você faria também protesto? Manda pra cá no Torpedão no 603-233-5200.

0: Agora mudamos de assunto. Vamos ao vivo ao número 10 da Cotituate Street, na bonita cidade de Neyrick, para falar com ela, minha amiga Julie da Silva, do Easy Way Auto Body. Quem tiver pergunta social para Julie, já vai mandando, hein? Já vai mandando aqui pra gente organizar. Deixa eu pegar o boa tarde dela, ela que é americana, nascida em Framingham, mas com alma brasileira e sotaque de mineira. Boa tarde, minha amiga Julie da Silva.
1: Boa tarde, boa segunda-feira.
0: Tá tudo bem, minha amiga? Como é que foi o final de semana? Tudo tranquilo?
1: Foi bom, eu fui acampar no Normandy Campground, que fica em Foxborough. Foi a primeira vez que eu visitei esse acampamento e eu adorei. Muito e fica legal. Mais perto que os outros. Eu tô acostumada a viajar uns 3 horas para ir North Conway, que tá meio gostoso, mas foi bom estar perto de casa dessa vez.
0: Aliás, North Conway é um local onde um ouvinte que tá sumido, Maurício Ramos, gosta muito de ir para lá, tá sumido, Maurício Ramos, não sei o que aconteceu com o menino. Bom, vamos lá, deixa eu te fazer uma pergunta que é dúvida de ouvinte. Se você emprestar o carro para alguém que não está na pólice, o seu seguro cobre se essa pessoa bate o carro ou não?
1: Cobre se você reporta do jeito certo, porque quando você emprestar o seu carro para alguém, você sempre tem que usar essa palavra de emprestar. Porque se alguém está usando o seu carro rápido, ou foi um dia, foi viajar um fim de semana e pegou o seu carro, você dando autorização para essa pessoa usar o seu carro sem pagamento, sem alugar, porque eu sei que tem um pouco de gente que tem o carro pessoal e aluga para a pessoa e não pode, porque tem que ter uma companhia para isso. Mas quando você emprestar o seu carro para alguém, o seu seguro cobre se você fala que emprestou e deu autorização. E também a pessoa não pode morar com você. Então, se você tem uma irmã, ou irmão, ou um filho, ou um primo, ou qualquer, até um amigo que mora junto com você, eles têm que estar no seu policy. Por quê? Porque é um risco maior que eles vão usar o seu carro mais e um acidente pode acontecer. Então, se a pessoa mora com você e você emprestar o seu carro, eles não cobrem por causa disso. Mas se é um amigo, igual eu comentei, eles cobrem sim. Mas, sim. No final, a pessoa não pode morar com você e você não pode estar recebendo para a pessoa usar o seu carro e o seguro cobre.
0: Interessante. Daqui a pouco tem mais participações dos ouvintes. Já também tem GMB em forma com Heloísa Galvão. Olha a pergunta do ouvinte, atento. Alguém sabe me tirar uma dúvida? Ando em um carro alugado. Eu, infelizmente, acabei tendo um acidente. Encostei na traseira do outro carro. É certo o dono do veículo me cobrar alguma coisa ou o seguro dele que resolve? Alguém sabe me dizer?
1: É isso que entra o negócio de emprestar e de alugar, porque quando você aluga de uma agência, alguém que tem companhia e você tem um contrato e você paga o seguro para a empresa, você não deve nada, você tem essa cobertura de seguro igual que era o seu carro. Mas quando você está alugando o carro de alguém pessoal, na verdade, essa pessoa está errada. Porque não pode alugar, não pode receber um aluguel de um carro pessoal. Então, depende do que aconteceu. Porque se você está consciente que você está alugando para mais barato, que a pessoa não tem seguro, você não está pagando para o seguro dessa pessoa, eles podem cobrar de você, porque também, batendo na traseira de outra pessoa, 100% você é culpado nesses casos, porque você tem que dar um espaço na frente do carro para o outro carro. Então, eles podem cobrar você, porque você é culpado nesse acidente, mas legalmente eles não podem correr atrás de você.
0: Interessante.
1: Então, é perigoso. Esse negócio de alugar carro pessoal de outra pessoa é perigoso.
0: Bom, voltando à primeira pergunta, antes da pergunta do ouvinte aqui, de emprestar o carro, né? Se for uma apólice comercial, o seguro cobre uma pessoa que não está na apólice e está dirigindo?
1: Eu estava conversando com Carol sobre isso esses dias, porque no final a resposta certa é depende do seu seguro. O Mapfre, que eu sempre comento que é o pior dos piores, eles não estão pagando se a pessoa não está um driver no policy comercial. Então essas pessoas que têm companhia de roofing, de construção, até de se você tem o carro registrado numa companhia de house cleaning, a pessoa no certo tem que estar como um driver no seu policy, que é igual quando você mora com alguém, porque o risco é maior, essa pessoa vai sempre estar dirigindo o carro, então o seguro quer saber o histórico da carteira da pessoa, se eles têm a histórica de batido, se eles têm pontos na carteira, então eles querem que essas pessoas sejam colocados como os drivers no policy para saber tudo disso. Mas se você liga para a gente primeiro, porque igual eu falei, Mapfre não tem muito mexido com eles. Eles, se não tem um driver no policy, eles vão falar, não, é investigação e no final a pessoa estava dirigindo para eles, eles provavelmente vão negar o claim. Mas Progressive, hoje em dia, eles não estavam pagando os claims quando o driver não estava listado, mas hoje em dia eles estão pagando. Então liga pra gente primeiro, fala qual é o seu seguro, se é bom você colocar a pessoa ou não, mas depende do seguro e eu sempre aconselho a pessoa para colocar. Se você tem um funcionário que está usando o carro sempre para a sua segurança, colocar Sim. eles como um driver.
0: 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Quem é responsável pelo acidente nesse caso, Julia? A pessoa que estava dirigindo o carro e bateu ou a pessoa que tem o seguro no nome dela?
1: Os dois, porque a pessoa que bateu o carro, se ele estava em alta velocidade ou se estava bêbado, se alguma coisa, ele estava fazendo alguma coisa errada, passou num sinal vermelho, eles são responsáveis pelos pontos. Os pontos da carteira que acontece quando você fez alguma coisa pesada, você estava errado no acidente, você pode pegar pontos na carteira. A pessoa que tem o seguro não vai pegar esses pontos na carteira porque não estava dirigindo. Mas se é um carro emprestado, o dono do carro também é responsável, porque infelizmente é o seguro dele que vai cobrir o conserto do carro e do outro carro que bateu. Então os dois ficam no prejuízo.
0: Interessante. 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Aí tem uma pergunta social aqui, a Marilto Ferreira. Boa tarde, Edu. Para fazer essa pergunta para Julie mesmo, se ela já comeu uma galinha de gabidela, eu já e sei fazer, acompanhado de um bom vinho branco, alguma galinha ao molho branco pardo, ou seja, aquele famoso franguinho caipira na panela, de preferência no fogão de lenha. Nossa senhora, esse negócio deu uma água na boca.
1: Eu quero, nossa, eu não almocei ainda não, Amarildo, não aqui, então, eu quero. Se ele já sabe fazer, ele pode fazer e passa aqui, igual eu fiz semana passada. Todo mundo, se você quer que eu experimente uma comida, pode passar aqui na oficina. Menos o sarapatel. Como é que é? Sarapatel.
0: Ah, sarapatel.
1: Sarapatel. Isso eu não quero, não. Mas o resto eu quero.
0: O Sérgio Fagundes está perguntando, Júlio, vocês empregam aí aprendiz mecânico?
1: Fala de novo, eu não entendi.
0: Vocês empregam aprendiz de mecânico?
1: Ah, agora a gente não estamos pegando só porque tinha que diminuir com a loja lá na Rota 27 fechando. E a gente diminuiu a mecânica, mas quem sabe pode vir aqui conversar com a gente que faz um part-time à noite. Pode sempre vir aqui e, né, conversar com a gente.
0: Tá certo, Lucimar tá mandando um abraço pra Julie. Lucimar foi que levou a pamonha, né? Eu comi pamonha.
1: Não, ela levou o mingau de milho verde. Ah, foi sim. A Lady, a amiga dela, foi a pamonha e ela levou um mingau de milho verde gostoso semana passada. Olha, amei. Tudo mundo amou.
0: Não, muito bom. Comi pamonha doce, um pedacinho, né, da minha esposa lá no Festival Português. Tá bom demais. Muito bom. A Elane Soares tá dizendo: olha aí o franguinho na panela, fiz ontem, acompanhado com quiabo e giló. Olha só, tinha que ter o quiabo e o giló, podia ser ser sem, né? Um molhinho. Sei não, não sei como que o povo gosta de giló. Quiabo eu até como, mas giló não dá, não. Giló
1: pra quiabo mim. Eu também gosto. Eu gosto de frango com quiabo, mas giló só no ovo frito, porque tem um gosto bem forte, né?
0: É verdade. Ô, Júlia, obrigado pela participação. Você vai voltar com a gente sexta-feira, tá bom, minha amiga?
1: Obrigada, uma boa semana pra vocês.
0: Boa semana. Essa é a Júlia da Silva, do Easy Way Aurobar. Dá um like na página do Easy Way no Instagram.

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2: É isso aí, mudamos de assunto. Daqui a pouquinho tem a volta do quadro Guerra de Ideias. Daqui a pouquinho. Bom, deixa eu dar um pulo ali no Grupo Mulher Brasileira para falar com a minha amiga Heloísa Galvão. Boa tarde, Heloísa.
3: Boa tarde, Eduardo. Boa tarde para você e todos os ouvintes aí do seu programa.
2: Chega mais, Heloísa. Vamos lá, primeiro assunto. Falei até desse tema semana passada que saiu na notícia, mas continua rendendo. A dívida astronômica dos Estados Unidos. 40 trilhões, né, Heloísa?
3: 40 trilhões. Isso é só para as pessoas acordarem que quem está pagando essa conta somos nós, né? Contribuintes. E a gente está pagando, perdendo benefícios, perdendo as coisas que durante meio século a gente lutou para conquistar. E a previsão para esse ano é que a dívida, é que se os Estados Unidos aumente essa dívida ou deva mais 2 trilhões, pelo menos.
2: É, eu estava vendo uma notícia semana passada dizendo que 40 trilhões subiu a 1 trilhão em 5 meses.
3: Sim.
2: Um trilhão em 5 meses, é muito, né?
3: É a primeira vez na história dos Estados Unidos que chega a isso, e isso é por quê? Por causa das tarifas, por causa das guerras, por causa do gasto com armamento, com guerras, né?
2: Sim.
3: Com gasto com militares, aquela lei horrível que foi passada, que o Congresso deixou passar, né? Que dá milhões, bilhões para o Departamento de Segurança Interna, para o Pentágono e vai por aí afora.
2: Bom, dois comentários relâmpagos para a gente passar para o outro tema. Comentário 1. Houve um tempo que o Partido Republicano se preocupava com isso. Comentário 2. Cadê o Elon Musk e o seu Doge? Cadê o negócio de economizar o dinheiro do governo?
3: Tá aí. Ele não economizou nada, né?
2: Era tudo uma mentira.
3: Ele gastou, gente, esses 40 milhões de resultados. É, das demissões, você pensa que demissão é salva alguma coisa, economiza dinheiro? Depende.
2: Tudo
3: como
2: mentira.
3: Foi feito, não está economizando. Claro, tudo mentira. Tudo para querer dizer que ele enxugou o governo e agora a gente tem mais dinheiro no bolso. Quem tem mais dinheiro no bolso da gente? Eles têm.
2: Verdade.
3: Nós estamos ficando mais pobres.
2: Enquanto a guerra continua e aumenta o preço da gasolina, os amigos dele do ExxonMobil estão todos felizes e mais bilionários do que estavam antes.
3: Bom, exatamente.
2: Vamos falar da prefeita de Boston, pede para proprietários de estacionamentos não deixarem a imigração usar os seus espaços.
3: Isso, gente, isso, a prefeita Michelle Wu, ela mandou uma carta para proprietários de garagens privadas, garagens comerciais, essas garagens grandes, pessoas que têm um pedaço de terra que aluga para estacionamento, pedindo que eles não deixassem a imigração estacionar nesses locais, porque a imigração vai, estaciona em determinados espaços e ali fica monitorando e pegando as pessoas, né? Então, ela fez uma carta pedindo. Isso é uma medida muito importante, gente, porque se vocês notarem, não só a governadora, como a prefeita de Boston e outros prefeitos que são também pró-imigrantes, estão apertando o cinto em Massachusetts, estão pressionando para que a imigração não faça aqui o que está fazendo em outros estados republicanos.
2: É verdade, e eles estão querendo 254 vagas, né, de carro. Já pensou, são 254 famílias, né, casas, é um absurdo. Mas lembre-se que o sul do estado, mais de 50% votou contra a carteira de motorista no plebiscito, sul de Massachusetts. Uhum. Então nós temos ainda muitos conservadores aqui. Bom, a Massachusetts tem as melhores high school do país. Quem está dizendo isso, hein, Heloísa?
3: Pois é, quem está dizendo isso é um organismo, uma empresa, né, que faz esse tipo de pesquisa todo ano, que em inglês eles chamam de US, quer dizer, United States News and World Reports. eles fazem esse tipo de pesquisa, eles publicam esse tipo de pesquisa, porque orienta os pais, a maioria dos pais querem saber qual é a melhor escola, até para se mudar para aquela cidade, porque, né, quais são as cidades aqui que têm fama de ter as melhores escolas. Então, eu quero morar ali para poder mandar meu filho para ali, porque você sabe que escola pública aqui, você tem que morar na cidade para poder mandar seu filho para aquela escola pública. E Massachusetts, mais uma vez, ganhou na competição de quê? Massachusetts tem o maior número de escolas de high school, de segundo grau, que são consideradas as melhores, começando pela Latin School, que é uma escola pública de Boston, famosa, que se chama Latin School. Então, isso é motivo de orgulho para a gente, né, gente? Porque, sabe, o ensino em Massachusetts é reconhecido no país todo como um ensino muito bom. Mas é muito legal saber que é de escolas de segundo grau, porque vocês sabem, primário sempre é uma coisa mais amena, aí vai para middle school, que é uma coisa mais preocupante, porque quando a criança passa a ser adolescente, que é uma fase mais difícil, e quando vai para high school, então já é um caminho para a universidade. Então é muito legal saber que as escolas públicas de Massachusetts continuam com um nível muito bom de educação.
2: É verdade, Júlio Léo está dizendo, sem dúvida, são as melhores. As melhores escolas são de Everett Malden Lynn. Ele está dando risada. André de Marlboro está dizendo, e o Trump falou que ia fazer a América grande de novo. E Clayton de Malden está dizendo, boa tarde, Eduardo. Pergunta aí se ela vai falar alguma coisa sobre esses marginais foragidos do Brasil que o ICE pegou aqui. Isso aí há um apoio, né, do Estado para pegar os bandidos, né, Heloísa?
3: Tem, a Polícia Federal colabora, né, com a Polícia Estadual e com a imigração nesses casos, quando são criminosos que fogem do Brasil, né? A pessoa cometeu o crime, isso vai até através da Interpol, organismo internacionais, né? Que conversam entre si, colaboram entre si. Não só o Brasil, Estados Unidos, França e outros países, como ao contrário também. Se for um francês, um americano, alguém que cometeu um crime e fugiu para um outro país, e essa rede de internacional se comunica também e funciona.
2: Verdade.
3: Ninguém é contra prender marginal, não, viu, gente? Agora, se vocês verem pesquisas, a minoria cometeu crime. A maioria é trabalhador e trabalhadora.
2: Não, é verdade, ninguém é contra prender os marginais, para isso há colaboração dos estados, ninguém fica contra isso. O que a gente é contra é pegar a história do cara que matou alguém no Brasil para fingir que o outro que é trabalhador e veio é igual à história do cara que matou. Não é.
3: Sim, sim.
2: Não é igual. Não é.
3: Não.
2: Então, a cada 100, estão prendendo mais de 90 trabalhadores e menos de 10 criminosos. Entendeu? Uhum. Então, é isso que o povo é contra. Elaine Soares. Aliás, os republicanos não eram contra, né? Eram a favor do que o Trump falava, até prender a esposa russa, a esposa cubana, e eles começaram a ficar contra. Elaine Soares está dizendo, Abby Kelly Foster Charter School em Worcester. Minha filha estuda nessa escola, é uma das melhores do país todo. Nós temos um último tema aqui no roteiro de hoje, que é o seguinte: americanos estão com medo de comer alface. Por quê, Heloísa?
3: Não é, menino? Porque tem essa doença que se chama cyclopolis, é um nome bem esquisito, bem diferente, né?
2: Sim.
3: Que já pegou, já nos Estados Unidos todos, eu vi, tem mais de 9 mil pessoas contaminadas. Não mata, já morreram duas pessoas, mas não é uma doença mortal que você pegou e fatalmente morre, ou a sentença foi decretada uma sentença de morte. Não, mas é uma coisa que preocupa, porque dá uma diarreia muito forte, então isso significa que desidrata, que enfraquece, e o corpo fica todo doído, tem outros sintomas. Eu fiz, inclusive, uma live com a doutora Julia Collor, que é médica de doenças infecto-contagiosas, para explicar. E essa bactéria, esse micro-organismo, ele está vindo principalmente na alface daquela salada César Salad.
2: Sim.
3: Aquela alface. Então, muitos americanos estão deixando de comprar alface com medo. E eu acho que é bom as pessoas terem um certo cuidado, porque isso está em 17 estados já, inclusive Massachusetts. Eu acho que eu já falei uma vez aqui no programa sobre isso. Aqui tem mais de 100 pessoas contaminadas, né, com esse vírus, essa bactéria. Então, é bom que as pessoas fiquem atentas. Em vez de comer uma salada, que eu, por exemplo, gostaria de comer salada todos os dias, mas estou evitando também, você compra outro tipo, uma verdura, e você cozinha. Porque se for uma coisa que você cozinhar, não tem problema. O problema é a alface, que geralmente a gente não cozinha, né? A gente come ela crua.
2: É verdade, minha esposa está falando aqui, eita, você come demais isso, para de comer salada, é verdade, tô pensando aqui que eu tô aí, tem comido essas saladas também, tem que parar de comer. Quando é 100 casos, é muita gente, né, já entrou no número estatístico muito grande. E o curioso é que tem a ver com política também, o foco central que eles identificaram no começo era uma fazenda chamada Taylor Farms.
3: E essa exatamente.
2: Fazenda deu $1 milhão para a campanha do Trump da última vez, né?
3: E aí, e a alface teria vindo do México, né?
2: Sim, mas eles lançaram esse ponto que era da Taylor Farms, e aí depois tiraram isso, falaram, não, a gente não sabe bem se é da Taylor Farms e tal. E aí depois ficou essa coisa dito pelo não dito. Por isso os americanos desconfiaram também, com certeza. Elaine Soares, que trabalha em restaurante, está dizendo aqui no restaurante que eu trabalho, está sendo tudo lavado. Olha só. Ari Júlio está dizendo, vocês são prova que eu queria emagrecer, mas parece que a salada não é tão saudável. Deixa eu tomar minha Coca-Cola quieto então. Sei. Olha outro falando aqui, não fala meu nome, eu estou com diarreia 3 dias e comi alface. Olha aí.
3: É bom você falar com o médico, porque o médico vai dar algum remédio, vai dizer para você o que fazer. Sim. E vai fazer o teste para ver se esse ciclo.
2: É um parasita, né?
3: É um parasita. É um parasita. Eu falo, o vírus está errado. É um parasita. E esse parasita, ele vai nas fezes. Então, se você pisa num lugar, por exemplo, que tem as fezes da gente, aí aquilo entra, aquela alface que foi plantada ali, aquilo. É muito espalha com muita dificuldade, mas muito facilmente, entendeu? E a gente não sabe qual é a alface que está contaminada. Então, realmente, é melhor se cuidar, né? Não custa nada deixar de comer alface por algum dia. Eu adoro. Se eu pudesse, eu comia todo dia. Mas, ultimamente, eu confesso que estou evitando também.
2: É verdade. E o comentário aleatório do dia do Joe. E o Eduardo Bolsonaro não era para ser preso? Falei, rapaz, da onde que vê esse negócio, né? Ai, ai, cada um puxa para um lado, para o outro, e a gente está no meio. Heloísa, muito obrigado pela maneira como você tem informado a comunidade. Desejo você uma boa semana.
3: Obrigada para vocês também. Uma ótima semana. Obrigada, Eduardo.
2: Obrigado. Tchau. Esse é o quadro GMB Informa, que volta na próxima semana.

0: ouvintes estão falando com a gente. A André de Marlboro perguntou: e Marlboro, vai começar quando a aula? Deixa eu passar a informação então. A aula em Marlboro começa numa quarta-feira, 2 de setembro. É a quarta depois do feriado, né? Quarta depois do feriado, ou o feriado vai ser na próxima, na outra semana? Quando é que vai ser o feriado? Ah, então, 2 de setembro começa em Marlboro, sendo que o Kindergarten, que tem o seu screening, pode começar no dia 3, né? 2 e 3 é o screening do Kindergarten. Não vai ter aula no dia 4 de setembro em Marlboro. Já começa e já não tem aula. Meu amigo Flávio de Tanton também tá aqui. Tá falando: Eduardo, você não vai poder fazer o programa amanhã? Deixa que eu faço pra você o programa amanhã. Vão ser 2 horas de miado.
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0: Hoje nós estamos falando sobre a instalação de grandes data centers, que são supercomputadores capazes de programar e ajudar a IA, inteligência artificial. Várias cidades já estão rejeitando a instalação desses data centers. Minha amiga Johnny Pimentel tá falando: feriado esse ano é no dia 7 de setembro, tá certo? Obrigado, Johnny. Então começa antes do feriado em Marlboro. Olha, algumas das cidades em Massachusetts que já rejeitaram os data centers são Holyoke, em 17 de junho. A cidade votou pela implementação de uma proibição em todo o município para os novos data centers após intensos protestos contra a proposta de construção de uma instalação de US$ 200 milhões. Mansfield aprovou uma alteração nas regras de zoneamento, restringindo instalações de grande porte, estabelecendo um limite de 2 megawatts para a demanda de eletricidade, o que na prática impede a instalação de grandes data centers. Lowell estabeleceu uma moratória de 1 ano para a construção de data centers, enquanto moradores enfrentam problemas contínuos relacionados ao barulho e disputas judiciais envolvendo uma instalação que já funciona em Lowell, operada pela Markley Group. Westfield e Everett avançam com propostas de moratórias temporárias ou organizam movimentos locais em defesa de proibições de data centers em toda a cidade, em meio ao aumento da insatisfação na região. Olha, o que que eles reclamam? Reclamam de quê? Muito barulho, tira as águas da cidade, que podem, em algum ponto, em algum momento, serem necessárias aos moradores. E essas também, esses data centers também podem encarecer o custo da eletricidade localmente. Você seria contra? Você acha que os moradores estão certos? Ou será que eles estão vendo hoje, não veio amanhã? O futuro da IA? Será que estão jogando fora empregos importantes? David Santos está dizendo: boa tarde, Eduardo, sobre a polêmica do dia. Eu diria o seguinte: há muitos anos os filmes vêm avisando que as inteligências artificiais seriam um mal necessário. Mas se o problema é o resfriamento, por que que eles não fazem esses data centers nos polos do Brasil, tanto o sul quanto o norte? São extremamente frios. Na Antártida, por exemplo, seria excelente, que é o frio o tempo todo. Não seria mais fácil? Talvez isso aqui seja uma pergunta para o nosso engenheiro de software, Eduardo Ribeiro. Meu amigo Paulo Jacaré também tá querendo falar. Boa tarde, Paulo.
2: Eduardo, boa tarde. Eduardo, isso aí é progresso, né, cara? Isso aí, futuramente, muita gente vai beneficiar. Então, existe mesmo, incômodos. Faz parte da tecnologia, entendeu? As pessoas têm que ver que isso aí vai beneficiar muita gente, os filhos, os netos. Então, se é pra melhorar, vale a pena.
0: Valeu, obrigado, Paulo Jacaré. Cláudio Gregório tá dizendo: em Maynard, eu protesto. Não quero esse data center aqui. A conta de energia já tá nas alturas e pode ficar pior ainda. Eu não preciso perguntar nada, IA. Tenho a minha esposa que sabe de tudo e não vou.

0: Então no 603-233-5200, você ficaria contra se uma empresa quisesse instalar um data center na sua região? Edmilson Ramos Pereira voltou e está dizendo: o problema do mundo nunca foi o dinheiro. Afinal, a máquina de fazer está aí, basta fazer uns trilhões de dólares. Estados Unidos é como aquele ladrão que te rouba para se armar contra seus dividendos. Olha só, é o nosso amigo Edmilson. Manda pra cá no Torpedão. Minha amiga Inês do Frederico tá dando risada, né, Inês? O Marcos é uma figuraça mesmo. Manda pra cá no Torpedão no 603-233-5200.
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0: Mudamos de assunto e vamos ao vivo ao Brasil falar com o nosso correspondente Wellington Campos. Boa tarde, Wellington.
2: Boa tarde, meu querido Eduardo. Boa tarde, amigos da Hora da Notícia. O tempo frio aqui no Rio, 22 graus para nós aqui. Você sabe que é frio, né, Eduardo?
0: Verdade. Economia. Minas Gerais é o terceiro estado brasileiro com mais cédulas falsas apreendidas pelo Banco Central.
2: É, essa informação é deste ano e vai de janeiro a julho, segundo o Banco Central. 8.186 cédulas falsas foram apreendidas em Minas Gerais, e em todo o país foram mais de 65 mil notas falsas retidas nesse mesmo período. Em Minas, as cédulas de maior valor concentram a maior parte das falsificações. Das notas apreendidas, 4.289 eram de R$200, enquanto outras 2.846 eram de R$100. Agora, um detalhe interessante é que os comerciantes estão sendo orientados a orientar seus funcionários a identificar uma cédula falsa da verdadeira. Sim. E também esse número não cresceu mais, Eduardo, porque muita gente hoje não usa o dinheiro em papel, não é o papel moeda. Usa aqui no Brasil o Pix ou cartão de débito ou cartão de crédito, Eduardo.
0: Interessante. Operação policial no Rio de Janeiro, em Vigário Geral e Parada de Lucas, está mirando a intolerância religiosa do tráfico e tem 3 caminhões incendiados na Avenida Brasil.
2: É, na verdade, a polícia atualizou ainda há pouco 4 caminhões. A Polícia Militar iniciou na madrugada de hoje a segunda fase da ocupação do Complexo de Israel, na zona norte do Rio de Janeiro, e em represália, no meio da manhã, criminosos atearam fogo a 2 caminhões, fechando ambos os sentidos da Avenida Brasil. Agentes do batalhão do Operações Especiais, o BOP, foram para Vigário Geral e Parada de Lucas. Houve intenso tiroteio e, na chegada das equipes, por volta de 2:30 da manhã, a polícia resolveu, né, preventivamente fechar a Avenida Brasil, a linha vermelha e a rodovia Washington Luiz. O tráfico ficou interrompido por cerca de meia hora, por volta das 9:40, porém grupos invadiram a Avenida Brasil na altura de Coelho Neto, renderam 2 motoristas de caminhões e mandaram atravessar os veículos na pista e os incendiaram. Outros 2 caminhões foram atacados na altura de Vigário Geral também, ambos os sentidos. Por volta de 11:45, o trânsito estava parcialmente liberado, com muitas retenções. 4 homens haviam sido presos e as equipes apreenderam 2 fuzis e 1 granada. Não havia informações sobre feridos. Eu fui ver o preço de um caminhão, né, Eduardo?
0: Sim.
2: Só o chassi, né? Por exemplo, caminhão leve até caminhão de médio peso, ele custa entre 255 mil e R$500 mil. Um caminhão trucado, né? Ele custa na faixa de 700 mil, melhor dizendo.
0: Sim.
2: E o caminhão, um cavalo para carreta, só o cavalo, na faixa de R$1 milhão, Eduardo.
0: Uau, é muito dinheiro, né? 200 mil dólares. um caminhão.

0: Mengão no Brasil. Bom, vamos falar de futebol. Palmeiras goleia o Vasco, Cruzeiro vence o Flamengo no Brasileirão e uma cena emocionou. O choro da pequena torcedora ao cantar um hino ao lado de Neymar.
1: É, ela na verdade, ela estava com o Gabriel Brazão e aí quando viu o Neymar, ela se emocionou. Aí o Gabriel Brazão, na hora do hino, levou até o Neymar e ela passou o hino toda abraçada ao Neymar chorando. E essa imagem está comovendo não só o Brasil, mas o exterior também. É uma pequena torcedora. No futebol, bola rolando, no sábado, o Fluminense venceu o Remo, subiu no campeonato, o Marcão foi oficializado como técnico. À noite, o Cruzeiro de virada venceu do Flamengo no Maracanã, no Mineirão, melhor dizendo. Primeiro tempo, o Flamengo jogou muito, perdeu muitos gols, ganhou de 1-0. Segundo tempo, Cruzeiro resolveu jogar e aí virou o jogo 2-1. E ontem o Palmeiras, né, voltou a abrir 6 pontos do Flamengo com um jogo a mais ao golear o Vasco 4-1 em São Paulo, Eduardo.
0: É isso aí, meu amigo. Muito obrigado pela participação. Desejo você um bom dia de trabalho.
1: Fiquem com Deus, um forte abraço, tchau,
0: obrigado.
1: Tchau.
0: Obrigado, esse é o Wellington Campos, homem da palavra fácil da Super Rádio Tupi, Rádio Tatiaia e também da Insuperável.

0: Daqui a pouco voltamos a falar dos data centers, a nossa enquete. Tem aula de reforço com a professora Suander. Eu volto já já.
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Texas, ganhou projeção nacional em 2011. Nascido em Arlington, no Texas, com três amigos de escola, Scott Rowan, Christian Maldonado e Mitch Grassi. Já cantavam juntos e faziam performance na internet quando foram em 2011 a uma competição na NBC no programa The Sing Off. Depois dessa aparição na TV, entraram pro grupo Ave Clapland, responsável pelas

0: 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Um caminhão de informação indo na sua direção, uma segunda-feira lindíssima. Nesse momento em Framingham, temperatura de 80 graus Fahrenheit. Vamos mudar de assunto e vamos ao vivo ali na linda cidade de Holliston. Vamos falar com o representante dessa grande empresa, distribuindo reformas para a comunidade. Claro que eu estou falando da Soulzet Energy e do meu amigo Ramon de Carvalho, mais conhecido como Pai da Ayla. Boa tarde, Ramon.
1: Boa tarde, Eduardo. Boa tarde aos ouvintes da Insuperável.
0: Tudo bem, meu amigo?
1: Tudo bom, meu amigo?
0: Ah, ela já tá correndo pela casa já? Como é que é?
1: Já tá correndo pela casa, meu amigo. Já tá correndo pela casa e já... A casa já ficou pequena. Tá na hora de adquirir uma casa com um heating system a óleo para poder fazer a troca do sistema através do MassSave.
0: Com certeza. Meu amigo, deixa eu te perguntar uma coisa. 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Ele teve que pagar alguma coisa ou não?
1: Nenhum centavo.
0: Uau!
1: 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E o caso do Edson é um caso de sucesso que a gente faz questão de compartilhar, porque assim, a gente já atende ao Edson e a família dele há mais de um ano. Atendemos ele numa propriedade que era a gás, um heating system a gás em Malden. Nessa propriedade multifamily, que eram todas as unidades alugadas, ele teve direito ao insulation. Não teve custo na visita, não teve custo nas melhorias. Depois que nós fizemos a propriedade dele de Malden, ele entrou em contato com a gente e nos solicitou, né, que visitássemos as outras propriedades dele, que são uma propriedade, 4 famílias em Lowell.
0: Sim.
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0: O exatamente. Que não fez nenhuma ainda, tá esperando o quê, né? O cara que tem...
1: Pois é.
0: Não, não é? É uma
1: pois boa é, e não perde tempo não. Você aí que tá ouvindo a gente, né, que nos ouve sempre aqui, né, na Insuperável com o Eduardo, tá ouvindo? 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A gente mora numa região muito fria e isso dói no bolso no final do ano. 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
1: 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Então, quem está ouvindo aí, a gente está, né, aqui com entrevista aberta para ocupar vagas na equipe de instalação. 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E também estamos contratando aquela pessoa que tem interesse em vendas. A gente está aí com uma vaga disponível para quem é aquela pessoa que fala inglês, fala português e tem aí a facilidade em contato direto com o cliente. A gente também está com uma vaga disponível aqui para atendimento, né, principalmente nas cidades de Worcester, Lowell, Framingham, Milford, essas cidades que estão aqui em volta do nosso escritório. Então, assim, além dos benefícios do programa, onde todos os ouvintes podem entrar em contato com a Carol e checarem, né, se qualificam para receber a visita, aquelas pessoas também que interessarem, pode entrar aí na nossa rede social, lá no Facebook, e mandar lá uma mensagem que tem interesse na vaga, né? Ou então pode também mandar uma mensagem para a Carol lá no 833, tem um interesse numa vaga e ela encaminha para nós aqui do escritório e a gente vai alinhar um horário de entrevista com essa pessoa.
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1: 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Mas, assim, a gente consegue sempre ajustar um horário que fique bom para ambas as partes. Isso aí é tranquilo com relação a essa organização.
0: Com certeza. 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A gente está até agora, Ramon, falando de data centers, que o povo está falando que pode aumentar a conta de eletricidade, etc. Então, o que vocês fazem realmente está super updated com o que a gente está vivendo no mundo de hoje. Então, em vez de...
1: Exato.
0: Né, ficar com esse Exato. Negócio de óleo aí pagando caro, não, ninguém merece, né, Ramon?
1: Ô Eduardo, e tem uma informação importante que às vezes o cliente nos pergunta assim: ah, mas eu vou trocar o meu sistema por um heat pump e o custo da minha energia? E o custo da minha, né, da minha conta de energia, principalmente Sim. no inverno? O cliente, quando ele instala um sistema heat pump, a gente informa para a companhia, né, de energia elétrica, seja ela National Grid ou Eversource, que aquele cliente possui um novo sistema e ele então passa a ter uma tarifa diferenciada, principalmente nos meses de inverno. Entre novembro e março, o custo da energia dele diminui porque a companhia de energia entende que ele vai gastar um pouco mais de produção para manter a casa aquecida, então nada mais justo do que ele ter uma tarifa mais em conta para que o custo financeiro dele no final do mês não seja maior do que o custo anterior. Essa é uma informação importante. E outra coisa, Eduardo, a gente está num período de compra e venda de casas. A gente teve até uma reunião há poucos dias com alguns corretores aqui da região. Sim. E uma das coisas que a gente estava falando era exatamente sobre isso. Tá pensando em vender sua casa? Tá com a ideia de colocar sua casa no mercado? Chama uma visita nossa antes. A gente vai ali gerar um relatório oficial que tem validade de 2 anos, vai verificar se aquela propriedade tem melhorias de insulation a serem feitas, e isso vai trazer uma valorização para o imóvel. Isso para quem está vendendo. Está comprando uma propriedade, viu que aquela propriedade ali é uma propriedade, né, anterior aos anos 80, tem um tanque de óleo, tem um baseboard electric, entra em contato com a gente aqui. Olha, estou comprando uma casa, gostaria de solicitar uma visita do MerSave lá. Assim que eu pegar minha chave, ou até antes mesmo, vou alinhar com o dono atual de ver se tem alguma melhoria para ser feita. A gente vai fazer questão de atender esse cliente para que, sim, ele tenha segurança no negócio que ele está fazendo, seja venda ou compra de imóvel, tá bom?
0: Com certeza. Muito bom esse alerta aí, esse lembrete. 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Meu amigo, obrigado pela participação, tá bom?
1: Obrigado a você, tamo junto. 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
0: 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Meu amigo, obrigado. Bom dia de trabalho para você.
1: Obrigado para você também, para todos os ouvintes da Esperável.
0: Um abraço. 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
0: Hoje nós estamos falando sobre instalação de data centers, que são os supercomputadores responsáveis pela IA. E as cidades em Massachusetts e ao redor do país estão rejeitando a instalação desses data centers. Isso porque faz muito barulho. Por exemplo, o de Lowell, além do barulho, é movido a diesel. Olha só que situação. Toda vez que ligava o gerador, uma casa próxima, 25 metros de distância, ficava cheio de fumaça dentro de casa. Então isso é hoje, data centers. Você acha que os moradores estão certos? Ou será que isso é uma visão míope? Só estão vendo hoje e não o amanhã? Será que os moradores não estão vendo o futuro da IA e até a prestação de serviços e também de criação de empregos que pode haver no futuro? 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O que você acha? Meu amigo Zé Pereira tá dizendo: sobre a lei, estou cada vez mais impressionado. Sobre a IA, estou cada vez mais impressionado. Ontem eu direcionei a câmera do telefone para 2 plantas que mantenho dentro de casa. Uma é café e a outra é hora por nobre. A IA falou o que era e me ensinou até como manter as plantas. Olha que legal. É IA revolucionando o nosso mundo. Mas os moradores estão dizendo: não, vai tirar água da cidade e vai encarecer a conta de eletricidade. Maria Popolo está dizendo: boa tarde, Eduardo. Eu ficaria fiscalizando para que seja em uma área industrial e que houvesse controles rígidos ambientais. Quanto aos empregos, seria temporário para construção, a mão de obra contínua seria de profissionais especializados para manutenção. Vejo como como um mal necessário, por causa das necessidades de cabo de fibra óptica e tudo que necessita não é possível instalar no Polo Norte. Foi a ideia de um ouvinte aqui falando por que não instalar no Polo Norte. Manda pra cá, manda pra cá. E aí, o que você acha? 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Pedro Marcelo está dizendo, boa tarde Eduardo, esses processadores de data center podem ser instalados dentro do mar? Não. Isso foi ventilado, uma ideia, mas ainda não fizeram estudos sérios que falasse que isso é possível se fazer. Mas olha, é um assunto novíssimo, né? Novíssimo esse assunto. E as cidades em Massachusetts, inclusive, já falei de Holyoke, Everett, Westfield, Marshfield, Mansfield, na verdade, né? Já rejeitaram. Lowell tem um data center e tá dando problema e rejeitou construção demais. Frederick Frois, que tá em Nashua, New Hampshire. Eu sou contra. IA vai trazer muita destruição para a humanidade, principalmente de empregos. Fred de Nashua. Manda pra cá. E você, o que você acha? Daqui a pouco tem professora Sue Wonder com a nossa Wonderful Class. O Marcos, eleitor do Trump, voltou. Eduardo, deixa eu e o Flávio Pantera pingar na guela, fazer o programa amanhã, que a galera vai à loucura, igual eu locutando o programa e bebendo pinga com o pinguço, tá dizendo o Marcos. Amanhã eu vou ter que ir numa consulta médica com a minha mãe em New Hampshire, não vai ter programa ao vivo, tem até que avisar a Johnny, né Johnny? David Matutina também tá aqui, boa tarde David.
3: Boa tarde galera, boa tarde.
0: Boa tarde.
3: Ô Eduardo, tô escutando vocês falar sobre a IA, eles não instalam no Polo Norte, é porque o Polo Norte é do mundo inteiro, então se eles fazerem uma base de informação no Polo Norte, a China, a Rússia, qualquer um pode entrar, olhar o que eles estão fazendo, roubar informação, good e ninguém point. Falar nada, sabe? Por isso que eu não faço lá. Eu estava pensando em fazer no Alasca, mas esses data center gera muita poluição, porque tem que ficar removendo e repondo água para refrescar, né? Não dá uma refrescadinha aí, sabe? Em português aqui, eu estudei só até a quarta série, desculpa aí.
0: Tá certo, você falou ótimos pontos, David, muito bem lembrado. David Matutina, muito obrigado. Continue participando, David, você é muito bem-vindo. A Rose, ouvinte, está dizendo, boa tarde, Eduardo.
4: Querido, tudo bem?
0: Tudo bem.
4: Eu entendo perfeitamente, concordo da importância da IA no mundo, certo? Mas a humanidade evoluiu até aqui agora sem IA. Então, nós podemos caminhar mais um pouco até que se ache uma solução inteligente, né? Não é inteligência? Então, vamos arrumar uma solução que tenha menos impacto na vida do ser humano e no meio ambiente, né? Porque se é para ser inteligente, vamos fazer as coisas da maneira correta.
0: Valeu, obrigado, Rose. Verdade, tem que fazer da maneira correta. Continue participando no Torpedão no 603-233-5200.

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Notícia de imigração: um pai é preso na Flórida. Enquanto o filho militar está no navio Lincoln no Oriente Médio há 9 meses. O pai imigrante de um marinheiro que está a bordo do USS Abraham Lincoln foi detido no sábado por agentes de imigração, segundo familiares. Luiz Manuel Áviles, natural da Nicarágua, foi detido pouco depois das 11 horas em Key West, na Flórida, onde mora, informou a sua enteada Cátia Delgado, à rede NBC News. Segundo Cátia, Áviles vive nos Estados Unidos há cerca de 20 anos e, até onde se sabe, não possui histórico de prisões e nem acusações criminais. Ele está fazendo tudo de maneira correta, disse a sobrinha. O Departamento de Segurança Interna confirmou no domingo que a patrulha da fronteira prendeu Áviles durante uma abordagem de trânsito em Key West. Segundo a agência, ele entrou ilegalmente nos Estados Unidos em data e local desconhecidos e vai permanecer sob custódia do ICE enquanto aguarda o processo de deportação. Estamos simplesmente aplicando as leis aprovadas pelo Congresso? Essa administração não escolhe quais leis vai ou não aplicar, afirmou um porta-voz do DHC. Só não se aplica a lei quando é do Epstein Files, né? Delgado disse que soube da prisão por familiares, incluindo a esposa de Áviles e seu filho, Joshua Áviles, que publicou uma mensagem sobre a detenção no Facebook. Segundo ela, o padrasto foi preso perto de um supermercado Publix quando estava a caminho de uma oficina mecânica. Joshua Áviles, o filho militar, afirmou no Facebook que está a bordo do porta-aviões USS Abraham Lincoln e que está retornando aos Estados Unidos depois de um longo período no mar, incluindo uma missão no Oriente Médio para participar da guerra contra o Irã. Olha o que disse o filho militar. Estou em missão há mais de 9 meses no mar no Oriente Médio, a bordo do USS Abraham Lincoln, lutando por um país que me deu tudo, escreveu Joshua no sábado. Ele descreveu o pai como um homem trabalhador, generoso e humilde e afirmou que ele possui autorização de trabalho, cartão de Social Security e carteira de motorista. Isso está partindo meu coração. Não sei como vou conseguir continuar mentalmente trabalhando mais de 12 horas por dia, sabendo que meu pai está em algum lugar, possivelmente sendo tratado como um criminoso. Questionado sobre a afirmação da família de que Luiz Manuel Áviles possui número de seguro social, autorização de trabalho ou processo de imigração pendente, o DHS disse à rede Telemundo, emissora em espanhol da NBC Universal, a que uma autorização de trabalho ou um pedido de imigração pendente não concede status legal nos Estados Unidos. Olha, autorização de trabalho faz você trabalhar de maneira legal. O governo disse, você pode trabalhar aqui legal. Se você pode trabalhar legal, você está recebendo o dinheiro legalmente, você pode morar legalmente. Esse governo tem um viés muito forte de racismo, é porque é hispânico.

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1: Bom, hoje tem aula de reforço. Aula de reforço hoje com a professora Sue Wonder. Deixa eu ao vivo falar com a melhor professora da comunidade, aquela que ensina a gramática, que é a base de tudo, e a pronúncia que os americanos vão entender. Hoje é reforço de pronúncia. Boa tarde, professora.
2: Happy Monday, everybody.
1: Chega mais, professora. Semana passada nós tivemos 4 temas, falamos apenas de 2. Vamos continuar com a nossa aula de reforço, professora. Queria saber, antes de entrar no primeiro tópico, se ainda tem vaga na nova turma iniciante.
2: Tenho 3 vagas, gente. Pode correr e pegar a sua, porque logo, logo a turma vai encher. E aí vai ter que esperar lá pro começo do ano que vem. Então corre lá, vamos pegar o livro da primeira página.
1: Com certeza. Olha, para você se matricular ainda hoje, o telefone é 508-380-6812. As aulas são 2 vezes por semana, no conforto da sua casa, 1h30 cada aula. A aula é online, todo mundo ao vivo, professora te ouvindo no mesmo instante que você fala, e você pode ouvir e aprender com as perguntas dos outros alunos. 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Bom, vamos começar com um tema muito simples sobre pronúncia. Professora, a gente está acostumado, na verdade, em falar live para fazer live de ao vivo. Mas da mesma maneira que se escreve live do ao vivo, se escreve a L-I-V-E para morar ou viver. Qual a diferença das pronúncias e como identificar no contexto, hein, professora?
2: Exato, porque inclusive o que acontece direto, como agora, de um tempo pra cá, depois que as pessoas começaram a fazer live, né, na internet, o que aconteceu foi que aquelas pessoas que não têm aquele estudo muito profundo a respeito da língua, eles começaram a acreditar que toda vez que a palavra escrito L-I-V-E vai ser pronunciado live. Não, gente, no inglês tem muito disso. Palavras que são escritas exatamente iguais, pronunciadas diferente, e o contrário também acontece. Então, olha só. O live, ele é um adjetivo, ou seja, aquela palavra que determina, modifica um substantivo. E ela também pode ser um advérbio, aquela palavra que modifica o verbo, tá? Então, se eu estou falando agora com você, estou falando live. Falar é um verbo. Então, a forma como eu e o Eduardo estamos conversando, we are talking live. Estamos aqui ao vivo com vocês. Então, isso aqui é um advérbio. Ao passo que, quando eu estou modificando uma entrevista, it's a live interview. Aí, interview já é um substantivo, aí o live vira um adjetivo. Agora, tanto como adjetivo como advérbio, ela vai ser pronunciada live. Live, com long I sound. Agora, em se tratando de verbo, é escrito igual, mas o verbo viver ou morar, ele é live, que aí já vai ser o short E sound. Então, vai ser live. Que, na verdade, eu sempre explico para os meus alunos o seguinte. Não é sempre, viu, gente? Em fonética, nada, não existe sempre. Mas aí eu diria que uma porcentagem enorme, provavelmente acima de 80%.
1: Sim.
2: As palavras são escritas, duas palavras que são escritas exatamente iguais, podem ser pronunciadas diferentes, tá? E escritas diferente pode ser pronunciado igual. Então, 80% das vezes que você vira a palavra escrita vai ser live, tá? Então, não deduza que vai ser live porque você ouviu a palavra live. Quando você estiver usando aquilo como um verbo, eu moro em Massachusetts, você vai dizer, I live in Massachusetts, não I live in Massachusetts, porque aí é um verbo.
1: 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Bom, agora tem uma dúvida de pronúncia, de qual é a diferença na pronúncia das palavras pensar, afundar ou aquela pia, né? E a palavra thin, que seria mais ou menos aquele modo fino de falar. Eu tô tentando não pronunciar para não errar, professora. Você entendeu?
2: Tá, acho que sim, pela fonética, acho que eu sei. Você tá
1: sim,
2: tentando
1: é
2: falar
1: o TH.
2: Magro, caso uhum. Magro.
1: Isso, magro, magro.
2: A pia.
1: Isso, tá. É isso aí.
2: Ok, então deixa eu só fazer complementar alguma coisa que eu ia falar e acabei, falei outra coisa e não terminei o meu pensamento na primeira conta, por favor. Gente, eu ia falar o seguinte, 80% acima das situações da escrita, escreveu com I, pronuncia-se com E, escreveu com I, com E, pronuncia-se com I. Tá, era isso que eu ia falar, pensei que eu tinha falado, mas não falei. Então, por exemplo, live, é escrito com I, pronunciado com E, né? Live. E leave, que é partir, abandonar, vai ser escrito com EA e vai ser uhum. pronunciado I, tá? Agora, sobre a segunda pergunta, vamos lá então. Ok, eu vou deixar a pia para a segunda parte da explicação. A primeira parte, então, seria o verbo pensar e o magro, é isso, Eduardo?
1: Sim, é isso.
2: Tá, então olha só, fricativa interdental. Nós já falamos muito sobre isso aqui no programa. Então, gente, fricativa interdental não existe na língua portuguesa. Então, não tente falar como é que isso é no português. Isso, afinal de contas, isso é um S, é um T ou é um F? Eu ouço isso de vez em quando em níveis básicos, nível 1, às vezes um nível 1B. O aluno fala assim, peraí, professor, afinal de contas, isso aí é um F, um T ou um S? Quando você diz, I think. Eu digo, não é nem S, nem T, nem F, é fricativo interdental, é um som que nós não temos na língua portuguesa, por isso é que a criança não tem sotaque, a criança não tem esse tipo de questionamento, ela ouve e acredita no que ouviu. O adulto, ele ouve e tenta enquadrar dentro da língua materna, se não existe na língua materna, quer dizer que não existe em lugar nenhum, não é assim, gente, então olha só. O que vem a ser a fricativa interdental? Então, olha só, a forma de você produzir esse som é, você vai apertar a ponta da língua atrás dos dentes superiores, ou também pode apertar colocando um pouquinho a língua para fora dos dentes superiores, os incisivos superiores, né? E você vai falar assim, sabe quando a criança não consegue fazer o som do S e ela faz um negócio que não existe em português, que é isso em fonoaudiologia, palavra comprida, difícil de falar, mas isso em fonoaudiologia é chamado de sissio. A criança precisa de um fonoaudiólogo para aprender a pronunciar o S corretamente, a criança de 3, 4 anos. No inglês, se ele fizer isso no S, ele tem um problema de sissio, que no inglês é chamado de lisp, L-I-S-P, tá? Agora, quando ele faz isso no TH, tá certo, tá, gente? Então, não tentar colocar isso como se fosse um F, que não é F. Então, é I think. Você tá falando assim. Você tá soprando entre os dentes, aperta o dente, a língua dos dentes superiores e sopra ali por entre os dois dentes superiores, os dois incisivos centrais. I think. A mesma coisa que thank you, que não é thank you de jeito nenhum. I think. Tá? E o magro, thin, a única diferença do magro com o pensar é que o pensar tem o K, think, e cuidado para não botar um I, né? Tem que, não tem I no final, think. E o magro termina com N, então você vai levantar a língua no alvéolo e fazer thin. Agora, a pia já é normal, think. É o som do S normal, o S é como no português, ou ele tem som de S, ou ele tem som de Z, ou no inglês ele também pode ter som de X, né? Como no Rio de Janeiro, demais, né? Mas isso aí no inglês ele pode ter esse som antes de uma vogal, como em sure. Sure, não é com SH, deveria ser, mas não é, tá? Então, I think I'm thin and I'm washing the dishes at the sink. Sink é tranquilo. Então, acho que deu para entender legal.
1: Com certeza. Faça como a Maria Popolo, estudando com a professora, tá dizendo, e aprende com ela mesmo, hein? Aprende mesmo. A melhor teacher que tive na vida. Beijo, Su. Ela continua sendo sua aluna, professora?
2: Ela deu uma paradinha, parece que ela tava com problema de horário. Eu estou convidando ela para voltar. Não te cobro a taxa de matrícula para você voltar esse mês, meu amor. Tô com saudade de você.
1: Olha aí, Maria. Liga para lá, 508-380-6812. Aí vem uma dúvida de hispânicos. Tem um brasileiro que é casado com uma mulher mexicana. Como diferenciar very e berry? Qual é a posição correta dos lábios e dos dentes para produzir o V de Vitória em inglês?
2: É interessante, porque o brasileiro jamais vai ter essa dúvida, né? Então, sim, com certeza é uma dúvida de hispanos ou de espanhóis também, né? Porque falam uma língua. Então, olha só, gente. A diferença vai ser o seguinte. Em se tratando de B... os brasileiros vão ouvir dizer, mas isso é óbvio para nós, mas para eles não é, tá, gente? Então, olha só, o B, assim como o M e o P, são letras bilabiais, ou seja, detalhe, você tem que juntar os lábios 100%, tá? Não é só dar aquela mexidinha que os hispanos falam assim, my name, deixa os lábios abertos, é muito feio, não faz isso, tá? Você tanto no M, como no B, como no P, você tem que juntar os lábios e pronto, tá? Então, o B de berry, para um brasileiro é óbvio, não tem dúvida nenhuma, berry, porque você juntou os lábios aí, soltou, né, berry, ao passo que very, tá? É um som de fricativa labiodental. O que que é uma fricativa labiodental? Você vai encostar o lábio inferior nos dentes superiores e soprar. Z, né? Que é a mesma coisa que o F, né? O F também tem a fricativa labiodental, mas o F não vibra as cordas vocais e o V vibra. A diferença é essa. Então, então você vai demonstrar para sua esposa isso. Você vai colocar os dentes incisivos superiores de encontro com o lábio inferior e soprar. Very. Tá? E engraçado é que eles pronunciam o V como B e o B como V é de lá pra cá e de cá pra lá. Então, eu tenho muito mais dificuldade em trabalhar com hispanos do que com brasileiro, mas já trabalhei com hispanos também. Então, o que você vai fazer é isso. Você tem que lembrar que em V, fala pra ela, no V, você não vai juntar os lábios, você vai juntar os dentes com os lábios, não o lábio superior com o lábio inferior.
1: Com certeza. 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Professora, um último tema, nós temos só um minuto. Por que o Wednesday parece ter letras que desaparecem quando falamos?
2: Gente, isso aí é a etimologia da palavra. Tá? Então, lá no Brasil, a Academia Brasileira de Letras, que eu chamo Academia Brasileira de Leigos, o povo não fala, vão tirando, vai mudando, não concordo com isso. No inglês, não, eles respeitam o patrimônio linguístico e o cultural também. Eles não saem mudando a coisa em função do povo, o povo é que tem que aprender. Então, etimologia é a história da língua. Então, Wednesday, você não pronuncia o E do meio, não é Wednesday, é Wednesday, e também não vai pronunciar o D, tá? Então não é só essa palavra, não é apenas Wednesday, que tem só duas sílabas, Wednesday, tem milhares e milhares de outras palavras que têm letras que não são pronunciadas, neighbor, por exemplo, GH não é pronunciado, por quê? Porque sempre houve aquelas palavras, eram pronunciadas há centenas de anos atrás, não é mais, mas a etimologia respeita a escrita da palavra até hoje.
1: Com certeza, tem 3 vagas, minha gente, vamos estudar com a professora Suana, dessa vez você vai aprender inglês. Professora, obrigado, você volta na quinta-feira.
2: Thanks for having me, see you on Thursday, everybody.
1: 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Fique agora com Fala Comigo, com Sidney Boeira, eu volto amanhã. Fiquem com Deus.
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5: Opa, chegando por aqui, muito boa tarde. Como é que está? Tá tudo bem? Tudo certinho por aí? Vamos junto até as 3 da tarde. Eu sou Sidney Boeira. Pra você que tava vindo aqui, junto com a programação e o Eduardo de Oliveira, fica por aqui, tá? A gente vai bater um papo de história hoje. Hoje que é o dia 24 de agosto, uma data que eu gosto muito. Não sei nem porquê, né? Mas desde pequeno... Não, na verdade eu não gostava, eu tinha medo. Mas depois eu aprendi a ressignificar. Porque meu avô era da mesma cidade de Getúlio Vargas, do ex-presidente brasileiro, e aí ele falava de uma tal de hora variada. Eu nunca entendi, mas dizia que uma hora do dia acontecia alguma coisa. Porque como ele gostava muito, meu avô é uma pessoa muito simples, muito humilde. Aí quando, num dia como esse, 24 de agosto, Getúlio Vargas se suicidou. Daqui a pouco ele vai falar o porquê. Aí ele falou que tinha uma hora do dia. Ou seja, mas ele tinha muito respeito pelo dia 24 de agosto. E hoje pra mim é uma data bem importante assim, ó, né? Se você tá de aniversário, parabéns pra você. A gente vai falar... Sabe com quem que você faz aniversário? Jean-Michel Jarre. Daqui a pouco, você possivelmente não sabe quem é o cara. Daqui a pouco eu vou colocar uma música pra ilustrar, porque a gente tem que mostrar, né? Aqui a gente trabalha com provas. 24 de agosto, já se passaram 236 dias do ano de 2026. Só tá faltando 129, tá? 129 acabou o ano. Eu tô falando pra você, acelera o passo, meu amigo, acelera. Pra você que se encheu de promessa, não é obrigado a prometer, tá? Mas se prometer, tem que cumprir. Só tá faltando 4 segundas-feiras até o fall, até o outono. 4 segundas-feiras para o Halloween. 13 segundas-feiras até o Thanksgiving. Um pouquinho menos, né? E também só 17 segundas-feiras para chegar o Natal. Ou seja, contagem regressiva. Acelera, porque você sabe, as aulas voltam. Oficialmente terminou o verão, as piscinas fecham, a vida normal começa, o ano fiscal começa. A notícia não é das melhores aqui, mas você sabe que aquela grana toda vai entrar nos cofres do DHS, né? Porque o ano fiscal do governo também vai de 1º de setembro até 31 de agosto, todos os anos é assim. O orçamento das prefeituras, o orçamento do governo de estado, do governo federal, as agências, tudo trabalham dessa maneira. De 31 de agosto é o último dia do ano fiscal e aí 1º de setembro começa todos os projetos, todo o orçamento e aí aquela galera lá do DHS vai pegar aquela bolada, hein? Ui, ai, ai. Que Deus nos proteja. Dia exatamente como esse, a erupção aí do Monte Vesúvio, sabe Monte Vesúvio? É, você que já ouviu falar de Pompeia, claro que sim, porque você é o melhor ouvinte que eu poderia ter. Então você entende de história, você é o melhor ouvinte, você entende de música, principalmente nos anos 80. Pompeia, Herculano, aquela cidade que caiu debaixo das cinzas por conta de um vulcão que lá no ano de 79 depois de Cristo acontecia num dia como esse, 24 de novembro. Que novembro? Agosto? É que 24 de novembro é meu aniversário, tá? Vamos lá. E outros fatos mais que marcaram a história. Daqui a pouco a gente vai voltar a falar lá do Rio, do Getúlio Vargas, que se matava num dia como esse. Pra você que gosta da ditadura, sim, foi, também teve o período de ditadura lá no governo de Getúlio Vargas. No primeiro governo dele foi ditadura, terminou com aquele negócio lá do café com leite, que ficava revezando entre o governo de São Paulo ou o governo de Minas Gerais. Foi uma bagunça. A República Velha era uma bagunça. Depois que eles mandaram Dom Pedro embora, expulsaram o nosso querido Dom Pedro II, aí ficou aquela bagunça, ficou alternando. Só podia ser presidente do Brasil se fosse de São Paulo ou de Minas Gerais. Aí quem chegou lá? Esse gaúcho, hã? Chegou lá e falou, não, peraí, vamos acabar com essa bagunça? Só que a pressão foi tanta, que num dia como esse, ele pegou o seu 38 e disparou contra o próprio peito. Lá no Palácio do Catete. Enfim, e a gente deixa um montão de outras informações daqui a pouco pra você, porque só tá começando o programa. São 2:07 nessa segunda-feira, e como sempre a gente faz uma coisa mais leve aqui, né? Já falei essa parte de suicídio, mas é porque faz parte da história. Daqui a pouco a gente vai fazer uns poréns aqui, né? Entre a ditadura de Getúlio Vargas e a ditadura dos outros militares lá, né? Sabia que existe mais ou menos hoje 160 mil aposentadas, filhas da ditadura. Sim, os militares. Olha o que eles inventaram, hein? A ditadura militar foi boa pros militares e pros filhos deles, né? Foi. Imagina isso, né? As filhas mulheres têm lá uma pensão vitalícia. E não é R$680, não. 680, porque é a média do Bolsa Família lá no Brasil. Pra todo mundo que reclama do Bolsa Família, né? As filhas dos militares, que recebem uma bolsa bem maior, tá? A bolsa delas é da Gucci. Jean-Michel Jarre fazendo aniversário hoje, Paulo Coelho também. E pra todo mundo que tá de aniversário, parabéns pra você nessa data querida, tá? 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

0: vamos lá ver quem é nossos amigos chegando por aqui. Aqui, vamos lá, a partir de 2:01, a Rose aqui, então era pro Eduardo que ela mandou. Aqui o Clóvis chegando por aqui. Esse Jean Michel tocava um teclado com faixas de luz, esse mesmo. O cara foi o precursor. Jean Michel Jarre, aquele Oxygen. O nome da... Daqui a pouco eu coloco um pedacinho aqui, mas com certeza você conhece. E o Clóvis é, tá ligado, hein, Clóvis? Cadê o aniversariante do semana passada? É, o Paulo Jacaré aqui, ó, cadê? Ah, Paulo Jacaré mandou uma foto aqui, de uma Blue Moon. Esse é o horário, Paulo?
1: Sim, Boeira. Ah,
0: cadê?
1: Vamos de história, hein? Estamos aqui só na escuta.
0: Vamos.
1: Aí, Cid, tomei uma Blue Moon domingo.
0: Opa,
1: bom demais.
0: Cara, gostou?
1: Ô, Cid, são duas coisas que faz a gente voltar ao passado.
0: Qual?
1: É o perfume e a música.
0: Opa. Cara, é verdade esse ponto do Paulo. Rapaz, eu tinha um desodorante. Era um vidrinho pequenininho, assim, branco, e tinha sabe aquela alçada, assim, de boi, parece uma imagem lá do Texas? Era um chifre, um boi, assim mesmo, né? O desenho marronzinho. Cara, eu ainda sinto o cheiro desse perfume, não lembro do nome, mas eu ainda sinto. Aquele cheiro, nunca mais achei. Era um desodorante baratinho que era, né? Era só quando você passava que você sentia o cheiro. Meia hora depois o cheiro já tinha ido embora. Mas pensa num cheiro que marca. Que nem cheiro de bolo de casa de vó. Minha avó fazia pão. Ainda sinto aquele cheiro do pão que tava assando assim, né? Aquele pão ficava enorme assim, eu não sei o que. Pão de vó é uma loucura, né? São cheiros da nossa vida.

garrafa de Coca-Cola. Eu adoro, assim, da latinha, de garrafinha. Abre e fica cheirando a tampinha, assim, ó. É um cheiro de infância, parece. Na época que eu não podia tomar Coca-Cola, né? Que era caríssimo. Era só que suco. Aí eu tomava que suco imaginando que tava tomando Coca-Cola, né? Ou cheirava a tampinha da Coca-Cola e tomava que suco. Aquele que suco de uva, que ficava com a língua toda vermelha. Aquilo era um veneno, né? Imagina o fígado. Nossa. Tá aqui o Gabriel número 6 também. Sidney, boa tarde. O que faz mais voltar ao passado é aquela música do Tim Maia, Azul da Cor do Mar. Olha, Azul da Cor do Mar, essa é boa, hein? Deixa eu colocar um pedacinho de fundo, já que a gente tá colocando aqui. Eu prometi que ia colocar o Jean Michel Jarre. Deixa eu colocar ele aqui, senão a gente não vai. A gente vai ficar em outras listas, outras músicas aqui. Cadê? Playlist. Aham. Aqui, ó. Cadê? Olha aí, ó. Esse aqui é o Jean. O cara tá de aniversário hoje, hein? Eu não sei se é essa aqui. Essa aqui é Oxigênio. E depois tem a Equinox. Vou deixar tocando de fundo aqui o Jean. Enquanto a gente vai batendo papo, quem mais tá por aqui? O Ney Santos. Boa tarde, Sidney, tudo bom? Vou enviar uma música pra você tocar.

Cara aí, detalhe, preciso de um empresário. Ah, então é tua música? Ouvi um pedacinho aqui do Ney Santos. Ó, tá vendo que nós temos talento, ó? Eu lembro aqui de um rapaz que mandou tipo uns rap. Eu não vou lembrar o nome da pessoa, mas eu lembro. Temos a filha da Marilene que toca bem. Tem o filho do outro ouvinte nosso aqui que tá fazendo um som massa. Temos artistas na comunidade. Deixa eu, primeiro vou ter que achar uma outra aqui do Jean-Michel Jarier, porque essa aqui não é a melhor, vamos ver. Te juro que eu tinha separado a música, agora esqueci o nome. Que veio foi colocar outra música. Essa aqui, ó, achei. Olha essa música.

Saudade, hein? Jean-Michel Jarre, aniversariante do dia aqui na programação, junto com o Paulo. Sim, esse mesmo, o autor de O Alquimista. Se você nunca teve a oportunidade de ler um livro, leia também, vale a pena, hein? O Alquimista, o livro best-seller de Paulo Coelho, esse cara que mora lá.

até tocar tudo, mas eu amo essa música aqui. Causa um sentimento. Tem umas músicas que conseguem mexer com a gente, tem um, dá um sentimento. Tem essa aqui é uma delas. E quando eu escuto aquela música El Condor, uma música peruana, nossa, eu escuto aquela música, assim, a alma parece que fica flutuando lá pelos Andes peruanos. Não, não conheço o Peru também. Nunca tive a oportunidade de ir. Tá bom, mas vamos ouvir um pedacinho aqui do nosso parceiro aqui da rádio.

0: Sonzão, hein?
1: Meus votos pra você.
0: Tá aí, artista da casa, em prata da casa, esse aqui é o Ney Santos com... Vou excluir meu Facebook. Sabia que eu já fiz isso também, né? Ah, rapaz. Parabéns aí pelo som, ficou muito legal aqui, Ney Santos. Mas ó, coloca no Spotify, tá? Porque você, além de você monetizar, fica mais fácil de mandar música, né? Só manda um link ali pelo Spotify e fica muito mais legal aí, tá? Curti demais o teu som aqui, ó. Ed Santana também por aqui, boa tarde. Sidney, fala comigo. Chegando por aqui para acompanhar o seu programa. E hoje quem tá de aniversário é o parceiro do Raul. Verdade. Semana passada, dia 21, né? Sexta-feira foi o Raul. E hoje, Paulo Coelho. Os dois fizeram várias músicas, incluindo Sociedade Alternativa, que foi o que causou a expulsão deles, né? Escreveram tão bem feito a música. Sociedade Viva! Dan, dan, dan. Sociedade Alternativa. É. E aí os milico não gostaram. A ditadura lá no Brasil, pra quem defende a ditadura, se é que tem algum do nosso ouvinte que defende. Vocês são os ouvintes mais inteligentes, eu acredito que não estão nessa onda, né? De defender a ditadura. Não, porque ditaduras não dá certo. Não deu certo no Brasil. Deu certo só para as filhas dos militares. 160 mil ainda continua hoje recebendo. Olha só, 85 que terminou a ditadura militar, ainda tem 160 mil filhas de militares recebendo bônus. Só por ser filha de militares? Então eles fizeram alguma coisa pelo povão? Ah, fizeram. O povão deles, né? Literalmente família. Marcos Alves também, mensagem para o Sidney Bueiro. O Yuri tá pedindo freneticamente para ouvir Pablo Vittar e Ney Mato Grosso. Quem que é hoje? O Yuri? Oi, Yuri. Qual que é a música favorita do Yuri? Manda aqui pra nós, Marcos Alves, a favorita dele, tá? Hoje faz 27 anos que inaugurou o Globo Internacional aqui na América. Oh, já fui em várias festas aí, o jantar da Globo Internacional. Geralmente era lá no Fogo de Chão, hein? Era o Jô Cavanhaque e a Yara. Eles que eram os responsáveis pela Globo Internacional. Lembra? E eu avisei eles que a Globo ia cair. É, não lembro agora, mas teve uma Copa do Mundo que a Globo não ia passar. Aí veio uma tal de... uma TV chamada Rede Brasil. Quem lembra da Rede Brasil? Eu não sei, era um complexo que eles fizeram rapidão. Não sei quem eram os donos, mas rapidão, e falou que ia passar o Globo Inter, ia passar a Copa do Mundo. Eu não sei se foi 2000, não lembro agora, não vou chutar a data que eu não lembro. Aí rapidão a Globo falou, não, então nós vamos passar também. Aí a Globo passou. Aí depois teve uma, não lembro agora também qual foi a penúltima Copa do Mundo, não a do Catar, a outra ainda. Aí a Globo Internacional falou que por medidas do... porque o contrato era muito caro, eles não iam passar. E lembra que a Globo cobrava 10 dólares por mês pra você assistir. Só tinha Globo e PFC. Depois que apareceu o Globo e Record também. Você podia escolher Globo e Record ou Globo e PFC. Aí a Globo não foi passar a Copa do Mundo. Brasileiro não vive sem Copa do Mundo. O que aconteceu? Deram um jeito de fazer aí a gatonete, comprando aquelas caixinhas lá do Amazon... E o que que aconteceu com a Globo Internacional? Depois, porque na época a Embracel vendia 500 pacotes toda semana de internet no país todo. Era muito. E eu avisei o Jô, falei, Jô, esse negócio não vai dar certo. O brasileiro não vive sem Copa do Mundo. Vai... Ah, mas passa no canal hispano. Mas brasileiro não gosta de acompanhar a Copa do Mundo em espanhol, não. Em inglês, piorou. Já viu um gol? Gol. Ah, o gol tem que ter emoção, tem que ter lá um esguelado lá gritando gol pra gente saber que foi gol e gritar junto. Depois veio lá uns diretores lá do Rio de Janeiro, vieram falar comigo, falei, eu avisei, Ju, avisei. Foi a maior burrice que vocês fizeram, foi tirar a Copa do Mundo e passar na Globo aqui nos Estados Unidos. Brasileira criativa, não sei quem, foi lá, deu um jeito, colocou lá. Aí pra driblar o Amazon... Só colocava lá a caixinha, né? Ah, só a caixinha que tem os canais lá que são liberados e tal. Eles eles faziam inspeção, nada. Aí quando chegava na casa, aí você entrava em contato com eles ativavam esse IPTV ali, aquele negócio, aí passava todos os canais. Imagina, morreu. A Globo, que tinha 150 mil inscritos, pagando 10 dólares cada um. 10 vezes 150 mil é quanto, meu amigo? Quanto por mês? Pena que a gente perdeu aquele programinha que passava da Globo. Lembra que tinha um programa Globo Américas, eu acho, coisa assim. Eu gostava. Já tivemos Ana Paula Padrão. Ela que fazia, daí. Porque entrava grana, entrava por mês, quanto? 1,5 milhão de dólares no cofre da Globo Internacional? Aí eles tinham programa aqui, era legal. Mas era caríssimo pra você fazer uma propaganda. Depois morreu. Hã? Aqui, ok. Então, o Marcos, confirma aí pra mim qual é a música aqui que o Yuri quer ouvir. Meu amigo Sidney Boeira, o Paulinho quer ouvir Sidney Magal. Ah, tem o Paulinho. Ó, o Paulinho quer ouvir então Magal, Sandra Rosa Madalena. Eu tenho meu nome por causa dele. Minha mãe gostava. Meu avô odiava ele, né? Meu avô era militar, imagina. Imagina isso. Lá em 75, ditadura. Não podia ficar rebolando, não. Não podia andar com o cabelo comprido. E o Magal lá, ó. Hã? Sandra Rosa Madalena. Com aquela voz rouca. Tá. Ah, o Yuri quer ouvir, vai passar mal. Ô Yuri, vou te contar uma coisa, hein? Ah, já vou responder aqui pro Aguinaldo também, que um amigo dele tá querendo comprar cachaça Anísio Santiago, a melhor cachaça do Brasil. Não é patrocinador nosso aqui. Imagina se fosse. Se fosse, eu queria minha parte tudo em cachaça, né? Sabia que muita gente trabalha nessa cachaçaria e recebe o salário deles em cachaça? Sabia disso? A pessoa trabalha lá, já sai com cliente, já tem cliente. Eu paguei a minha R$600 a garrafa de 600ml da cachaça Anísio. Ah, eu tomava assim, sabe, de golinha, assim, ó. Sabe aquela cachaça que você toma bem de pouquinho pra não acabar? Literalmente eu ficava cheirando aquela cachaça, porque você sente o cheiro da cana, parece aquela cana queimada. Pensa numa delícia que é essa cachaça Anísio Santiago, que outrora era o nome Havana. Cachaça Havana, a melhor cachaça, vem lá de Salinas. Não sei o que tem nessa região de Salinas lá em Minas Gerais, não. Dizem que é a água, dizem que é o solo, dizem que tem umas proteínas, não sei o quê. Só sei que a cachaça é boa. Aguinaldo, eu comprei o meu no Mercado Livre, entregaram lá no Brasil, né? Aí minha ex-sogra trouxe pra mim, né? Mas ó, eu vou te contar que a minha ex-sogra também gostava de dar umas bicadas na minha cachaça, né? E ela ficava tomando uma cachaçinha ali, né? Gostava de uma cachaça. Pensa numa veinha que gosta de uma cachaçinha, né? Eita! Mas eu deixava, a veinha trouxe pra mim, afinal de contas. Eu gostava da minha ex-sogra, né? Eu falava com ela. A senhora caiu do céu. Aí ela ficava toda felizinha, né? Ela falava, tava voando, a vassoura quebrou, despencou. Tadinha. São 2h32. Ai, ai, cadê o... Vou colocar um pedacinho só de fundo aqui, é 10 segundos só, não vai dar pra tocar muito, não. Essa música aqui para o Marcos, que tá oferecendo pro seu best friend Yuri, pro seu BFF aqui, que é Passa Mal, vai passar mal. Eu vou te contar que depois essas músicas grudam no meu ouvido, quando eu vejo, eu fico cantando assim, sozinho. Cadê? Essa aqui, ó.

Já vale pra todo mundo que gosta do Pablo Vittar essa música, tá? É uma só hoje. Pode dançar um pouco aí, vai. Arreda o sofá da sala aí, ó. Pro Johnny que tá lá, ó. Johnny, segura um pouco o pão aí, vai.

Márcia tá falando que eu errei de música. Sério, Márcia? Ixi, errei mesmo, cara. Ah, desculpa aí que eu coloquei nega, era pra colocar. Agora eu não sei qual que era agora, ó. Vai essa aqui mesmo, ah. Errei a música, meu.

0: essa aqui, meu Deus, cadê a música Vai Passar Mal? Cadê? Não, não tem, não tem. Achei, não achei aqui. Essa, vai ficar um pedacinho disso aqui mesmo? Vamos seguindo o programa aqui. Não dá pra ficar muito pra trás aqui, porque tem muita gente mandando um recadinho aqui pra nós. São 2h35, o tempo tá passando, acabando. Hoje que é um dia muito especial também, sabe por quê? Hoje a Casa Branca foi incendiada. Tacaram fogo na Casa Branca em 1812. Os ingleses, lembra? 1776... Teve lá a independência, teve as batalhas, as lutas. Aí os ingleses foram embora. Depois eles voltaram tentando resgatar os Estados Unidos, né? Quem é que vai querer perder uma colônia próspera? Aí os ingleses chegaram aqui de volta. Avançaram lá em Washington. Queimaram um monte de prédio e tacaram fogo na Casa Branca. A Casa Branca, que até então não tinha um nome oficial, se chamava... Eles falavam, a Casa Presidencial. The President's House. Ou Executive House. Ou Mansion House. Era isso que tinha nos documentos oficiais. Aí, o exército americano foi lá limpar a Casa Branca. Jogaram um bleach. E aí, gostaram da cor, né? Ficou bonitinho. Ficou branquinho. O bleach deixa tudo branco, né? Até tua roupa, se você respingar. E aí ficou a Casa Branca. Num dia exatamente como esse, 24 de agosto do ano de 1812, a Casa Branca era incendiada pelos ingleses. Tá, daqui a pouquinho a gente coloca pro Paulinho a música. Essa aqui pro Yuri, já deu certo isso aqui, né, Marcos? Então tá, vamos passar. Aguinaldo, boa tarde. Boa semana a todos nós. Ô Aguinaldo, eu acho que é você mesmo, né? Que quer comprar a cachaçinha, né? Fala a verdade. Tá falando aí que é teu amigo. Parece aqueles que querem fazer a pergunta e aí fala assim, ah, meu amigo mandou perguntar. O Aguinaldo mesmo tá querendo comprar a cachaçinha aí, né? Eu vou procurar o link, porque eu também quero comprar uma pra mim. E aí eu compartilho com você. Você tem o meu celular, né? Eu tenho aqui o teu número. Aí a gente troca um text message. Caso eu não esteja mais na rádio, a gente troca um text message e eu te aviso quando chegar a minha ou a minha Havana, tá? Ou Anísio Santiago. Havana era um nome antigo. Eu tô falando da Weber House porque é a segunda cachaça favorita minha, tá? Serve a Weber House, mas tem que ser aquela reserva especial, que também é muito boa. Pra quem gosta de uma cachaçinha boa, e essa é mais fácil de achar, chama Weber House. É uma cachaça lá do sul do Brasil e também recebeu vários prêmios. Fala comigo.
1: O que aconteceu com o Paulo Jacaré?
0: Não sei.
1: O Paulo Jacaré foi expulso de uma festa esse final de semana em Plymouth.
0: Ixi.
1: Ele foi expulso que tava lá e tava de saia e abaixou, tava de calcinha atolada no talo. Aí expulsaram de lá. Não, aqui não. Vai caçar seu clubinho pra lá. Expulsado o Paulo Jacaré do clubinho. De saia rosa.
2: Estava sofrendo.
0: O Paulo Jacaré foi comemorar o seu aniver. 4.6, hein? Eita. Tá parecendo um carro mesmo, tá bebendo pra lá, né? Aquele motor 4.6.
2: Não chore mais, amiga, tu é linda.
0: Ó, o David, é a primeira vez que o David passa por aqui, hein, David?
3: Essa música aí que tá passando, parecendo que é a música do Dragon Ball Z, ué? Ela é do começo da abertura, do desenho. Um abraço aí, vocês. Bom dia, boa tarde, boa noite.
0: Boa tarde, David Matutina. Do Dragon Ball Z, cara. Eu não lembro se eu assisti o Dragon Ball Z. Será que era essa aqui do Pablo Vittar? Ou a do Jean-Michel Jarre? Ô Zé Pereira, 880 dias a partir de hoje, hein? Só falta 880 dias. Zé Pereira sempre confirmando pra nós aqui, ó. Eu espero quando... Sabe o que, Zé Pereira? Nós vamos chegar um dia e falar assim, ó, falta um dia. Eita, que nós vamos abrir uma Blue Moon pra comemorar, hein?
4: Fala, Boeira.
0: Fala comigo.
4: Para mim, que sou um ótimo conspirador, Getúlio foi suicidado. Não suicidou.
0: Eu também acho isso.
4: Suicidaram ele.
0: É. Pra quem não sabe o que o Zé Pereira tá falando, Getúlio Vargas, olha só esse cara. Getúlio Vargas, hoje a gente vê, né? Alguém falando, que o Brasil tem que cuidar das terras raras, o Brasil tem que ter isso. Só promessa, né? Porque no fundo eles vão tudo vender pros americanos o que o americano quer. O Brasil já tinha fábrica nacional de motores. Getúlio fez uma fábrica nacional de motores. O Brasil produzia os Fenamê, sabe aquele caminhão feio? Mas o Brasil produzia seu próprio caminhão, seu próprio trator. Getúlio criou a Petrobras. A CSI, Companhia Siderúrgica Nacional, CSN. Getúlio Vargas, ele queria fazer um país enorme, ele sonhava com um país grande do tamanho que é o Brasil. Ele criou um montão, mas isso estava incomodando aos americanos. Você sabe, né? Você não pode crescer mais do que os Estados Unidos. Os Estados Unidos quer ver o Brasil bem? Quer, mas nunca, nunca melhor, nem chega perto dele. A pressão era tanta, mas tanta contra Getúlio Vargas, porque o Brasil tava indo. O Brasil tava andando. A economia do Brasil tava indo bem. Imagina alguém criar um... Qual que é o carro do Brasil? O Brasil já... Não tem, porque você não pode produzir. Você tem que vender o minério de ferro. Você não pode ter uma siderúrgica. Você não pode vender o vergalhão de ferro. Você tem que vender a terra mesmo. Você não pode processar os metais raros. Os Estados Unidos quer comprar o metal ali, ó, só o ferro. Ele não quer comprar o metal já preparado, já processado. Getúlio Vargas estava enfrentando eles. E aí o que é que aconteceu com o Getúlio? Aí tá, dizem que ele se matou, né? Dizem que ele se matou. É a mesma coisa da Marilyn Monroe. Dizem que ela se matou. Enfim. É isso que acontece, meu amigo. Ou você tá a favor dos Estados Unidos ou você tá contra. E se você tá contra, a coisa não vai terminar bem pra você. Pode ter certeza. E não é só com o Brasil, qualquer país do mundo. Pega lá no Sudão agora. Ontem eu tava assistindo Fantástico. Que pobreza que é aquilo, hein? Uma criança, acho que tava de 8 meses, a criança pesando 1 quilo, coisa assim. As mazelas do mundo, hein? Enfim, mas não vamos falar muito aqui, porque senão vai que tá, alguém tá ouvindo. Hã? Deixa pra lá, porque o Johnny tá chegando por aqui. Cadê o Johnny? Johnny, o que que o Johnny tá falando aqui? Cadê? Ah, mandou um... Olha, o Johnny fez... Que maneiro, hein? Obrigado, hein? Olha aí, que maneiro, hein? O Johnny fez uma artezinha pro programa.
5: Boa tarde, meu amigo Cine Moeira. Boa tarde. Coloca aí o... Dalmínio aos Pombos.
0: Opa!
5: Zé Geraldo.
0: Eu falei...
5: Dalmínio aos Pombos. Zé Geraldo. Oferecendo nossa música para nosso amigo Jacaré, Flávio Pantera, Dogão, William Maciel e o Gabriel, filho do Jacaré.
0: Eu falei a semana passada que o meu cantor favorito lá de GV, acho que ela é da região, mas vamos colocar... porque ele tem 2 músicas, na verdade umas 3 músicas que eu gosto. Eu gosto de Senhorita. Senhorita é essa aqui, ó. Só um pedacinho de Senhorita, cadê?
6: Ó. Minha amiga Senhorita, eu nunca pude lhe dizer

Essa música é linda. E depois tem Cidadão, também, que é uma música bem maneira, ó. Ele tá falando que é lá de GV, lá de Governador Valadares. E claro, a favorita é essa aqui, ó. Ó. Vamos ver um pedacinho. 10 segundos, hein?

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1: Pensa numa música legal, hein?
2: Isso tudo acontecendo e eu aqui na praça
1: dando milho aos pombos. Vamos lá. E há ouvinte novo aqui. O Marcos Alves falou pra você não esquecer a música dele, Pablo Vittar. Já passamos, né? Alegria dele escutar a música do Pablo. O Marcos tá querendo sentir o cheiro do Pablo Vittar. Não, é. Oiá, conta pra nós como seria o cheiro do Pablo Vittar, hein? Ô Paulo, conta pra nós, Paulo.
3: Ô Cid, não fale cachaça não, que o Pantera fica com água na boca, hein? Daqui a pouco o Pantera vai até embora pra tomar uma cachaça. Flávio Pantera.
1: É uma cachaçinha, vai bem. Mas não é qualquer cachaça, não. Tem uma cachaçinha que eu gosto também, mas é só pra caipirinha, que chama Ipioca, né? Ou a Pitu, Ipioca, não, a Pitu. A Pitu é boa pra caipirinha. Mas a caipirinha você tem que cortar aquele negocinho no meio, assim, tirar aquele... Aquela partezinha do meio do limão. Aí você dá uma chacoalhadinha assim, ó, um espreme um pouquinho com duas colheres de açúcar.
0: Eu já não sei mais, meu irmão.
1: Eu? Modéstia à parte, sou o melhor caipireiro que eu já conheci.
0: Boa guerra.
1: Tá aqui o Ed Santana também. Sidney, seu programa é bom demais, cara. Cheio de aprendizado e informação. Pelo amor de Deus, corta essa palhaçada de Pablo Vittar. Ninguém gosta dessa porcaria. Até tinha música boa e dava pra ouvir. Esse aí não dá. Corta esse... Eu já cortei. Cortei aqui, Ed. Cortei. Agora chega de Pablo Vittar. Chega. Só se quando... Ó, a gente só vai tocar Pablo Vittar quando for aniversário de alguém que pedir muito. Senão não tem mais, tá? Acabou a partir de hoje. Dogão, boa tarde, Sidney. Você ficou viciado... Não, fiquei coisa nenhuma. Fiquei viciado Pablo Vittar? Para com isso. Falaram que você escutando na sua casa... Cara, agora esse dia tava tocando no meu playlist, você acredita? Porque sabe o quê? Eu coloco aqui no Spotify. E aí o Spotify, ele sabe, né? Ele vai passando as músicas que você já ouviu alguma vez. Aí eu tô lá de boa, né? Escutando meu som, tomando minha Blue Moon. E aí dali a pouco, vai passar mal. Falei, meu Deus, isso aqui é coisa da rapaziada da rádio, né? O Carlos número 2 tá por aqui. Sidney Carlão de Worcester. Passa a música Raul Seixas. Manda meu amigo Alexandre da Brocha Fina. Qual que você quer ouvir aí, Carlão? Pede a música do Raul, então, que a gente coloca aí 10 segundos, que é o tempo que nós temos, tá? Manda aí pra nós, Carlão, qual a música que você quer ouvir do Raul. Aqui o Kildare, boa tarde, Sidney. O que faz voltar ao passado, você sabe, Flash House, Freestyle, House Music. Imagina você tocar um Papa Was Rolling Stone. Ah, uma do Papa Was a Rolling Stone, do Temptations. Oh, essa aí é boa, hein? Já descobri por que você vai sair da rádio. Eles estão destruindo o programa pedindo essas músicas. Não, eu gosto de fazer aqui a resenha nossa do dia a dia aqui, ó. Gosto. Galera que é gente boa demais. Vocês são os melhores ouvintes do mundo, sabia? Aqui, Marilene, também tá por aqui? Marilene.
4: Fala, meu povo lindo, maravilhoso. Tô aqui ligadinha, escutando as histórias com Sidney Boeira. Boa tarde, ô Sidney.
1: Fala comigo.
4: Toca aquela musiquinha aí pra nós, só um pedacinho dela.
1: Qual?
4: Do Julio Iglesias. Oh. Água doce, água do mar. Essa música é bonita, hein? Não sei se você gosta do Julio Iglesias, mas as músicas dele é boa demais. Melhor do
1: claro
4: que
1: Pablo Vittar. Claro que eu gosto.
4: Te garanto. Beijo, galerinha.
1: E Marilene, eu já contei aqui no programa, sabia que o Julio Iglesias, ele é, além de ser o pai do Henrique Iglesias, ele era goleiro do Real Madrid. E conta uma lenda que esse cara ainda hoje tem uma namorada em cada país do mundo. O Julio Iglesias, o cara mais namorador aí depois do Frank Sinatra. Ó, essa aqui, ó. Água dulce, água salá.

10h51. O tempo tá estourando, tem um monte de recadinho aqui. Vou falar um pedacinho de cada um aqui, ó. Aqui o Gabriel número 6, fala Boeira, qual é o desenho da infância? Rapaz, o meu desenho de infância era trabalhar mesmo, né? 7 anos já tava trabalhando, hein? Eita, infância dura. A nossa sessão de terapia coletiva aqui no programa. Não lembro, não tenho assim uma lembrança de um desenho de infância, mas eu lembro da casa da avó, lembro do pão, né? Na verdade tinha um forno. Tinha um forno assim que atrás de casa, que daí tacava a lenha primeiro, depois tirava, ficava só as brasas, daí enfiava o pão lá dentro, né? Eita! Aí ficava gostoso, aquele pão quentinho. É isso que eu lembro aqui, Gabriel. O Fraga de Medford também tá por aqui. O Gurgel já foi produzido lá no Brasil. Sim! E o que que aconteceu com o Gurgel? Na passagem dos anos, outras empresas também, a Puma, o coração se faz duro. Não tem incentivo do governo e pelo contrário tem uma pressão enorme. Olha, eu falei da Fábrica Nacional de Motores que foi feita lá no Brasil, que o Getúlio fez. O que que aconteceu com a Fábrica Nacional de Motores do Brasil? O que que aconteceu? Alguém sabe? A Ford pegou. Inclusive a fábrica onde que era, a Fábrica Nacional de Motores, todo aquele... A fábrica mesmo passou para as mãos da Ford. Naquele acordo bem legal que o Juscelino Kubitschek fez. Juscelino fez um acordo bem maneiro. Entregou tudo que o Brasil tinha em troca dos dólares para construir Brasília. Hã? Progresso. O progresso chegou. Agora a dívida ficou.

0: Fala, Sidney Bueno. Chegou a moça do trânsito.
1: Vamos lá.
0: Tem acidente aqui na Maspike. Sentido Booster. Antes da 495, mais ou menos 4 milhas para chegar na 495. E tá feita, parado. Acabou de passar a polícia aqui. Então, meu filho, você te prepara, porque hoje vai tá B.O. E Sidney, falta 72 dias para os democratas recuperarem o poder.
1: Eita,
0: das duas casas.
1: Coisa boa.
0: Chupa, Zé Pereira. O número do Zé Pereira é muito alto. Eu não gosto de número alto demais. Eu fico pessimista com número alto. Eu prefiro os meus números, né? 72 é curtinho, hein?
1: 72 é
0: uma boa tarde para vocês e vamos tentar chegar em casa hoje.
1: Aqui é a Andrea de Franklin, então. Quem tá indo, né, para Worcester. Vai com calma, porque vai demorar um pouquinho o trânsito. Há 3 carros no acidente, incluindo um caminhão. Somente uma pista liberada. Boa tarde para quem vai precisar usar o 90. Vai com cuidado, tá? Gladstone tá por aqui. Fala, Sidney, beleza? Curtindo o seu programa aqui direto de Morro Beach, lá no South Carolina. Só de boas. Praia e sol, água maravilhosa. Só não dá pra tomar que suco. Mata rato. Fala, Sidney, beleza? Curtindo o seu programa aqui direto de Morro Beach. Aqui. Mandou um vídeo aqui, ó. Um vídeo. Ó. Ó o barulho do mar. Eu conheço Morro Beach. Tem 90 milhas de praia. Você olha de um lado pro outro, você não vê o final. Pra quem gosta de fazer uma caminhada matinal, é, meu amigo, você vai e não volta. Vai caminhando, vai da câimbra e só vai ficar por lá. Tá aqui, então, nosso querido ouvinte. Obrigado aí por compartilhar, Gladstone. Direto de Morro Beach.
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1: Ô, Johnny, o Johnny tava sumido, Johnny, né?
3: Então, sim, vou tocar pra habitar todo dia é aniversário do William Maciel, todo dia tá comemorando ano, ele tá em nove, em festa, os anos dele tem festa, pode tocar todo dia festa, Pablo Vittar pra ele.
1: Todo dia.
3: William Maciel.
1: Todo dia, então, pro o William Maciel tá de aniversário, né? Todo dia. É. Não, tem um pessoal que gosta, a gente tem que respeitar, né? Na verdade, eu já recebi videozinho de um ouvinte aqui da rádio dançando Pablo Vittar em cima da mesa. E é porque eu não sou fofoqueiro, senão eu ia compartilhar aqui no grupo, né? Achar um grupo aqui e compartilhar só pra vocês verem.
4: Boa tarde, galera da Esperava. Boa tarde, Sidney.
1: Boa tarde,
4: aqui
1: Fernando.
4: É o Fernando Bosta. Você tá tocando Pablo Vittar aí. Toca uma pra nós da Tamigrete aí também. Faz esse favor pra nós aí. Boa tarde a todos e homenagem a todos que estão aqui. Tchau.
1: Quer ouvir Gretchen? Deixa eu ver aqui se eu acho alguma coisa da Gretchen. Ah, que Gretchen. Cadê? Tá aqui. Verdade, a gente nunca colocou Gretchen aqui no programa.

aí, boa, Fernando, ó. O Aguinaldo também tá falando que eu... Não, gostei coisa nenhuma, Aguinaldo. Eu não gosto de ouvir Pablo Vittar, não. Ney Santos também tá por aqui. Brigadão, Sidney, você é o cara. Zé Geraldo é de GV mesmo. O Orgulho Mineiro, grande artista. Não sei por que que ninguém trouxe ele pra cá ainda, hein? Vamos organizar, hein? Cadê os... podemos fazer uma vaquinha, né? Cada um dá uma grana aí, a gente traz Zé Geraldo pra cá fazer um show. Poderia ser, hein? Isso aqui é música de qualidade, Zé Geraldo, hein? Isso ali é... Elaine, eu vou ficar te devendo aqui, porque nós temos agora um minuto de programa, mas amanhã eu coloco aqui a tua filha tocando. Estou sendo boicotada do seu... Não, tá não, tá não, não tá sendo boicotada não. Ó, 2h58, 2h59. Temos um minuto e, ó, nosso patrocinador tá ali, tem que falar dele. André de Franklin também mandando aqui. O Johnny dá... dá o rabo da vaca. Andréia de Franklin, o Aguinaldo, o Zé Geraldo já esteve no Clube Lido em 2006. Ah, não, mas faz tempo, são 20 anos, hein, Aguinaldo? 20 anos é muito tempo, hein? Elaine, cheguei 2h08. Ah, primeiro que chega, tudo por causa do Pablo. Não, amanhã eu coloco. E não vou mais colocar Pablo aqui, tá bom, Elaine? Chega de Pablo Vittar, tá? Stephanie também tá por aqui falando... Hã? Que essa música ela gosta. Não, mas não dá tempo de colocar tudo, porque nós temos 30 segundos. 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A gente fica por aqui. Terminou o programa. Desejando você uma excelente tarde. Já sabe, né? Você vai dirigir, não beba. Se

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0: Leopoldozão. Que honra demais poder estar aqui, viu?
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0: Olá, seja muito bem-vindo. Tá começando o Tarde Insuperável. Uma nova semana começa trazendo novos assuntos, novas histórias, muita informação durante os próximos 90 minutos. Vamos acompanhar os principais acontecimentos do Brasil, dos Estados Unidos e do mundo, sempre com espaço para sua participação. Muito bom ter você com a gente. Tarde Insuperável está no ar. Aqui é sempre melhor. Hoje é segunda-feira, 24 de agosto. Muito boa tarde para você que está aí no trânsito, para você que está na correria do trabalho, para quem já chegou em casa, escolheu a Rádio Insuperável para acompanhar as notícias do dia. Um abraço muito especial aí à nossa comunidade brasileira que acorda cedo, trabalha muito e ajuda a construir uma história de sucesso nos Estados Unidos. E claro, um abraço para quem está nos supermercados, padarias, lanchonetes, restaurantes e tantos outros estabelecimentos brasileiros que fazem parte da nossa audiência diariamente. Eu sou o Felipe Tonon, vou estar com você até às 5h30 da tarde, tá bom? E o mais importante, o programa também é seu, né, minha gente? Participe pelo aplicativo da Insuperável, é só você clicar lá em Participe, depois em WhatsApp e você manda sua mensagem pra cá, tá bom? Se preferir, envie um áudio, a sua opinião faz parte do nosso programa. Ao longo dessa tarde, vamos acompanhar os principais acontecimentos do Brasil, dos Estados Unidos e do mundo, sempre pensando no que realmente faz a diferença pra você. Informação, prestação de serviços, entrevistas e os assuntos que movimentam o dia. Fique com a gente, o Tarde Insuperável tá só começando.
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0: Agora são 4 horas e 10 minutos pelo horário da Costa Leste nos Estados Unidos, 5 e 10 pelo horário de Brasília. Agora é hora de acompanhar os principais acontecimentos e destaques do dia, as notícias que movimentam o Brasil e o mundo, com muita informação, contexto e análises, para você entender o que realmente importa. Viu, sua participação também sempre bem-vinda. Envie sua mensagem pelo WhatsApp da rádio, tá bom? Tarde Insuperável está no ar. Confira agora as manchetes desta segunda-feira, 24 de agosto de 2026. Pai de militar americano que está atuando na guerra contra o Irã é preso pelo ICE e gera revolta na internet. Flávio Dino autoriza a Polícia Federal a acessar dados de operação contra a produtora do filme sobre Jair Bolsonaro. Marca de sorvete Häagen-Dazs deixa de ser distribuída no Brasil após 30 anos. E vamos trazer os resultados de 3 pesquisas de intenção de voto para presidente no Brasil. Em uma delas, Lula lidera. Em outra, há empate técnico. E na terceira, Flávio Bolsonaro está à frente.
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Muito bem, vamos a Boston agora trazer a previsão do tempo. Olha só, agora 80 graus, né, gente? E ó, tá nublado, né? Parece que tá nublado, mas o sol ainda aparece nesta segunda-feira e até quinta-feira, gente, vai dar bom, hein? Vai ter sol. Na quinta-feira nubla um pouquinho, tem previsão de chuva, mas não atrapalha aí pra quem trabalha do lado de fora não, viu, gente? Pelo menos a chuva aí deve começar na madrugada de quinta para sexta-feira. E na sexta-feira pode chover um pouco, sim, pela manhã. Mas o sol predomina durante a semana com temperaturas médias aí na casa dos 80 graus, tá? E atenção, porque semana que vem, gente, a temperatura cai pra 70, tá? É, verãozão tá indo embora, hein? Vai cair mais ainda, tá, gente? Só na semana que vem. Essa semana fica na casa dos 80 com sol predominando até quarta-feira.

Tá, gente? A sexta-feira vai ter tempo firme aí, tempo nublado, mas pouca chuva, tá? Não tem tanta possibilidade de chuva não na sexta-feira. Não deve atrapalhar a semana de ninguém, tá, gente? Pelo menos essa é a previsão, tá bom? Na semana que vem, temperaturas aí na casa dos 70 também, gente. É 70 pra baixo, hein? É 72, 75. Pois é, a gente vai trazer ao longo da semana as atualizações aí do tempo e temperatura aqui no Tarde Insuperável. Enquanto você manda mensagem pra cá, eu quero saber JN, quero saber Zé Pereira, quero saber o pessoal que tá chegando aqui. 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

Muito bem, 4 horas e 16 minutos. Como foi o final de semana, hein, minha gente? É, final de semana movimentado nas notícias. O debate, hein? Teve debate ontem, né? Uma tentativa, né? De debate presidencial ontem na Rede Bandeirantes, que é tradicionalíssimo, né? O primeiro debate aí, sempre iniciando na Band. Mas miou, né, gente? Ninguém foi, né? É, ninguém foi. O pessoal pulou do barco, hein? É, só foi o Caiado, foi o Renan. E foi o Augusto Cury que não ia, né? Mas aí o pessoal da Band falou, ah, se não for vai ser complicado, né? Vai, entra aí, já que você já tá aqui, né? E acabou participando do debate também. Muito ruim a participação dos presidenciáveis nesse início, né? Eu tava vendo uma crítica hoje, né? Tudo é dever, né? O brasileiro tem que pagar imposto, o brasileiro tem que votar, porque é dever, né? Não é direito, né? É um dever, é obrigatório o voto no Brasil. Tanta coisa obrigatória, né? Quem quer ser presidente deveria ser obrigado também a debater as ideias, né? Deveria ser obrigado também ir ao debate. Eu concordo com isso, viu, gente? Porque isso atrapalha demais. Ontem, pelo menos, a gente soube um pouquinho, para quem acompanhou o debate, né? Pelo menos soubemos um pouco dos planos de governo, né? De alguns candidatos. Isso é muito importante, isso é muito relevante, né? Porque a gente não sabe de nada, né, gente? O pessoal não fala nada, né? Não tem plano de governo, né? Só tem confusão, né? Só tem briga, né? E aí a gente soube um pouquinho ontem de alguns planos de governo. Foi um debate que infelizmente não contou com Flávio Bolsonaro e nem com Lula. Romeu Zema também decidiu não participar, mas não fez muita diferença, né? Agora Lula e Bolsonaro de fato faria bastante. Fica a expectativa aí, né, gente? Hoje começam as entrevistas na Rede Globo, né, com os presidenciáveis. Romeu Zema será o primeiro, sempre depois do Jornal Nacional, né? Essas entrevistas às 9h05 pelo horário de Brasília, 8h05 horário da Costa Leste, são as entrevistas com os presidenciáveis, né? Boas, são sempre boas entrevistas, né? Pra gente saber um pouquinho dos planos, eles são sempre confrontados ali, mas debates são mais interessantes pro eleitor, né, minha gente? Ficou, infelizmente, essa dívida.

0: Aí, logo nesse início de campanha, o primeiro debate, os principais presidenciáveis não compareceram. Vamos trazer aqui a participação do ouvinte. Enquanto isso, você pode mandar sua mensagem para cá, 774-707-7835. A gente vai trazer muita informação ainda de política hoje. Vamos debater aí sobre as pesquisas eleitorais. Eu separei três, tá? Para ninguém brigar. Uma o Lula vence, uma tá empate técnico e outra Jair Bolsonaro, ou melhor, Flávio Bolsonaro vence, tá? Pronto, temos aí três pesquisas, cada um dando uma coisa, cada uma dando um resultado distinto, tá bom, minha gente? Eu vou querer saber aí a sua opinião, tá bom? Mande pra cá sua mensagem, 774-707-7835. Você gosta de pesquisa eleitoral ou você acha isso uma grande bobeira, hein? Mande pra cá a sua participação, tá bom? Zé Pereira está por aqui, muito boa tarde, Zé JN. Fala, JN.
1: Felipe, boa tarde. Deixa eu te falar, qual informação você me dá sobre aquele senhor de BH que estava preso mais de um ano? Ele já deu alguma, tem algum update, alguma coisa aconteceu já?
0: Ainda não, JN, ainda não temos. Eu estou em contato com a família, né, com a filha que deu entrevista aqui, né, e a gente não tem ainda informação, mas assim que a gente tiver um update, com certeza traremos aqui, viu? Henrique Pará, fala Pará.
2: Boa tarde, meu amigo Felipe Tonon. Não é o Henrique Tonon, é o Felipe Tonon. Felipe Tonon, então em qual pesquisa tem que acreditar? Porque tem três pesquisas.
0: Sim.
2: Uma dá o Lula na frente, outra dá o Flávio na frente, e outra dá. Como é que é? Meu caiado não tá nem quarto, não? E qual que eu vou acreditar aí, Felipe?
0: Pois é, a gente vai trazer sobre isso. Tem uns números aí também do caiado. Eu vou fazer uma análise, tá? Tem gente que não vai gostar, não, tá? Mas eu vou fazer uma análise sobre essas pesquisas, tá bom? É, vou fazer. Porque tem uma aí que é muita disparidade, mas segue critérios ali da Justiça Eleitoral. Porque pra fazer pesquisa no Brasil, gente, tem que ter critério científico, tá? E tem que ser aprovada o modelo tem que ser aprovado e registrado no Tribunal Superior Eleitoral. Não é qualquer pessoa, qualquer instituto que faz pesquisa, põe aí na mídia e fala que pesquisou e sabe quem vai ganhar, tá? Eu vou falar dos critérios aí. E vamos trazer aí as três e eu quero trazer uma discussão interessante, tá, Henrique Pará? Vou querer saber a opinião de vocês daqui a pouquinho, tá? Fala, Paulo Jacaré.
3: Boa tarde, Felipe Tonon. Estamos aqui na escuta, hein? Segundo. Vamos, que a semana é longa. Felipe Tonon, você acredita que choveu 2 horas da tarde aqui?
0: Acredito, ué.
3: Deu 2h30, saiu aquele sol lindo.
0: Acredito muito.
3: Deu pra fazer meu churrasco e comemorar meu aniversário. Bom demais. Como fala, né? Aqui é New England. Aqui é muito doido o tempo. É igual São Paulo, né?
0: Tudo acontece em 24 horas, né, Paulo Jacaré? Um abraço, Paulo. Fala, Rose!
4: Ei, Felipe. Segundo, glória a Deus, amém. Né? Estamos aqui vivos. É, Felipe, os políticos não foram, sabe qual que é a conclusão? É o seguinte, para esses apaixonados aí por políticos verem quantas pessoas ficam perdendo tempo nas redes, brigando, gastando suas energias, brigando por causa de político, eles estão dando tanta bola que sequer eles foram lá fazer um debate, né? Sequer eles perderam o tempo dele para poder dar uma satisfação. Para quem vota neles, né? Para eles e para as pessoas perceberem como é que o eleitor é tratado.
0: É. Isso é vergonhoso, viu, gente? Vergonhoso. Um desrespeito com o eleitor, viu, gente? Um grande desrespeito com o eleitor. JA, eles não fizeram falta nenhuma. Eles não têm plano de governo, vão debater o quê? Aí, tá vendo? Nosso querido JA. Fala, Flávio Pantera.
5: Ô, Tonon. Oi. Esse debate aí tudo é mentira. Todo mundo lá vai prometer isso comigo aqui. O Lula vai prometer, como sempre, prometer picanha de novo. Igual saiu um vídeo dele oferecendo voltar a comer picanha e debochando do eleitorado dele, rindo da casa da população. Isso aí não dá nada. Isso aí eu te falo assim. Política, se jogar tudo no liquidificador, bater ela e jogar fora numa planta boa, a planta morre. Tão ruim que tá. Todos eles, sem exceção. Que tá aí de volta aí é o Enéas, pra nós tirar o Brasil da miséria. Ai!
0: É só se fizer uma sessão de mesa branca, né? Fala, Elaine Soares.
6: Boa tarde, Felipe Tunão. Estamos aqui, né? Segundo, ô Glória. Então, eu vou fazer igual eles mesmo. Já que eles não querem ir no debate, eu também não quero ir lá votar pra nenhum deles.
0: É, pronto, boa.
6: Não perderei meu tempo. Só quero saber se eu já posso... se eu já posso justificar ou tá cedo ainda. Se eu puder, eu já vou fazer. Não perderei meu tempo, bebê. Ano passado não. Quatro anos atrás perdi, né? Eu acho que tava um tempo feio, meio nublado. Dessa vez, não perderei meu domingo. Se eu já puder justificar, você me fala aí que eu já vou lá.
0: Ei, Elaine. Elaine tem mente boa, tava nublado mesmo. Eu me lembro muito bem das eleições de 2018 tava nublado. 2022 eu não tava aí, não. 2018, né? A eleição que o Bolsonaro ganhou, né? Tava nublado. É, o pessoal aí dos Estados Unidos foi votar em peso, né? É, eu lembro que o Bolsonaro ganhou com mais de 90%, né? Em algumas cidades dos Estados Unidos, né? Não? Fala, JN.
1: Felipe, voltei. Oi. Eu de novo. Diga. Mas esses debates aí, se a população tivesse vergonha na cara agora, a culpa é da população, porque se tivesse vergonha na cara, votava nos que pelo menos foram lá debater, né? Pelo menos que foram lá e deram a cara. Concordo. Tirava Flávio Bolsonaro e Lula da cabeça. Credo.
0: É, eu concordo. E eu gostei do que eu vi do Caiado, do Renan, é aquele, né? Aquele estilo um pouquinho mais... um pouquinho mais agressivo, que não é muito o meu estilo, né? Mas eu gostei muito do Augusto Cury, né? Eu acho ele muito sensato, né? Sem contar que é um grande intelectual do país, né? Eu gosto muito, sem contar sua obra, né? Que é maravilhosa, né? Então, assim, eu acho foi muito válido do ponto de vista do conhecimento ali para quem não conhecia os candidatos. Porém, quando você não tem aquela disputa, né, real, né, gente, com os principais atores ali da disputa eleitoral, que é Flávio e Lula, perde-se muito, né? Perde-se muito, fica uma coisa um pouco teatralizada, um pouco... É meio esquisito, né? Fica faltando alguma coisa, né? Faltando o real debate, né? Faltou o debate, né? Faltou o debate. Então isso, de fato, perde muito. Eu acho um absurdo, tá, gente? E aí a Rede Record, na mesma hora do debate, colocou uma entrevista com o Lula, né? O que eu achei de uma forma muito grotesca, sabe, gente? Isso é totalmente... como eu posso dizer? É totalmente fora de alguns princípios... até éticos, eu diria, porque um debate é tão importante, né, gente? Você tem a chance de ouvir os candidatos. Aí o político falta ao debate, dá uma entrevista exclusiva para uma emissora de televisão e que veicula isso no mesmo horário do debate. Eu acho isso de uma afronta, sabe? Ao eleitor mesmo, sabe? Ao respeito pelo eleitor, sabe, gente? E evidentemente que a Record tava com mais audiência do que o debate, né? Que acontecia na Band. E aí você tira um pouco dessa ideia, né? Do debate de ideias, você coloca uma pessoa lá dando entrevista e falando na hora em que outros candidatos estão ao vivo debatendo propostas para o Brasil. Acho uma lástima, uma pena o que aconteceu ontem. E espero que os candidatos, né? Os presidenciáveis... eles coloquem a mão na consciência e participem, né, dos próximos encontros, né? Mas eu sinceramente acho que não vai rolar, viu? Sinceramente eu acho que não vai rolar muito debate, não. Talvez só no segundo turno. No primeiro turno, talvez Lula e Flávio não apareçam, viu? Henrique Pará falou que o Renan quer imitar o Pablo Marçal. Verdade, é um pouco parecido mesmo, viu? Ele quer ganhar um certo prestígio ali, né? Com algum tipo de conduta agressiva, que funcionou em certa medida, né? Na eleição aquela eleição para prefeitura, né? De São Paulo, né? Que o Marçal acabou perdendo, né? Nem foi para o segundo turno. Mas não gosto muito do estilo. Acho um jovem, tem ideias ali... um tanto quanto polêmicas, mas tem uma juventude, um desejo de mudar o país, mas não gosto muito do estilo, não, viu? Acho bem, bem ruim para um líder, viu? Fala, Silvia, Silvinha, diga lá.
7: Hello, Felipe, boa tarde.
0: Boa tarde.
7: Ai, segunda-feira está linda, fresquinha,
4: Já já nós vamos ficar todos, né, com a cara da riqueza, porque vai chegar o fall, aí a gente começa a se arrumar um pouquinho mais,
0: verdade.
4: E aí, querendo ou não, você tá fica com a cara da riqueza. É melhor ficar com a cara da riqueza do que ficar com a cara de pobre, né, todo desmacerado. Olha, você aguenta isso na segunda-feira. É, Felipe, não sei se você viu, tem uma série na Netflix chamada Richard, o ator principal, esqueci agora o nome dele. Gente, eu vi a reportagem, ele acabou com o Donald Trump, né? Donald Trump tá até com uma cara assim, bem triste. Não sei se as pessoas colocaram ele com a cara triste, porque ele acabou, xingou, falou um monte que o Donald Trump deveria ir pra prisão, enfim, todas as coisas que nós já sabemos. Ouvintes, mais uma vez, não é porque eu estou falando de Donald Trump que eu sou de esquerda, tá? Não vou falar o que eu sou, mas só para dizer. Falo do Donald Trump não significa que eu sou da esquerda. E eu falo do Lula também não significa que eu sou da direita. Tô igual o Felipe.
0: Claro! Então, tá. Isso mudou, Silvinha. Isso mudou. Eu falava com um ex-bolsonarista nesse final de semana, um grande amigo meu que mora nos Estados Unidos. Ex-bolsonarista e ex-trumpista, tá? Trumpista. Tá indignado com a política de Donald Trump, né? Contra os imigrantes. E era trumpista, hein? E bolsonarista, hein? É o ator de Richard, né? O Alan Richardson, né? É, gente, eu assisti o final de semana, assisti os 4 episódios liberados, viu, Silvia? Da 4ª temporada, né? Boa série, hein? Boa série, hein? Dica pra vocês, hein? Richard, muito boa série, viu? E assisti também um filme muito ruim na Amazon Prime, A Boca do Diabo, tá? É filme de tubarão? Nota 5. Fala, Rose!
8: Você falou tudo, hoje eu tô só a cara da derrota, viu? Sabe, o cabelinho da criatura aqui, se arrastar um móvel, ele acha que é um trovão. Aí você já viu como é que fica, né? Venha logo, Fall.
0: Aí o Fall vai chegar e o pessoal vai começar aqui, ai que frio, ai que saudade do verão, ai verão, cadê você? Eu conheço vocês. Olha só, mande pra cá sua mensagem 774-707-7835 pra você participar aqui do nosso programa. Se você nunca mandou mensagem, é hoje, hein? É hoje o dia, tá bom? Mande pra cá que eu quero falar com vocês aqui ao vivo no nosso programa desta segunda-feira, começando a semana, né? Quero saber aí, vamos bater um papo descontraído. Vamos falar de política? Claro, né, gente? A gente fala de política aqui todo dia, né? Mas vamos falar de coisas boas também, tá? Não que política seja ruim, né? Tem coisas melhores, né? Por exemplo, Palmeiras, né? Isso é uma coisa maravilhosa de se falar. A gente vai falar também. É, amanhã tem Galo e Cruzeiro, hein? A verdade, Lula e Flávio acham que nós temos que engolir eles goela abaixo, tá vendo? É o JA. É, JA. E eles sabem que eles estão liderando, né? E sabem que o povo vai votar neles mesmo, né, gente? Aí os caras não participam, né? Não querem debater o Brasil, né? E eles fazem isso como se eles tivessem grandes propostas, né? De governo, né? O que não é o caso, né? De nenhum deles, né? Nem de Lula e nem de Flávio Bolsonaro. Ai, minha gente. Mande pra cá sua mensagem, 774-707-7835. É o número pra você participar aqui e interagir conosco, tá bom? Vamos pra onde agora? Vamos pro trânsito. Cadê a pauta? Abre a pauta, meu filho. É só ir pro trânsito agora. E daqui a pouquinho a gente vai falar com vocês, tá bom? Então mande pra cá, 774-707-7835. Atualizaremos o trânsito. Já já eu volto pra bater um papo com a nossa audiência.
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Vamos lá, o motorista nesta segunda-feira trafega a velocidade lenta na Rota 90, porque tem um acidente ali em Westboro, tá, gente? E aí o motorista vem de Boston, vem até bem hoje de Boston, né? Mas chegando ali em Framingham, começa a reduzir a velocidade. E ali naquele trecho de Framingham, entre Framingham e Westboro, velocidade média de 21 milhas por hora, tá bom, gente? Por conta desse acidente na Masspike. Ali ao sul de Worcester também tem um acidente, tá? É pra quem está na Masspike, a Rota 90, mas indo em direção a Boston, tá, gente? 14 milhas por hora, a velocidade média na Masspike, naquele trecho ali de Auburn, tá? Entre Auburn e Millbury, tá? Ao sul de Worcester ali, né? Por onde passa a Rota 90, motorista enfrentando trânsito pesado lá por conta de acidentes, tá? Então fiquem atentos aí, você motorista que está na Masspike nesta tarde. Em Worcester, ainda na Rota 290, tem um acidente ali na chegada a Worcester. Motorista também enfrenta muito trânsito ali, 9 milhas por hora. Tem também, deixa eu pegar aqui em Quincy, em Braintree, né? Na Rota 93, um acidente também complicando o trânsito na rota, que já é complicada, 93, é sempre muito busy. E o trânsito hoje também é intenso ali por conta deste acidente. Niden Dera na 95 com 21 milhas por hora, motorista trafegando em velocidade reduzida. E em Foxboro na 95, 22 milhas por hora, hein? No trecho ali de Foxboro, motorista segue para Rhode Island, um pouquinho mais lento, mas depois do trecho ali da 495 vai tranquilo, tá? Sem complicações no trânsito. E 495 liberada, motorista não enfrenta problemas nesta rota, à exceção do trecho de Methuen, né? Lá em cima, porque teve um acidente mais cedo no sentido norte e aí complicou um pouquinho o trânsito, e tem velocidade reduzida, 9 milhas por hora apenas em Methuen, na 495 sentido norte, tá lá no alto, lá bem na divisa ali com o estado de New Hampshire, tá bom? 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
1: Muito bem, 4 horas e 37 minutos. Daqui a pouquinho eu vou voltar ao WhatsApp da Insuperável, tá bom? Ouvir a sua opinião. É, tem comentários sobre as notícias de hoje, tem alguma sugestão, tem alguma crítica, mande pra cá, tá bom? 774-707-7835.

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1: Muito bem, vamos ver quem está por aqui. Quem está aqui curtindo o nosso programa, mandando mensagem. A Luísa chegou. Gilmar da Carolina do Sul, já vou ouvir, tá bom? Leandro de Usser, você falou nesse vídeo, né? O pessoal manda vídeo aqui sem áudio. Como é que eu vou rodar vídeo aqui na rádio, hein? Sem áudio. Daqui a pouquinho eu vou rodar aqui os áudios e o vídeo do Leandro, viu? Luciano Boy tá por aqui também, já. Mas antes eu queria falar da Cornerstone Trust, gente. Tem vagas ainda, Leandrinho? Tem, né, Leandrinho? 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Muito bem, gente, como o tempo passa, né? Eu acho que eu vou pedir mais uma hora pro Leandrinho, viu? Fala, Gilmar, da Carolina do Sul, brincadeira. Fala, Gilmar.
2: Boa tarde, meu amigo Felipe Toulon. Boa tarde a todos, a todas e a todes. Que é isso? Essa aí você sabe pra quem que é, né? O dia que eu gosto muito. Ô, Felipe, o nosso país é complicado, né, Felipe?
1: Difícil, hein?
2: Infelizmente, o Brasil não consegue colocar uma terceira via.
1: Difícil.
2: E aí fica entre Lula e Bolsonaro.
1: É.
2: Infelizmente. Gostaria muito que tivesse uma terceira via, que também o povo fosse e desse um pé na bunda dos dois, Lula e do Flávio Bolsonaro.
1: Eu também.
2: uma terceira via, gente. O Lula já provou que não consegue melhorar o Brasil, né? E o Flávio Bolsonaro também, sentar lá também, vai ser a mesma bosta, porque ele fica polarizado. Então, quiseram eu que o pessoal do Brasil votasse aí numa terceira via, no Caiado que seja, no Zema, né? No Augusto Cury lá, né? Acho que é o Augusto Cury mesmo, Augusto o nome Cury. Dele, é um cara também inteligentíssimo.
1: Sim.
2: Mas, infelizmente, né? O pessoal tem cabresto, né? Pode fazer o que quiser, que mesmo assim ele volta. Um abraço, Lipe. Boa tarde.
1: Valeu, Gilmar da Carolina do Sul. E o Luciano Boy também está diretamente da Carolina do Sul. Um abraço aí para todos os brasileiros do sul dos Estados Unidos. Eu assisti ao debate, achei podre. Claro, Flávio não deixaria festa de Barretos para um debate de nível baixo, disse aí o Luciano Boy. Aloísio, fala, Aloísio.
3: Boa tarde, Felipe. Boa tarde para todos os ouvintes da Superávit. Ô, Felipe.
1: Oi.
3: Eu vou te falar a verdade com você, tá?
1: Só a verdade.
3: Verdade mesmo. Sim. Eu gostava muito de ouvir debate dos políticos na televisão. Hoje eu não perco nem meu tempo mais. Eu acho que não deveria nem ter. Porque sobe lá, enche o ouvido da população de lorota, de mentira. Depois não cumpre nada do que fala, é todos, não é para um só não, são todos, não cumpre nada do que fala. E segundo, o povo brasileiro não vota no político pela proposta dele, que ele tem de governo pro Brasil, não, para ver ele fazer e cobrar dele, não, sabe? O povo brasileiro não vota sobre isso, não. Sim. O negócio do povo brasileiro é Lula e Bolsonaro, isso aí de acho que é isso, o povo parece que é doido. Não muda o pensamento, a mente não muda.
1: É.
3: Parou ali, ó, garrou nesses dois ordinários aí que não sai mais, não.
1: Valeu, Aloísio. Um abraço, obrigado, viu? Fala, Silvia.
4: Felipe, eu vou te falar uma coisa. Eu jamais vou falar. Ai, Miss Sama. Não vou falar. Porque... Não, gente, pelo amor de Deus, quando a gente vai ficar assim um pouco mais velha, as mulheres, né, enfim, você sabe, né?
1: Calorão.
4: Nossa, calor demais, acaba com a gente acha que vai morrer, mas enfim, não, prefiro agora, sempre gostei, estação preferida, sol, primavera,
1: é bonito,
4: tá,
1: né?
4: Ótimo, calor, eu sempre gostei de sol, mas nunca pensei na minha vida que eu fosse falar, ah não, chega de calor, você tá doido, e fora isso, eu assisti. Do Devil's Mouse, né? É o filme lá do diabo que você tá falando. Eu assisti o filme duas vezes, porque eu gosto de analisar os artistas. Eu analisei bastante. Você sabe que tem gente, tipo aquelas pessoas que estavam ali.
1: Ah,
4: é
1: sim.
4: Uma coisa que pode acontecer.
1: Verdade.
4: É verdadeiro. Agora, um filme horrível, não perca seu tempo pra assistir. The Last House. Wagner Moura pode até ser um bom ator, mas o filme horrível, uma porcaria, não vale nada.
1: Esse não, eu nunca assisti, não. Tem um outro filme, né, The Last House, que é muito bom, mas não é esse do Wagner Moura, não. Agora, A Boca do Diabo é ruim, viu, gente? É tão ruim, tem uma menina lá que você torce pra ela ser engolida pelo tubarão. Você fala, nossa, pelo amor de Deus, como é que o tubarão não engole essa aí? É ruim, viu? vale a pipoca. Fala, Marilene.
5: Eu ainda estou aqui. Ligadinha no Felipe, escutando Insuperável. Felipe, querido amigo, qual a boa de hoje, hein? Uma boa tarde, abençoada a todos. E conta pra nós, Felipe, quem vai ganhar? O Lula ou o filho do Bolsoninho? Fala pra nós. Eis a questão, to be or not to be. Beijo, galera de MM. Uhul! Segundou, Pipo, segundou.
1: Marilene, eu vou querer música todo dia, viu, Marilene? Você vai me deixar mal acostumado aqui, viu? Um beijo, Marilene. Ozzy Baiano tá por aqui também. Éder Paixão, direto de Nurk. Todo mundo, boa tarde. Se você adivinha quem estava arregaçando aqui em Newark, New Jersey, sábado, domingo e hoje, você ganha uma risada misteriosa. Eu não faço ideia. Agora, a risada, eu até sei de onde vem, viu? O Eli Paixão. Fala, Henrique Pará. Fala, meu amigo.
6: Uai, Gilmar de Salto Carolina.
7: Então, bora junto, hein? Eu vou de terceira via. Eu vou Caiado. De Ronaldo Caiado. Eu já dei meu voto no Lula. Eu já votei no Bolsonaro.
1: Chega,
7: agora,
1: né?
7: Eu quero mudança, é, eu vou de aí. Terceira via. Então, meu voto é Ronaldo Caiado.
1: Isso aí.
7: Bora junto. fazer essa força, já que é pra terceira via, tá aí. Abracei a sua ideia.
1: É isso aí, ó. Gente, as pesquisas mostram, demonstram, eu falo aqui quem vai ganhar. Eu acho que Lula ganha, né? Se não for Lula, vai ser Flávio. É isso, gente. Infelizmente. Agora, eu sou do time do Pará, viu? Eu acho que se a gente quer mudar e acredita numa terceira via, vote, gente. Que tenha 1% seu candidato. Você fez sua parte. Você demonstrou ali a insatisfação. Acho que todo mundo deveria pensar assim. Assim a gente começaria a mudar alguma coisa, né? Eu concordo com o Pará, viu? Fala, Rose!
8: Cadeira nada, Felipe. Você falou, tá falado. O quê? Mais uma hora. Ora, honra a sua palavra. Felipe, antes de você trazer pesquisa, eu vou logo falar a minha opinião. Não tem preferência. O que tem aí é os que são bolsonaristas e os que são lulistas. Uhum. Ponto. O que vai acontecer, quem é que vai conseguir mobilizar mais haters? Entendeu? Porque o povo, como diz o Johnny, o povo vai votar agarrado no ódio. Eles vão lá votar contra o outro. Mais ou menos a mesma coisa que aconteceu com o Bretz. Então, quem conseguir mobilizar mais contra o outro é que vai levar. Porque a polarização está aí. E o Augusto Cury, ele não é um candidato viável. Não para essa geração que está aí agora. Por mais que ele seja uma pessoa inteligentíssima, pode ser capacitado, ele Sim. não é, hoje, ele não é o perfil do brasileiro. Sim. Infelizmente. Ah.
1: Fato. Tá certo, Rose. Ó, tem muita mensagem chegando aqui. Vamos fazer o seguinte, eu vou abrir o noticiário, temos algumas notícias tristes, mas a gente vai trazer aqui o noticiário desta segunda-feira e na volta eu trago mais participação da nossa audiência. Música.

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1: O empresário Wilker Renato Almeida da Silva, de 29 anos, que morreu junto com as filhas num acidente na BR-414 em Cocalzinho de Goiás, no entorno do Distrito Federal, ele teve essa tragédia que aconteceu com ele e com a família, né? Ele, pai de duas meninas, Alana Almeida, de 8 anos, e Alice Almeida, de 4 anos, foram sepultados nessa segunda-feira em Goiânia. Eles morreram, gente, num acidente no quilômetro 345 da rodovia na noite de sexta-feira. Segundo a Polícia Rodoviária Federal, a caminhonete em que eles estavam bateu de frente com uma carreta. E após a colisão, gente, o motorista da carreta fugiu. Ainda não foi localizado. A Polícia Rodoviária informou que a caminhonete com as vítimas seguia no sentido Cocalzinho de Goiás em direção a Anápolis, enquanto a carreta, que estava carregada de calcário, trafegava na direção contrária. As circunstâncias do acidente serão investigadas pela Polícia Civil. Em nota, a empresa a qual Wilker era dono lamentou o ocorrido e pediu aí solidariedade aos familiares, amigos e a todos que tiveram o privilégio de conhecer o Wilker e as filhas. Uma notícia muito triste que chocou bastante o Brasil e também em relação a essa atrocidade, gente, que é a fuga de quem causou o acidente, né? Isso é um crime grave, isso há agravantes, né, numa possível condenação, e você vê uma família destruída por conta de uma irresponsabilidade nas estradas brasileiras.

O pai de um militar americano foi preso pela Patrulha da Fronteira numa operação contra imigrantes em Key West, na Flórida, nesse final de semana. Luiz Manuel Aviles, de 48 anos, que é natural da Nicarágua, mas mora nos Estados Unidos há 19 anos, foi detido ao sair de casa após levar o carro ao mecânico. O filho do casal está completando 9 meses a bordo do Abraham Lincoln, o porta-aviões da Marinha dos Estados Unidos enviado ao Oriente Médio. E ele desabafou nas redes sociais. Joshua Aviles contou que está trabalhando em turnos de 12 horas há mais de 250 dias sem folga. E que apesar de estar lutando por um país que deu de tudo a ele, ele não consegue parar de pensar no pai, que está possivelmente sendo tratado como um criminoso. O Departamento de Segurança Interna confirmou em comunicado que Luiz foi preso por agentes da patrulha e que permanecerá sob custódia do ICE enquanto o governo busca sua deportação. Disse ainda que ter um membro da família nas Forças Armadas não é um passe livre para violar as leis dos Estados Unidos, acrescentando que o governo Trump não escolhe quais leis aplicar. Importante lembrar, né, gente, que um dos benefícios de imigração mais divulgados pelas Forças Armadas é a autorização de permanência militar no local, que permite que cônjuges, filhos e pais de militares da ativa e veteranos obtenham status de imigração legal estando dentro do país. Por isso que isso causou revolta nas redes sociais e o governo Trump vai ter muito a se explicar.

A juíza federal de Nova York anulou a moratória da emissão de vistos para residência permanente nos Estados Unidos. A restrição estava em vigor desde o dia 21 de janeiro e atingia cidadãos do Brasil e de outros 75 países. Na decisão, a juíza afirma que a política contrariava a lei e excedia a autoridade legal do secretário de Estado americano Marco Rubio. A medida se aplicava a quem pretendia morar no país sem afetar turistas, estudantes em intercâmbio e trabalhadores por tempo determinado. Além do Brasil, estavam na lista Somália, Rússia, Afeganistão, Irã, Iraque, entre outros. O Departamento de Estado argumenta que os imigrantes destes países representavam um alto risco de dependerem de assistência social ou de se tornarem um peso para as finanças públicas do país. A magistrada compreendeu, porém, que os funcionários consulares foram instruídos a recusar vistos de imigração com base apenas no país de origem dos solicitantes, mesmo quando as pessoas cumpriam os demais requisitos para obter a autorização. A decisão da magistrada revoga qualquer negativa que se ampare nessa política. O governo Trump ainda pode apresentar recurso contra a decisão judicial.

0: Um dia após afirmar que os Estados Unidos lançariam a maior ofensiva financeira já mobilizada contra o Irã, o secretário do Tesouro americano Scott Bessent anunciou hoje a Operação Pária Econômico contra a República Islâmica do Irã e seus apoiadores, mas reconheceu que se tratava sobretudo de um aviso seguido por um período de diplomacia discreta com outros governos. Não ficou claro, porém, o que exatamente o governo Trump poderá fazer para desestabilizar ainda mais a economia iraniana, já em dificuldades, nem será algo severo o suficiente para levantar o país a encerrar, né, ou a levar, melhor dizendo, o país a encerrar seu programa nuclear e permitir a livre circulação de petróleo pelo Estreito de Hormuz. Teherã, por sua vez, respondeu que o país tem um plano de 2 anos para combater as sanções americanas e previu uma nova derrota para os Estados Unidos. E o presidente da Colômbia, Abelardo de la Espirella, ordenou iniciar nessa semana operações coordenadas entre a autoridade migratória e a polícia para deportar migrantes que vivem em situação irregular no país. O chefe de Estado direitista chegou ao poder em 7 de agosto com uma agenda de linha dura, pausada após um forte terremoto que deixou mais de 300 mortos, milhares de residências destruídas e regiões inteiras em situação de emergência. Segundo um vídeo vazado de um conselho de segurança realizado no domingo em Barranquilha, o presidente deu instruções para identificar e deter, em primeiro lugar, os imigrantes que cometeram crimes. Na última década, a Colômbia foi o principal destino de imigrantes da Venezuela que fugiram da crise em seu país. Segundo as autoridades de imigração, 2,8 milhões de imigrantes venezuelanos viviam na Colômbia até junho deste ano. Desses, mais de 527 mil estão em situação irregular.
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0: Muito bem, minha gente, olha só. 5 horas e 59 minutos, a gente está 1 minutinho aí do nosso intervalo. A gente vai trazer daqui a pouquinho mais participação dos nossos ouvintes. Quem mandou aqui é a Andrea de Franklin. Bolo de mim. Adivinha quem irei votar? A dica é o bolo. Eu iria votar na direita, porque tem o ranço dos petistas da rádio, disse a Andrea de Franklin. Bolo de mim? Sei lá, no Zema? Você vai votar? Não sei quem você vai votar, André. Ai, meu Deus do céu. Fala, Johnny.
2: Boa tarde, toda a sua audiência. Eu tava vendo vocês falar aí. Ô, Felipe, oi. Mas quando você fala de Bolsonaro, depois fala do Lula... Você fala do Lula, seus olhos parecem lacrimeja, Felipe. Você é lulista doente. Você que não quer falar na rádio aí, mas você é lulista doente, Felipe. Maluco. Dá pra ver nessa conversa. Eu quero que o Lula ganhe. Olha, você vê, para com isso, Felipe. Você é lulista doente.
0: Eu já falei que eu quero que o Lula ganhe aqui, gente? Eu não lembro disso, uai. Olha só, terceira via, disse o Gilmar, da Carolina do Sul. Olha só, gente, eu, petista, você, bolsonarista, daqui a pouquinho eu volto. Ó a polêmica, hein? Imagina o pessoal pega um corte deste, gente. Me acaba, me destrói. Olha lá, chamou. Chego daqui a pouquinho, tá? Fica aí, tá? Mande aqui sua participação.
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4: Cinco horas e quatro minutos pelo horário da Costa Leste, 6:04 pelo horário de Brasília. Felipe Lulon, olha lá, Felipe Lulon, disse o Jota. Ai, vocês são maravilhosos. Olha só, 774-707-7835 pra você participar aqui, tá bom? Você, petista, lulista, bolsonarista, mande pra cá essa participação, tá bom? Já já eu vou atualizar aqui, tá bom? A nossa participação dos ouvintes, tá? Enquanto isso, gente, deixa eu dar um recadinho pra você rapidinho. Daqui a pouquinho eu vou falar de eleições no Brasil. Eu trouxe, pra não ter briga hoje, tá bom, gente? Trouxe três pesquisas eleitorais, tá bom? Três, um Lula ganha, um Flávio ganha, um tem empate técnico, tá bom, gente? Três, tá? Aí pra todo mundo ficar feliz, tá bom? Já já eu vou trazer aqui os resultados dessas pesquisas, tá bom, minha gente? 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

ministro do Supremo Tribunal Federal, Flávio Dino, atendeu ao pedido da Polícia Federal para que os dados da operação contra a produtora do filme Dark Horse sobre o ex-presidente Jair Bolsonaro sejam compartilhados. Em junho, a Polícia Civil de São Paulo deflagrou uma ação contra Karina Ferreira da Gama, produtora do filme. A investigação apontou suspeitas de fraudes e desvios de recursos públicos no contrato firmado por sua ONG, chamada Instituto Conhecer Brasil, com a Prefeitura de São Paulo. Além da ONG, Karina é dona da Go Up Entretenimento, produtora responsável pelo filme Dark Horse. A Polícia de São Paulo realizou buscas nas sedes do ICB, né, do Instituto Conhecer Brasil, e da Go Up, além de dois endereços residenciais de Karina. O foco da investigação da Polícia Federal é distinto das apurações da Polícia Civil de São Paulo, mas os dados apreendidos com a produtora e suas empresas serão usados nas investigações que apuram se o filme utilizou recursos públicos. Esses dados serão compartilhados no inquérito da PF, que investiga se recursos de emendas parlamentares destinadas a entidades ligadas ao filme sobre Bolsonaro foram utilizados para financiar a produção do longa. O caso envolve 5 parlamentares, entre eles o deputado federal Mário Frias, que destinou R$2 milhões em emendas em 2024 à ONG de Karina. Em maio, Mário Frias afirmou que as emendas indicadas para a ONG não teriam sido direcionadas para a produção do filme sobre Bolsonaro.

0: E os sorvetes Häagen-Dazs deixarão de ser distribuídos no Brasil, afirmou a General Mills Brasil, dona da marca. A decisão vem após quase 30 anos de presença no país. A marca Häagen-Dazs informou em nota que não será mais distribuída no Brasil devido a um plano de reformulação de portfólio. A Häagen-Dazs atua no segmento de sorvetes premium. A marca chegou ao Brasil em 1997 e se consolidou no mercado com produtos como potes, copinhos e picolés vendidos a preços mais altos que os de marcas tradicionais. Segundo a General Mills, a decisão de encerrar a distribuição da marca no Brasil faz parte da estratégia global de reorganização do portfólio da companhia. Em março, a empresa americana anunciou um acordo definitivo para vender sua operação no país ao grupo Três Corações por R$800 milhões. O acordo incluiu marcas tradicionais como a York, conhecida por produtos como farofa, pipoca de micro-ondas e batata palha, e também a Kitano, de temperos. A operação ainda depende da aprovação de órgãos reguladores e tem conclusão prevista para o fim de 2026. Segundo a General Mills, a nova estratégia tem foco em categorias consideradas prioritárias, como sorvetes premium, comida mexicana, snacks e alimentos para pet. E ao anunciar a reestruturação, a companhia afirmou que a operação deve contribuir para melhorar as margens de lucro e concentrar esforços em negócios mais estratégicos. E olha só, não é pouco dinheiro não, viu gente? A companhia, né, dona de outras marcas aí importantes, né, registrou cerca de US$19 bilhões em receita em 2025. E segundo o comunicado publicado pela empresa, as operações no Brasil contribuíram com aproximadamente US$350 milhões para as vendas líquidas da companhia no ano fiscal de 2025.
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0: vamos falar com os meus amigos, com as minhas amigas que estão aqui no WhatsApp, tá insuperável, viu? Ó, não quer falar de política? Não tem problema, amanhã joga Cruzeiro e Galo, tá bom? A gente pode falar também, tá bom? É, fala, Elaine Soares. Diga, Elaine.
1: É, Felipe, eu tô achando que você tá trabalhando pro Caiado, não. Você tá tentando nos convencer e tá conseguindo, hein? Não, vou te falar a verdade. Como eu, uma boa atleticana, né? Quem sabe? Eu acredito, né? Esse é o meu lema. Toda vez eu acredito. E fica aí perdido. Não, foi aquela lá mesmo, tá? Do Bolsonaro, exatamente. Isso. Fila, que virava isso. Fila e virava mais filha, a gente tava lá, né?
0: Exatamente.
1: Ô, gente, agora você não vou, não. Pode até ser que eu pense nas, lá, como se diz, lá no finalzinho mesmo, vou lá e dou um voto pro outro. Mas tal de família Bolsonaro e Lula, nunca votei, não. Isso aí eu posso falar. Lula, não, mas Bolsonaro, já fiz isso, gente. Mas não fala mais, não, tá? Não. Sei lá, perdeu no caminho.
0: É, o povo fica com vergonha, né? Eu acho que o povo fica com vergonha de ter votado no Lula e no Bolsonaro. Eu acho que ninguém se orgulha, viu, Elaine? Fala, Flávio Pantera.
2: Ô, Tunô, eu vou votar no Paulo Jacaré. Ah. Não é Lula nem Bolsonaro. Nem Flávio Bolsonaro, nem Caiado, nem ninguém. Eu vou votar no Paulo Jacaré.
0: A competição. Risadas. Risadas da Elaine. Fala, Eder Paixão. Olha lá, Eder Paixão mandou uma risada misteriosa.

0: rapaz aí tem razão. Você tirou a foto do Lula que tem aí no seu estúdio aí? Que você falou que não é Lula, mas tem a foto no estúdio. Quando você fazia online, aparecia a foto do Lula atrás. Aí no seu estúdio aí. Cadê ela? Mostra pra nós, rapaz.
1: Ah, a Elaine falou que é o influenciador. Ah, lembrei. O influenciador brasileiro. É que falou Ortiz, eu já pensei em político corrupto, porque lá em Brasília tem um monte de Ortiz, né? É Roriz, né? Roriz, não é Ortiz, não. É Roriz. Família Roriz é um pessoal complicado. Ah, sim, o Célio Ortiz, influenciador. Já liguei, viu, o Éder Paixão? Obrigado aí pelo update, viu? Fala, o homem não para.
2: Fala, Tonon, petista. Seu petista. Olha, você, a cara de Tonon é do PT, bicho. Tem como não, bicho. Tonon não nega, não. Ele tá com medo de falar na rádio aí pros outros não achar ruim com ele, mas ele é petista. Eu sei que o Tonon é petista. De colulista insuperável. Tarde colulista insuperável.
1: Vocês são tudo malucos, viu? Fala, quem que chegou? Éder Paixão, o que que é? Esquece política, Tonon. Como é que vai esquecer política, meu filho? Política é o que nos move, Éder Paixão. Sem política não vivemos, não é, Rose? Estou errado, Rose? Fala, Rose.
3: Família Roriz agarradinha com a família dos Caiados, tá? Quem é lá do Goiás, lá velho de guerra, deve agradecer.
1: Ih, não falei nada, hein, gente. Quem falou foi a Rose aqui, ó. Quem gosta do Caiado aí, não tô sabendo de nada, tá? A Rose que tem suas pesquisas, suas fontes. Viu? Eu sei que é um povo enrolado, hein, Rose? Família Roriz é brincadeira não, hein? É tipo uns... Tipo família Lula da Silva, né? Família Bolsonaro, pessoal enrolado, sabe? Que tem uns probleminhas aí na justiça. É, esse povo aí, viu? O pessoal conhece bem. Mande pra cá sua mensagem, 774-707-7835. Não quero causar confusão nenhuma, tá, gente? Aqui a gente só traz dados, comentários. Às vezes, os comentários um pouco incômodos, é verdade. Malucos também, mas acontece. Hoje é segunda-feira, tá, gente? Vamos relevar. Que é, Elaine? Eu só sei que nós estamos tudo lascado. É, Elaine. Fácil não, viu? Sabe que essa eleição que você citou, Elaine? Eu tava trabalhando lá. Não sei se você votou em Framingham. Se você votou em Framingham, eu provavelmente atendi ali, viu? Naquela mesa receptora de votos ali, viu, Elaine Soares? É. Trabalhei bastante naquela eleição. E o pessoal, eu lembro que o pessoal foi muito pra... Ai, tinha uma cidade lá perto de Boston, tava tendo votação também na high school ali. Nossa, lotado, hein? Meu Deus do céu, lotado. Muita gente foi votar naquelas eleições de 2018. Vote, gente. Posso dar uma dica? Vote. Se você pode votar, se você fez a transferência de título, né? Vote, vote, exerça o seu direito ao voto, tá bom? Ah, votou perto de Boston, você votou naquela high school lá. Eu esqueci o nome da cidade agora, gente. A high school que teve... Brighton, foi em Brighton, foi, Elaine? É, teve, acho que esse ano não tem, né? Esse ano não vai ter votação lá não, né? Mudou, eles mudam, né? Eu sei que Framingham também não vai ser na prefeitura, vai ser na São Tarcísio, né? Eles sempre mudam ali os locais, mas sempre fique atento ali ao seu local de votação, né? E também o consulado tava precisando de voluntários, né, para trabalhar nas eleições, né? Eu trabalhei lá em Boston, é importante também, viu, gente? Acho que é bacana, eu gosto dessa coisa, viu? De cidadania, de civilidade, eu gosto bastante de participar desse contexto, principalmente eleições, viu? Ainda tive que pagar estacionamento para votar, poxa, aí é sacanagem, né? Aí não, hein? Aí não, minha gente. Sair e pagar para votar? Tá louco, hein? Olha só. O Zé Ronaldo, sempre informado, Zé Ronaldo, nosso amigo aí da comunidade brasileira, ele falou que vai ser este ano em Malden, na escola da Sailing Street, pronto, não vai ser em Brighton, pessoal da região de Boston, então vota em Malden. Eu sei que são três lugares, não é, Zé? É, eu sei que Framingham vai ter na São Tarcísio, aí vai ter também em Malden, na escola lá na Sailing Street, e tem também um outro ponto que eu não me lembro agora, tá? Mas são três lugares de votação. Importante lembrar, você só pode votar se você fez a transferência do título, acho que maio, né? Terminou o prazo, a gente falou aqui. Quem não fez a transferência não pode votar, tá bom, gente? Não pode chegar lá simplesmente querer votar, porque a eleição é organizada, né? Os votos são ali separados nas urnas, né? Só votam nas urnas se você tem ali

0: o registro prévio na Justiça Eleitoral. Boa, Zé Ronaldo. Zé Ronaldo, tá vendo? Zé Ronaldo, gente. Ó, o Zé Ronaldo, ele fez os passaportes dos meus filhos. A gente veio pro Brasil com a ajuda do Zé Ronaldo, viu? Fizemos aquela carta de mudança, tá? Um monte de coisa boa. O Zé Ronaldo que nos ajudou, né, Zé? Ó, ele lembra que vai ter no Cape também, tá? Lá em Hyannis. Então são três locais de votação esse ano. Malden, na Sailing Street, ali na escola da Sailing Street, em Hyannis, para a turma do Cape Cod, e também em Framingham, na Igreja São Tarcísio, tá bom, gente? Os locais de votação esse ano. Obrigado, viu, Zé? Um abraço. Olha, a Marilene falou, Felipe, você acredita que eu nunca votei? Eu acredito, Marilene, eu acredito, muita gente nunca votou, viu? Mas se você pode exercer esse direito, vote, tá bom? Quem tá nos Estados Unidos sofre um pouquinho menos, tá? No Brasil, quem não vota e não justifica, gente, não pode nem tirar passaporte, viu? Aqui nos Estados Unidos, como só pode votar para presidente, então quando você fica muito tempo sem votar, quando você precisa renovar o documento, na hora ali da renovação eles acabam fazendo, né? Você acaba ficando kit com a Justiça Eleitoral ali. Tem uma questão dessa também que eu me lembro que o pessoal do consulado disse, né? Porque muita gente muda e não faz a transferência, né? Mas eu recomendo que você faça, tá? Faça e vote, viu? Sempre muito importante participar desses momentos, né, Rose?
1: Felipe, ninguém te contou, não, esse negócio aí de voluntariar para as eleições deu maior polêmica no programa do Eduardo.
0: Ah, é?
1: Corta pistola com esse negócio.
0: Ah, é? Não sabia, não. Bom, eu sou voluntário, eu sempre participei de eleição aqui no Brasil, só parei porque eu mudei para os Estados Unidos. Quando eu fui para aí, me voluntariei também e fui voluntário nas eleições. Eu gosto e sempre recomendo, tá? Que acho que é um momento importante de se para quem conhece história, né, história brasileira, luta do voto e tudo mais, especialmente mulheres, eu sempre recomendo o voto por conta de uma questão histórica, simbólica, muito importante de luta, né, que fez com que as mulheres pudessem votar um dia, né, então eu recomendo, hein, recomendo só pelo lado da civilidade, tá, gente, nem se você tiver que sair de casa para votar em branco, para anular o voto, mas faz parte, viu, isso também é a sua voz, né, sendo dada ali nas urnas, viu, gente. Arnaldo, boa tarde, Felipe. Aqui uma pergunta, eu não estou encontrando meu título, será que consigo votar sem ele? Consegue, Agnaldo, viu? Não é o Arnaldo, não. Na eleição passada eu votei na Sailing Street em Malden. Agnaldo, consegue sim, tá bom? Título de eleitor, na verdade, hoje a gente não precisa mais, tá? Você precisa só de um documento com foto, tá bom, Agnaldo? Válido, tá? Não vale carteira de motorista dos Estados Unidos, hein, gente? Muita gente que eu atendi nas eleições chegava lá pra votar com a carteira de habilitação americana, gente. Isso não é documento brasileiro válido. Você tá votando numa eleição brasileira, tá? Então você tem que apresentar documento com foto válido. O importante, Agnaldo, é você procurar o local de votação, porque às vezes muda, tá? Isso aconteceu muito. Eu atendi muita gente em Framingham que sempre votou em Framingham e tinha ido pra Brighton lá em 2018. Aí teve que pegar carro e ir lá pra Brighton. Então, às vezes muda. Então, é importante você procurar saber o seu local de votação, se tá confirmado mesmo, se mantém em Malden, e você exercer o seu direito só com um documento com foto, tá bom? Não precisa do título, não. O título é só pra você saber o local de votação, tá? Nada mais. Mudou bastante, né? Hoje em dia não precisa mais aquele papelzinho. Elaine Soares. Que é, Elaine? Falando nisso, cadê o Alberto? Sumiu. Não tá aqui hoje, não, viu? Eu posso emprestar o meu remédio pro Alberto, disse a Elaine. 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Recomendo, tá vendo, Zé Ronaldo? Zé Ronaldo é ótimo mesmo, né, gente? 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Fala, Paulo Jacaré.
2: Felipe, tornou engraçado. Pra votar, faz de tudo pra gente votar, né? Sentir de eleitor. Agora some o CPF nosso, uma coisa. É uma dor de cabeça
0: nada. É verdade.
2: Brincadeira.
0: Bem observado.
2: O resto é tudo difícil. Agora pra votar, eles fazem de tudo.
0: Bem observado, Paulo Jacaré. Fala, Zé Pereira.
3: 2018.
4: É Felipe.
0: Oi.
4: Fala com o pessoal também. O Green Card também não vale nada pra nós.
0: Não,
4: eleição passada, a dona me deu o Green Card dela. A outra me deu a carteira de motorista. Não. Tudo daqui.
0: Meu Deus.
4: Falei, dona, isso aqui não vale nada aqui dentro. Só lá fora.
0: Exatamente.
4: Aqui dentro pra nós não vai servir pra nada.
0: Exatamente.
4: Só vai ter que ter identidade brasileira ou passaporte brasileiro. Em dia, gente, por favor, em dia, nada de coisa vencida, atrasado. Passaporte atrasado não vale nada.
0: Boa. É isso aí. Se você não fez a transferência de título, nem perca seu tempo, tá, gente? Porque aí você vai chegar lá e não vai conseguir votar. E se apresentar documento americano, não adianta nada, tá, gente? É votação brasileira, tá? Você precisa apresentar um documento brasileiro para votar.
5: Voto certo. 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
0: Chegou o momento mais aguardado da nossa audiência, gente. Vou trazer aqui três pesquisas, tá bom? O pessoal vai ficar pistola comigo no final, mas tudo bem. Olha só. Primeiro eu trago o Datafolha, hein, gente? Datafolha que saiu semana passada, lembra que a gente tinha dado na hora do programa? Saiu logo depois do programa, foi divulgado lá no finalzinho da sexta-feira. O Lula aparece com 47% das intenções de voto em eventual disputa de segundo turno com Flávio Bolsonaro, que tem 43%, tá? E a distância entre eles fica no limite da margem de erro, que é de 2 pontos percentuais para mais ou para menos, o que indica a maior probabilidade de liderança de Lula neste momento da disputa no Datafolha, tá bom, gente? Branco nulo 9%, não sabe 2%, tá? Aí na projeção ali com Lula e Caiado, Lula aparece com 47%, Caiado com 40%. Também foi testado o cenário Lula e Romeu Zema, Lula aparece com 48%, Zema com 38%. Lula e Renan Santos, Lula teria 47%, Renan Santos 37%. Disputa de segundo turno, tá, gente? Esses foram os principais cenários. Índice de rejeição dos candidatos: Flávio Bolsonaro é rejeitado por 46%, Lula rejeitado por 45%, aí vem Marçal com 22%, Zema com 16%, Renan Santos com 14%, né? Quem polariza sempre aparece com mais rejeição, né, minha gente? Bom, essa é a pesquisa da Datafolha que mostra Lula na frente. Aí saiu também a pesquisa hoje, né? A BTG Nexus, gente, sobre a disputa Lula e Flávio Bolsonaro. E eles aparecem praticamente empatados no eventual segundo turno na eleição presidencial, com Lula com 46% das intenções de voto contra 45% de Flávio Bolsonaro. Na rodada anterior, Lula, na semana passada, Lula tinha 47% e Flávio tinha 44%, né? Então Lula caiu 1%, Flávio subiu 1%. É a menor distância entre os dois nas últimas 3 rodadas da pesquisa. Lula havia registrado 47% contra 44% nas 2 medições anteriores, tá? Então tem esse empate técnico na pesquisa BTG Nexus. E saiu também uma pesquisa no final de semana, o Instituto Veritá, que mostra, gente, surpreendentemente, né, porque é a primeira pesquisa que mostra uma diferença tão grande, Flávio Bolsonaro liderando as intenções de voto, hein, num eventual segundo turno com Lula. Eu vou trazer aqui, ó. Flávio Bolsonaro aparece com 47,3% dos votos, Lula 42% dos votos. Foi testado até Pablo Marçal e Lula. Pablo Marçal também venceria, hein? 43,6%, Lula 42,7%. Pablo Marçal que teve a candidatura indeferida, né, gente? Ele continua inelegível. Pablo Marçal não disputará a presidência, hein? E aí, os números que me chamam a atenção dessa pesquisa, tá, gente? Foi testado o cenário Lula e Romeu Zema. Lula teria 41% e Zema 25%. Quando foi testado o cenário Lula e Caiado, Lula aparece com 40,4% e Ronaldo Caiado com 23,7%. E quando testados Lula e Renan Santos, Lula aparece com 40,5%, Renan Santos 16,2%. Me chamou bastante a atenção, viu? Esses resultados bastante diferentes, né, de tantas outras pesquisas que saíram nos últimos tempos, tá? E mais um detalhe, esse Instituto Veritá foi o instituto que cravou a vitória de Jair Bolsonaro em 2022, né, que acabou com a vitória de Lula.

0: a gente tá acabando, mas dá tempo aqui, ó. Luciano Boy, ô Luciano, eu não sei onde vai ser em South Carolina, mas eu vou procurar saber e trago essa informação pra você amanhã. Fala, Rose.
1: A Folha sempre dando prioridade pro Lula e Veritas sempre dando prioridade pra direita. Fala tu.
0: As prioridades dos institutos de pesquisa, segundo a Rose, tá, gente? Muito obrigado pela companhia, obrigado pela audiência, pelas mensagens que chegaram ao longo do programa. Eu achei que passou tão rápido hoje, minha gente, não sei vocês, mas eu acho que voou o programa de hoje, viu? Agora você acompanha 30 minutos da melhor seleção musical do dia com As Insuperáveis do Dia. Se não for a melhor, você me cobre depois, tá bom? Na sequência tem Espelho do Imigrante com Evelyn Guga e Zenzê, diretamente dos estúdios da Insuperável, na Flórida. Continue com a nossa programação e amanhã às 4 da tarde eu espero por você para mais uma edição do Tarde Insuperável. Viu que a sua semana comece com boas notícias, boas escolhas, muita tranquilidade, apesar de Galo e Cruzeiro amanhã. Eu desejo a todos os cruzeirenses e atleticanos muita tranquilidade, viu? Forte abraço, cuide de quem você ama, se cuide e até amanhã.

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0: feliz para todos nós, isso mesmo. Estamos começando mais uma semana, né? Mais uma semana do mês de agosto, essa semana é muito importante para mim. É, meu filho faz aniversário essa semana, meu primogênito. Tá chegando o dia. Pois é, tá chegando o dia de Tiago. Um beijo, meu filho lindo. Pois é, você. 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Logo, logo tô passando endereço, telefone, tudo mais, tá bom? Mandar um beijo pra essa turma que já tá ligadinho ali, o Dogão já falou boa tarde, Evelyn, Guga está ligadinho, cadê o Guga? Guga tá chegando daqui a pouquinho, gente. Guga é estrela, a estrela do programa, quem é a estrela do programa, né? Guga e Zenzê. Pois é, então ele chega daqui a pouquinho, ele espera, sabe, eu fazer todas as propagandas pra ele chegar. Eu sei que vocês são ansiosos. Cadê o Guga? Guga tá aqui. Guga tá chegando. Ele estava ali tomando banho, passando perfume pra ficar perfumado pra vocês. Viu? Daqui a pouquinho ele chega. Tá chegando, tá chegando. É isso aí. 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Em breve, Guga tá chegando aí. Guga vai primeiro do que eu, de novo, né? Vai tá aí em Massachusetts. É, pra o povo que tava aí ansioso pra ver Guga. É fã, né, rapaz? Você tá cheio de fã, sabia disso? O povo já fica aqui ansioso. Cadê Guga que não chegou? Fala, Guga. Fala pra ver se sua voz pelo menos está saindo. Fala aí, Guga.
1: Oi.
0: Não, fala direito, Guga. Fala novamente. Fala assim com vigor. É segunda-feira, gente. É segunda-feira. É. Pois é. E o povo quer saber.
1: Mas
0: se.
1: Mas hoje tá... eu tô mal.
0: Ah, não fala
1: tem
0: isso.
1: Tem alguma
0: não.
1: coisa aí que tá.
0: Tá o quê?
1: Não tá enquadrando.
0: Não está enquadrando.
1: Tô mal pra caramba.
0: Bebe uma aguinha. Enquanto isso, enquanto você vai. Vai lá melhorar essa voz. Eu quero lembrar pra você, hoje tem bate-papo gostoso. Eu e Guga. E se nosso... Deixa eu ver aqui se ele entrou. Que eu
1: tá,
0: mandei o
1: não,
0: link,
1: tá
0: né?
1: Ali,
0: eu
1: tá
0: mandei
1: ali.
0: O link pra o
1: Ari Júnior. Tá ali, é o irmão do Guga.
0: Mandei o link pro Ari Júnior aí. Se ele quiser entrar, tá livre o link hoje pra você, viu, Ari? É link novo, né? A gente já experimentou, tá tudo funcionando direitinho.
1: Aqui tá.
0: Tudo funcionando direitinho. Tá tudo. O que é, Guga? Tá tudo funcionando, Guga. Tá tudo aí em dia, ó. Pô,
1: ah,
0: é isso que você quer, tá?
1: Não, é porque o meu tá travado.
0: Ah, tá. Mas tá tudo ok. Aí, você está. Está
1: tá bom,
0: lindo,
1: vamos fazer as propagandas.
0: Sim.
1: Que a gente tem que falar
0: sim,
1: deles.
0: Sim, eu quero te saber o seguinte. Produtos Arilson estão em alta porque a nossa querida Elaine voltou, né? Então, você
1: Elaine
0: desceu
1: não tá
0: a ladeira...
1: De férias,
0: não tá
1: de
0: R-O-L-A, não. Não tá mais em R-O-L-A, não. Ela agora tá em casa. R-O-L-A agora é pra Sandra. Diz que Sandra que tá de R-O-L-A. Agora eu não tô entendendo, né? Se Sandra tá de R-O-L-A, porque o Dogão já chegou. Foi o primeiro a chegar hoje, foi o Dogão, né? Pois é, tá aí, ó, no grupo. Já mandou aqui. Cadê o Dogão? Chegou, já mandou aqui. É, Dogão tá aí, a Luísa também tá, o William Maciel. Um beijo pra toda essa turma aí, tá? E você viu, Guga, o que o Ares colocou lá? Que o Max parece com o... Como é? O anãozinho lá da Ilha da Fantasia, o Tatu.
1: Não é só com ele. Não é só com... Eu esqueço o nome dele. Não é só com ele, não.
0: Que bonito.
1: Ele parece também com aquele da família Dinossauro. Não é mamãe, não é mamãe.
0: Mas aí é o capetinha.
1: Não.
0: Não é mamãe, não.
1: A fisionomia. Na aparição da fisionomia. Você olha pro bonequinho, você olha pro Marcos, é a mesma coisa.
0: Ah, tá. Tá bom. 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Aliás, mandar um abraço grande para o Ronald Faia, né? Que teve aí o final de semana junto ao filho, que se formou no Exército, né? Agora faz parte também do Exército.
1: Nas Forças Armadas, porque a gente não sabe se foi Exército, Marinha ou Aeronáutica.
0: Né? Pois é. Pelo jeito que ele postou lá, ele de marinheiro, eu acho que ele é marinheiro, da Marinha, viu?
1: Então não é Exército.
0: É o Army de qualquer maneira, Guga, né? Faz parte do Exército brasileiro.
1: Mas esse é o problema.
0: O brasileiro não, dos Estados Unidos. Então vamos lá, gente.
1: Pode ser que o presidente Lula é mais Fernando Haddad queira
0: incorporar
1: o Exército americano pro Exército brasileiro. É normal.
0: É, quem sabe. A gente discute isso daqui a pouquinho. Hoje a pauta tá grande, tá, gente? Então vamos começar aqui com as propagandas para entrar na pauta daqui a pouquinho. E lembrando que tem novidade também, a advogada de imigração, a doutora Eloá, trouxe aqui, né? Já coloquei os vídeos dela sobre essa lei, né, que foi revogada e que agora permite que os brasileiros que teriam uma entrevista lá no Brasil, né, no consulado do Rio de Janeiro, possam vir. Mas isso tem um detalhe, tá, gente? Ainda não está totalmente liberado, porque então não vá se precipitar e coisa. Consulte seu advogado com muito... como ela diz aqui, né? Cada caso é um caso e também tem que esperar porque vai ver contestação. 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

0: 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Gente, vocês são insuperáveis mesmo, né? Atenderam o meu pedido, eu fiquei engraçado. No sábado teve um showzaço ali no Brasil Steak Grill, lotou. E muito obrigada a todo mundo que me mandou lá, tá? E vai ter show de novo esse sábado agora, dia 29, a partir das 9 da noite. Luan Barreto. Pois é, balão do mexe-mexe. Então, pra você que se divertiu bastante nesse sábado, sábado que vem tem mais, tá? Dia 29 também vai ter aí. Muito bom, muito bom. Mandar um hi pra Sandy. Sandy, hi. How are you?
1: Ela é parente de Cebolinha lá.
0: Yeah, sometimes she's here, she's my neighbor. Né, and she's look here the show. Thank you so much, Sandy, for you there. And somebody knows how to translate this for English on the Facebook because I need to teach her. Pois é, se alguém souber como é, que ela sempre me pergunta, Evelyn, como é que eu vou fazer o translation lá para o inglês? É minha vizinha aqui de porta, eu vou tentar ver como é que eu consigo, né? Para dar para ela. Pois é, gente, então, venham se divertir nesse sábado, tá? Vai ter aí no Brasil Steak Grill esse show, o Mexe Mexe, lá o bailão do Mexe Mexe, né? Com Luan Barreto. Vai ser sábado agora, a gente vai estar falando sempre aqui com vocês, tá bom? Mandar um abraço pra essa turma toda que tá aí. E eu quero começar a semana assim, gente. Olha só, uma música. Hoje eu acordei, eu realmente acordei pensando que a gente tem que agradecer. Muitas vezes a gente não agradece o que a gente tem, né? Eu, às vezes, de manhã, sento aqui pra tomar meu café da manhã aqui na varanda e fico olhando a natureza, olho aqui o local que eu estou morando hoje em dia e agradeço muito a Deus. Eu comecei a semana assim, agradecendo a Deus tudo que nós conquistamos. Eu me lembro, eu já perguntei até Guga, foi agosto ou setembro? Porque eu nunca me lembro quando eu cheguei aqui. Guga lembra mais do que eu, foi o dia que eu deixei ele lá no Brasil, né? Vim embora. Mas eu acordei assim, ó.
1: O dia que ela me deixou no Brasil.
0: Pois é. É assim, ó. Oh, gente, tá vendo? Só por isso, ó. Peraí, vamos lá.
2: Hoje eu acordei com o pé direito e resolvi agradecer por cada feito. Olha onde eu tô, Deus é perfeito. Eu tive

0: Sandra. Sandra não tá participando muito, não. Gilca, de vez em quando, manda aqui. Aliás, mandar um beijão pra Luísa, que já tá melhorzinha, né, Lulu? Lulu teve adoentada aí no final de semana, mas já falei com ela hoje. Tá se recuperando, graças a Deus. Um beijo, minha querida, viu? Precisar de alguma coisa, é só gritar, né, Guga? Lulu, Lulu, se cuida. A gente não é mais criança, né, Guga? A gente tem que se cuidar quando tá, chega assim. Uma, eu não tô chamando Luísa de velha, não, tá, gente?
1: Ela só é bisavó, mas não é velha.
0: É, não é não, né, não, né? Ela é uma bisavó precoce.
1: É, tá? Gente, é isso aí. Eu tô triste, sabe por quê, gente?
0: Por quê, Guga?
1: Porque eu fiz umas compras.
0: Ah, sim.
1: E aí eu recebi o aviso que as compras tinham chegado. Com foto, com tudo e tal.
0: Com a foto, inclusive, com o pacote estivesse lá na porta.
1: Na
0: tá?
1: porta, tá.
0: Aí fiquem atentos a isso.
1: Esse é um alerta pra vocês, isso. Tá? E aí, cara, quando eu abri a porta que eu olhei, eu digo, pô, peraí, não tem nada.
0: E Guga tava ali na sala,
1: eu
0: exatamente.
1: Assistindo jogos, né? Eu digo, porra, não tem nada, peraí. Aí eu desci, eu entrei aqui no prédio, não, o cara botou, mas eu voltei e disse, não, tá na minha porta, no meu número, no meu apartamento.
0: Umbra, exato.
1: Aí, nada, nada, nada, nada, nada, nada. Aí, tá bom, pra fazer o quê, né? Eu digo, vou ver onde, como é que eu faço pra poder fazer um repórter que tá tudo aqui, a foto, mas a mercadoria não tá. E Eve levou aqui quase 2 horas pra poder...
0: entrar em contato, que o telefone não atende, né?
1: Não atende.
0: Da empresa de entrega, não é o local, o site que você comprou, é a empresa de entrega, que está acostumada a sempre trazer aqui, né? Mas a gente nunca sabe, essas entregas são feitas por pessoas que são contratadas, né? Então, eu tentei entrar em contato com a empresa responsável pelo delivery, que não me atendeu. Né, até o momento não me atendeu. Aí eu entrei com o site da compra, onde nós compramos, onde Guga comprou, né? Porque o meu pacote chegou.
1: O dela comprei, chegou.
0: É, o meu chegou. Na data que eles entregaram o meu, só que o código de o track number é diferente. O de Guga e o meu é diferente.
1: E engraçado e nome que eles mandam. Né?
0: É, e o nome também. Eles mandam a foto, quando ele mandou a foto, mandou como se tivesse 2 pacotes na porta, né? Você viu que a foto tem 2 pacotes. Que seria o meu pacote e o de Guga. E lá só tinha um, só tinha o meu pacote. Tá? E foi no dia anterior, né? Foi no dia 22.
1: Não, eu tava em casa.
0: É, estávamos em casa. Então, muito cuidado, tá, gente? Então, até isso que tá acontecendo.
1: Fique esperto.
0: Tá? Fique esperto.
1: Porque não é a questão do valor. O valor foi mixaria.
0: É.
1: Né? Não foi...
0: não foi nada de valor.
1: Dá pra botar 4 galões de gasolina. Mas a questão é a frustração, né? Porque você compra, você recebe, pô, a mercadoria tá aí, você abre a porta e não vê. Aí você começa a dizer assim, ou alguém que trabalha na área, passou aqui, viu, pegou.
0: É.
1: Ou o próprio delivery tirou a foto, fez tudo.
0: E levou de volta.
1: E levou de volta o pacote para eles.
0: É.
1: Ou algum morador passou.
0: Algum vizinho passou e pegou, mas
1: viu.
0: Não ia pegar um pacote só, pegar.
1: Sim,
0: dois,
1: não,
0: né?
1: Sim, não sei, mas aí... vem um bocado de interrogação para saber. A empresa que eu sou sócio, né? Eu e Eve, nós somos sócios, inclusive nós estamos vestidos com as mercadorias da empresa, né? Nós estamos, né? Estamos aqui bem vestidos.
0: A gente sempre estamos,
1: né? E agora para frente é tamo direto. E aí a empresa se colocou à disposição para mandar novamente para mim o que eu havia comprado.
0: Vai reenviar. Vamos ver, né?
1: Agora eu queria saber de vocês se já aconteceu alguma coisa nesse sentido com vocês.
0: É.
1: Né? Se vocês já se frustraram também com alguma situação... né, se vocês fazerem um pedido e de repente vem a notificação que o pedido estava ali, vocês vão abrir a porta
0: e não
1: e
0: tá
1: o pedido
0: lá.
1: Que é bom, nada.
0: Olha só, o Kildri já está manifestando aqui, deixa eu ver se é sobre isso que ele está falando. Fala, Kildri.
2: Ô, Guguinha, Evelyn, mas vocês têm que ser uns velhinhos mais espertos, né? Não sei se é o caso, hein, mas vocês têm que instalar, se tem ou não. Se não tiver, é bom vocês instalar aquelas câmeras, né? Tipo campainha.
1: Isso. Mas eu vou fazer.
2: Tem onde colocar os pacotes,
0: a
2: entendeu? Aí quando o cara vai jogar o pacote lá, tirar a fotinha, também pegar a fotinha dele, né? Igual lá em casa. Lá em casa tem uma câmera lá bem na frente lá. As entregas são todas feitas em frente à câmera, em frente a ela. Todos os delivery que chega lá, às vezes eles entregam no mailbox, porque é coisa pequena. Mas quando é um pacote grande, sempre coloca em frente à câmera. Sempre em frente à câmera.
1: É, mas, Kilder, nunca aconteceu. Isso. Nunca aconteceu, Kilder. Tem 2 anos que eu já fazia isso em Massachusetts, nunca aconteceu.
0: É.
1: E aqui, uma primeira vez.
0: A primeira, não, segunda vez que o outro não chegou, a gente reclamou.
1: O outro,
0: né,
1: não chegou, eu não reclamei. Era $5.
0: Eu acho que foi isso, por isso mesmo. Você não reclamou uma vez, aí o cara falou assim: ah, esse daqui não reclama, não, então vamos lá fazer de novo. Uhum. Só que dessa vez a gente reclamou e vai ser colocada a câmera.
1: Eu vou colocar, eu tenho as câmeras aqui, eu vou colocar, mas é pra ficar bem visível mesmo, pra quando esses caras chegarem e colocarem, que ele vê que eu vou, além de botar ali pra ver quem é, ainda vou pegar toda a área onde ele para o carro dele. Que aí eu já pego a placa, pego tudo, entendeu? Porque não é a questão do valor, o valor é o mínimo mesmo, mas é a questão de que você compra, pô, você vê uma coisa na promoção, né, e aí você vai e compra, e eu não, nem precisava, mas só foi a mania de, pô, o preço tá legal, pô, vou comprar, foi 20 e poucos dólares, vou dizer o preço a vocês, 20 e poucos dólares, um tênis e 3 calças, porque eu tenho as mesmas calças, mas tamanho large. E aí fica, né? Eu tô sumindo, né? Se vocês não estão percebendo, eu tô sumindo. Eu tô saindo de quase 240 pounds para. Tô com 174 agora. Então eu tô sumindo. Até aquela calça branca que Lulu gosta tanto, que eu visto nas festas, aquela calça tá aposentada, Lulu. Tive que aposentar ela.
0: Tá folgada, tá folgada. Ô, Guga, agora vamos falar, já que a gente tá falando de imprensa também, falando de coisa de séria, né? Vou falar de imprensa, de sensacionalismo,
1: minha,
0: né? Porque
1: tá
0: hoje
1: horrível,
0: em dia, o que tá acontecendo, gente, hoje em dia, nós estamos vendo por causa das redes sociais, né? Porque antigamente o jornal era aquele jornal impresso, ou você ouvia no rádio a notícia, né? Ou na televisão, então você esperava o horário do noticiário pra poder você estar ali na frente, pegando as notícias. E hoje as notícias chegam muito rápida através dos meios, né? De redes sociais, através da internet, tudo muito rápido. Aconteceu agora, daqui a 5 minutos está já exposto. Só que existe aquela imprensa sensacionalista, né? E a gente não fala aqui de política, mas eu quero trazer um exemplo aqui, porque eu achei assim sensacional hoje o que a Gabriela Duarte postou. Ela pensa politicamente de uma maneira e a mãe dela, Regina Duarte, pensa de outra maneira. Então as duas tiveram agora um encontro com a imprensa, né? Por uma peça que elas estão fazendo, lançando, e de repente chegou aquele, né, aquele deselegante, vamos falar assim, aquele jornalista, né, persistente, querendo que elas falassem da política, da posição de cada uma, né, e ela veio exatamente a público depois falar dessa deselegância. Eu achei assim sensacional o que ela traz, porque mostra o seguinte: a gente não precisa estar falando de política para as pessoas como é que se diz? Da maneira, né, como as pessoas querem, divergência, né, querem cada um expor o seu pensamento e com isso agrediu o outro. Muitos familiares, a gente sabe, eu conheço inclusive irmãos que brigaram na época da política, né, exatamente por idealismo de um lado, idealismo do outro, e a gente está vendo a humanidade partindo para isso. Então eu digo, gente, vamos ser mais sensatos, principalmente nós que estamos aqui na frente com o microfone. Por isso que muitas vezes eu não dou espaço, né, quando as pessoas querem falar de política aqui, eu falar uma coisa ou outra, eu não dou espaço, não deixo. E lá no grupo também, da rádio também, né, do Espelho do Imigrante, Resumo Esportivo, eu não permito que se fale de política, mesmo que venha alguma reportagem sobre política ou sobre algum político, eu não admito que ninguém comente. O repórter está trazendo a reportagem sobre o que está acontecendo, mas não é para ser discutido o que é cada um que pensa, entendeu? Então eu achei sensacional isso aqui. Vou trazer para vocês só para a gente ter ideia do que a gente vai discutir também.
3: Às vésperas dela completar 80 anos de vida, né, após mais de 6 décadas de carreira, nós aceitamos dar a nossa primeira grande entrevista juntas sobre esse momento para a capa do Caderno de Cultura de um dos maiores jornais do país. Claro que nós sabíamos que outras questões poderiam surgir. Um jornalista pode e deve fazer perguntas difíceis.
0: Claro.
3: Ainda que a abordagem tenha sido bastante deselegante nesse caso. Mas tem uma diferença entre perguntar e insistir até provocar uma reação. Quando o desconforto ele se torna mais importante que a resposta e a busca parece ser por uma frase, um corte, uma manchete, aí eu acho que vale a pena perguntar: o que está acontecendo com o jornalismo, com a comunicação? Nos últimos dias, claro, trechos da entrevista viralizaram. E o que deveria ser uma conversa sobre cultura, teatro, trajetória e esse reencontro de duas atrizes acabou tendo constrangimento como protagonista. O jornalismo, ele pode incomodar, contradizer, questionar, mas ele também precisa ouvir e respeitar. Inclusive, quando a resposta não entrega a manchete que ele queria, a manchete esperada. Quando o entrevistado entra preparado para se defender, como aconteceu comigo, e não para conversar, alguma coisa já se perdeu. Talvez o jornalismo esteja vivendo justamente isso, um paradoxo. Na tentativa de sobreviver, ele pode estar destruindo justamente aquilo que o mantém vivo.
0: Isso.
3: A confiança. Insistir em política partidária num caderno de cultura, quando a pauta deveria ser o teatro, a arte, a trajetória, esse reencontro, também merece reflexão. Se o clique vale mais que o contexto, se a repercussão vale mais que a escuta e o conflito mais que a história, aí a gente está diante de um problema muito maior do que uma simples entrevista. E eu acabo tendo que agradecer a todos vocês que engajaram e até chamaram isso tudo de novelinha da vida real, carinhosamente, mas já não me resta mais nenhuma dúvida que, no final das contas, tudo que eu e a minha mãe fazemos é um sucesso e a nossa nova peça vai seguir esse caminho. Agora é importante lembrar, a imprensa, ela não precisa ser protegida das críticas, mas sim do sensacionalismo. O jornalismo deve ser louvado pelos bons profissionais, aqueles que sabem perguntar, ouvir e respeitar. Não por quem transforma o constrangimento em espetáculo e a audiência em medida de qualidade.

0: E isso parte até aqui para a nossa imprensa também aqui nos Estados Unidos, né? Que a gente vê esses casos aí surgindo. É brigas de advogados, é brigas de influencers. E o pessoal buscando o quê? Likes, gente. Buscando o sensacionalismo, né? E as pessoas dão palco para isso, né? E dão o palco e os outros aplaudem. Então a gente tem que aprender, né?
1: Não adianta.
0: Como é que se diz? Não adianta. Saber selecionar
1: hoje,
0: né, o que é que você vai realmente escutar, dar valor, né?
1: Hoje não adianta.
0: Porque hoje em dia é muito difícil.
1: Então continue aí no seu.
0: Fala, Guga.
1: Eu tô falando. Você tá falando? Eu tô falando. Você tá falando por cima de mim?
0: Você tá falando.
1: Então não dá. O povo vai ficar perdido. Hoje é muito difícil, gente. Hoje, eu vejo, acompanho alguns influencers, acompanho alguns jornalismos, né, jornalistas, e tem jornalistas e jornalistas. Né? Tem jornaleiros também, uhum. E se acha jornalista, como eu, por exemplo. Né, que a Evelyn é casada com um jornaleiro, se vocês não sabem disso.
0: É jornaleira que entrega jornal.
1: Na concepção da
0: Da tradução.
1: Delivery
0: de jornal.
1: Eu delivery nos papers, eu virei jornaleiro. Mas hoje em dia é isso. E a opinião dos jornalistas tem que ter baseamento. Aí não tem. Aí, mas eles querem que você aceite aquilo que eles estão falando.
0: A imposição.
1: Independente. Imposição. Independente de onde você esteja, você esteja aqui, você esteja. No Brasil, tal, o jornalismo hoje é assim. Se eu vou dizer que meu quarto aqui não é salmão, é vermelho, vocês têm que dizer que é vermelho, porque eu não vou aceitar ser
0: contrariado.
1: Não vão contradizer aquilo que eu estou dizendo. Infelizmente é isso. Você vai fazer uma entrevista com duas grandes atrizes, que é a Regina Duarte e a filha.
0: Gabriela.
1: É a Gabriela Duarte. São duas grandes artistas, né?
0: Cada uma pensa diferente na posição política, mas isso não tem nada a ver com a arte.
1: Não deixa de ser mãe e filha. Exato. E naquele momento são duas atrizes que estão no palco para trazendo uma peça. Então as perguntas têm que ser pergunta inteligente sobre o trabalho delas. Sobre como é que chegaram àquele momento, uhum. Como é que firmaram um acordo para vir a concretizar aquela peça, o que é que eles estão achando, e não falar da questão social, da questão política hoje, como é que você está vendo o Brasil no dia de hoje, como é que você enxerga a política, como é que você faz. Gente, tem que parar com isso, porque a política ela é tão nojenta, mas tão nojenta, aliás, desde a época em que eu participava, né, com coordenação, é nojenta. Então, é por isso que às vezes quando o Evelyn não deixa A ou B falar e as pessoas ficam chateadas, porque eu, por exemplo, eu não aceito determinado tipo de situação. Não aceito. Eu não sou lado A, eu não sou lado B. Quando eu sento aqui, eu não tenho lado, eu não tenho partido, eu não tenho nada. Eu posso ser da esquerda, eu posso ser da direita, eu posso ser do centro, mas aqui eu não sou nada. Eu sou o cara que eu sou interlocutor aqui, estão batendo papo, brincando, fazendo essas coisas todas. E deve ser, entendeu? Então eu não vou tomar um partido. Então a pessoa vem e fala alguma coisa, como já falaram em outros programas, por exemplo, e eu entrei. Falou em entrar, ele acabou de chegar.
0: E o pessoal tá, entendeu? Falando aqui, tem gente falando, Silvia tá falando, o
1: então,
0: Kildre
1: lá,
0: também.
1: Gente,
0: fala,
1: lá.
0: Silvia.
1: Bota o homem no ar.
2: Guga e Evelyn. Então, isso já aconteceu comigo. Eu compro muito no Amazon. E aí, teve um dia, recebi a notificação que o pacote estava lá e tal, né? E aí, quando eu desci lá para pegar o pacote, tinha... Aliás, os pacotes, né? Tinha só um. E tava faltando dois. Mano, pensa numa pessoa ficou brava.
0: Você tá ouvindo?
2: Nossa, eu achei que tivesse alguém. Eu moro num building, né? Mas tem...
0: Fala oi.
2: Câmera em todos os lugares.
3: Olá.
2: Até onde jogo lixo. E eu fiquei muito brava, já ia até colocar um bilhete se alguém tivesse pegado, né, no elevador, pegado alguma coisa, por favor, devolvesse. Mas aí eu pedi pra a dona do prédio, né, dar uma olhada na câmera, ela deu uma resistência, mas enfim. Aí, segundo ela, a pessoa tinha colocado os pacotes em cima do balcão, e aí depois foi lá e pegou alguns pacotes e colocou de volta. Imagina. No mesmo caixote que ele trouxe as compras. Olha pra você ver. Menina, não pensei duas vezes. Liguei. Você acha que eu vou ligar para delivery? Não, liguei lá na companhia, liguei lá no Amazon, no Customer Service. Cheguei e falei o que tinha acontecido, mas assim, eu rasguei o verbo, né? Porque pensa numa pessoa com sangue de baiano, criada em São Paulo, mas com sangue de baiano.
0: Olha, das minhas.
2: Falei
0: para
2: ela o negócio é o seguinte, vocês deveriam saber quem vocês contratam para fazer os deliveries de vocês.
0: Exato.
2: Porque vocês é uma empresa que as pessoas compram muito com vocês. E se vocês pegam qualquer pessoa para fazer um delivery, então o nome de vocês vão pro lixo. Então eu falei, o negócio é o seguinte, eu gasto muito com vocês. Se você for ver durante o ano aí, eu gasto muito dinheiro. Eu estou extremamente frustrada. Agora imagina eu falando isso em inglês, misericórdia. Mas eu, olha, sinceramente, só sei. A mulher pediu um montão de desculpa. Aí falou assim que os pacotes. Aí ela falou, te retorno daqui a pouco. Aí falou pra mim assim que o pacote ia ser
0: reenviado.
2: Entregue. Uhum. Menina, de repente, assim, questão de uma hora, alguém bateu tocou a campainha embaixo e perguntei quem era. Falou que era o Amazon, né? Só que ao invés de deixar lá embaixo, ele subiu pra entregar na minha porta. Você acha que eu abri a porta? É ruim, hein? Olhei lá pelo olho mágico que eu olhando. Ele colocou, você acredita que ele colocou os pacotes lá que estava faltando? Fiquei passada.
0: Pois é.
2: Ah, minha filha, eu fico de olho agora. Deus me livre e guarde. Não tô falando, gente. Tem muita gente que faz delivery, que todo mundo faz isso, tá?
0: Exato.
2: Mas tem muita gente sacana, viu?
0: Tem. E é isso, eu acho que foi isso que aconteceu aqui, Silvia, sabe? Pelo que a gente tá vendo, eu acho que deve ter sido isso que aconteceu, com certeza. Boa tarde, seu Ari Júlio.
3: Boa tarde, boa tarde. Se é a Silvia, é gente boa, né? Com certeza.
0: É, com certeza. É a Silvia que não é do Aires, mas é a Silvia.
3: Não, se é a Silvia, é gente boa.
1: Não é a Silvia do Aires, é Silvia da Terra.
0: É, Silvia da Terra.
3: E quem nossa!
0: Tá aqui? Ó, o Kildren também.
3: Você não
0: tá
3: fez
0: falando.
3: Essa piada, não. Gente.
0: Marilene. Pois é, ele tá hoje inspirado. A Marilene chegou aqui dando boa tarde, povo lindo. Tá vendo? Povo lindo é pra vocês também, tá viu? Olha lá, fala aqui, Kildren.
4: Pois é, você já falou que já foi duas vezes aí, né? Uma de $5, outra de 20 e poucos aí, né? Uhum. Tipo assim, é coisa barata, mas se roubou, é uma coisa errada, né?
0: Exato.
4: É roubo. Roubo é crime, né, velho?
0: Exatamente.
4: E você sabe o que acontece quando essas pessoas fazem... Abre caixa de correio, mexe no pacote dos outros, isso aí é crime também, né?
0: Uhum.
4: Acho que é um crime federal, se eu não me engano. Parece, esse povo que rouba aí.
0: É crime federal.
4: Talvez eles fizeram entrega no endereço errado aí, né? Sei lá, não, e mandou não, a foto não. Aí pra você, confundindo, alguma coisa assim, não sei.
1: Não, não.
4: Porque já aconteceu aqui também, né? Não, essa semana agora aí, eu fui com a menina que trabalha aqui buscar os pacotes dela em outro lugar. A gente foi lá, pegou. Bateu na porta da pessoa, né, primeiro, pra não falar que a gente tá roubando. Mesmo estando o nome dela lá, batemos na porta da pessoa, ninguém atendeu. É, pode pegar já. Batemos na porta, se tiver câmera, pegou a gente batendo. Então, pelo menos batemos na porta. Mas é, seu caso aí é colocar a câmerazinha, né, de leve aí, deixar aí. Colocar a plaquinha, sorrir, você está sendo filmado. É, ué, tem que ser assim.
0: Pois é.
4: Bandido tem que tudo rodar.
0: Obrigada, querido, mas é isso mesmo, aconteceu... E com certeza, olha, a Silvia mandou dizer que ela é Silvia do Aloísio, tá? Não é do Aires, é do Aloísio.
3: Não, o Google que falou que é Silvia da Terra. A minha Silvia é Silvia do Aires, é outra. Mas é o nome, se é Silvia é gente boa, só falei que é gente boa.
0: É gente boa. Mas Aires, o que você achou dessa posição aí, a Gabriela, né? A Gabriela Duarte falando.
1: Você ouviu, Aires? Pergunta primeiro, você ouviu, Aires?
0: O Aires ouviu, ele tava
3: ouvi.
0: Aí.
3: Ah, ouvi.
0: Ouvi.
1: Não.
0: Você não viu na hora que o Aires entrou, não?
1: Não, que conversa é essa, rapaz?
0: Oh, gente...
1: Que é essa?
3: Você não viu, não? Você não viu.
1: Você
3: tava de costas.
1: Você tava de costas. Eu só via que assim.
3: Você,
1: pi, pi, pi, pi, pi, pi.
3: Sai fora. Lá ele.
1: É.
0: O Gabriel falou que você pegou jacaré no colo. Ele pegou jacaré no coloca. Olha o Kildare aí, falando do Kildare, viu, Gabriel falando?
3: Olha, duas coisas que eu posso falar. Primeiro é sobre a Gabriela Duarte, né, que é um... Como que você diz? É tipo assim, é o despreparo, eu acho, do cara. Você pegar duas pessoas que você sabe que são de direita e tal, aí você forçar uma resposta desnecessária. E o tema nem era de política, então era desnecessário. Exato. O cara devia estar mais preparado, só que hoje no mundo a gente sabe que tem muitos idiotas úteis por aí, né? É. Lá, aqui, então Exato. A gente sabe que é assim que funciona o batido, né? Aí um tem os dodóizinhos que não consegue falar e fica dodóizinho, mas na hora que respeito, eu abrir a boca, né? Eu vou falar.
0: É falta de
3: precisa
0: respeito.
3: Precisa respeitar. Exato. Não é democracia, não. É questão de ser democrático. É questão de respeito. Quem não respeita, não merece respeito. Exato. Vai dormir na cama, que é lugar quente. E mordeu o cotovelo.
0: E falar em segundo, respeito... Sim, fala.
3: Não, o segundo é que amanhã nós vamos falar no panelado lá sobre o novo integrante, que é o Tatuzinho da Ilha da Fantasia. Você tá sabendo, né?
0: Já vi lá no grupo.
3: Ah, rapaz, a mulher chamou ele de Tatu da Ilha Fantasia, o bicho ficou bravo.
0: Eu tava ouvindo lá. Mas,
3: ele parece mesmo.
1: Ares, você...
3: Ele parece.
1: Ares, eu nunca quis falar isso não, por uma questão de ética, mas se aquela família dinossauro...
0: Venancinho, coitado de Venancinho.
1: O bonequinho...
0: Ninguém deixa ele em paz.
1: Olha a cara do boneco, baby, olha a cara do baby... E olha a cara do cidadão. É a mesma coisa.
0: Oh, meu Deus.
3: Do capetinha, né?
1: Não é mamãe, é a mesma coisa.
0: Dogão chegou aqui. Vamos ver o que o Dogão fala. Fala, Dogão.
5: Boa tarde. Evelyn, Guga e Ares. Ó, eu que trabalho na Amazon como drive, que entrega os pacotes, vou deixar bem claro pra vocês. Na parte da Amazon. Mesmo que sumir seu pacote, você não encontrar, ela tem duas opções. Ou você pega o dinheiro de volta, ou eles te dão o dinheiro de volta, ou eles reenviam o seu pacote de novo. Então, só você entrar lá no aplicativo, tem uma opção no aplicativo onde você comprou que você não recebeu o pacote. Que a Amazon vai te dar essas duas opções. Ou você recebe o dinheiro de volta, ou se você quiser encomenda, eles te mandam outra. Não necessita nem você estar perdendo tempo de ligar, de xingar, né? De ficar brava, se estressar. A Amazon, ela, pelo tamanho dela e pelo tempo de empresa que ela tem, ela não agarra com isso. Uhum. Ela reenvia de novo o seu pacote. Ou te devolvo o dinheiro, vocês podem ficar tranquilo.
0: Não,
5: isso
0: eu sei. A gente entrou em contato.
1: Dogão.
3: Pacote seu, Guga, provavelmente ele foi roubado. Aqui no certeza. Prédio aqui, a Câmara pegou um entregador. Eu não vou dizer que é Amazon, porque eu não sei o que é. É um entregador. Ele entregou o pacote, ele colocou o pacote no chão, tirou a foto, enviou. Depois pegou o pacote e jogou dentro do carro novamente.
0: É isso,
3: se você recebeu aqui a notificação de delivery. Seu pacote foi extraviado, foi roubado. Pode ter certeza disso.
0: Com certeza, a gente já
3: então,
0: pediu,
3: assim, algum lugar,
0: já falei ontem.
3: Algum lugar aí onde coloca os pacotes seus tem que ter câmera. Não sei se foi na porta da casa.
0: É na porta de
3: foi
0: casa.
3: Foi na porta do Guga, então eu não sei se foi.
0: Foi.
3: Aí lá ele. Tem que...
1: Se fosse na porta do Guga, o pacote tava comigo, porra. Agora é o seguinte, já aconteceu de eu ter comprado umas mercadorias, deu 60 e poucos dólares. E eles não me entregaram e me devolveram...
0: O dinheiro.
1: Ele, sem eu precisar falar nada. Simplesmente tem um problema, eles aí me deram o cashback, né? Quer dizer, me deram o dinheiro de volta.
0: Exato. Entendeu? Só que o de ontem, eu fui, notifiquei, entrei no site de compra, notifiquei, porque eu tentei entrar...
1: Falar com a empresa do delivery.
0: A empresa de delivery, que é a SpeedX, né? Que mandou, que sempre entrega aqui... É uma empresa grande também. Aí eu tentei falar com eles, não consegui. Aí eu fui direto para o site onde nós compramos, dizendo que tinha foto e tudo, porque eles me mandaram a foto dizendo, olha, foi aqui a foto. Eu digo, não, a foto nós recebemos também. Só que não está aqui. O pacote foi tirado, a foto na porta de minha casa, e depois o pacote foi retirado. né? Então, isso foi notório. E eles disseram que iam, eles nem discutiram, disseram que iam reenviar. Olha, quem chegou aqui foi João Paulo dizendo: rola Aires, rola Guga.
3: Não,
0: boa tarde,
3: não.
0: Manhinha, tô aqui.
1: Não entendeu. Ele quer ver.
3: Estou fora.
1: Ele quer ver a gente, as férias da gente.
0: Ai,
3: entendeu? Mesmo.
0: Ó, o Gabriel apagou.
3: R-O-L-A, férias. Entendi.
0: Entendeu? Gabriel mandou alguma coisa aqui, apagou, vai pagar multa. A Elaine chegou e falou: ô, Glória, que ótimo, que notícia boa. Vai me largar em paz, espero, né? Não é possível.
3: Elaine. Só você falando. Chamar ele amanhã de tatuzinho. Daí da fantasia. O bicho ficou bravo demais hoje.
0: Vou bater o bolinha. Mapa.
3: Bom dia, tatuzinho da fantasia.
1: Eu não vi porque eu tava não tava olha. Bem hoje, então eu acabei não vendo.
3: Aí a Nildinha não perdeu a chance, passou a música e perguntou ele: você conhece essa música, Venancinho? Ele: não, é do Superman.
0: Na rádio lá do Brasil. Nem.
3: Foi na 96 FM, né? Igual ele falou, né? Ele faz a propaganda da Insuperável lá, então a gente fala da 96 aqui também, porque ele faz lá.
0: Exato.
3: Aí no programa dele lá, ele fez essa zoeira, eu morri de rir, tá?
1: Se ele fizer a propaganda do Espelho do Imigrante lá, aí beleza, da Insuperável, aí vai dando moral pro senhor, né?
3: O Espelho do Imigrante é onde? Na Globo?
1: Mas aí ele tem que dizer, peraí, cala a boca.
0: 53, todo mundo tá participando aqui, gente.
1: Aí ele tem que dizer,
3: nós estamos participando também.
1: Tem um Espelho do Imigrante lá na Rádio Insuperável.
0: Olha, o João Paulo mandou aqui pra você, pra Aires: vou bater uma bolinha nas folgas suas, Aires e Guga, tá? Ele mandou aí o recado pra vocês. E a Gilca chegou aqui também.
3: Ele vai sair de férias, né, Guga?
0: Fala, Gilca.
6: Boa tarde, noite, né, Evelyn, Guga, ou Guga e Evelyn. Já aconteceu isso comigo lá em casa, mas a pessoa não sabia que eu tinha câmera, e na hora que ele deixou, subiu a escada, deixou lá na porta, tirou as fotos e mandou pra mim a foto, né, chega pra gente, eu vi que ele desceu a escada com um pacote. Eu liguei na Amazon na hora. E falei: pede o seu funcionário para me devolver a minha outra caixa, porque ele subiu com duas caixas e ele desceu com uma de volta. Menino, foi na hora. Ele voltou e deixou a minha caixa lá, porque eles me perguntaram qual era o endereço, qual a área que era, o zip code e tudo mais, e eles me devolveram, ele me devolveu a caixa na hora. E eu tenho certeza que a Amazon comprou ele.
0: Mas tem que tirar mesmo. Um indivíduo desse, mesmo que ele vá e leve de volta a mercadoria, ele já é considerado ladrão, safado, né? Fala aqui, Uderi.
7: Teve uma vez que eu comprei um telefone aí pra minha filha, num aplicativo aí, barato, um telefone barato, pra minha filha, pra entregar lá na Flórida. E aí, esse aplicativo eu vi na rede social e funcionou. Até chegou lá na Flórida o telefone e tal, porque eu já vi muitas pessoas falando que comprou, chegou. Só que o meu chegou lá na Flórida. E simplesmente ficou lá duas semanas, eu querendo saber onde é que tá pra minha filha ir lá retirar. E o que eles fizeram? Eles retornaram o telefone de onde foi despachado e me cobraram $18.
1: Certo.
7: E eu falei assim: não, beleza, devolve meu dinheiro aí. E eu acho injusto vocês cobrarem $18, mas beleza, eu vou deletar o aplicativo. E uma experiência muito ruim que eu tive com vocês pela primeira vez comprando. Deletei, não indicou ninguém. E quem quiser comprar lá, toma cuidado, que o aplicativo chama-se iPlug. Você compra o telefone novo, usado.
1: Pode fazer a
7: praticamente novo, né? Mas não indico pra ninguém. Se alguém comprou e teve êxito na compra, parabéns. Eu não tive.
0: Pois é.
7: Não recomendo.
0: Aí já viu, né?
1: Mas é porque aqui, o Drew e Evelyn, nós estamos sempre vestidos com as roupas, né? E com tudo. Aqui até o suporte pra celular aqui é de lá. Entendeu?
0: Sim, mas aconteceu, várias,
1: né? Aconteceu, né? A gente queria falar com a empresa delivery para exatamente dizer: olha, está acontecendo isso e isso, é a primeira vez, vocês trazem sempre, agora aconteceu e nós precisamos saber onde é que está.
0: Pois é, aqui a Elaine fala também, fala Elaine. Olha a risada.
8: The second serious part was definitely when Funko came back to us for the first time.
0: Essa risada demais. ele vai me pagar com a mesma moeda.
9: Reinaldo Alberto.
0: Ah, Venancinho, diz Elaine, viu? Elaine. Gente, 6h56 passa muito rápido. Tem muita gente aqui participando. Não dá tempo para colocar o áudio de todo mundo, mas eu quero agradecer muito ao Aires. Primeiro, pela semana passada, que o senhor não apareceu, né? Na quinta e na sexta, só trabalhou na quarta, aí pronto, aí disse assim, ó, fiz o full time na quarta, acabou. Fique sabendo que você vai ficar um mês trabalhando.
3: Mas eu tô trabalhando, nossa, Jesus.
1: Não, você não, lá, você entendeu, não?
0: É,
1: ela não pede pra você, não. Ela já dá ordem.
0: Já dei a ordem, o ano que vem. Isso é para o ano, isso
1: só,
0: é para o
1: só
0: ano.
1: Só fevereiro, já bota aí, é já vai pensando.
0: O ano que vem, no próximo ano, você vai ter uma surpresa, um presente pra você aí, tá? No próximo ano aí, no próximo ano. Deixa o ano passar, né, Natal chegar. Carinha dele.
3: Ai, ai, ai, hein?
0: Ai, ai, ai, digo eu,
1: Olha, gente. Pra terminar aqui ai, o programa, ai, ai. Vou fazer uma pergunta a você.
0: A pauta grande, não deu nem pra ver a pauta toda hoje.
1: O Klaus foi bem ontem?
0: O Klaus?
3: Muito bem. Muito bem. Apitou o fim da bola. Continua sendo o melhor árbitro do Brasil. Todas as decisões acertadas, sem dúvida nenhuma pra mim. Nenhuma.
1: E você, aliás, acha que o STJ...
3: Questionaria somente um lance, mas ele... Ele contemporizou porque não tinha tanta confusão. Mas o jogador que tenta rasgar a camisa do Bahia tem que ser expulso.
1: O Kaká.
3: Ele tem que ser expulso. Quando um atleta. Desculpa, Evelyn. Quando um atleta vai sair e ele pega a camisa da própria equipe dele e joga no chão como ato de desrespeito, ele tem que ser expulso. Imagina então um jogador que tenta rasgar a camisa da equipe adversária. Mas ele recebeu o amarelo, eu acho que ficou de bom tamanho.
1: É,
3: tá bom.
1: Ele justificou. Se ele expulsa um, ele tinha que expulsar um do Bahia. Né, porque houve uma agressão
3: porque muito. A confusão foi bem criada, né?
1: É.
3: Mas ele foi bem no jogo pra mim. É o melhor árbitro do Brasil.
1: Até o Paulo César estava falando bem dele, eu estranhei.
3: Paulo César pode aposentar. Tudo que ele fala, ele luta contra a imagem. E, pelo amor de Deus, ele tá muito ruim, não dá não.
1: É, mas é da Globo, né?
0: Pois é, a gente podia escolher um dia da semana.
3: Não,
0: né?
3: Pode fazer propaganda. Isso. Não pode fazer aí. Propaganda. Se você fazer propaganda aí, tá
0: outra
3: vendo?
0: Emissora.
3: Se lascou comigo agora.
1: Como é?
3: Viu, né?
0: Outra
1: mas
0: emissora.
1: Não tem nada a ver.
0: Aires, não quer ver uma semana, nessa semana aqui, um dia pra falar de futebol, não?
3: Não.
0: Deixa eu ver o dia que tem sol aqui. Não, não tem um dia. Qual é o dia que tem sol, gente?
3: Pra eu não ficar dá, o dia inteiro, não dá. Não dá.
0: Oh, mas obrigada, viu? Tô brincando. Mas obrigada, você tá vendo, né, que agora resolvemos o problema.
1: Você reparou uma coisa? Depois que eu falei que o programa aqui era da empresa de oculismo, né? De oculismo, que é
0: de oftalmologista.
1: De oftalmologista, o Ares, quando tirou faz o programa, ele tira o óculos.
0: Olha, João igual. Paulo falou que a neve tá chegando, tá, Aires?
3: É melhor neve do que furacão.
0: Ela é gratuita.
1: Porra, negócio aqui.
3: Prefiro neve que furacão.
1: Rapaz, o negócio aqui ontem foi tão triste que a Eve tava almoçando. Daqui a pouco eu vi a Eve tava no quarto.
0: Gente, mas pense assim: cada raio, porque a gente tem um lago aqui na frente, né? Piscina de um lado, lago do outro. Então, os estrondos. Ó, não dá mais tempo. Amanhã a gente
3: fala. Furacão e crocodilo, viu, JP? Abraço.
0: Beijo, querido. Tchau, tchau. Até amanhã.
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0: Louvado seja nosso Senhor Jesus Cristo. Boa semana para todos, querido povo de Deus. Como é que foi seu final de semana? Espero que tenha sido bom. Domingo com a missa, é semana com a graça de Deus. E nós estamos em plena segunda-feira. Estamos no quarto dia da novena de Santa Mônica, Santo Agostinho. E eu tenho incentivado, não quebre essa novena é poderosa. É uma novena que nos leva à conversão. E todos nós precisamos de conversão. Todos nós. E também rezamos por alguém. Santa Mônica conseguiu fruto da graça de Deus e muitos anos de oração. Filhos amados, povo querido, hoje também celebramos um apóstolo. Pouco falado, mas vamos falar sobre ele, São Bartolomeu. Filhos amados, povo querido, saúdo a todos a partir da Rádio Evangelizar, de onde tudo começa. As rádios irmãs, cujos nomes cito neste momento.
1: Que Deus está trabalhando.
0: Deus está trabalhando, realizando um milagre neste lugar, na tua vida, na minha vida, na nossa história. Deus está trabalhando. Diga isso. Ah, pai, eu tô meio para baixo hoje, segunda-feira. Deus está trabalhando em você, acredite nisso. 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Padre Manzotti Oficial. Aproveite e se inscreva. Vamos lá. Se inscreva. Amanhã tem nova catequese. Pelo YouTube Padre Manzotti Oficial. Pelo aplicativo da Associação Evangelizar. É preciso muita gente acompanhando. 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Antes de rezar, quero dizer que você pode baixar o aplicativo no seu celular. Basta você, vai lá na loja de aplicativos, onde você baixa os aplicativos, e você coloca lá Associação Evangelizar. É gratuito para baixar e não paga nada para manter. Qual a vantagem? Você assiste a TV Evangelizar em todo mundo, Rádio Evangelizar em todo mundo, e tem ainda, que eu acho maravilhoso, excepcional, que é a liturgia diária, a primeira leitura. Hoje, por exemplo, o Evangelho você pode acompanhar pelo aplicativo da Associação Evangelizar. Vamos lá? Em nome do Pai, do Filho, do Espírito Santo. Amém. O Evangelho sobre São Bartolomeu. Filipe encontrou-se com Natanael e lhe disse: encontramos aquele a quem Moisés escreveu na lei. E também os profetas. Jesus de Nazaré, o filho de José. Primeira afirmação: encontramos o Messias. Em outras palavras, é isso que Filipe diz a Natanael: encontramos aquele que Moisés falou e os profetas, encontramos o Messias, e é Jesus de Nazaré, o filho de José. Natanael disse: de Nazaré pode sair coisa boa? Filipe respondeu: vem ver, vem ver. Jesus viu Natanael que vinha para ele e comentou: aí vem um israelita de verdade, um homem sem falsidade. O próprio Jesus elogia: aí vem um israelita de verdade, um homem sem falsidade. Natanael perguntou: de onde me conheces? Jesus respondeu: antes que Felipe te chamasse, enquanto estavas debaixo da figueira, eu te vi. Natanael respondeu: Rabi, tu és o filho de Deus, tu és o rei de Israel. Jesus disse: tu crês porque te disse isso? Eu te vi debaixo da figueira. Coisas maiores que esta verás. E Jesus continuou: em verdade vos digo, vereis o céu aberto e os anjos de Deus subindo e descendo sobre o Filho do Homem. Nos evangelhos, como acabamos de ler o evangelho de hoje, ele era chamado de Natanael. Na verdade, Bartolomeu. Bartolomeu em hebraico. Todavia, os estudiosos dizem que se trata da mesma pessoa. Natanael Bartolomeu, segundo o significado, dom de Deus. Tudo que sabemos, com certeza, sobre a vida de Bartolomeu, Natanael, vem dos textos evangélicos, especialmente de São João, que narra a vocação de modo detalhado. Ele era pescador de Caná. Conhecia Nazaré, 8 quilômetros de distância, e não confiava muito nos que nasciam, dos que viviam em Nazaré. Por isso, ele é um pouco cético quando o amigo Felipe diz que encontrou Jesus, o Messias, que era de Nazaré. E Felipe diz: venha ver. Assim, Bartolomeu foi. E logo que viu, demonstrou a Jesus confiança sem precedentes. Ele o recebeu. Perguntou se Jesus o conhecia. Ele era um homem concreto, apegado nas tradições israelitas. Fazia tudo o que a lei exigia. Próprio Jesus disse, era um israelita correto. Mas depois da desconfiança, proclamou: tu és o rei de Israel. Presume-se que Bartolomeu podia estar nas bodas de Caná, onde foi o primeiro milagre de Jesus. Após a morte de Jesus, sabemos que eles estavam no cenáculo. Atos dos Apóstolos fala sobre isso, e certamente Bartolomeu estava. Depois, não se sabe historicamente, mas há uma antiga tradição que ele foi para as várias regiões do Oriente, Mesopotâmia, Índia, realizando milagres e curas milagrosas até chegar na Armênia. Além de converter as populações de 12 cidades, conseguiu até a conversão do rei Polímio e sua esposa, causando grande inveja nos sacerdotes das divindades pagãs. Foi quando o irmão do rei, Astiage, convencido pelos próprios sacerdotes, o condenou à morte. Seu martírio foi por volta do ano 68. Ao longo dos séculos, depois de milhares de acontecimentos, suas relíquias chegaram a Roma, graças à intermediação do imperador, e está na Basílica, dedicada na ilha Tiberina, a igreja de São Bartolomeu. São Bartolomeu, rogai por nós. Nós só começamos o programa. Nós temos muita coisa ainda, hein? E você não sai daí, não. Pelo contrário, você vai usar teu WhatsApp, vai chamar um amigo, uma amiga, mais uma pessoa, para acompanhar este programa, que não é entretenimento, não é programa musical. É uma experiência de Deus. Eu volto já, volte comigo.

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0: com depressão leve antes de ir para essa outra cidade.
1: Depressão.
0: Eu tomei a decisão de morar sozinho num apartamento no oitavo andar. Essa depressão ao decorrer da minha faculdade foi aumentando, a ponto de todos os dias eu me perguntar como seria pular da sacada e quase
1: fazer.
0: Não só isso, mas eu também tinha visto em comida, masturbação e pornografia.
1: Certo.
0: Então é uma fase muito difícil. Eu não,
1: não vai diminuindo a voz não, filho. Vai falando mais alto, senão eu não consigo entender.
0: Era uma fase muito difícil. Eu não estava próximo de Deus, apesar de estar inserido na fé, sou batizado,
1: crismado,
0: de minha Eucaristia. Mas era muito difícil, foi muito difícil para minha família. Só que Deus é muito bom. Então em 2020, ele foi me resgatando através de eventos, de livros. Ele foi me levando para ele, até que há uns 4 anos atrás, ele me apresentou minha noiva.
1: Amém.
0: E a minha noiva, ela me trouxe completamente para a igreja, junto com a ajuda de Deus.
1: Certo.
0: E agora eu sou 100% dentro da fé católica. Eu
1: comungo,
0: faço confissão quinzenalmente, faço exame de consciência todos os dias, leio o evangelho todos os dias, vejo o programa do Senhor.
1: Certo.
0: Então, eu estou 100% inserido na fé.
1: Amém. Então, já diga, obrigado, Jesus, por essa transformação da minha vida.
0: Obrigado, Jesus, por essa transformação na minha vida.
1: Tá certo. E aí?
0: Graça recebida, graça testemunhada.
1: Toca o sino, sacristão.
0: Toca tudo que tiver direito, sacristão. Tudo, tudo. Foi muito grande essa graça.
1: Eu imagino, com certeza é perceptível.
0: E eu pedi aconselhamento, padre, que como o senhor sabe, o vício, ele vem com sequelas.
1: Sim.
0: E nesse quesito, eu acabei gerando, como era pornografia e masturbação, eu fiquei olhando para muitas mulheres, eu desenvolvi um fetiche por um biotipo específico, e isso trouxe muita insegurança para minha noiva, muita mesmo. Então, quando a gente conversava, quando acontecia, até quando a gente conversa hoje, ela fica muito mal, eu fico muito mal, eu me martirizo, eu ainda tenho pensamentos da época depressiva, ele me deixa para baixo por causa disso. E como a gente está prestes a casar, eu queria saber como eu lido com essa situação, o que eu faço, como eu lido com essa situação para não acontecer e eu não perder ela, nem o meu relacionamento.
1: Filho, é importante conversar, o diálogo é muito importante entre vocês, mas é importante também virar a página. Veja, você sabe, você falou de um biotipo, eu entendi onde você quer chegar, mas vocês não precisam bater nessa tecla. Você tem consciência que casando, você está assumindo diante de Deus que ela será sua única mulher por toda a vida?
0: Tenho plena consciência.
1: Então,
0: é isso que eu quero.
1: Então não volte nas conversas do passado. Não sei se eu me faço entender. Toda vez que volta, vem aquela carga negativa. Não tem necessidade de sempre bater na tecla anterior. É estar vigilante para não cair. Não ir, não abrir sites que a ajudem, não anotar telefones que possam estimular uma traição. Mas por que sempre tocar nesse assunto?
0: Entendo. Eu luto todos os dias, padre.
1: É uma luta. É uma luta.
0: Ela me perdoou, mas assim, eu continuo lutando porque...
1: Mas ela te perdoou por quê?
0: Porque como tem essa questão de muitas olhadelas, eu deixo ela insegura, então ela me perdoou por eu ter olhado para outras pessoas de forma errada, por ter tido esse fetiche por outra pessoa, por ter causado tudo isso.
1: Então, você está me afirmando, só para entender, você está me afirmando que namorando ela, estando em pleno namoro, pensando em casamento, você continua olhando para outras pessoas?
0: Isso.
1: Tá. Mas você teve relacionamento com outras pessoas? Seja sincero.
0: Não. Eu nunca fiz isso.
1: Então.
0: Nunca.
1: Então, filho, veja, deseja uma coisa que a gente tem que lutar sempre. E lamento dizer para você, isso vai continuar.

0: tem como virar a chave. Só que a partir do momento que você está sempre vigilante, você consegue se dominar. É o autodomínio, é o frear os desejos, é não deixar se erotizar constantemente. Então, isso não pode ser um obstáculo. Não sei se você entende o que eu estou tentando lhe dizer. Não tem como desligar a chave e dizer assim, a partir de agora não tenho mais. Mas, se cuidar, se policiar e, acima de tudo, pedir a Deus a graça de viver a castidade com sua esposa. Castidade no sentido de fidelidade. E Deus pode dar essa graça. Ele já começou uma obra maravilhosa em você, ele não termina, não deixa a obra pela metade. Entendeu?
1: Sim, sim, realmente não deixa.
0: E conversa com a tua noiva. Diga assim, olha, não vamos ficar olhando para trás. Passou. Quem olhou para trás foi a mulher de Ló. E ela virou estátua. Parece que vocês estão olhando para o passado. Chega! É para o futuro, para frente.
1: Tá, isso mesmo.
0: Que Deus te abençoe, filho. Reze comigo, Senhor Jesus.
1: Senhor Jesus.
0: Com muita humildade.
1: Com muita humildade.
0: Mas com confiança.
1: Mas com confiança.
0: Derrama tua misericórdia sobre mim.
1: Derrama tua misericórdia sobre mim.
0: E teu preciosíssimo sangue.
1: E teu preciosíssimo sangue.
0: Me liberte, Senhor. Do desejo da pornografia.
1: Do desejo da pornografia.
0: Me liberte, Senhor.
1: Me liberte, Senhor.
0: Deste mal que caminha comigo.
1: Deste mal que caminha comigo.
0: Eu desejo formar uma família.
1: Eu desejo formar uma família.
0: E com a tua graça.
1: E com a tua graça.
0: Serei casto à minha esposa.
1: Serei casto à minha esposa.
0: Que os filhos possam encontrar um lar cristão.
1: Eles possam encontrar um lar cristão.
0: Curai-me, Jesus, por completo.
1: Curai-me, Jesus, por completo.
0: Amém.
1: Amém.
0: Filho, não tenha medo do teu passado. Vá em frente. Vá em frente. Você Atenção. Escutou?
1: Escutei.
0: Para frente.
1: Posso pedir só uma coisinha?
0: Claro.
1: O senhor consegue enviar um presentinho para a gente colocar no nosso oratório?
0: Claro.
1: Uma lembrança desse momento, porque é muito especial pra gente.
0: Claro, eu vou enviar uma imagem de Jesus das Santas Chagas, pode ser?
1: Pode sim.
0: Uma imagem pequena, mas com muito carinho.
1: Só em que meu oratório vai estar completo.
0: Tá aqui em minhas mãos. Tá aqui em minhas mãos. Fique na linha que eu preciso do teu endereço. E eu vou mandar com muito prazer. Deus abençoe a você, sua noiva e a família que vão constituir. Filhos amados, povo, puxa a linha ali para pegar o endereço dele. Filhos amados, filhas queridas, eu vou pro intervalo e volto já. Gente, todos, não existe santo que não tenha passado. Falando de Santo Agostinho, ele era prisioneiro da sexualidade. Ele era, mas ele conseguiu a libertação. Então, Deus dá a vitória. Eu volto já com a leitura orante. Volte comigo.

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0: 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Filhos amados, nós vamos para a leitura orante. E eu gostaria que você, antes, escutasse o que as pessoas têm dito sobre a leitura orante. Vai lá, sacristão, o que tiver ali, solte.
1: Aqui é Antônia Galdino, falo de Juazeiro do Norte. E acompanho o senhor pelo YouTube. Então, quero dizer que eu amo o livro de Jó.
0: Opa.
1: Eu já li várias vezes. A história é emocionante, é uma história linda. Nos faz repensar muito sobre o amor que Deus tem por nós. O quanto ele nos ama e o quanto ele nunca nos desampara. Ele está sempre conosco, sempre, sempre. Muito obrigada, Padre. Deus abençoe.
0: Deus abençoe Antônia Galdino, de Juazeiro do Norte, Ceará. Lá tem canal aberto, canal 39.1. Tem a rádio Padre Cícero FM que nos transmite. Dom Magnus Henrique Lopes, da Diocese de Crato. Amado povo de Deus, eu já vou para a leitura orante, mas eu queria lembrar a todos a festa de Jesus das Santas Chagas. Você está se preparando para isso? Já comprou passagem, está organizando caravanas? Se organize, venha do dia 21 a 27 de setembro, eu estarei todos os dias, se Deus permitir. A informação da programação você encontra no evangelizareprecisos.com.br. Bíblia aberta, cartilha de oração, bora lá!
2: Senhor, preciso ouvir tua voz.
0: E nós estamos segundo Coríntios, capítulo 7, segundo Coríntios, capítulo 7, versículo 1 seguinte, eu não sei até onde vou, mas eu passei o olho e acredito que é providência divina esse texto hoje, diante da partilha do Filho de Deus. Escute lá. Meus queridos amigos, todas essas promessas são para nós. Que promessas? As promessas de Deus. Vamos lembrar: eu habitarei entre vós, eu serei vosso Deus, vós sereis o meu povo. São para nós, para a comunidade de Corinto, para a igreja de hoje. Por isso, preste bem atenção o que vem agora. Por isso, como que Paulo vai interpretar? Purifiquemos, olha o que eu disse ali, purifiquemos a nós mesmos de tudo o que torna impuro o nosso corpo e a nossa alma. Tem tudo a ver, né? Com a partilha. Mas não vamos pensar nos outros, não. Cada um é para você mesmo. Purifiquemos a nós mesmos. Para pensar um pouquinho, sem pressa. Calma, calma. Escute esse fundo musical. Sobe um pouquinho o fundo musical, sacristão. O que o Senhor está pedindo para você se purificar? Apareceu hoje pornografia. Apareceu hoje masturbação. Apareceu hoje um olhar de cobiça. Mas também saiamos da parte sexual, foi o que foi colocado, mas também na vida econômica. Avareza, ganância, indiferença à dor do outro. O que é que o Senhor está pedindo? Purifiquemos a nós mesmos. Purificar do que, padre? Volto ao texto. De tudo o que torna impuro o nosso corpo e a nossa alma. Não pensemos nos outros, pensemos em nós. O que é que está tornando impuro o meu corpo e a minha alma? E temendo a Deus, vivamos uma vida completamente dedicada a Ele. Por temor a Deus, não é medo de Deus, mas por respeito, obediência, reverência. Então diga lá, renova-me, Senhor Jesus. Purifique tudo que está tornando impuro o meu corpo. Ei, faça essa prece. Purifique tudo o que está tornando impuro o meu corpo. Purifique tudo o que está tornando impuro a minha alma. Peço essa graça, Senhor. Tu me conheces profundamente. Conhece desde o momento em que levanto e me deito. Conhece os meus desejos. Conhece as minhas vontades. Tu conheces as minhas intenções. Então purifica-me, Senhor. Me afaste daquilo que está tornando meu corpo impuro. Cada um vai achando resposta. Cada um vai achando a sua resposta. Mas também a minha alma, Senhor, que acaba ficando impura, maculada. Já não quero ser igual, então purifica-me. Por temor a Deus, eu quero ter uma vida plenamente dedicada a Ti. Por temor a Ti, Senhor, eu quero ter uma vida plenamente dedicada a Ti. Eu já não quero ser igual, renova-me, Senhor Jesus. Purifica-me, Senhor Jesus. Santifica-me, Senhor Jesus. Põe em mim Teu coração. Tira esse coração de pedra, esse coração sujo, esse coração cheio de lama, da maldade, do mundo. Um coração novo, transplantado, precisa ser mudado. E eu peço essa graça. Gente, que texto maravilhoso hoje da leitura orante. Pouquíssimos versículos. Eu vou repetir para que você marque na tua Bíblia. 2 Coríntios, capítulo 7, versículo 1. Versículo 1. Só um. Só um versículo. Por isso, purifica-me, Senhor. Purifica tudo aquilo que está tornando impuro o meu corpo e minha alma. E eu, por temor a Ti, me proponho a viver uma vida completamente dedicada a Ti. Amém. Esta foi a leitura orante de hoje. E que versículo, hein? Deus seja louvado. Perdeu 10 da manhã? Tem reprise 10 da noite. Mas às 8 horas, tá lá no YouTube, Padre Manzotti. E você faz o seguinte, além de escutar novamente, use o aviãozinho e manda pra alguém. Manda pra alguém. Dispara. Quantas pessoas precisam disso? Vai lá, meu filho. Faça isso. Evangelize pelas redes sociais. Eu volto já. Volte comigo.

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1: Bom dia, padre.
0: Bom dia. Você fala da onde,
1: filha? Sua bênção.
0: Deus abençoe.
1: Eu falo de São José dos Campos, São Paulo.
0: E como que você me acompanha ali em São José dos Campos, São Paulo?
1: Pelo YouTube.
0: Tá certo. Diga lá, querida.
1: Padre, eu tenho hoje um pedido de oração e também tenho um testemunho.
0: Vamos começar pelo testemunho.
1: Padre, no início de 2021, eu estava passando por uma dificuldade muito grande na minha vida. Tanto na vida pessoal quanto na vida profissional.
0: Certo.
1: Na vida profissional eu não estava conseguindo ficar mais no meu serviço. Eu já tinha um tempo que eu estava trabalhando lá. E eu não estava conseguindo mais ficar, eu ia trabalhar, porque era o jeito que eu ia trabalhar, não tinha como.
0: Tinha que trabalhar, não tem como.
1: Porque não tinha como. E na minha vida pessoal, já fazia um bom tempo que eu estava tentando engravidar e não conseguia. Foi então que no início de mês de maio de 2021, eu comecei a fazer a novena de Nossa Senhora de Fátima.
0: Olha aí.
1: E minha mãe começou a fazer a novena de todas as mães com o Senhor na
0: mãe
1: minha intenção.
0: Maria, mãe de todos, Maria. Eu faço sempre no mês de maio, pelo Dia das Mães, é verdade.
1: Isso, ela começou a fazer com o Senhor na minha intenção. Aí, eu consegui, padre, engravidar. No final, no mês de maio mesmo, que no mês de junho, no início do mês de junho, eu fiz o teste deu positivo.
0: Olha aí, Deus seja louvado, filha. E como é que foi a gravidez?
1: A minha gravidez foi muito tranquila, porque assim que eu recebi o diagnóstico da gravidez, o presidente, na época estava na força da pandemia, ele decretou que a gestante não poderia trabalhar na área de risco. Foi onde eu fui dispensada do meu serviço e fiquei em casa remunerada na minha gestação toda, depois que eu ganhei minha filha, 6 meses depois. Eu afastei de serviço para cuidar da minha casa, cuidar do meu esposo e da minha filha. Então foi duas bênçãos em uma, padre.
0: Amém. Optou pela qualidade de vida, né? E cuidar da filha.
1: Meu sonho era ser mãe de uma menina. E Deus me deu a Maria Júlia. E hoje está com 4 anos e meio, padre.
0: Então diga lá, graça recebida.
1: Graça testemunhada. Toca o sino.
0: Isso, tá certo. Você falou que ia fazer um pedido de oração.
1: Isso, padre, eu queria fazer um pedido de oração pro meu filho. O nome dele é Júlio. Ele é um menino muito bom, ele tem 25 anos. Só que, assim, as coisas na vida dele, tem hora que não corre bem, sabe? Tudo que ele vai fazer, às vezes já começa a dar certo, com um pouco que não vai mais pra frente. E eu peço muito Deus por ele. Eu converso muito com ele para ele poder ir para a igreja. Então eu queria pedir a conversão dele, porque ele não vai na igreja, sabe? Ele não recebe a Eucaristia, ele não faz os sacramentos da igreja. Então eu queria que o senhor orasse por ele.
0: Tá bom. E não é por acaso que nós estamos em plena novena de Santa Mônica, Santo Agostinho. Então vamos colocar o Júlio com certeza. Tá bom, querida?
1: Sim. Eu gostaria também de pedir oração para o meu esposo, que ele está fazendo um apóstolo. E ele está muito ansioso nessa pós. Ele começou agora em agosto.
0: O nome dele?
1: E ele está muito...
0: Jean.
1: É, porque aí o que acontece? Essa pós dele, ele tem que fazer o dia inteiro, o meio período, durante toda a semana.
0: Puxa.
1: Então
0: está
1: bem complicado.
0: Tá bom. Sinta-se incluído nas orações. Meu abraço, Cirlane de São José dos Campos, São Paulo, YouTube. Dom José Valmor César Teixeira de São José dos Campos. Edilene, que a paz de Jesus esteja com você, Edilene. Você fala de onde, querida?
2: Meu nome é Edilene, paro de Aracaju. Sua benção, padre.
0: Deus abençoe, querida. Como é que você me acompanha ali em Aracaju?
2: Pela Rádio Cultura.
0: Abraço, Rádio Cultura. Diga lá, minha querida.
2: Eu quero que o senhor abençoe essas duas orações que eu faço todo santo dia. E é assim, o nome de meu marido é Neuvaldo e ele é taxista.
0: Neuvaldo?
2: E Deus me deu, Neuvaldo.
0: Tá.
2: E Deus me deu essa oração.
0: Quero ouvir.
2: E ele é assim, ó meu São José, abençoe Neuvaldo e a família taxista, livrando de assalto, de acidente, colocando passageiros de Deus. Abençoe o pão nosso de cada dia, que nossa dispensa nunca fique vazia. E o alimento que Deus nos dá, pelo suor do nosso rosto, seja sempre abençoado.
0: Amém.
2: E que os anjos de guarda estejam sempre presentes na vida desses pais de família.
0: Que linda oração.
2: Agora, tem outra oração, que essa é mais especial ainda.
0: Diga.
2: Ó meu São José e Nossa Senhora do Carmo, abençoe padre Reginaldo Manzotti. Aonde quer que ele vá, abençoe o seu caminhar. E por todas as pessoas que pedem a graça, o milagre, a proteção e o livramento, pelas tuas santas chagas, dolorosas e gloriosas, seja abençoada. E que uma gota do teu sangue redentor restaure a nossa saúde, Senhor.
0: Amém! Obrigado! Que linda oração! Obrigado por rezar por mim, filha. Preciso muito.
2: Disse, reze uma Ave Maria. Eu digo, mais do que uma Ave Maria, essa oração Deus colocou no meu coração e eu rezo todo dia pelo Senhor.
0: Ô, filho, eu agradeço demais. É graças à oração de vocês que eu continuo firme, levando adiante essa obra que é de Deus, a obra evangelizar é preciso.
2: E eu sou uma fiel colaboradora, o que eu posso fazer, o jornalzinho que eu não deixo colocar, sendo logazinho para colocar xixi de nenhum pet, não, é para ser o jornalzinho, você lê e repasse. E eu já tive a oportunidade também de rezar a oração de São José, de Santo Antônio, aqui em Aracaju, que na época foi, eu hei de pedir, eu hei de rogar e de alcançar. E o senhor me pediu para repetir o texto de Santo Antônio para todo mundo alcançar as graças.
0: Olha aí, que maravilha, mulher de fé, um prazer ter falado com você, Deus
2: um abraço,
0: abençoe
2: senhor, muita
0: a
2: saúde,
0: todos
2: muita
0: os motoristas.
2: Paz. Que Deus lhe abençoe sempre.
0: Amém, Edileire de Aracaju, que delícia conversar com ela lá de Sergipe, Rádio Cultura FM, o arcebispo Dom Josafá Menezes da Silva de Aracaju. Gente, que tal você pensar em ser um mensageiro, uma mensageira da Capelinha de Jesus das Santas Chagas? Toma essa decisão. Você que recebeu uma grande graça de Jesus das Santas Chagas, ligue agora, aproveite esse intervalo, fale com os nossos atendentes. Você não vai falar com máquina, não. Moças e rapazes estão lá, são preparados para isso. 0800-410-6060. Diga, ó, eu quero ser mensageiro de uma capelinha de Jesus das Santas Chagas. Eu vou para o intervalo e eu volto já. Volte comigo.

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5: Glória!

Hoje é aniversário de Dom Jeová Elias Ferreira, da Diocese de Goiás. Também Dom José Genivaldo Garcia, da Diocese de Estância, Sergipe. Aniversário da Rádio Alfa FM Nova Era, Minas Gerais. Cambucá FM, Santa Maria do Cambucá, Pernambuco. São José FM de Mafra, Santa Catarina. E TV Evangelizar, canal 31.1, Araguaína, Tocantins. Amado povo de Deus, amanhã, portanto, amanhã, pessoal dos Estados Unidos, ainda temos o último encontro que vai acontecer em Orlando, Flórida. Momento de espiritualidade na Basílica do Santuário Nacional de Nossa Senhora Rainha do Universo. Todos são convidados. Entre em contato, camarotetickets.com.br, amanhã, a partir das 7 horas da noite. Quero falar que o evangelizar é preciso fortaleza. Será num sábado, claro, dia 31 de outubro. Eu espero que você se organize. Mas quero dizer, a programação é maravilhosa e às 17 horas missa presidida pelo arcebispo Dom Gregório Paixão, mas as camisetas oficiais já estão disponíveis em todas as lojas Casa Pio de Fortaleza e região metropolitana. Por que adquirir a camiseta oficial? Porque você está ajudando o evento, isso mesmo, a realização do evento. Adquira a camiseta do Evangelizar é Preciso deste ano em todas as lojas Casa Pio de Fortaleza e região metropolitana. Gente, por favor, a oficial, né? Por favor, escute esse testemunho. É de Rockland, Massachusetts. Manuscrito e com fotos. Vou mostrando. Retiro. Aqui faz parte do retiro. Sua bênção, Padre. Que a paz de Jesus, o amor de Maria e a luz do Espírito Santo esteja com o Senhor e com todos nós. Padre, no retiro que o Senhor fez aqui nos Estados Unidos ano passado, fomos abençoados com a oportunidade de sermos recebidos pelo Senhor. Naquela ocasião, o Paulo Henrique estava com menos de 4 meses de tratamento de uma leucemia. Foi maravilhoso poder estar com o Senhor, onde o Senhor nos presenteou com um lindo terço de Jesus das Santas Chagas. Hoje, os médicos dizem que graças a Jesus das Santas Chagas, ele está curado. O tratamento ainda é longo, mas sabemos que ele está sim curado. Pois todos os dias, quando vamos dar os remédios a ele, pedimos que uma gota do preciosíssimo sangue de Jesus seja derramado. Padre, ouço o seu programa todos os dias e rezo o terço com o Senhor, o terço das Santas Chagas. No meu trabalho, gostaria muito que o Senhor lesse esse testemunho, não para me exaltar, mas para que todos saibam que, mesmo sendo meros pecadores, onde há um pai e uma mãe de joelhos dobrados, nosso Pai misericordioso e nossa mãezinha não nos deixam desamparados. Padre, sou dos Estados Unidos, mas sou associado da obra Evangelizar é Preciso, com muito orgulho. Eu e minha esposa rezamos o terço de Jesus das Santas Chagas todos os dias. Quero e preciso muito me tornar o mensageiro da Capelinha de Jesus das Santas Chagas. Graça alcançada e graça testemunhada. Toca o sino, sacristão. Quem escreveu foi Elando Araújo da Silva. Louvado seja Deus. Está aí o filho, o pai, a mãe. Graça recebida, graça testemunhada. Valeu, gente. E vamos juntos agora. Tome o teu jornal do evangelizador. Você escutou? Ah, gostei muito. A Edilene de Aracaju. Não é para colocar pro gato, pro cachorro fazer as necessidades. Ó, não tinha pensado nisso, hein? Olha lá. Santa Mônica, Santo Agostinho, rogai por nós. Santa Mônica, Santo Agostinho, levai-me à verdadeira conversão. Santa Mônica, Santo Agostinho, levai-me à verdadeira conversão. Santa Mônica, Santo Agostinho, levai-me à verdadeira conversão. Ó Santa Mônica,
que pela oração e pelas lágrimas alcançaste de Deus a conversão do vosso filho e do vosso marido. Olhai para o meu coração amargurado. Rezo agora por esta pessoa que tantos dissabores e sofrimentos causa ao meu coração e a toda a minha família. Coloca a sua intenção. Santa Mônica, que vossas orações se juntem às minhas, para comover o bom Deus, a fim de que Ele, Deus vivo e verdadeiro, faça com que esta pessoa, por quem rezo, possa voltar ao bom caminho. Santa Mônica, fazei com que o Pai do Céu chame de volta à casa paterna este filho pródigo. Dai-me esta alegria e serei para sempre agradecido. Oremos. Ó Deus, consolador dos aflitos, saúde dos que em vós esperam, que aceitaste misericordiosamente as piedosas lágrimas da bem-aventurada Mãe Mônica pela conversão do filho Agostinho e do marido Patrício, concedei-nos pela vossa intercessão que choremos os nossos pecados e encontremos as indulgências da vossa graça por nosso Senhor Jesus Cristo, vosso Filho, na unidade do Espírito Santo. Amém. Santo Agostinho, rogai por nós. Santa Mônica, rogai por nós. São Bartolomeu, rogai por nós. E está aqui a imagem que vou mandar para o Filho de Deus, primeiro que eu atendi hoje. O Senhor esteja convosco, Ele está no meio de nós. Abençoai, Senhor, a água, a roupa dos enfermos, as fotos de família, os remédios. E a semana que começa. Por intercessão de Nossa Senhora do Carmo, São Pio de Pietrelcina, nos méritos das Santas Chagas, em nome do Pai, do Filho e do Espírito Santo. Amém. Fique com o clipe. Acho que o tema é muito propício hoje. Purificação, ser livre. Evangelizar é preciso.

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